0: aderirem ao programa de renegociação de dívidas.
1: Agora, quem tem até 20 mil reais na dívida ativa da União pode renegociar até 29 de janeiro do ano que vem.
0: Também foi lançada uma nova modalidade específica para quem tem débitos de até 8 mil reais.
2: Microempreendedores individuais podem negociar a partir desta quinta-feira dívidas fiscais com o governo federal de até 5 salários mínimos, ou seja, R$ 8.105. É uma nova modalidade do Desenrola, o Desenrola MEI Pequeno Valor. Quem aderir paga uma entrada correspondente a 5% da dívida sem desconto. O valor restante tem desconto de 50% e pode ser pago em até 55 parcelas. Parcelas mensais. Mariana Correia, coordenadora geral da Dívida Ativa da União e do Fundo de Garantia do Tempo de Serviço, explica que a nova modalidade deve alcançar mais de 3 milhões de pessoas.
3: A gente focou nesse universo, que parece pequeno, né? Mas que representam 3,6 milhões de microempreendedores individuais que possuem essas dívidas e que agora vão ter a chance de retomar suas atividades sem pendências perante a Procuradoria da Fazenda.
2: Além da criação da nova modalidade, o governo prorrogou o prazo do Desenrola MEI já existente. A modalidade que atende microempreendedores com dívidas de até 20 mil reais junto à União fica disponível até 29 de janeiro de 2027. Nesse caso, podem ser abatidos todos os valores de juros, multas e encargos. Com isso, o valor do débito pode ser reduzido em até 70%. A coordenadora da dívida ativa, Mariana Correia, destaca que as adesões a esses planos de negociação podem ser feitas pela internet.
3: O procedimento é 100% online, via Regularize. O contribuinte consegue entrar lá dentro, consultar a sua dívida, simular os descontos máximos aplicáveis àquela dívida, verificar se ele tem condições de aderir àquele acordo e concluir aquela negociação 100% digital em coisas de minutos.
2: O endereço para aderir às modalidades do Desenrola MEI é www.regularize.pgfn.gov.br. Reportagem Gabriela Noronha.
1: Mulheres vítimas de violência doméstica que forem afastadas do trabalho por medida protetiva terão a renda garantida.
0: A medida terá validade por até 6 meses e garante também o pagamento a mulheres sem vínculo previdenciário.
1: O governo federal seguiu o parecer da Advocacia Geral da União após o entendimento do Supremo Tribunal Federal sobre a Lei Maria da Penha.
4: O parecer da Advocacia Geral da União garante a mulheres vítimas de violência doméstica o afastamento remunerado do trabalho por até 6 meses, desde que determinado pela Justiça como medida protetiva. Esse afastamento já era previsto na Lei Maria da Penha, mas a norma não especificava quem pagaria o salário da trabalhadora nesse período. A incerteza sobre o recebimento da remuneração fazia com que muitas mulheres tivessem de optar entre a segurança e o próprio sustento, como destaca a ministra substituta das mulheres, Eutália Naves.
5: Um passo muito importante para que nenhuma mulher precise escolher entre proteger a própria vida e garantir a sua sobrevivência econômica e muitas vezes também da sua família.
4: O parecer da AGU segue entendimento do Supremo Tribunal Federal, que em junho esclareceu que o empregador é responsável pelo pagamento dos 15 primeiros dias de afastamento e o Instituto Nacional do Seguro Social, INSS, pelo restante do período. Nos casos em que a mulher é contribuinte individual, facultativa ou seguradora especial, o INSS vai pagar o benefício integralmente. Já para as mulheres que não são seguradas da Previdência, o pagamento terá natureza assistencial. A presidente do INSS, Ana Cristina Viana Silveira, destaca que bastará a decisão judicial para que o Instituto faça o pagamento.
6: O INSS tem a responsabilidade de assegurar que esse direito chegue a essas mulheres com agilidade, respeito e sensibilidade, especialmente para mulheres que enfrentam a violência doméstica.
4: Após a publicação do parecer da AGU, o Ministério da Previdência Social e o INSS terão até 15 dias para regulamentar o pagamento. As dúvidas podem ser tiradas pelo Disque 135 do INSS ou pela Central de Atendimento à Mulher, o Ligue 180. Reportagem Luana Karen.
0: E quando o assunto é proteção e garantia de direitos da mulher, o dinheiro que chega todo mês também faz diferença.
1: E por isso que o Pix Pensão foi criado. para facilitar o pagamento e o recebimento da pensão de um jeito mais simples e seguro.
0: Vamos entender mais sobre a medida que começa a valer no ano que vem.
7: O Pix Pensão entrará em vigor em julho do ano que vem. A medida altera o Código de Processo Civil para permitir o pagamento de pensão alimentícia de forma automática, via Pix, conforme decisão judicial. Antes da sanção da lei, o pagamento dependia exclusivamente de quem devia a pensão, que podia optar entre transferência manual, boleto ou desconto em folha de pagamento, no caso dos assalariados. Giuliana Hernandes Cores, coordenadora-geral de Políticas de Cuidado da Secretaria Nacional de Autonomia Econômica e Política de Cuidados do Ministério das Mulheres, detalha a mudança.
8: A gente tem números que mostram que as mulheres, principalmente mulheres, ficam sem a garantia dos seus direitos, como é exercido o direito hoje. 90% dos pedidos de execução de alimentos não são constantes, então a gente entende que o Pix Pensão vai facilitar aí não só a tramitação judicial, mas a tramitação bancária também.
7: As mães ou responsáveis legais que detenham a guarda de crianças e adolescentes beneficiários de pensão alimentícia poderão solicitar o Pix Pensão a qualquer momento do cumprimento da sentença. Para isso, será preciso procurar um advogado ou defensor público, acessar o processo judicial onde a pensão foi definida e pedir o Pix automático. O interessado precisa informar nos autos os dados bancários, agência, conta e chave Pix cadastrada, tanto de quem recebe quanto de quem deve pagar. E só então o juiz vai expedir a ordem eletrônica para que o sistema bancário agende o pagamento, como explica o advogado especialista em direito de família, Marcelo Lucena.
9: Então, uma parte devedora, independente de sua vontade, ela vai receber uma ordem judicial em sua instituição financeira e naquela data que o juiz determinar ou no acordo que foi feito e homologado pelo judiciário, naquela data fixa, será cadastrada uma ordem judicial para que se transfira de forma automática o valor referente à pensão pelo tempo que ficar determinado.
7: Por se tratar de decisão judicial, o Pix da pensão alimentícia só poderá ser cancelado ou alterado a partir de nova manifestação da Justiça. Reportagem Graziele Bezerra.
1: E a partir de hoje, o pagamento via Pix por aproximação pode ser feito para valores acima de R$500.
0: Para mudar esse limite, a pessoa deve procurar o banco onde realiza a transação e solicitar a nova quantia máxima que o cliente vai permitir.
1: Essa nova regra foi autorizada pelo Banco Central em junho e passa a vigorar a partir de hoje.
0: O Clube Esportivo fecha acordo para a ocupação de um patrimônio público.
1: É o Centro de Treinamento Rei Pelé, uma referência no cenário do futebol brasileiro.
0: Entenda o que representa para os dois lados o acordo assinado hoje em Brasília.
10: O Santos Futebol Clube negociou um acordo com a União para garantir a permanência no Centro de Treinamento Rei Pelé por 20 anos, renováveis por igual período. Por meio desse acordo, o clube ganha segurança jurídica sem que a área deixe de ser patrimônio público. Como disse a ministra da Gestão e da Inovação em Serviços Públicos, Esther Dueck.
11: A gente tem uma propriedade da União que vai ser preservada, vai ser cuidada. É um imóvel maior. É muito importante, muito valiosa. O patrimônio vai deixar de ser um motivo de litígio para cumprir sua função social.
10: O Centro de Treinamento Rei Pelé tem cerca de 40 mil metros quadrados e fica no bairro do Jabaquara, em Santos, São Paulo. O complexo foi inaugurado em outubro de 2005 e se tornou uma referência no cenário do futebol brasileiro profissional. As negociações foram conduzidas pela Advocacia Geral da União e, segundo Jorge Messias, o advogado-geral, representam mais que uma transação econômica.
12: Nós entendemos que este patrimônio da União ele tem um trabalho e um serviço que transcende a uma equação econômica. Nós estamos falando do valor imaterial que ele representa, não só para a sociedade santista, mas para toda a sociedade brasileira.
10: A partir do acordo, o Santos Futebol Clube assume uma série de compromissos relacionados a ações sociais, investimentos nas categorias de base e conservação da área. Reportagem Luciana Colares de Holanda.
1: Hoje é dia do idoso, uma data para lembrar que cuidar da saúde também é uma forma de garantir mais qualidade de vida e proteção na terceira idade.
0: E entre esses cuidados, a imunização tem um papel importante. Manter as vacinas em dia ajuda a prevenir doenças e complicações que podem ser mais graves em pessoas idosas.
13: Envelhecer com saúde também passa pela vacinação. Manter a caderneta em dia é uma das formas mais simples e eficazes de prevenir doenças graves, reduzir internações e garantir mais qualidade de vida. No Sistema Único de Saúde, pessoas com 60 anos ou mais têm acesso gratuito às vacinas previstas no Calendário Nacional de Vacinação. Em Brasília, a aposentada dona Gilmara Teixeira tem a caderneta de vacinação completa. Aos 70 anos, ela não esconde a preocupação de ficar livre das doenças.
14: A vacina em dia, a gente livra da doença. Não quero ficar doente. Eu estou com 70 anos e eu quero ter uma vida saudável.
13: O exemplo da dona Gilmara é a recomendação para todos os idosos. Entre as principais vacinas estão a da gripe, aplicada todos os anos, o reforço contra a Covid-19 a cada 6 meses, além das vacinas contra hepatite B, tétano e difteria. Dependendo da situação de saúde do histórico vacinal, também podem ser indicadas vacinas como a da febre amarela e a pneumocócica, que protege contra formas graves de pneumonia e meningite. A diretora substituta do Programa Nacional de Imunizações do Ministério da Saúde, Ana Catarina de Melo Araújo, explica a importância da vacinação para os idosos.
15: A criança e o idoso, ele é mais vulnerável. Então, às vezes, uma doença que na fase adulta ela não teria uma complicação tão importante, mas na fase do idoso ela pode complicar e até levar ao óbito ou deixar alguma sequela.
13: Com o avanço da idade, o organismo fica mais vulnerável às infecções. Por isso, manter a vacinação atualizada ajuda a evitar complicações, internações e até mortes provocadas por doenças que podem ser prevenidas. Para a dona Gilmara, do começo da reportagem, a vacina é proteção e vida longa.
14: Vacina salva vidas e muitas vidas. Vamos confiar. A ciência está aí para poder estudar e ensinar para a gente que a vacina é fundamental na nossa vida.
13: A recomendação é não esperar uma doença aparecer para procurar proteção. Atualizar a caderneta é simples. Basta procurar a unidade básica de saúde mais próxima, levando um documento de identificação e o cartão de vacinação. Mesmo quem perdeu a caderneta deve buscar a unidade para que os profissionais avaliem o histórico e indiquem quais vacinas ainda precisam ser aplicadas. Reportagem Pablo Mundim.
1: E idosos podem contribuir também para salvar vidas.
0: Novas regras autorizam que pessoas com 70 anos ou mais sejam doadoras de sangue.
1: O regulamento também reduziu o tempo de espera para que pessoas temporariamente impedidas possam voltar a doar.
0: A coordenadora geral de sangue e hemoderivados do Ministério da Saúde, Luciana Carlos, explicou para a gente essas mudanças. Acompanhe a entrevista. Coordenadora Geral de Sangue e Hemoderivados do Ministério da Saúde, Luciana Carlos. É um prazer ter a senhora com a gente aqui na Voz do Brasil. Vamos falar então sobre essas mudanças nessa parte de doação de sangue que foram anunciadas recentemente. A doação de sangue passou a ter então novas regras para coleta, armazenamento, isso, transporte, não é isso? Entre essas isso mudanças está o prazo, por exemplo, para quem fez tatuagem, piercing, endoscopia. Explica para a gente então quais essas mudanças.
16: Bom, eu queria agradecer inicialmente, né, a oportunidade de estar conversando com o Brasil inteiro sobre isso. E, na verdade, essa atualização do regulamento técnico da hemoterapia no Brasil é uma coisa que a gente esperava há muito tempo. Está sendo muito bem recebido e saudado por toda a hemoterapia brasileira, porque a gente tinha algumas regras que datavam de 2014. Então, eram regras e normas que já estavam um pouco defasadas e distantes da necessidade de segurança dos serviços. Então, agora a gente tem realmente uma atualização desse regulamento técnico e isso faz com que a gente tenha mais segurança para doadores e pacientes, porque a gente, vamos dizer assim, a gente melhorou, né, a segurança desses regulamentos ou desses critérios que são aplicados, né, para que as pessoas possam ou não fazer a doação de sangue com segurança.
1: E por que foram feitas essas atualizações, então?
16: Existem várias tecnologias que surgiram, algumas situações epidemiológicas que mudaram, alguns critérios técnicos que antes a gente não tinha evidência da segurança e hoje a gente tem. Então, assim, são atualizações técnicas e científicas mesmo que surgem ao longo do tempo e que a gente vai precisando fazer a adequação. Infelizmente, teve um tempo muito longo e agora a gente conseguiu trazer essa adequação, que não está restrita apenas à doação de sangue ou aos critérios de doação. A gente também tem outras alterações de incorporação de tecnologias, uso, por exemplo, de ferramentas informatizadas dentro do serviço para atendimento ao doador. Então, várias oportunidades de atualização que foram feitas, né? E sempre voltadas para a segurança dos doadores, porque o que a gente precisa é que os doadores, as pessoas que podem doar, elas realmente façam a doação com segurança e tranquilidade e continuem saudáveis e até voltem a doar, né, como doadores regulares, e para a segurança também dos pacientes que vão receber esse sangue ou esses componentes que são produzidos a partir do sangue doado.
0: Agora, só para a gente deixar mais claro, né, eu cheguei a mencionar aí os prazos para quem fez tatuagem, piercing. A senhora pode dizer para a gente, então, quais são as principais mudanças, principalmente as que mais impactam os doadores?
16: Uma das coisas que mudou e que a gente fica muito tranquilo e feliz com essa mudança é o tempo máximo de doação, então a idade máxima para fazer a doação. A gente tinha vários doadores regulares que chegavam a 70 anos e que não podiam mais doar por causa do corte que a gente tinha no regulamento anterior. Agora, essas pessoas, se saudáveis, avaliadas pelo médico do serviço, elas podem continuar fazendo a doação. A tatuagem, a gente tinha um tempo de inaptidão longo. Agora, a tatuagem feita em serviços regulamentados e fiscalizados pela Anvisa, o tempo é de 7 dias. E aquelas tatuagens que são feitas sem a gente saber como, o tempo é de 4 meses. Então, as endoscopias, que eram 6 meses, passaram a 4 meses. Então, assim, são muitas alterações que a gente incorporou ao texto, mas sempre garantindo que essa incorporação ou essa alteração não vai significar mais risco, nem para os doadores, nem para os pacientes. Então, a gente passa a ter pessoas que antes eram inaptas, agora podendo fazer a doação, e ampliando, né, também o número de potenciais doadores no país. Então, a gente espera que isso tenha uma repercussão muito boa. Principalmente essa questão da tatuagem, porque a gente tem hoje, a população mais jovem usa muito está todo mundo se tatuando, e lindos e maravilhosos, mas a gente então a gente perdia muito doador com isso, né? E agora não, agora a gente vai poder realmente, a partir até da melhoria dos serviços que fazem a tatuagem, né? A gente tem agora agulhas descartáveis, as tintas que são também alicotadas, então a gente tem segurança, e a partir dessa segurança, na forma como a tatuagem é feita, a gente vai poder flexibilizar isso. Então, falando, isso traz muitos doadores para os serviços.
1: Falando sobre a doação de sangue em si, por que que a doação regular é tão importante para manter os estoques no país, e em que situações os estoques costumam ficar mais baixos ao longo do ano?
16: O doador regular, ele é importante porque ele é uma pessoa que já entendeu o processo como um todo, então ele já sabe o que é que acontece, ele já se compromete com a segurança do processo ao estar sensibilizado para ter as respostas corretas às perguntas que são feitas na triagem. Ele já foi testado anteriormente, então a gente já tem várias informações desse doador, e ele é uma pessoa que já está comprometido com o sistema. Então, os homens podem doar até 4 vezes por ano, as mulheres 3 vezes por ano, e esse doador que volta, né, ele tanto é mais seguro, como ele já é uma forma da gente ter um número regular, né, de doações.
0: Muito bem, nós conversamos com Luciana Carlos, coordenadora geral de sangue e hemoderivados do Ministério da Saúde. Coordenadora, muito obrigada pela sua entrevista aqui à Voz do Brasil.
16: Nós que agradecemos. Obrigada.
1: A disputa mundial por minerais críticos usados na fabricação de baterias de celulares e carros elétricos já é uma realidade.
0: Mas a ciência brasileira está de olho em uma alternativa sustentável a partir de uma matéria-prima que tem a cara do Nordeste do país, o coco.
1: Pesquisadores da Universidade Federal de Sergipe estão transformando os resíduos do fruto em uma peça-chave para uma nova geração de baterias.
0: Os detalhes dessa inovação você acompanha agora no quadro Ciência na Prática.
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18: Sergipe é um dos maiores produtores de coco do país. E depois de consumido, o fruto pode virar lixo. Mas essa realidade vem mudando graças a uma pesquisa realizada no estado. A casca e o pó residual do coco têm se tornado um material de alto valor tecnológico, conhecido como biocarvão.
19: Meu nome é Yara de Fátima Gimenez e eu sou do Departamento de Química da Universidade Federal de Sergipe. A produção e consumo de coco é muito importante aqui no estado, né? Então gera um grande volume de resíduos. E um dos produtos que podem ser obtidos são os materiais carbonáceos, ou conhecidos popularmente como os biocarvões. Que tipos de bioprodutos nós podemos obter? Em filtros, como absorventes, também como suportes para catalisadores. E uma das aplicações, né, que nos chamou a atenção são as aplicações em energia.
18: Atualmente, as baterias dependem do lítio, um mineral caro e que pode se tornar escasso no futuro. A solução encontrada pelos pesquisadores foi substituir o lítio pelo sódio, usando o biocarvão de coco para fazer a bateria funcionar.
19: O íon lítio, ele sofre oscilações de preço e disponibilidade no mercado mundial. E nesse contexto, o estado de Sergipe, ele tem reservas de potássio e de sódio. As baterias de íon sódio são biocarvões preparados a partir de biomassa a temperaturas altas.
18: A pesquisa ainda está sendo desenvolvida em laboratório, mas promete colocar o Brasil em um mercado promissor, criando uma alternativa viável e sustentável para o futuro da energia global.
19: A China, ela está privilegiando muito os tipos de pesquisas no desenvolvimento de baterias de íon sódio. Em escala ainda de laboratório, a gente conseguiria, entre 4 a 5 anos, ter uma linha de desenvolvimento até a otimização desse carbono.
18: Acompanhe a pesquisa na página da Universidade Federal de Sergipe. E esse foi o Ciência na Prática, com produção de Warby Calil e edição de Edinaldo Júnior. E nosso encontro com o Saber Científico volta na próxima semana. Até lá!
1: Instrumentos musicais, microfones e máquinas de costura agora podem ser importados sem o pagamento de imposto.
0: A importação desses produtos estava sujeita à alíquota de 18%.
1: No caso das máquinas de costura, a medida que já valia de forma provisória e com restrições de cotas, agora é definitiva.
0: A redução tarifária consta em resolução da Câmara de Comércio Exterior, que incorporou decisões do Mercosul.
1: Essas foram as notícias do governo federal.
0: Uma realização da Secretaria de Comunicação Social da Presidência da República.
1: Com produção da empresa Brasil de Comunicação.
0: E agora com as notícias do Poder Judiciário e do Congresso Nacional. Boa noite.
1: Boa noite para você e até amanhã.
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22: STF envia conciliação do caso sobre a aplicação do Estatuto da Pessoa Idosa a contratos de planos de saúde.
23: Justiça do Trabalho vai fazer um mutirão de conciliação em processos que envolvem pessoas a partir dos 60 anos.
22: Tribunal Superior Eleitoral define relatores para recursos relacionados à apuração das eleições 2026.
23: Boa noite, eu sou Marcela Luiza.
22: E eu sou Walter Lima.
23: Em nota publicada nesta quinta-feira, a presidência do Supremo Tribunal Federal firmou o compromisso com a democracia e a liberdade de escolha de brasileiros e brasileiras em ambiente de paz.
22: O voto é a expressão máxima da cidadania, segundo o presidente do STF, ministro Edson Fachin, e a garantia de que a vontade popular define o futuro do Brasil. Na nota, O ministro ressaltou que isso só é possível graças ao empenho incansável da Justiça Eleitoral brasileira.
23: TSE define relatores para recursos relacionados à apuração das eleições 2026.
22: Os ministros ficarão responsáveis pela análise de processos relativos aos cargos de presidente e vice-presidente da República. Fábio Ruas.
2: O ministro Sebastião Reis Júnior vai ser o relator da apuração dos resultados eleitorais do Amazonas, Alagoas, São Paulo e Tocantins. A ministra Estela Aranha ficou com Minas Gerais, Mato Grosso, Espírito Santo e Mato Grosso do Sul. Já o ministro Floriano de Azevedo Marques será o responsável pelo Ceará, Sergipe, Maranhão e Goiás.

0: a contratos de planos de saúde firmados antes de 2004.
1: A discussão envolve reajustes das mensalidades em razão da idade.
0: O estatuto proíbe a cobrança de valores diferenciados em razão da idade. Com a lei entrou em vigor em 2004, o Supremo discute se essa proteção também se aplica aos contratos firmados antes dessa data, inclusive nos casos em que o beneficiário completou 60 anos após a entrada em vigor do estatuto.
1: A questão é discutida em dois processos diferentes, que começaram a ser julgados por composições distintas da corte. Na sessão de hoje, o ministro Dias Toffoli propôs o envio do caso ao Núcleo de Solução Consensual de Conflitos do Supremo para tentativa de conciliação. A sugestão foi acolhida pelo plenário.
0: Hoje, 1º de outubro, é o Dia Nacional e Internacional da Pessoa Idosa.
1: De olho na data, a Justiça do Trabalho vai fazer um mutirão de conciliação em processos que envolvem pessoas a partir dos 60 anos. Rocine Gomes.
2: É isso mesmo. A ação em todo o país será de 5 a 9 de outubro. Chamada Em Pauta a Melhor Idade, a iniciativa vai dar preferência aos processos de pessoas idosas. Para participar e adiantar a sua vida, basta procurar seu advogado, ir ao Tribunal Regional do Trabalho e pedir que o processo seja priorizado. É o seu processo em cima da pilha.
0: O STJ recebeu o primeiro recurso especial da história, autuado de acordo com os novos critérios da sistemática da relevância da questão federal.
1: O chamado filtro de relevância entrou em vigor em 3 de setembro. Fátima Uchoa.
3: Nesse novo sistema, só serão julgados pelo STJ casos com relevância econômica, política, social ou jurídica que ultrapassem os interesses das partes, além dos que já têm relevância presumida, como previsto na lei que regulamenta o filtro. O primeiro recurso com relatoria do ministro Herman Benjamin, da primeira turma, teve origem em execução fiscal ajuizada pelo Conselho Regional de Engenharia e Agronomia do Paraná para cobrar dívida decorrente de infração à lei que rege a categoria. Vale destacar que o STJ começou e deve concluir até 7 de outubro as primeiras sessões virtuais para analisar propostas de submissão de recursos especiais ao filtro da relevância.
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0: Uma boa noite.
1: E até amanhã.
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1: Eu sou Humberto Pinheiro e estes são os destaques de hoje do Jornal do Senado, que começa agora. Senado debate projetos para ampliar inclusão e qualidade de vida dos idosos. CCJ analisa a criação da Universidade do Vale do Juruá, no Acre. Nova lei do seguro rural amplia a proteção de produtores contra grandes perdas. Boa noite. 1º de outubro é o Dia Nacional do Idoso, data dedicada à reflexão sobre os direitos e as condições de vida dos brasileiros com 60 anos ou mais. O Senado analisa projetos para ampliar a inclusão digital e incentivar a participação das pessoas idosas em atividades turísticas. Repórter Rodrigo Rezende.
2: Uma lei sancionada em 2006 determinou que 1º de outubro é o Dia Nacional do Idoso. Em 2003, 3 anos antes, o país ganhou seu primeiro conjunto de leis específicas para essa parcela da população, o Estatuto do Idoso, hoje denominado Estatuto da Pessoa Idosa, como destaca o senador Paulo Paim, do PT do Rio Grande do Sul.
3: O Estatuto garantiu algo fundamental, reconheceu a pessoa idosa como sujeito de direitos, com prioridade nas políticas públicas, proteção à saúde, à moradia, à previdência, ao trabalho, assistência social e, acima de tudo, à dignidade.
2: O Senado debate diversos projetos para melhorar a vida dos idosos brasileiros. Um deles, apresentado pela senadora Damares Alves, do Republicanos do Distrito Federal, quer promover a acessibilidade, inclusão e segurança da pessoa idosa nos ambientes digitais. Já o senador astronauta Marcos Pontes, do PL de São Paulo, é relator

0: A Comissão de Direitos Humanos de uma proposta que incentiva a participação dos idosos em atividades turísticas.
1: A Comissão de Constituição e Justiça analisa o projeto de lei que autoriza o Poder Executivo a criar a Universidade Federal do Vale do Juruá, UFVJ, com sede em Cruzeiro do Sul, no Acre. A proposta tem o objetivo de interiorizar a oferta de ensino superior público na Amazônia Ocidental e impulsionar o desenvolvimento científico e socioambiental da região. A reportagem é de Bruno Lourenço.
2: A proposta prevê a criação de uma fundação pública federal, sediada em Cruzeiro do Sul, no oeste do Acre, com atuação em outras localidades do Vale do Juruá. O senador Hamilton Mourão, do Republicanos do Rio Grande do Sul, defendeu a importância de expandir o ensino superior público para além das capitais.
3: A interiorização do ensino superior público, especialmente em territórios com as peculiaridades socioambientais e os desafios logísticos do Vale do Juruá, é medida de inegável e urgente interesse público.
2: A Universidade Federal do Vale do Juruá deverá ter como foco suas vocações regionais e priorizar áreas como bioeconomia, agricultura familiar, biotecnologia, saúde e conservação ambiental.
1: O Brasil e os Estados Unidos anunciaram a criação de um grupo de trabalho para negociar o tarifaço. O objetivo é avaliar possíveis soluções e avançar nas negociações sobre um eventual acordo. No Congresso, aguarda análise uma MP que destina crédito subsidiado a exportadores e setores estratégicos. Repórter Pedro Pincer.
4: O governo norte-americano deve apresentar nas próximas semanas uma proposta para definir os assuntos das negociações. As conversas ocorrem enquanto os Estados Unidos mantêm sobretaxas sobre parte das exportações brasileiras. Em julho, foi anunciada uma tarifa adicional de 25% sobre determinados produtos brasileiros. No Congresso brasileiro, aguarda a instalação a comissão mista, que vai analisar a medida provisória que prevê R$18,5 bilhões em crédito subsidiado para exportadores e setores estratégicos. O presidente do Senado, Davi Alcolumbre, afirmou que o Legislativo está unido na defesa dos interesses nacionais.
5: Nós vamos defender a soberania nacional, vamos defender os empregos dos brasileiros, e defender os empresários brasileiros que geram a riqueza para o Brasil, e tenho convicção também que esse processo tem que ser liderado pelo Poder Executivo. Buscar estreitar os laços e fazer as coisas acontecerem defendendo os brasileiros. O Parlamento está integralmente à disposição da defesa dos interesses do Brasil.
4: A partir de um documento que será enviado pelos Estados Unidos, o grupo de trabalho vai buscar um entendimento entre os dois países.
1: O Executivo sancionou uma lei aprovada no Senado que muda as regras do seguro rural para proteger produtores e seguradoras em caso de grandes perdas no campo. Repórter Patrícia Oliveira.
6: O dinheiro que o governo federal destina para ajudar o produtor a pagar o seguro rural não poderá ser bloqueado ou congelado durante a execução do orçamento. A nova lei também tira do papel o chamado Fundo Catástrofe, criado em 2010 para auxiliar as seguradoras a cobrirem prejuízos extraordinários na produção rural, como os causados pelas mudanças climáticas. A proposta que deu origem à lei é da senadora Tereza Cristina, do Progressistas de Mato Grosso do Sul.
7: O seguro rural, ele representa um instrumento essencial de gestão de risco, pois protege o produtor rural contra perdas decorrentes de eventos aleatórios e não controláveis.
6: A lei prevê ainda que os produtores que têm seguro terão prioridade nas linhas de crédito para prorrogar ou renegociar dívidas.
1: O plenário pode votar em breve um projeto que estabelece condições de trabalho específicas para mulheres com câncer de mama, incluindo aquelas em tratamento ou em período de remissão. A proposta autoriza a adoção de medidas para flexibilizar as condições de trabalho, como teletrabalho, redução da jornada, horários flexíveis e apoio psicossocial sem redução salarial. Além disso, institui o selo rosa para reconhecer empresas que adotarem práticas inclusivas inclusivas e não discriminatórias. Durante a leitura do relatório na Comissão de Assuntos Sociais, o senador Flávio Arnes, do PSB do Paraná, ressaltou que o trabalho pode contribuir efetivamente para a saúde mental de quem enfrenta o câncer de mama.
8: É comprovado que se manter ocupado e produtivo representa um grande apoio psíquico aos pacientes de câncer ao obstar ou ao menos dificultar o advento de depressão que muitas vezes os acomete.
1: A Comissão de Constituição e Justiça do Senado pode votar o projeto de lei do senador Chico Rodrigues, do PSB de Roraima, que muda a contagem de prazos para manifestação da Fazenda Pública, do Ministério Público e da Defensoria Pública em processos de inventário. Pela proposta, os prazos passam a ser contados em dias corridos, incluindo sábados, domingos e feriados. Atualmente, a contagem é feita apenas em dias úteis. O relatório do senador Jorge Cajuru, do PSB de Goiás, recomenda a aprovação do projeto.
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1: Na hora de votar, além do celular, o eleitor precisa deixar outros equipamentos eletrônicos fora da cabine, como relógio inteligente e óculos com câmera. A proibição vale até para aparelhos desligados e foi reforçada pela Justiça Eleitoral para garantir o sigilo do voto. Repórter Marcela Cunha.
12: Não é só o celular que deve ficar fora da cabine de votação. Com o avanço de dispositivos cada vez menores e mais conectados, a Justiça Eleitoral detalhou as regras para impedir que novas tecnologias comprometam o sigilo do voto. A proibição também vale para máquinas fotográficas, filmadoras, relógios e pulseiras inteligentes, óculos conectados, fones de ouvido, câmeras corporais e microcâmeras. A medida busca evitar que equipamentos capazes de registrar ou transmitir informações sejam usados para revelar a escolha do eleitor. Também ajuda a combater a compra ou a coação de votos ao impedir a produção de uma prova da opção registrada na urna, como lembrou a senadora Damares Alves, do Republicanos do Distrito Federal.
13: A legislação é muito clara. O voto, ele é secreto.
12: Quem se recusar a entregar o equipamento aos mesários não poderá votar até cumprir a orientação. O caso será registrado em ata e, se necessário, a força policial poderá ser acionada. Já equipamentos de acessibilidade e tecnologias assistivas continuam permitidos.
1: Com trabalhos técnicos de Eliseu Caires, o Jornal do Senado fica por aqui. Acompanhe agora as notícias da Câmara dos Deputados. Boa noite e até amanhã.
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14: Mulher que delatar violação de medida protetiva poderá ter escolta policial.
15: Deputados esclarecem a atuação do Ministério Público em pedido de pensão.
14: Escolas devem informar suspeita de trabalho infantil ao Conselho Tutelar.
15: Avança projeto que aumenta a punição para corridas ilegais em vias públicas.
14: Boa noite. A Comissão de Viação e Transportes aprovou penas mais rígidas para quem participar de corridas ilegais em vias públicas. A repórter Kate Nayane traz mais detalhes sobre o que agora será analisado pela Comissão de Constituição e Justiça.
16: O projeto de lei que aumenta as punições para os chamados rachas foi aprovado pela Comissão de Viação e Transportes da Câmara dos Deputados. Pela proposta, a multa pela prática de corridas ilegais em vias públicas passa de 2.934 para 4.402, além da suspensão do direito de dirigir e apreensão do veículo. O aumento do valor da multa também se aplica para quem promover ou participar de eventos que envolvam manobras perigosas, corridas ou disputas em vias públicas sem a permissão da autoridade de trânsito. O texto aprovado também agrava as penas. Caso a infração ocorra próximo de escolas, hospitais, locais de embarque e desembarque de passageiros, ruas estreitas ou onde exista grande concentração de pessoas, as penas passam de 3 a 6 anos para reclusão, de 4 a 8 anos em caso de lesão corporal grave e de 6 a 12 anos em caso de morte. O relator da proposta, deputado Hugo Leal, do PSD do Rio de Janeiro, defende que infrações como estas não devem ser tratadas como acidentes.
17: Inclusive, no caso de lesão corporal ou morte, aí sim, responsabilidade por homicídio. Homicídio, essa é a nossa principal mudança, principal alteração, é que quando uma prática ilegal dessa natureza, o resultado dela é o homicídio, nós temos que tratar esse indivíduo como um homicida, não como um acidente de trânsito.
16: Em seguida, o projeto de lei que aumenta as punições para quem pratica corridas ilegais em vias públicas será analisado pela Comissão de Constituição e Justiça. Da Rádio Câmara de Brasília, Kate Nayane.
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9: Economia.
19: Afonso Mota, do PDT do Rio Grande do Sul, destaca a importância da lei que reduz as alíquotas do PIS/PASEP e da COFINS para a indústria química e petroquímica. O deputado ressalta que o setor recolhe aproximadamente 40 bilhões de reais por ano em impostos.
20: Afonso Mota avalia que a redução dos tributos tem fortalecido uma atividade estratégica para a economia brasileira diante da concorrência internacional. O parlamentar reitera que a medida cria condições para que o setor continue contribuindo para o desenvolvimento do país.
19: Marcos Aurélio Sampaio, do MDB do Piauí, defende projeto que acaba com a cobrança pelo uso da rede de distribuição de energia elétrica para microgeradores de energia solar. O texto garante isenção permanente aos consumidores que injetam energia excedente na rede.
20: A proposta estende a isenção a todos os usuários de fontes renováveis, independentemente da data de adesão. No entendimento de Marcos Aurélio Sampaio, a medida garante segurança jurídica e incentiva a democratização da energia limpa.
9: Agricultura.
19: O projeto de Renilson Nicodemos, do MDB do Pará, estabelece um período de paralisação temporária na colheita do açaí e cria um seguro para os extrativistas do fruto. A ideia é pagar aos trabalhadores um salário mínimo por até 4 meses no ano para permitir a regeneração natural das palmeiras.
20: Na visão de Renilson Nicodemos, a medida garante a sustentabilidade ambiental e assegura renda às famílias extrativistas no período de entre-safra. A proposta prevê ainda ações para diminuir os acidentes de trabalho na subida dos açaizeiros e modernizar as técnicas de manejo.
9: Relações Exteriores.
19: Felipe Martins, do PL Tocantinense, apoia a criação da Frente Parlamentar Mista pela Integração Continental e Desenvolvimento Sul-Americano. O objetivo do colegiado é elaborar iniciativas de conexão produtiva, digital e institucional entre os países do continente.
20: De acordo com Felipe Martins, o grupo vai articular com governos estaduais, municipais e a sociedade civil para ampliar o protagonismo do Brasil na América do Sul, promovendo o intercâmbio tecnológico e o crescimento socioeconômico.
9: Segurança Pública.
19: A Comissão de Segurança Pública aprovou uma escolta policial para mulheres vítimas de descumprimento de medida protetiva. O repórter Luiz Cláudio Canuto explica a questão.
21: A Comissão de Segurança Pública e Combate ao Crime Organizado aprovou projeto que prevê escolta policial para mulheres que denunciarem descumprimento de medida protetiva. Pela proposta, a escolta deveria ser concedida quando houvesse risco à integridade física. A proposta muda a Lei Maria da Penha e também a lei que disciplina a proteção de vítimas e testemunhas ameaçadas. O colegiado aprovou a versão da relatora, deputada delegada Ione, do Avante de Minas Gerais. Segundo ela, o objetivo é fortalecer a proteção das vítimas no momento em que procuram as autoridades para comunicar que o agressor desrespeitou a decisão judicial. O texto aprovado amplia o alcance da proposta original e incorpora a proteção da escolta a um conjunto mais amplo de medidas protetivas na Lei Maria da Penha. A proposta original da deputada Rogéria Santos, do Republicanos da Bahia, previa a obrigatoriedade de escolta policial para a mulher que comparecesse à delegacia para denunciar o descumprimento de medida protetiva de urgência. Pelo texto aprovado, a adoção de escolta policial deixa de ser uma medida automática e passa a depender de avaliação técnica do risco enfrentado pela vítima. Entre os critérios poderiam ser considerados o histórico de violência praticada pelo agressor, a gravidade das ameaças e a possibilidade de novas agressões. Segundo o Conselho Nacional de Justiça, a cada 45 segundos, uma mulher recebe a proteção judicial. O projeto tramita em caráter conclusivo e aguarda indicação de relator na Comissão de Defesa dos Direitos da Mulher. Em seguida, passará pela Comissão de Constituição e Justiça. Da Rádio Câmara de Brasília, Luiz Cláudio Canuto.
20: Franciane Baier, do Republicanos do Rio Grande do Sul, apoia projeto que destina 30% da arrecadação de apostas de cota fixa ao Fundo Nacional de Segurança Pública. A proposta também reserva, no mínimo, 30% do fundo para o combate à violência contra a mulher.
19: Franciane Baier informa que os recursos vão financiar ações como monitoramento eletrônico de agressores, patrulhas especializadas e casas de acolhimento. Para a deputada, a medida garante orçamento contínuo para interromper os ciclos de agressão às mulheres.
20: Projeto de lei quer proibir a nomeação ou contratação de pessoas condenadas por crimes sexuais contra crianças e adolescentes para cargos ou funções públicas. De autoria de Júnior Lourenço, do MDB do Maranhão, a medida valeria para órgãos públicos, empresas estatais e contratos de prestação de serviços.
19: A proposta determina ainda que a proibição só será aplicada após condenações definitivas. De acordo com Júnior Lourenço, a iniciativa reforça a proteção de crianças e adolescentes e a integridade da administração pública.
20: Misael Varela, do PSD de Minas Gerais, apoia a proposta de emenda à Constituição que reduz a maioridade penal de 18 para 16 anos. A mudança visa punir, com mais rigor, menores envolvidos em crimes hediondos e em casos de violência extrema contra pessoas e animais.
19: Misael Varela pondera que a responsabilização penal vai depender de laudo técnico que comprove a capacidade do jovem de entender a gravidade do ato. Para o deputado, a proposta evita a impunidade em casos de extrema violência.
20: Exigir vídeo monitoramento e punir a omissão de casos de agressão contra crianças e adolescentes em creches e escolas é a proposta de delegado Bruno Lima, do Podemos de São Paulo. O texto ainda impõe pena para os dirigentes que deixarem de notificar casos suspeitos.
19: Delegado Bruno Lima argumenta que crianças pequenas muitas vezes não conseguem relatar abusos, o que exige provas objetivas. O parlamentar pondera que as câmeras devem ficar restritas às áreas comuns, prevendo penas mais duras para maus tratos em creches.
20: André Fernandes, do PL do Ceará, apresentou o projeto que determina a queima completa como único método para destruir entorpecentes apreendidos e plantações ilícitas. Pela proposta, a destruição deve ser gravada em vídeo com registro de geolocalização.
19: Na avaliação de André Fernandes, métodos atuais como enterramento não garantem a destruição total dos materiais apreendidos. Para o deputado, a incineração evita que drogas e lavouras voltem ao mercado ilegal por falhas no descarte policial.
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3: Justiça.
2: Os deputados aprovaram um projeto que esclarece a atuação do Ministério Público em pedido de pensão alimentícia. A repórter Paula Bittar explica os detalhes.
3: A Comissão de Constituição e Justiça da Câmara aprovou uma proposta que inclui no Estatuto da Criança e do Adolescente uma regra autorizando o Ministério Público a pedir judicialmente pensão alimentícia em favor de crianças e adolescentes. Pela proposta, isso poderá ocorrer mesmo que os pais continuem exercendo seus direitos e deveres legais em relação ao filho, que a criança ou adolescente não esteja em situação de risco e que exista defensoria pública na comarca. O objetivo é transformar em texto legal um entendimento que já é adotado pelo Superior Tribunal de Justiça. A relatora na CCJ, deputada Maria Arraes, do PSB de Pernambuco, destacou que a proposta não traz uma inovação substancial, mas confere maior precisão ao texto legal ao incorporar orientação jurisprudencial já consolidada, promovendo segurança jurídica, uniformidade interpretativa e previsibilidade na atuação dos órgãos responsáveis pela tutela dos direitos infanto-juvenis. De acordo com o Estatuto da Criança e do Adolescente, o Ministério Público pode promover ações de alimentos em favor de crianças e adolescentes, mas a lei não explicita que essa atuação independe da situação familiar da criança ou adolescente, da existência de situação de risco ou da disponibilidade da Defensoria Pública. A autora do projeto, deputada Laura Carneiro, do PSD do Rio de Janeiro, explicou que parte da doutrina tem uma visão distorcida sobre o tema e seu objetivo foi deixar a regra bem clara.
22: O Ministério Público precisa poder pedir alimentos quando eles são de interesse do menor, quando as crianças estão em vulnerabilidade, quando as crianças precisam dessa ajuda do Estado. Na prática, o que a gente faz é colocar agilidade numa rede de proteção que é muito importante para as crianças. Porque a gente sabe que a justiça tem o seu próprio tempo, ela demora, mas a fome, essa, não tem tempo.
3: A proposta, que inclui no Estatuto da Criança e do Adolescente uma regra autorizando o Ministério Público a pedir judicialmente pensão alimentícia em favor de crianças e adolescentes, pode seguir agora para a análise do Senado, a menos que haja recurso para votação antes pelo plenário da Câmara. Da Rádio Câmara, de Brasília, Paula Bittar.
23: Ciência e tecnologia.
19: Aliel Machado, do PV do Paraná, defende a regulação e o combate ao abuso de poder de grandes empresas de tecnologia. Ele explica que a ideia é permitir que o governo federal imponha regras de transparência e evite privilégios para produtos das próprias plataformas.
2: Aliel Machado argumenta que o mercado digital exige uma área especial dentro do Conselho Administrativo de Defesa Econômica para proteger o direito do consumidor. Ele ressalta que as regras devem focar apenas nas chamadas Big Techs, garantindo mais espaço para pequenos concorrentes.
19: Doutor Ismael Alexandrino, do PSD de Goiás, quer estabelecer diretrizes mais rigorosas para a classificação indicativa de desenhos e animações digitais. A proposta obriga emissoras e serviços de streaming a barrar produções com cenas de violência, humilhação ou duplo sentido.
2: Doutor Ismael Alexandrino lembra que o uso indiscriminado de telas por bebês e crianças pequenas traz prejuízos ao desenvolvimento cognitivo e emocional. Ele defende que as plataformas de vídeo auditem seus catálogos sob pena de multas milionárias e suspensão da empresa.
19: Pastor Eurico, do PSDB de Pernambuco, cobra do governo explicações sobre denúncias de interferência na eleição do Conselho Regional dos Técnicos Industriais da Terceira Região. Ele quer saber se o Ministério da Ciência, Tecnologia e Inovação apoiou uma das chapas concorrentes em Pernambuco e na Paraíba.
2: Pastor Eurico pede detalhes sobre agendas, manifestações públicas e uso de recursos do Ministério em favor de candidatos. Segundo o parlamentar, denúncias apontam quebra dos princípios da impessoalidade, neutralidade, além de possível abuso de poder político.
23: Direitos Humanos.
19: Comissão aprova projeto que obriga as escolas a comunicarem suspeitas de trabalho infantil ao Conselho Tutelar. A reportagem é de Agui Pontes.
24: A Câmara dos Deputados debate fazer com que as escolas sejam obrigadas a comunicar ao Conselho Tutelar suspeitas de trabalho infantil. A proposta, apresentada pelo deputado Amon Mandel, do Republicanos do Amazonas, insere a mudança no Estatuto da Criança e do Adolescente. Segundo a proposta, já aprovada pela Comissão de Educação, A suspeita ou comprovação da prática de trabalho infantil precisa ser apontada pela instituição de ensino, especialmente se envolver uma criança de até 12 anos. A Constituição já prevê o contato da escola com o Conselho Tutelar, em caso de maus tratos ou faltas excessivas e injustificadas à escola. Segundo a relatora na comissão, deputada Franciane Baier, do Republicanos do Rio Grande do Sul, a escola é estratégica para dar esse primeiro alerta.
4: A escola é muitas vezes o primeiro lugar onde os sinais de exploração aparecem. E ao tornar essa obrigação expressa na lei, damos mais agilidade para que o Conselho Tutelar seja acionado e as medidas de proteção sejam tomadas o quanto antes.
24: A Constituição proíbe o trabalho para menores de 16 anos, salvo na condição de aprendiz, que o jovem pode desempenhar a partir dos 14 anos. Segundo um estudo recente do Fórum Nacional de Prevenção e Erradicação do Trabalho Infantil, 1 milhão e 650 mil crianças e adolescentes estão tendo sua força de trabalho explorada no Brasil. A proposta que prevê a denúncia do trabalho infantil pelas escolas ao Conselho Tutelar será analisada pela Comissão de Previdência, Assistência Social, Infância, Adolescência e Família. Da Rádio Câmara de Brasília, Agui Pontes.
20: Márcio Alvino, do PL de São Paulo, enaltece o trabalho da APAE, Associação de Pais e Amigos dos Excepcionais, na inclusão e na defesa dos direitos das pessoas com deficiência. Ele ressalta a atuação de profissionais, voluntários e famílias no apoio a milhões de brasileiros.
19: Márcio Alvino defende o fortalecimento das APAEs por meio de mais recursos e de políticas públicas voltadas às pessoas com deficiência. Vice-presidente da Frente Parlamentar em Defesa das APAEs, o deputado reafirma o compromisso de apoiar as instituições presentes em todo o país.
23: Educação.
20: O projeto de Geraldo Mendes, do União do Paraná, prevê o abono de até 3 dias de faltas escolares por mês para alunas com deficiência durante o período menstrual. A medida dispensa atestado médico, bastando a notificação da família à instituição de ensino.
19: Geraldo Mendes argumenta que dores intensas tornam a frequência escolar dolorosa para muitas adolescentes com deficiência. Para ele, a dispensa de laudo mensal evita filas desnecessárias nos postos de saúde e assegura o direito à educação sem reprovação por falta.
20: Fomentar o hábito da leitura e ampliar o financiamento de bibliotecas públicas é o objetivo de projeto de Amaro Neto, do PP do Espírito Santo. O texto permite que empresas e pessoas físicas usem deduções no imposto de renda para apoiar a compra de livros, feiras literárias e acervos digitais.
19: Amaro Neto argumenta que o país ainda enfrenta gargalos no acesso à literatura e na preservação de espaços culturais. Ele diz ainda que a proposta estimula a cooperação entre a iniciativa privada e o governo para modernizar estruturas de bibliotecas públicas do país.
20: Termina agora o Jornal Câmara dos Deputados, produzido pela Rádio Câmara com trabalhos técnicos de Wellington Teles e apresentação de Luciana Vieira e Val Monteiro. Boa noite.
19: A Voz do Brasil volta amanhã. Uma boa noite para você.
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0: Amado Deus, quero te agradecer pelo seu grande amor, por deixar na terra o seu Santo Espírito e por ele habitar em nós. Às vezes não encontramos palavras para lhe agradecer por tudo o que tens feito, mas neste momento agradeço pela nossa saúde, família, trabalho. Obrigado por cuidar de nós em cada detalhe, pela sua sabedoria, pela sua soberania, majestade e felicidade. No programa de hoje, trarei a oração pedindo que nos ajude em buscar a nossa fé e sermos pessoas mais constantes. Sabemos que às vezes desistimos facilmente dos nossos projetos. Não queremos ser como palha que com facilidade pega fogo, mas logo se apaga. Queremos ser constante, construir relacionamentos sólidos, perseverar em tudo aquilo que nos é necessário, lembrando-nos que o Senhor está sempre ao nosso lado, segurando nas nossas mãos. Nesse momento, pedimos perdão pelas vezes em que fomos inconstantes e por todo o mal que isso possa ter causado, e que o Espírito Santo nos ajude, sondando-nos e nos mostrando o que podemos fazer, o que podemos mudar. Deus, guia-nos pelo caminho certo, nos dá sabedoria para enxergar aquilo que provém de ti e o que podem nos afastar da sua vontade. Oro por constância em nossas palavras, em nossos pensamentos, em nossas atitudes. Sei que podemos falhar muitas vezes, mas queremos mudar e principalmente ter um relacionamento mais profundo contigo. Meu Deus, o teu poder é glória, é honra para sempre. E é no nome de Jesus que oramos e que pedimos que através das palavras possamos sim nos livrar e afastar toda e qualquer pontuação do mal que caia sobre nós. Agradeçamos a Deus por mais uma sexta-feira. Agradeçamos a Deus por essa oportunidade. Estou cada dia mais buscando a orientar os menos favorecidos pela sorte, pessoas que muitas vezes são denominadas incrédulas, mas que na sua residência tem alguém que tem fé e que busca por elas. Mestre Ricardo, todos os dias, manda sim um recado direcionado a você. E nesse exato momento, nesta sexta-feira, está aí sintonizado no meu programa. Você que tem a oportunidade, que o Mestre Ricardo atende na tua cidade, que o Mestre Ricardo atende próximo à tua cidade. Meu amigo, minha amiga, faça por você. Deus diz: faça por ti que eu te ajudarei. Te livro dos males que eu te defenderei. Dás água a quem tem sede, dás comida a quem tem fome, dás o primeiro passo que tu encontrarás, encontrando assim o caminho da felicidade, o caminho da paz, o caminho do livramento. Então você tem toda a possibilidade de estar com o Mestre Ricardo pessoalmente. Hoje, a partir das 9h30 da manhã, estarei dando início ao atendimento aqui em Tancredo Neves, no bairro Japão, bem próximo a Paulo do Gás. O atendimento começa às 9h30 e vai até às 18 horas. 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Amanhã atenderei todos vocês na cidade de Gandu, na pousada JL, ali bem próximo à agência da Caixa, a partir das 8h30 da manhã. Você, meu amigo, você, minha amiga, que há muito tempo faz planos e vem falar comigo, você que busca, através das orações, a proteção de todos os dias, você que sabe que precisa, não perca essa oportunidade. Faça por você, eu te garanto que vai voltar para me agradecer. 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E a todos que têm fé e sempre fazem as orações, colocam ao lado do rádio o copo com água, vamos nesse exato momento, com muita paz no coração, glorificar a nossa casa, glorificar todos da nossa família com as orações. A oração e a fé, no momento certo, traz a paz, traz a cura e glorifica a tua residência. Vamos ao momento de paz.
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oração pela cura. Amado Deus, neste momento de serenidade, venho a Ti com fé e esperança. Peço que Tua luz divina envolva aqueles que estão sofrendo com enfermidades, que cada célula, cada órgão e cada parte do corpo seja tocada pelo Teu amor curador. Conceda força e coragem a quem enfrenta a dor, que eles sintam Tua presença ao seu lado, trazendo alívio e serenidade em meio ao sofrimento. Rogo também por sabedoria para os médicos e profissionais de saúde que possam agir com compaixão e discernimento no tratamento, que a cura se manifeste de forma plena, trazendo saúde, renovação e paz. Agradeço por Tua infinita bondade e pelas bênçãos que recebemos. Pai nosso que estais nos céus, santificado seja o vosso nome. Venha a nós o vosso reino. Seja feita a vossa vontade, assim na terra como no céu. O pão nosso de cada dia nos dai hoje. Perdoai as nossas ofensas, assim como nós perdoamos a quem nos tem ofendido. E não nos deixei cair em tentação, mas livrai-nos do mal. Ave Maria, cheia de graça, o Senhor é convosco. Bendita sois vós entre as mulheres, e bendito é o fruto do vosso ventre, Jesus. Santa Maria, Mãe de Deus, rogai por nós, pecadores, agora e na hora de nossa morte. Amém.

0: elas, a sua prece termina, o agir de Deus começa. A certeza é no invisível. Ter fé não é ver o milagre pronto, mas sorrir por dentro, sabendo que Ele já está cuidando de tudo. Entregue o peso do seu pedido e não carregue a ansiedade de volta. Deixe nas mãos de quem nunca falha. Portanto, eu lhe digo, tudo o que vocês que me escutam nesse exato momento pedirem em oração, creiam que já o receberão e assim lhe sucederá. E quando você pede, não só para você, mas para o próximo, Deus sonda o teu coração e te dá tudo em dobro. Que possamos agradecer por mais um dia, por mais uma oração. Eu fico muito feliz, pois sei que nesse exato momento, muitas pessoas estão aí sintonizadas no programa Fé Nos Conduz, fizeram a oração e estão agradecendo. 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Então você de toda a região, você que está em trabalho, compareça. Quando o mestre Ricardo de Ogum convida, é porque o caso requer a presença de todos aqui na rua Maria Quitéria, próximo a Paulo do Gás. Você tem toda a possibilidade de estar comigo, bairro Japão, atendimento hoje. E amanhã atendo todos em Gandu, na pousada JL, próxima à agência da Caixa. Você, amigo, amiga, tem toda a possibilidade de estar comigo, que possamos juntos trilhar o caminho da felicidade, o caminho da paz espiritual. Aguardo todos hoje aqui em Tancredo Neves e amanhã em Gandu. Terça-feira estarei atendendo em Gitaúna, você de Gitaúna, cidade circunvizinhas, a partir das 9h30, na pousada Paraíso, em frente ao posto Gitaúna. Aguardo todos terça-feira, dia 9, dia 10, dia 9 na parte da manhã em Salinas, na parte da tarde em Taiobeiras, dia 10 até as 11 horas em Taiobeiras, 11h30 em Mirandópolis, na residência de Dona Joeliza, e às 12h30 em Curral de Dentro. Aguardo todos vocês. Quero agradecer por mais um programa. Amanhã teremos um programa especial para a plataforma do YouTube e rádios que transmitem. Segunda-feira estarei de volta com programação normal. Fiquem todos com Deus. Um beijão nas crianças, que são sim a esperança do hoje e o futuro da manhã. E lembrem-se, seja humilde, pois até o sol, com toda a sua grandeza, se põe e deixa a lua brilhar.
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sexta-feira, dia 2 de outubro de 2026. Tá começando o programa Manhã Sertaneja, o melhor da música sertaneja pra você. Uai! Olha a hora, 4h37. Até 6h30, né? Vai estar aqui de lindão na viola. César e Paulinho, Morena do Rodeio. Mandar um abraço pra Ticiane na Jaldo Reis. Já tá ligada. E um abraço pra mim.

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1: Olha a hora, 4h44, dos Parada Dura, Pássaro Sem Ninho. Levanta, 4h44, tá na hora.

0: 48 minutos. 4h48. Você segura aí que já já nós volta.
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0: 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Agora 4h48, já já nós volta.
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6: Olha a hora! Agora 5 horas no pau. Levanta que passarinho que não deve nada a ninguém. Hora dessa já cascou de banda. 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E também no oferecimento também, mandar um abraço pra Nempatinha, tá ligado já? 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Vai lá de manhã, deixa eu mandar um abraço pra manhã, a ex-prefeita de Piauí, também tá ligada. Obrigado pelo carinho da audiência. Mandar um abraço pra meu primo Zé Mendonça e pra Flávia também. É só que tá ligado. Obrigado pelo carinho da audiência. E Lula, motorista de manhã, a potência. Agora 5:14, 5:14. O fazendeiro e o diabo. Deus é mais, crendo Deus faz. Acorda a dica, Marcelo da Pipoca, Avia, Antônio da Roçadeira e Rita, lá.

0: 5h23.
1: Olha a hora! A Azada já entrou aí, ninguém chamou ela. Agora 5h23. Levanta, passarinho que não deve nada a ninguém. Hora dessa já cascou de banda. Nós é nós, Licurieco, que escreveu, não leu, palco meu. Até 6h30, nós vai estar aqui, guilhentando a viola, no oferecimento do Laboratório Controle. 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

0: 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Agora 5:40, 5:40.
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0: Mandar um abraço pra Robin, lá no Sucuriú, tá ligado? Pra Rose e Pedrito, mandar um abraço também pra Nildo do Geladinho, lá no Japimerim. Tá ligado? Santana da Verdura também. Já levantou, já bugaiou os olhos. Denise lá em Itagia, André do Sargado e a Capinha Garréia da Vivi do Sargado lá de Aiquara.

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1: Agora é 5h45. Mandar um abraço pra Liro lá de Burataia. Mandar um abraço também pro prefeito de Sangue Futuca, Marco Aurélio. Mandar um abraço pra Barriga, lá na Riacho das Pedras, tá ligado? Da Bahia, Gedeval.

5h49. João Mineiro e Marciano, Cama Dividida. Mandar um abraço pra Wagner lá em Salvador, também tá ligado.

0: 5:53, 5:53, levanta que passarinho que não deve dar a ninguém, hora dessa já cascou de banda, nós tá aqui no oferecimento da Super Pão. 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Mandar um abraço para Arthur, cachorrinho de madame. Também tá ligado. 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Agora 6 horas no pau. 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Bora pro zap zap? Bora pro zap zap! 6 horas no pau. Fala, Alessandro Morador.
1: Bom dia, senhor.
0: Bom dia.
1: Sexta-feira que deu tudo certo, né? Só temos que agradecer a Deus.
0: Amém.
1: Né? Deus dá tudo de bom, gente. Dá um bom final de semana, né? Queria mandar um abraço pra minha mãe Sônia, que Deus abençoe ela, dá um bom dia a ela. Queria mandar um alô pra minha amiga Marlene, do Caminho 4 da CM, amiga da minha mãe Sônia aí. E queria mandar um abraço pra minha tia guerreira trabalhadeira, que nem tia Dai em Itaúna, não tem não.
0: Tá difícil.
1: Deus abençoe ela e a família dela.
0: Amém.
1: Mandar um alô pra minha, um abraço pra minha prima Vitória, filha de tia Dai aí de Itaúna. Deus abençoe essa menina inteligente que ela é. Se arrumando indo pro colégio agora, né? Cristiano tá fazendo patinho, se arrumando pro colégio. Rou tá fazendo a patinha, se arrumando pro colégio. Elias tá fazendo a patinha, se arrumando pro colégio. E minha cunhada Chiquita, bom dia. E bom dia pra minha amiga Damiana e pequeno Ravi.
0: Brasa
1: bom
0: ruim.
1: Dia pra Bebe Oli e Ney da Colorinha.
0: Tá valendo. Valeu, Capianga Ré. E aqui é quem?
2: Ô, Xoli, bom dia, bom dia, bom dia, meu irmão. E aí, Xoli?
0: Beleza.
2: Um abraço pra Escolha Rosa, pra minha mãe, meu pai, Jabumerim, Val da Rua da Sul, Dona Nis.
0: E tu é quem?
2: Ah, toda a galera que ainda faz na Fegam, pra ela faz rebuça.
0: Ah, tá.
2: Pra Pio da Pilap, pra Guedes, pra Danilo. Pra Gelson, pra Zé Bala, Zé Pintor, Zé da Onça, a Gambira, a Daiane, pra Celestina na Pedra Branca, na Ladeza, pra todos meus amigos da região, professora Loura, Paulo, tô engordo.
0: Loura tá dormindo.
2: Valeu, Xole, fica com Deus, Deus abençoe. Negão aqui da Ruinha e a família dele.
0: Amém. Mandar um abraço pra Lúcia Maria e pra Evaristo também, tá ligado? Bom dia, meu amigo. Xole, toca! A próxima cantiga ofereço para Ivo Vaqueiro, Zezé Pedeiro, para Gil Vaqueiro, Carai, e a esposa aqui é Coxa, a potência, lá da Avenida Salvador. Valeu, jogador de responsa. E aqui é Prosa Ruim. Fala,
3: Prosa. Bom dia, Xole. Prosa Ruim, Prosa Marquinha, Prosa de Giló, Prosa de Feio de Boi. Sextou, né, Prosa Ruim? É o dia que você mais gosta, né? O dia de sexta-feira, né, Prosa Marquinha? Sextou com Jesus.
0: Vai trabalhar na
3: Ô, Prosa Ruim, vou mandar um alô pra Meu pequeno Ravi, manda alô pra Miquel, vou mandar alô pra Tetê, vou mandar alô pra Yuto Gosto, pra Cachorrão do Brega, vou mandar alô pra Nil, vou mandar alô pra Irã, vou mandar alô pra Fera, vou mandar alô pra Turico, vou mandar alô pra Bonitinho, vou mandar alô pra Zé da Laude Freita, tchau, pra Zé Ruim, pra Zé Marquinhos, pra Zé de Giló, pra Zé de Fé de Boi também, pra Zé Ruim, mandar alô pra Aldaí, que mora na Avenida São Salvador, prova Marquinhos.
0: Ai, simbora, pra Zé Ruim. Fala, tô engordo.
4: E achou? Batista. Quando mandou pra Alda, que é o relógio, tá sujo aqui, Joel Fácil. Vanderlei, na Avenida Tartão, novo. Quilapa, Damião. Lino, César, Borges, Gago. Guedes. Getúlio, Maurina, Gutierrez, Balbino, Renato da Farinha, Mariel.
0: Tudo dormindo.
4: Enfim, a todos os ouvintes aí, Edivaldo, Fernando, Grande, Silvão.
0: Tá valendo. Valeu, Capinha Garreia. E aqui é quem?
5: Bom dia, Chole. Yeah. Bom dia a todos da EPA UFM.
0: Tu é quem?
5: Aqui é o Max da Fazenda Força dos Milagres, região aqui de município de Iguaí.
0: É só de Iguaí.
5: Eu queria pedir uma música aí com Duduca e Dalvan. A música Amigo, eu vou oferecer pra todo mundo, viu, que está ligado aí na IPAU-FM, na sintonia. Valeu, Xoli, um excelente dia, bom final de semana a todos.
0: Amém, valeu, pessoal de Maraú, tá ligado lá, obrigado pelo carinho da audiência. E aqui é quem? Maria Sumpedo.
6: Bom dia, Xoli, bom dia.
0: Vai nós, Bia. Bora, Maria.
6: Joga água dessa turma aí pra acordar. Sextou. Acordar Gildete em Birataia, tio Cláudio em Birataia, botar essa topica aí no ponto, tio Cláudio, cuida, carregar esses alunos tem que botar o Brasil pra frente, acordar Zezé em Piaú, Tonhão, bora Tonhão, acordar Rei, levanta Rei, acorda lá no Goloso, é o Palmito, Zeza, Punk, bora acordar esse povo, gente, vai cuidar na vida.
0: Deixa estou, ele, viu, fica aí deteado.
6: Ô, Xolo, passa qualquer música de Amado Batista. Ixi. É Maria Pedro da Pedra Branca, município Nova Ibiá.
0: Amado Batista, Maria, uma hora dessa é coisa, viu? Fala, Arlete.
7: Bom dia, Xolo, um ótimo dia, meu amigo, com Deus. Eu gostaria de mandar um alô para o vereador Picolé, para Cristina, para Gil do Sazão, para Sandrinha, Patácio do Amigão, Ivana do Amigão, Sato, Ivana que mora no caminhão 19, um alô pra ela, e um alô pra Barriga, e um alô pra Sadó, e um ótimo dia, e um bom final de semana, fique com Deus.
0: Tá valendo, fala Santilha.
8: E é Xone, bom dia, está falando é Santa, meu querido, Deus abençoe esse dia maravilhoso pra nós. Chuva de bênção para cada um.
0: Amém.
8: Mandando alô para todos meus povo bom, meus ouvintes. Não vai dar tempo de falar agora. Mas Deus continue me abençoando, Xolo. Tenha um bom dia.
0: Amém. Fala, Corme Fernando.
9: Bom dia, Xolo. Como é que tá, meu amigo?
0: Beleza.
9: Saindo na paz de Deus, né?
0: Amém.
9: Aqui é Corme José Caçouza, meu amigo. Quero que você mande mais uma alôzinha aí pra gente aqui na região, que todo mundo é seu ouvinte. Mande um alô aí pra Cride no Corcovado, pro esposo dela, pra seu Joelso, pra Tasso Vaqueiro, Salatiel Machado, pra Zete Chicrete, pra Mazão Emo, pra Foguinho, pra Job, seu Joelso, que é seu fã, Zé Paulo, Liz. E pergunta a Isaac que não vai trazer os peixes do cara, não. Que Isaac carregou a cumatão do cara que veio pescar.
0: Ixi.
9: Até a comida carregou. Deixou os caras sem nenhum pingo de farinha no prato.
0: Sério,
9: Isaac, Zó Grande, vem trazer a comida dos caras.
0: Vai não, fica aí, Capianga Réia. E aqui é quem?
10: Bom dia, minha família. Pioense.
0: Olha ele aí, ó. Santana bom da Verdura.
10: Bom dia, o Xole aí da Rádio FM. A FM que vai mais longe do sul da Bahia. Um bom dia pro Severão lá no Miliano 3, um bom dia pro Carlinho da cidade do Batão, homem das panelas, bom dia para todos os feirantes aí no centro José Mota Fernandes, que está, todo mundo está ligado na sintonia, na IPAU FM. Aquele abraço e um bom dia.
0: Mandar um abraço pra Zenilda, também tá ligada, obrigado pelo carinho da audiência, no oferecimento do Master Supermercado. 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
0: Agora 6:09. 6:09, fala de mim, o Dojo.
12: Bom dia, meu amigo Show, com chegar e eu vim dar essa tecnologia. Fiquei rouco, meus amigos. A vantagem é que você fica com a voz de homem. Ixi. É simples assim, tu já fica com tá a voz feio, de homem. Desenrola isso aí. Eu quero ouvir a música hoje, viu? A música da mulher que ficou braba, só porque o cara foi votar e botou na urna errada. Não gostou. Aí quando chegou em casa, falou assim: abre a porta, Mariquinha. Aí ela disse: não, jovem, tu já botou na urna errada também. Desenrola aí, um abraço pra todo mundo da semana, seu amigo Admir Peixoto.
0: Tem que chupar maturim, viu, Dodinho? Fala, Zéia.
13: Bom dia, show.
0: Bom dia.
13: Passou a música de...
0: de...
13: mas com outro Robertinho pra nós aí, show.
0: Entendi nada.
13: É, meu velho pai.
0: Ah, tá.
13: E eu feliz pra Daiane, pra Creito, pra Zé Guardinha, pra Alain, todo mundo aqui, todos os ouvintes aqui do Miliano 3, Chole.
0: É, só da Miliano 3.
13: Seu programa.
0: Obrigado pelo carinho da audiência.
13: E de bom, eu sou você e sua família.
0: E aqui é quem?
14: E aí, Marcelo?
0: Tá amarrado em nome de Jesus, crendo Deus Pai. Aqui é quem?
15: Oi, Chore. Bom dia. Bom dia. Aqui é Maria Isabel da Fazenda Guarani. Tenha um bom dia aí de sexta-feira, um bom final de semana. Que Deus abençoe as nossas vidas. Peço uma música aí de Chitãozinho e... Chororó, Fio de Cabelo. Ofereço para os meus vizinhos aqui, LN, seu esposo, seu Reni, Mari e todos aí da rádio que gostaram da música. Um abraço.
0: Tá valendo. Valeu, obrigado pelo carinho da audiência. Acabou o zap zap, hein? Já fui. Deixa eu dar um recado aqui pra fechar o bloco pra nós tocar as cantigas. 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
0: Agora 6:14, amigo. Milionários é rico.

0: 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Manda um abraço pra ruim da vassoura. Tá ligado? É o amor. Vai tirar o certo no coração. Agora 6h23, é de Camargo e Luciano. É o amor. Homem de Deus, cara. 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E a filha de Deus tá vindo eu no ar e tá ligando. Também, ó, Zé Isqueiro deu as caras. É, Zé, tu mandou áudio agora, não vai ter como escutar, não. Beijo pra Zé Isqueiro. Lá na Maria Viúva, tá ligada, tá ligado? Mandar um abraço pra Ico. Você que encontrou o celular, atenção, você que encontrou o celular aí, ontem de noite, de Clarice Domingão até a Caixa Econômica Federal. Se você encontrou, encontrar, traga aqui na rádio, deixa de Clarice, viu? É o celular de Furico, de Ninha. Viu? Onde de noite, umas 8 horas, foi umas 8 horas? Umas 7, 8 horas por aí. Se você encontrou, encontrar, viu? Traz aqui na rádio ou entrega Clarice do Mingau. Viu? O celular de Furio que ele perdeu ontem, esqueceu na cadeira. Será que Clarice guardou? Pois é. 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Tá bloqueado, não vai servir pra tu. Vai sair, Furico. É só Jesus na casa aí agora. Você encontrou, encontrar de Clarice Domingão até a Caixa Econômica, o celular, você traga aqui na rádio que é de Furico. Viu? Deixa eu dar meu recado aqui. 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Mandar um abraço pra veinha do boteco, tá ligada? E mandar um abraço também. Apaga esse áudio aí pra quê? É coisa, viu? Tá valendo. E aqui mandaram um zap zap aqui, cadê? Foi pra quê? É coisa. Tá tudo negociado aqui. 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É porque tá rodando chole no meu celular e não consigo apagar. Não só está rodando, homem. Ixi, virou peru, foi. Tá rodando. É coisa. Agora continua aí sem entender nada. Agora 6 horas 30 minutos no pau.
1: Ô, bicho, aí tu não vai ler o WhatsApp, não?
0: Bora pro aniversário de hoje. Bora mandar um abraço pra Gaza, pra Di, mecânico. Tá ligado? Obrigado pelo carinho da audiência. Abraço pra Chico, Toton e Parmira. Cadê o gordo? Bora lá. Bora que hoje é aniversário. Hoje é aniversário de Edmundo Joetso, 81 anos de idade. Aniversário de Núbia, a cunhada de Nice, a mulher de Carlinho do Pasté, lá no Japumerim. Aniversário de Dilma, lá na rua Nismió, amiga de Nice. Aniversário de Zé Antônio, do Requeijão, lá no Cinquentenário, 86 anos no couro. Também Tom Sem Terra. Aniversário de Nego do Capeta. Deus é mais. Agora é pedreiro. Nego do Capeta. Parabéns pra tu. Também professora Selminha, a mulher de doutor Davi na feirinha. Aniversário de Leilma, lá no Japirim. É Liz, que tá parabenizando. Aniversário de Patrícia, lá na rua do Laticínio. A irmã de Sueli, Ibiza. Aniversário de Márcia na Ubaldo Alves, lá no Santa Rita. Amiga de Iraildo. Boa peça, Iraildo. Também aniversário de Belisca Lua, na Irmã Dulce. Joés Caçador de Onça. Tá valendo. Vou embora. Amanhã nós voltamos 4:30. Obrigado pelo carinho da audiência. Um abraço pra todo mundo e tchau.

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0: maneira muito especial a trajetória da FM Piauí. 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Um projeto que atravessou décadas e continua presente diariamente na vida de milhares de ouvintes de Piauí e de toda a região. 4 anos depois de sua partida, sua ausência ainda é muito sentida por familiares, amigos e por todos que tiveram a oportunidade de conviver e trabalhar ao seu lado. 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Nesta data de saudade e memória, a direção e toda a equipe da FM Piauí prestam sua homenagem ao seu fundador, Cleraldo Andrade.
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0: Agora 6h44, 6h44, lá em Piauí, olá região, bom dia! Sexta-feira, sextou, dia 2 de outubro, o ano 2026, começando agora, aqui pela 91, mais uma edição do programa Hora da Verdade. Fique ligado e confira os principais destaques do programa de hoje. Prefeita Larissa Dias anuncia processo licitatório para asfaltamento da Avenida Jequitibá no bairro Irmã Dulce. E você vai conferir também no programa de hoje, Datafolha, 78% dos brasileiros defendem proibição de bets e cassinos online no país. Eleitor pode votar de bermuda e chinelo? Veja o que é permitido nas eleições. E você vai conferir também, mãe de aluno invade escola e agride professora dentro de sala de aula em Itabuna. E tem mais no programa de hoje. Dois suspeitos armados morreram em ação da polícia militar no bairro Irmã Dulce. Essas e outras em destaque a partir de agora no programa A Hora da Verdade.
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0: povo, 6h46, sexta-feira, dia 2 de outubro, na boca da eleição. Vexale, bom dia.
1: Hoje é sexta-feira.
0: Alô.
1: Chega de canseira.
2: Bora, bom dia pra todo mundo. Acorda pra cuspir que o dia já amanheceu. Hoje é sexta-feira. Amanhã é sábado.
0: E depois?
2: Domingo.
0: Eleição. Eleição, eleição. 6h47, vamos com a previsão do tempo pra hoje? Será que vai chover? Será?
2: Bora! Bora pra previsão! Pra ver qual será a probabilidade pra chuva! Bora lá! Porque a probabilidade pra chuva hoje, 0%. A umidade, 80%. O vento tá no corrimento de 8 km por hora. Mas a temperatura, 24 graus centígrados. Já prepara que hoje vai ser um frio da molesta. 24 graus centígrados. Já prepara o lombo, viu? Que você pode gelar e estagnar no meio da rua de tanto gelo. 24 graus centígrados.
0: Seis e 48 agora.
2: Hoje vai gelar. 24 graus.
0: Cara da molecha, tá.
2: Vai gelar, virado no estopo. Até as suas ventas hoje vai entupir de gelo.
0: 6h48 agora. Olha, meus amigos, hoje dia 2 de outubro. É uma data que, infelizmente, me marcou. Rapaz, que semana é essa, viu? Que semana. Me marcou. Porque no dia 2 de outubro, na eleição passada...
2: Como é, muda todo ano, tá mudando assim?
0: O quê?
2: A data de eleição.
0: É porque é o primeiro domingo do mês, aí tem as datas, né? Mas no dia 2 de outubro de 2022, em um período eleitoral como esse, estava aqui na FM Piauí, final de tarde, início de noite, transmitindo a apuração das eleições. E coube a minha pessoa anunciar o falecimento do nosso diretor-presidente, Dr. Cleraldo Andrade. Hoje completa-se 4 anos da sua partida. Foi no dia 2 de outubro de 2022, em um período eleitoral, onde estávamos transmitindo aqui. Eu lembro que uma eleição antes, a eleição de prefeito, ele estava aqui em Piauí e ele estava ouvindo uma rádio. Mas doutor Cleraldo, a gente fazendo uma apuração, depois ele perguntou, isso é lá na FM? Aí falou, é na FM. No outro dia ele quis saber quem é que estava fazendo aqui a apuração, que estava fazendo aquele trabalho aqui, pós-eleição, pós-votação. E ele passou a admirar ainda mais aqui pelo trabalho que ele falava, que era nível de capital. E infelizmente, ou quis o destino para quem acredita, que em um período como esse, aqui na emissora, e que ficasse sob a minha responsabilidade. Eu lembro até hoje que Robert Matos, do Giro, estava aqui na sonoplastia e chegou a mensagem para mim e eu não vi. E chegou a mesma mensagem para ele. E ele olhou, quando ele olhou para mim, eu já percebi que era algo que não era bom. E ao desligar os microfones, eu fui informado dessa missão, dessa triste missão que eu tinha que executar, que era comunicar o falecimento de Cleraldo Andrade. O nosso Queque, o nosso Careca, o doutor, como a gente chamava aqui, né? Mas era um doutor que a gente chamava brincando com ele, por mais que fosse um advogado de responsabilidade e respeito. A gente chegava aqui, aí doutor, ele chamava todo mundo de doutor, né? 4 anos hoje da partida do nosso Queque. 6h51 agora, 6h51. Você que está me ouvindo aí agora, já sabe o que é que pode, o que é que não pode na eleição. Tu sabe, Chole, o que é que pode, o que é que não pode?
2: Querendo saber.
0: Pois é. Deixa eu mandar um abraço aqui antes pra Gerisnaldo e um abraço pra Aguinaldo e Dona Rita. Aonde? Na região da Canoa Virada. Um abraço a todos vocês. Muitíssimo obrigado pelo carinho e pela audiência. Olha, com a proximidade do período do primeiro turno das eleições de 2026, marcado para este domingo, dia 4, uma dúvida comum entre os eleitores volta a aparecer. Sempre tem, né? Essas dúvidas. Existe alguma regra sobre a roupa que deve ser usada para votar? A resposta é simples. Não há exigência de traje formal para comparecer à sessão eleitoral. O eleitor pode votar usando bermuda, chinelo, regata e outras roupas comuns do dia a dia. A orientação é manter o bom senso na escolha da vestimenta. Portanto, quem pretende enfrentar o calor com roupas mais leves não precisa se preocupar em ser impedido de votar, apenas por estar de bermuda ou chinelo. Também é permitida a manifestação individual e silenciosa da preferência política. O que é isso, Marcelo? O eleitor pode usar uma camiseta, pode usar um broche, pode usar um adesivo, uma bandeira ou outros adornos relacionados à candidatura do partido, federação ou coligação. O que não pode ocorrer é manifestação coletiva ou ruidosa. Ou seja, Chole está lá na feira dizendo: vou votar para fulano, viu? Vou votar para fulano. A polícia carrega, viu? Vou logo avisar. Também aglomeração com roupas padronizadas ou ações destinadas a convencer outros eleitores, a boca de urna também é proibida. Outra regra importante diz respeito ao celular. O aparelho celular pode ser levado à sessão, mas não pode acompanhar o eleitor até a cabine de votação. Antes de se dirigir à urna, o telefone e outros equipamentos capazes de registrar ou transmitir imagens devem ser deixados à mesa receptadora, conforme orientação dos mesários. A medida busca preservar o sigilo do voto. Para facilitar a votação, é permitido levar uma colinha, aquele papel com o número dos candidatos. Afinal de contas, serão 6 esse ano, né? Com os números dos candidatos. Neste ano, cada eleitor fará 6 escolhas na urna. Deputado federal primeiro, deputado estadual, senador, são 2 e não pode ser o mesmo senador 2 vezes. Primeira vaga do Senado, eu falei aqui. Segunda vaga, depois tem governador e presidente. O primeiro turno acontece neste domingo, dia 4, e a votação será realizada das 8 às 17 pelo horário de Brasília. Quem já estiver na fila do momento do fechamento dos portões terá assegurado o direito de votar. Portanto, domingo é o que pode. Marcelo, pode ir de bermuda, de camiseta, porque tá calor? Pode. Posso usar o adesivo do meu candidato? Pode. Só não pode ficar lá na fila dizendo: vota pra fulano, vota pra fulano. Fique quieto, viu?
3: Tamo junto.
0: Fique quieto, pianinho, bote seu broche, seu adesivo, mas fique quieto. Não vai ficar conversando, dizer o que você tá. Todo mundo tá vendo ali o que tá na sua camisa. Pode acontecer. E o celular, por exemplo, gente, tem 300 anos que eu não uso o título. Eu uso o aplicativo do e-título da Justiça Eleitoral. E ao chegar na sessão, eu apresento o celular, faço todos os detalhes lá e deixo o celular na mesa e vou votar. Esse ano, a imprensa tem uma prerrogativa, né, de preferência, né, para quem está no exercício da função naquele momento. E esse ano estarei a trabalho. Então vocês aí, viu, da sessão 89, esse ano não vou ficar na fila, mas vocês até mais tarde não. Vou saltar fora, que eu tenho que trabalhar. 6h55 agora, atenção, atenção, porque tem novidades. 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
4: 6h58, e quero informar aos senhores e às senhoras que são clientes lá da Casa dos Temperos. Olha, gente, amanhã a Casa dos Temperos vai estar aberta, mas não vai estar atendendo como deveria, viu? Amanhã, inclusive, a parte de temperos será toda desmontada, porque estaremos fazendo a mudança dos móveis, de alguns móveis, acrescentando, né? Como eu falei aqui durante um bom tempo, é a segunda obra, né? A segunda parte da obra, é a segunda etapa.
5: Do governo do estado.
4: É a segunda etapa que vai terminar aí este final de semana, no sábado especificamente, já a partir das 8h30 a equipe já está lá fazendo esse trabalho. Então, assim, aqueles produtos que derem para ser atendido, a gente vai estar atendendo, mas na sua grande totalidade, principalmente temperos, vai estar impossibilitado, né? E no momento que tiver com muita movimentação do pessoal levando tábua para lá, tábua para cá, armando prateleira, infelizmente esse atendimento não será possível.
5: Vai ter a terceira etapa, é?
4: Não, aí acaba agora.
5: É, então o que a gente fala, vai ser a segunda e última etapa.
4: Então não vai ter
5: vai
4: terceira.
5: Vai ser a segunda etapa, então vai vir a terceira,
4: não,
5: vai vir a quarta.
4: Não, chega! Oxi. Chega! Chega! Bota lá as prateleiras novas.
5: Finalizar na reforma.
4: Finalizando.
5: Segunda etapa,
4: então vai ter teve terceira. A reforma, instalação e agora ampliação.
5: Obra do governo do estado.
4: Pois é. Olha, atenção você que está me ouvindo, eu falei de eleições, do que pode e o que não pode, viu? E atenção para os locais de votação. Você que está me ouvindo aí agora, preste atenção nos locais e respectivas sessões aqui em Piauí. Pois é, porque no dia 4, no primeiro turno das eleições, os eleitores de todo o Brasil vão às urnas. Aqui em Piauí estão aptos a votar 32.861 pessoas, conforme dados da Justiça Eleitoral. E para facilitar a consulta, o site GIPAU reuniu a relação oficial dos locais de sessões de votação do município pertencentes à 24ª Zona Eleitoral. A lista foi conferida na relação oficial publicada pelo Tribunal Regional Eleitoral da Bahia para as eleições de 2026. O documento aponta 18 locais de votações em Ipiaú, sendo 16 na área urbana e 2 na zona rural. Atenção, viu? Atenção para os locais de votação e as sessões. Centro de Apoio Pedagógico de Ipiaú, o CAP, na Avenida Getúlio Vargas, número 303, no centro, é a sessão 225. 225 a sessão, viu? Lá no CAP, apenas uma. Centro Integrado de Ensino Professor Altino Cosme de Cerqueira, o conhecido Colégio Militar, lá na rua Pensilvânia, sítio do Pica-Pau. As sessões 221, 232, 238 e 305. Teremos também no Colégio Dom Bosco. Colégio Dom Bosco, Avenida Getúlio Vargas, no centro, as sessões 74, 75, 76, 79, 84, 85, 86 e 87. no Colégio Dom Bosco. Colégio Estadual de Ipiaú, o GEI, os maiores. Sessões 43, 44, 45, 46, 49, 61, 62, 63, 64, sessão 80, 81, 82, 118, 124, 126, 135, 149, 150, 208 e 209. Todas essas no Colégio Estadual de Ipiaú, no GEI. Já no Colégio Professora Celestina Bittencourt, aqui no fundo da Prefeitura Municipal, as sessões 50, 51, 52, 53, 54, 55, 68, 69, 70, 83, 101, 133, 113, 117, 120, 123, 146, 147, 148, 210 e a 130 também. Colégio Municipal Ângelo Jaqueira, lá na Avenida Lauro de Freitas, as sessões 203, 213, 218. Colégio Municipal José Mendes de Andrade, Rua de Gargolo, Colégio José Mendes aqui na Praça do Sapo, sessões 235, 241, 301 e 304. No Complexo Integrado de Educação de Ipiaú, o antigo modelo, no 2 de dezembro, sessões 56, 57, 58, 59, 60, 93, 94, 95, 108, 137, 143, 144, 200, 204, 205 e 206. Na Escola Municipal Adélia Mata, Avenida Lauro de Freitas, as sessões 226, 239 e 303. Escola Municipal Agostinho Pinheiro. Ei, meu povo, vai do bairro Euclides Neto, aí, ó. A minha, sessão 89, abarrufada, a que demora mais, a que o povo faz fila logo 5:30 da manhã. Tem 89, 90, 91, 92, 145 e 214. Escola Municipal Doutor Salvador da Mata, na Manuel Mendes de Andrade, sessões 71, 72, 73, 88, 141 e 233. Escola Municipal Edivaldo Santiago, aqui no ACM, sessões 224, 237, 302 e 308. Escola Municipal Maria José Lessa de Moraes, no bairro da Conceição, sessões 77, 78, 128, 129, 201 e 202. Escola Municipal Pastor Paulo José Silva Júnior, ali na Feirinha, 47, sessão 47, 48, 65, 66, 67, 211, 212 e 219. Escola Municipal Professora Alda Cássia Barbosa Gonçalves, antigo Miguelão, bairro Euclides Neto, sessões 234 e 243. Escola Municipal Professora Leovícia Andrade, antigo Tertulina, lá em cima, na Aparecida, sessões 96, 97, 98, 139 e 236. Escola Municipal Doutor Euclides Neto, na Fazenda do Povo, sessões 99 e 100. Escola Municipal Raulina Rodrigues de Santana, o antigo Médici, isso aqui lá em Córrego de Pedras, sessões 102, 103, 104, 105 e 121. Tá aí, maiores detalhes, vá lá no Giro em Ipiaú e busque as informações que você precisa, tá bom? 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
4: O que é que, Edinaldo? Eu falei agora, ele tá perguntando. E a 71 é aonde?
5: Ah, é no fundo da tua casa. Jesus. Absurdo mesmo.
4: Rapaz, por que não presta atenção enquanto tá falando? Aí fica aí bestando dentro de casa aí, não presta atenção. E agora fica perguntando, onde é a 71? A 71 é na Escola Municipal Doutor Salvador da Mata, na Rua Manuel Mendes de Andrade, conhecida como Rua da ABB, na beira, na esquina do muro do Pedro Caetano, estádio municipal. Aprendeu, Edinaldo? Então pronto, agora simbora, viu? Simbora. 7:08, Miro Barbosa tá aqui, ó, aniversário de Débora hoje, Marcelo. 16 anos, ainda está em Campinas e papai está com muita saudade. Vai pra Miro. Miro Barbosa, a potência. Deixa eu mandar um abraço pra Pablo aqui. Ó, você aí que tá, rapaz, o pessoal da mototáxi pediu pra mandar um alô pra eles aqui, pra corrida geral, que dá uma parada até do mototáxi. Você aí, viu, tá precisando de mototáxi. Ô, Pablo, como é o nome da mototáxi aí, Pablo? Ali, cadê? Aqui, ó. Ah, não. Ali em frente, na Praça Brasil. Pessoal ali no caldo de cana. Fica o pessoal da mototáxi ali.
5: Fica o negão
4: ali. Do hot dog. Isso. Ó, doutor Bismarck tá aqui, ó. Bom dia, meu amigo. Domingo é dia de decidirmos o futuro do nosso país. Que as pessoas possam votar certo. Eu voto em quem governa pela nossa Bahia, quem governa pelo nosso Brasil, quem governa para todas as classes sociais. Quem oportuniza o estudante com o ProUni, FIES, quem luta pelo combate à fome e quem governa pelos nossos desfavorecidos. Saí de casa para votar em quem é contra os direitos trabalhistas, quem foi contra o fim da escala 6x1 é votar contra si mesmo. Olha, acordou inspirado hoje, doutor.
5: Eu morria sem saber que pensei que Bismarck era
4: vascaíno. Bom dia, Marcelo. Miss Silene aqui. Colégio Agostinho Pinheiro, qual sessão? Ave Maria, não tem condição de repetir tudo assim, não.
5: Poxa, vai ter que responder.
4: No Agostinho Pinheiro, pô, vou falar só isso aqui, porque ficar repetindo vai dar bravo, viu? Mas Agostinho Pinheiro, eu falei até aqui, é o meu colégio, é lá onde eu volto. O Agostinho Pinheiro fica lá no bairro Euclides Neto. Cadê o Agostinho Pinheiro? O Agostinho Pinheiro já sumiu aqui, ó. Só porque falou, é o Agostinho Pinheiro, já saiu aqui, ó. Oh, Jesus.
5: Tá difícil.
4: Achei. No Agostinho Pinheiro, 89, 90, 91, 92, 145 e 214. Vá no Giro em Piauí. Lá tem todas as informações do local de votação, tudo certinho, viu? Cadê? Rapaz, tô perto de Cruz das Almas e ouvindo vocês. Um abraço. Olha, rapaz, nossa patroa, dona Jamile.
5: Cruz das Almas.
4: Lá do Avistão. Tá virado nos topos essa FM, viu? Olha lá, tá mostrando no rádio lá, perto de Cruz das Almas. Boa viagem, Jamile, que Deus te abençoe nessas estradas. E esse carro tá sendo dirigido pelo motorista aí, mas é guiado por Deus, lembre-se, viu? Hoje é sexta-feira, motorista. Sei não. Hoje é sexta-feira, já sabe, viu? Se for com Deus, vá-se embora. Se não for com Deus, nem tente, viu? Nem tente. Um abraço e boa viagem aí, viu? Cruz da rapaz, essa rádio tá botando bocando, viu? Rádio virada no estopor, viu? Rapaz, o que deu um alvoroço esse final de semana, o que está dando o que falar foi o sumiço dos weed banners.
10: E acha isso?
4: São esses retratos dos candidatos que ficam nas esquinas.
10: Ah, tá.
4: Que ficam ali. Sumiram todos os weed banners do candidato Antônio Brito. Os candidatos ligados à prefeita Larissa Dias. Na madrugada levaram todos os weed banners. Todos! E aí, pra surpresa de muita gente, aparece um vereador fazendo isso na madrugada. Pegando os weed banners e levando. Depois o vereador ligou para um representante da prefeita e disse que alguém queria atear fogo e ele saiu pegando tudo. Só que assim, não tem a imagem de ninguém tentando atear fogo, mas tem a imagem do vereador pegando todos os idibanos e de vários pontos, assim. Então tava atendo fogo na cidade toda.
10: É, barril.
4: Então assim, mas deixa eu pegar esse caso e falar o seguinte, olha. Política, não tô dizendo que o vereador fez intencionalmente ou não, mas eu tô dizendo o seguinte, a política, ela é assim, ó, cada um faz a sua parte. Scholli tem um candidato dele, eu tenho meu candidato. Scholli defende o candidato dele, sabe lá por quê, se é pelas ideias, porque ele achou o candidato dele bonito, ou porque... Não importa. O candidato é dele, a opção é dele. Quer ver outra coisa chata? É você, a pessoa tá ali conversando, aí descobre, ou pelo menos pergunta, você vota em quem? É uma pergunta tranquila, você fala, vota fulano. Ah, porque é vagabundo, então você também, não sei o quê. Rapaz, cada um tem o seu direito, rapaz, faz o que quiser. E voltando ao caso dos weed banners aqui, ó, isso aqui não pode acontecer não, viu? Meu vereador, não pode. Não pode, porque isso aí é um investimento. Isso aí é uma publicidade permitida por lei. Inclusive, eu vi algumas pessoas reclamando, dizendo que tava nas esquinas, atrapa, também o povo reclama de tudo, né? Não é melhor ter um weed banner que você tira e coloca do que ficar aquele negócio de botar nos muros como era antigamente? Então assim, não se pode fazer isso. Várias câmeras de vários pontos das cidades registraram esse momento do vereador pegando os weed banners. E o detalhe, o carro que ele usava, inclusive, era um carro que estava plotado com os candidatos dele. Mas assim, uma coisa fácil de se ver e se identificar. Então, não, isso é algo que não pode acontecer com candidato nenhum. Mas aqui em Piauí, infelizmente, aconteceu. Foram devolvidos, vale ressaltar. Mas ficou um negócio chato, porque a pessoa que é responsável por isso, que faz esse trabalho de colocar e de retirar, passou uma madrugada terrível. Por quê? Porque a responsabilidade é dele. Aí chega uma pessoa e pega. Como é que essa pessoa vai dizer? Como é que o responsável por colocar isso vai dizer? Qual a informação que diz? Que furtaram? Que fizeram algum tipo de coisa errada? Então, vereador, viu? Não faça isso não, viu? Porque ficou ruim. Ficou um negócio chato. Ô, Jesus. Marcelo, bom dia. Onde é a sessão 204?
10: Prepara não, fica aí.
4: Brincadeira, eu sempre soube onde é, viu? Colégio Modelo.
10: Como é fim de atazanar.
4: É, Evi, é tu, né? Evi, 204, né? Agora sim, é o Colégio Modelo, né? Mas só que hoje tem outro nome, né? Que as pessoas podem dizer, ah, porque eu não sabia, coisa e tal, não sei o quê. No Dom Bosco, sendo que é novidade, né? Que era ali na UNEB, só que a UNEB hoje tá cá embaixo, no CETEP, então no Dom Bosco. Vai lá no Dom Bosco. Que hoje o... Cadê? Já passou aqui o modelo, não foi? Estadual, tal, já passou aqui. Cadê? Já passou. 7:15 na Bahia, viu? Então, domingo, vai lá votar em quem você quiser, viu? A escolha é sua. Maciel acordou inspirado. Acordou inspirado hoje, misericórdia. Quer que Tony do Táxi quer? Bom dia, 84, na tua casa.
10: Já
4: tô retado aí. Já. Vai no giro e pegue lá. Oxi.
10: Rapaz, esse negócio de debate ontem da Globo, tu viu?
4: É uma confusão, não foi?
10: Rapaz, rima da hora.
4: Tá doido. E teve ou não teve?
10: Teve não, cancelou.
4: Foi?
10: Cancelou.
4: Eita.
10: Estratégia do povo lá do STF, não sei de quê. Rapaz, o povo é ninja.
4: Então ele tá em tudo, né?
10: Hã?
4: O pessoal tá em tudo, né?
10: E rapaz.
4: Por falar nisso do STF, não sei porquê, eu lembrei do cara. De Volcaro. Rapaz, Vorcário botou até Luciano Huck na cocó.
10: Tá no meio.
4: O rei da moralidade.
10: Domingão também. Faustão.
4: Também.
10: Entrou real lá também.
4: E Vorcário virado no estopou, rapaz.
10: E o irmão dele, foi irmão dele? Acho que o irmão dele é o cunhado. Diz que ele tem, acho que é 20 bilhões lá no exterior que não tá podendo tirar. Que se tirar, vai preso. Se é, tá preso. O cara da pega. Isso tem 20 bilhões lá no exterior guardado.
4: O cara?
10: Ele.
4: O caro?
10: Sim. O cunhado dele foi o cunhado, foi o irmão. Falou que não pode tirar, que se tirar vai preso. Se ele tá preso.
4: Misericórdia aí, viu?
10: Rapaz, esse Vorcário. Ei, Vorcário, tá enterrado até a tampa.
4: Quem é esse aqui
10: que mandou? Tá inchando. Pois é, e o Debé tá esperando o debate. Oxe.
4: João tá perguntando, a 24, é tua casa. Tua casa, João, é tua sentei, casa.
10: Fiquei de plantão lá, como vai ver, foi cancelado.
4: Tu tá esperando o debate, foi?
10: É, eu ia assistir o debate, eu não tinha assistido não. Pra ver como moda ia ser, né, as propostas. Aí quando eu fui ver, cancelou. Oxe. É aí, coisa, aí. Não é besta não.
4: 7h17 na Bahia.
10: Ai, tá de cocô.
4: Ô, oh, Jesus do céu. 7h17 agora, o recadinho é da Rabelo Parafusos, na Avenida Lauro de Freitas, meu amigo João e toda a equipe Rabelo tá esperando por você.
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4: Quer?
10: Esse já passou de mensagem antes.
4: Não. Tá, passou ainda não.
10: Tá dirigindo.
4: É pois. Vice. Mas ele mandou já?
10: Acho que não.
4: Será que ele mandou pra mim já? Ah, mandou. Ei, tá na estrada já, né?
10: Tá.
4: Já vem embora já. Não tem mesmo que tá aí? Bora aí, ó. Fala, Joelso Passos, caçador de onças. Bom dia.
13: Marcelo, bom dia. Bom dia, ouvintes da FM Piauí. Bom dia, meu amigo Chole, Neide. Deus é de abençoar a nossa sexta-feira, dia 2. 2 do 10. Hoje é aniversário dele. Edmundo do Joedson, é? 81 anos no couro, rapaz. Ei, Edmundo, tu tá velho, viu, meu filho? Graças a Deus. Meu amigo Edmundo, hoje é aniversário de Núbia, a cunhada de Nice e Carlinho do Pastel, lá no Japumirim, né? Hoje também é aniversário de Dilma, na rua Nísio Melhor. Essa é amiga de Nice também. Meu amigo Zé Antônio, aí do Requeijão, aí do Cinquentenário, 86 anos no couro. Hoje é aniversário dele. Tô em Sem Terra, em Crenqueiro todo. Hoje é aniversário de meu amigo Nego Pedreiro, antigo Nego do Capeta. Professora Selminha, a esposa do meu amigo e meu irmão, doutor Davi, na Feirinha. Leilma, no Japumirim. Elis quem parabeniza, viu? Hoje também é aniversário de Patrícia, na Rua do Laticínio, a irmã de Sueli e Biza. Márcia, na Rua Ubaldo Alves, lá no Santa Rita, amiga do nosso amigo Iraildo. E hoje também é aniversário do nosso amigo Bilisca Lua, o homem do pastel. Abraço, Marcelo, que Deus te abençoe. Tô seguindo, viu? Rodei simplesmente de Paulo Afonso até onde eu dormi, 210 quilômetros. Tô chegando. De meio dia pra trás, eu tô em Piauí.
4: Bom dia. Se Deus permitir, Joelso, viu? Rapaz, meio na agonia, né? Mas assim, o cara que tá fora de casa, meu amigo, pra ele ter uma oportunidade de vir pra cá, ele vem mesmo, viu? Ele vem porque... negócio não é fácil não, ficar longe de casa não é bom pra ninguém. 7h20 na Bahia, vamos agora dar um pulinho lá no mundo do real. Dona Paula está com a gente, fala agora. Olá, Dona Paula, bom dia.
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4: 7h23 na Bahia, 7h23. Deixa eu mandar abraço pra Tony do Taque, já tá agoniado lá. Meu amigo Netão, do Açougue Boi do Povo, mandar um abraço aqui pra ele, Luiz Max. A potência tá na escuta do programa, viu? Olha quem acordou cedo, foi quem? Pop Som, misericórdia. Vá lá, minha Nossa Senhora. Uma hora dessa já, nem bem começou o dia. Maciel Eletricista, o eletricista das celebridades. Tá ouvindo a gente, viu? É, 7h23, alô, bom dia, entendeu? Cadê, rapaz? Tem mais, tô procurando um áudio aqui pra botar aqui. Cadê? Miro Barbosa. Miro Barbosa mandou dele aqui, ó. Cadê? Deixa eu ver o que é que Miro quer essa hora da manhã. Fala aí, Miro Barbosa. O que é que tá acontecendo? Bom dia!
16: Marcelo, bom dia. Bom dia, Chole. Marcelo, pedi um favorzinho a você. Que hoje é o aniversário da minha filha Débora, né? Hoje minha Débora tá completando 16 anos. Morando lá em Campinas, eu acredito que ela está ouvindo o programa, porque eu pedi para que ela fizesse isso aí. E então, Marcelo, uma pessoa incrível, né? Minha filhinha aí, foi criada junto com a gente aqui, você lembra muito bem, né? Correndo ali no salão da sua loja. Já está uma moçona hoje. Então, que minha filha seja abençoada, contemplada com a paz do Senhor, né? Que Deus guarde minha filha de todo o mal. Né? E que cresça com sabedoria, e uma sabedoria que só faz o bem, né? Então eu quero dizer a ela que papai ama de coração, e eu tô distante já faz mais de 6 anos, mas o coração tá bem próximo. Saudade é imensa, viu, Marcelo? Mas é assim mesmo, né, Pedro? O destino é assim, nos prega peças, né? Então que minha filha seja abençoada em nome de Jesus.
4: Valeu, Miro Barbosa, um abraço. Grande Miro Barbosa aí, falando de Débora. Débora já tá com 16 anos, rapaz. Eu vi Débora tinha uns 6 pra 7 anos, né, rapaz? É, Jesus do céu. O tempo tá voando, meu amigo. Não é fácil não, viu? 7h25, 7h25. Deixa eu mandar um abraço aqui pro pessoal que tá ouvindo a gente. aí na zona rural de Piauí, pessoal na Fazenda do Povo, pessoal do Bom Sem Farinha, um forte abraço. Muito obrigado pelo carinho e pela audiência. O Dinho já acordou aqui, viu? Lá do CETEP, tá ligado, viu? Tá aqui, ó. Cadê? Mas olha, sai de baixo, Dinho. Oxo, oxo, oxo. Olha quem tá caçando. Caçando sarna pra se coçar. Matheus mandou a mensagem e apagou. Aí agora fica difícil pra eu ler, viu? Muito difícil. Maria Helena Machado, lá em Birataia, tá ouvindo a gente. Obrigado pela audiência. Obrigado pelo carinho e pela sintonia. Tá chegando mais mensagem aqui. Cadê Jesus? 7h26 agora, 7h26. 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
3: 7 horas e 29 minutos. Manda um abraço aqui para meu amigo Irã, o diretor de esporte do município. Mandar os nossos sentimentos pelo falecimento de sua mãe ocorrido lá no Ceará, e estar conversando com ele aqui mais cedo. Ele está já retornando de Piauí do sepultamento, sua mãe. Que Deus conforte ao coração de todos os familiares, viu, Irã? Um abraço. Bom dia, meu gordinho, mande um alô para a galera aqui do Aparecida. Agora essa outra parte eu não posso falar não, porque o pessoal tá de zóia aí, de ouvido aí ligado, ó, e depois aí o bicho pega, viu? Ai, ai, viu?
4: Mandar um abraço para Antônio Saracura, lá em Itaúna.
5: Tá ligado.
3: Ó, oh, Matheus acordou cedo. Tô sumido, porque o negócio tá rolando aí, viu?
4: Abraço pra Dona Marlene, da Aventura Vaga.
3: Marlene de onde?
4: Marlene de Rimoardo.
3: A Dona Marlene, gente finíssima, viu? 7h30 na Bahia, 7h30, o recadinho é do Açougue Boi do Povo. 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
2: 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Tô chegando.

0: 3x4 na hora. 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
3: 7h48, só informando mais uma vez, gente, que amanhã a Casa dos Temperos vai estar passando por a ampliação. É a segunda etapa da reforma da loja, entendeu? Amanhã o atendimento vai ser aquilo no que der, porque a parte de temperos mesmo será toda desativada. 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Tá certo? Então fica o recado aí. Vá hoje, que amanhã a Casa dos Temperos vai estar aberta, mas não vai estar funcionando como a contento dos nossos clientes. 7h49, Neide Pereira tá na área com as informações policiais.
4: 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Para os meliantes, pulseira de prata.
5: Bom dia, Nélia, bom dia. 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Bom dia aos nossos ouvintes, vocês ligados no programa Um Cheiro, viu? 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Vamos conferindo juntos as informações. Mas antes, tenho novidades para vocês. 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Vamos comemorar juntos? 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Vamos conferindo juntos as informações policiais. Nas informações policiais, dois suspeitos armados morrem em ação da Polícia Militar no bairro Irmã Dulce. Dois homens morreram durante uma ação da Polícia Militar na madrugada desta sexta-feira, 2, no bairro Irmã Dulce, em Piauí. A ocorrência foi registrada por volta de uma hora. De acordo com as primeiras informações apuradas pelo giro junto à Polícia Militar, uma guarnição do Petro realizava rondas nas imediações da localidade conhecida como Arara, quando os policiais avistaram um Gol, carro usado pela dupla de suspeitos. Segundo a PM, o motorista acelerou o veículo ao perceber a aproximação da viatura, dando início a um acompanhamento. A perseguição seguiu até o bairro Irmã Dulce. Ainda conforme o relato policial, durante a tentativa de fuga, um dos ocupantes do automóvel teria efetuado disparos contra a guarnição. Houve revide e os dois homens foram atingidos. Eles foram socorridos e encaminhados ao Hospital Geral de Piauí, mas não resistiram aos ferimentos. A polícia informou que dois revólveres foram apreendidos na ocorrência. Segundo a PM, morreram no confronto Cauã e Júlio César. Os mortos foram identificados como Cauã Oliveira Caldas e Júlio Cássio. Conforme informações preliminares da PM, ambos teriam ligação com uma facção criminosa e eram suspeitos de envolvimento com o tráfico de drogas e homicídios registrados em Piauí. A polícia também apura suspeita de que a dupla pretendia cometer um crime na cidade durante a madrugada. A ocorrência foi registrada na delegacia de plantão em Jequié. A 55 CIPM deve divulgar nas próximas horas mais detalhes sobre a ação. As informações é do giro em Ipiaú. Estou indo embora, lembrando, domingo é dia de votação, viu? Escolha os seus candidatos com responsabilidades, para depois não ficar aí reclamando a vida inteira, praticamente. Portanto, a hora de escolher é domingo, tá? Um abraço para todos vocês. Ah, deixa eu mandar um abraço para Mil. Mil está morando em São Paulo, mas é daqui de Piauí, do bairro Aparecida. Ele é primo de Tony. Tony, que trabalha na Embase, que fica cortando a água do povo. Um cheiro, Mil. Obrigada pelo carinho da audiência. Ele disse que é meu fã. O sonho dele é me conhecer. Vamos agendar esse encontro. Vamos marcar.
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3: 7h56 agora, 7h56 na Bahia. Olha, gente, só lembrando mais uma vez: domingo é dia de eleição, tá? Os candidatos, a propaganda eleitoral foi realizada até ontem. Hoje e amanhã, os partidos políticos podem fazer caminhadas, podem fazer carreatas, podem fazer as suas movimentações tranquilamente. Não pode ter comício, tá bom? Mas carreata, passeata, aqueles que pediram a liberação às autoridades competentes podem fazer tranquilamente. Não pode ser os políticos discursarem, porque isso não é mais permitido. Foi permitido até ontem. E domingo é dia de eleição. É o dia que você vai às urnas, você vai à sua urna, votar nos seus candidatos. Pense bem, escolha o candidato, aquele que mais representa você. E quando eu falo você, você tem que votar nas pessoas que pensam na coletividade. Pare de olhar só para o umbigo e olhe naquilo que as pessoas fazem, naquilo que os candidatos já fizeram por uma sociedade, por uma cidade, por um bairro. Isso que é o mais importante. A gente sabe que existem aquelas emendas, chamadas emendas, né, que vêm os recursos aí para os municípios, algumas que são direcionadas para uma instituição ou para alguma associação especificamente, que abrange algumas pessoas. Mas quando você fala de candidatos que trazem investimentos, por exemplo, para um bairro inteiro, aí você vê que as coisas têm acontecido. E Piauí, eleição no próximo domingo, vá votar no seu candidato. Como eu disse, você pode usar o broche, pode usar o seu santinho, pode usar seus adereços, mas isso em silêncio. Não vai ficar na fila gugunando dizendo quem é que tu vai votar, não, porque tu pode ser carregado, viu? Vai passar o dia lá na cadeia, ficar o dia inteirinho, é só sair depois da votação. E lembrando que domingo, logo após encerrar a votação, às 5 da tarde, estaremos aqui na FM Piauí com mais uma edição aí das informações, da transmissão e da apuração. A gente faz uma apanhada até às 8 da noite, 7, 8 da noite, vai depender muito do desenrolar da Justiça Eleitoral, para a gente dar uma panorâmica, porque no rádio aqui é onde as pessoas ficam sabendo o que é que está acontecendo nas cidades vizinhas, como é que está. E nós temos uma informação diferente, que são aquelas informações colhidas pelas agremiações, que toda a eleição, ao final da votação, a sessão, ela libera aquelas chamadas eresmas, né? O BU, Boletim de Urna.
7: As fitas.
3: Tem essas pesquisas, essas apurações internas, que dá
7: E as prévias.
3: As prévias daquele que será oficializado lá na frente. Então aqui na FM Piauí você vai ficar sabendo de tudo a partir das 5 da tarde do próximo domingo. 7h59, agradecendo a todos pelo carinho e atenção dispensado. Hora da Verdade volta segunda. Mas amanhã, sabadão, estaremos aqui com o Alô Marcelo na sua manhã de sábado, alegrando a sua manhã de sábado a partir das 6h30 da manhã. Valeu, gente! Beijos! Um ótimo final de semana do Hora da Verdade e nos encontraremos amanhã cedinho aqui na FM Piauí com o Alô Marcelo. Beijos! Tchau!

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7: Ok, às 8:11. Bom dia. Olha, muito bom dia. 2 de outubro de 2026. Vamos aos principais destaques no programa de hoje.
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7: Presidenciáveis fazem comentários em relação ao cancelamento do debate. O candidato Renan Santos, inclusive, fez alguns protestos em frente à emissora da Rede Globo. Conta de luz ficará mais barata em outubro com bandeira verde. Olha, você de Ibirataia, você do distrito de Algodão, dos distritos aí em Ibirataia e toda a zona rural. E claro, você das cidades vizinhas também, acompanhando este programa. Daqui a pouco, o Amarelinho estará conversando com o prefeito Sandro Futuca, prefeito de Ibirataia, e claro, trazendo os avanços, os destaques, o apoio que ele precisa da população de Ibirataia, também aos seus candidatos, para dar continuidade ao progresso em Ibirataia. E você, claro, acompanha também todas as informações com a equipe que acompanha e que leva todas as informações na pessoa do nosso amigo Ícaro Rodrigues, que faz parte da comunicação e que deixa você muito bem informado de Ibirataia e de toda a nossa região. Ainda também suspeito de roubo e sequestro, é preso com Fiat Toro adulterado em Presidente Tancredo Neves. Você também ligado em nossa programação. Vamos ainda trazendo os destaques da nossa região, os últimos preparativos para 4 de outubro. Ainda tem Reginaldo Silva com o esporte e claro, Joelson com os aniversariantes do dia de hoje. Portanto, gente, a partir de agora está no ar mais uma edição do Amarelinho Notícias, aqui pelas ondas sonoras da Ipiaú FM. Por aqui já tem Luiz Sérgio comunicando com você.

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1: Às 8 horas mais 16 minutos, gente, muito bom dia. Uma excelente manhã de sexta-feira. Deixa eu mandar um forte abraço a meu amigo Ícaro Rodrigues, da comunicação lá de Ibirataia. Presente também aqui em nossos estúdios, já para registrar e levar para você de Ibirataia todas as informações, como tem feito aí em todos os seus dias em relação ao trabalho que é desenvolvido pela Prefeitura de Ibirataia, que é desenvolvido aí pelo prefeito Sandro, pelo seu vice Caio Pina, e que o progresso é constante e presente em Ibirataia. E que daqui a pouquinho também o prefeito será o entrevistado de hoje aqui do Amarelinho Notícias. 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
1: Um abraço a Márcio e toda a equipe aí nos acompanhando lá em Ormando Autopeças. Um abraço, e o Márcio, valeu pela audiência, o homem do Artiques. Agora são 8 horas mais 18 minutos. Você pode mandar também seu recado através do nosso WhatsApp. Olha, para você ligar ao vivo, é o 998-33-3312. Agora, para você mandar mensagem de áudio ou mensagem de texto, o WhatsApp é esse aqui.

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2: 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Agora são 8:21, 8:21. 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
2: São 8h22, você é ligado aqui no programa. Olha, pode mandar seu recado aqui na nossa programação. Abraço para meu amigo Jarley Pintor, já mandando abraço para gente aqui. Obrigado, Jarley Pintor, em Birataia. Newton Pedreiro, obrigado, viu, Newton? Também ligado no programa em Birataia. Nesse momento, ligado aqui em um bate-papo, daqui a pouquinho, com o prefeito Sandro Futuca. E claro, também, meu amigo Jean Goiabeira. Obrigado, viu, Jean? No Lava Jato, ali no Dendê. Obrigado pelo carinho e pela audiência. Alô, ainda bom dia.
3: Bom dia, Luiz. Bom dia, Amarelo. Sextou, né?
2: Que sextou.
3: Uma ótima sexta-feira para vocês, um ótimo dia. Vou mandar um alô para Dona Marinal na Rua do Curral, para a Gernilza. Vou mandar um alô para a Nina na Vila Temão. Vou mandar um alô para a Aninha, para Iraildo. Vou mandar um alô para a Fera, para Turico. Tchau, Amarelinho, Mar Luiz. Bom final de semana, que Deus abençoe cada um de vocês aí na FM. Tchau, tchau, abraço. Cadê o Jota? Tô com saudade de Jota.
2: Jota retorna na segunda-feira. Jota, segunda-feira, de volta aí, após as férias, né, Jota? Na segunda-feira, novamente aí, na programação da IPA UFM. Alô, bom dia.
4: Bom dia, Amarelinho, bom dia. Uma sexta-feira abençoada por Deus para todos vocês. Sou a Mariel, já fala aqui do sítio Nossa Senhora de Fátima, município de Aiquara, e que Deus abençoe esse município. Saúde e paz para cada um de vocês.
2: Valeu, obrigado, um abraço. Olha, gente, mais dois homicídios em Ipiaú. Recentemente nós tivemos aí dois irmãos que foram mortos a tiros. E agora a gente chega nesta sexta-feira trazendo para você que nos acompanha, onde dois suspeitos armados morreram em ação da polícia militar no bairro Irmã Dulce. Dois homens morreram durante uma ação da polícia militar na madrugada desta sexta-feira, dia 2. Com o CPF cancelado e o título cancelado, o político não receberá mais esses votos. Isso aconteceu no bairro Irmã Dulce, em Piauí. A ocorrência foi registrada por volta de 1h. De acordo com as principais informações apuradas junto à polícia militar, uma guarnição do PET realizava ronda nas imediações da localidade conhecida como Arara, quando os policiais avistaram em um Volkswagen Gol. Segundo a PM, o motorista acelerou o veículo ao perceber a aproximação da viatura, dando início a um acompanhamento. A perseguição seguiu até o bairro Irmã Dulce. Ainda conforme relato policial, durante a tentativa de fuga, um dos ocupantes do automóvel teria efetuado disparo contra a guarnição. Houve um revide e os dois homens foram atingidos. Eles foram socorridos e encaminhados ao Hospital Geral de Piauí, mas não resistiram aos ferimentos. Os policiais fizeram de tudo para tentar chegar com os sinais vitais na unidade hospitalar, mas não foi possível. A polícia informou que houve ainda apuração de dois revólveres no local. Então, você que acompanha este programa, vamos chegando já já também com mais informações aqui no Amarelinho Notícias, em nome do gás, da Nacional Gás.
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0: com a moral, na credibilidade com o seu povo. Meu Futuca, Ibirataia, Bahia. Logo mais tarde a gente vai fazer, falar com Larissa também, prefeita de Piauí. Eu quero dizer que antes de pegar o bom dia de Futuca, nós estamos em uma live. Você pode participar, interagir. Estou no Amarelinho Notícias no Instagram. Você pode chegar lá no Instagram, coloque arroba Amarelinho Notícias e mande aí a sua pergunta, porque o Futuca, quando chega aqui, o telefone é escancarado, ele quer falar com o povo, o homem não tem reivindicação, é 880.
1: Pode abrir o microfone.
0: É meu top. Então você também pode ligar, né, Luiz Sérgio?
2: Pode mandar mensagem de texto.
0: Pra onde, Luiz Sérgio?
2: 98201-7006.
0: Fala forte, Luiz!
3: 8201-7006.
0: E a gente agora pega o bom dia do prefeito. Seja bem-vindo, Sandro Futuca, em nosso programa. Bom dia.
1: Bom dia, Amarelinho. Bom dia, Luiz Sérgio. Bom dia a todos os ouvintes aí da Ipiaú FM, bom dia Ibirataia, aí tem que falar, né, Amarelinho?
0: Receba!
1: Ibirataia, algodão, tesourinha, zona rural, eu sempre brinco com isso, que quando a gente fala em Ibirataia, já engloba tudo, mas as pessoas gostam, né? As pessoas gostam que a gente fale, então, enfim, meu bom dia não só pra essas pessoas aí que estão...
0: A zona rural,
1: né? Zona rural, algodão, tesourinha. E, na verdade, bom dia a todos que estão ouvindo aí a Ipiaú FM.
0: É, meu irmão, se o vermelho tiver nessa disposição que você tá aí, já ganhou. Mas vamos lá, rapaz, vamos lá.
1: Vamos bater um papo, né, Amarelinho?
0: Bater esse papo, né? E aí eu repito, vem de lá pra cá com a sua palavra, a sua interação... Né? Porque eu não acerto fazer esse programa sem vocês, sem a participação do povo, porque a participação de vocês é melhor do que a minha, né? É importante a interação do povo de Ibirataia e da região nesse momento. Mas vamos lá, Futuca, você que está aí em campanha, né? Obviamente, você é um prefeito da base aliada do governador Jerônimo, também levando os nomes para deputados estaduais e deputado federal. E nesse momento, senadores, nesse momento no sextou, como é que está a energia de Ibirataia?
1: Amarelinho, a energia está 100%, tá? Eu acho que a gente, com a cabeça erguida, a gente vai falar aqui do que a gente mostrou à população de Ibirataia, do que nós fizemos em parceria com o governo federal, com o presidente Lula, e com o governo estadual, o nosso governador Jerônimo. Então, Amarelinho, eu tenho muita tranquilidade, andei, tive a oportunidade de entrar na casa das pessoas mais uma vez e entrar com a cabeça erguida, né? E a gente fica muito feliz quando as pessoas elogiam o nosso trabalho. Logicamente, a gente sabe que nós não vamos agradar todos, mas a gente fez um trabalho diferenciado em nosso município e tenho certeza que Ibirataia obteve diversos avanços em diversas áreas nesse período de um ano e nove meses de governo, digamos assim.
0: É isso aí. Começando por algodão, porque você trabalhou bastante por algodão. Algodão, você fez um trabalho diferenciado, que eu gostaria que em breves palavras você destacasse, né? E obviamente eu quero saber como é que está, né, a energia desse povo de algodão.
1: Vamos lá, Amarelinho.
0: Porque agora que você precisa do povo.
1: Claro.
0: É agora que você precisa fortalecer-se com a sua conjectura política.
1: Na verdade, as pessoas precisam entender que o prefeito precisa votar nos candidatos dele, porque, na verdade, houve uma troca, tá? Então, assim, as pessoas que confiam em mim e que votaram em mim, a gente pede o voto, pede a confiança, mas de cabeça erguida, porque nós realizamos trabalho. Tá? Você falou de algodão, em algodão eu iniciei um sistema de abastecimento de água em algodão e Jaiminho terminou. Jaiminho foi quem me substituiu na SERB. Algodão, nós temos lá em algodão uma escola sendo construída, parceria com o governo federal, e temos um OBS finalizando a terraplanagem para iniciar essa obra. Em algodão nós fizemos lá a pavimentação da rampa, refizemos a pavimentação da rampa toda. Nós, na avenida principal, tinha um problema grave lá, que quando chovia, alagava.

0: resolvemos esse problema não alaga mais. Em Algodão, nós reformamos o Colégio Mauro Barreira. Vamos agora, já tive lá, o pessoal já falou comigo, vamos botar ar-condicionado em todas as salas. A merenda da escola é uma merenda diferenciada de qualidade. Nós vamos inaugurar em Algodão, na próxima semana, o CEP para crianças especiais de Algodão, não precisa vir para Ibirataia. Nós reformamos o Clube de Algodão, vamos entregar na próxima semana também.
1: O Clube?
0: O Clube Social de Algodão. Tá? Algodão vai ganhar o UBS, que vai ser modelo nossa região. Nós estamos, digo a você aqui, ontem eu tive com o comando da Polícia Militar, Algodão é o único distrito do Médio Rio de Contas que tem policiamento. Tá? Nós reformamos uma pequena delegacia que tinha lá, tá lá, vamos melhorar ainda mais a estrutura. Então, Amarelinho, a gente tem trabalho, então por isso que eu ando de cabeça erguida, não tenho dificuldade nenhuma, logicamente eu digo, é uma democracia, o voto é conquistado, ninguém é dono de voto, tá certo? E assim a gente conquista o voto com trabalho e com seriedade.
1: Cá na zona urbana, o que que você pode destacar?
0: Em Ibirataia?
1: Sim.
0: Vamos lá, Amarelinho, me perdoe se eu esquecer de alguma coisa. Eu vim aqui no seu programa diversas vezes falar de três obras importantes que estavam em Ibirataia, que é o Complexo Esportivo, que tem campo de futebol society, duas quadras cobertas, tá? Piscina semiolímpica. Eu já falei no seu programa aqui de obras dos dois galpões da feira. Já falei aqui das 61 casas. Essas três obras nós já entregamos, Amarelinho. Ibirataia está lá com um complexo esportivo que, sem dúvida, é um dos melhores da nossa região. As pessoas, você esteve comigo na entrega das 61 casas, as pessoas estão lá morando em suas casas, porque aquelas pessoas que ali estão moravam no Beco da Baiuca, tá? Um lugar insalubre, e hoje, com muito orgulho, a gente fala aqui que nós realizamos o sonho de 61 famílias. A mesma coisa eu digo dos dois galpões que nós entregamos na Feira de Algodão. Se você for na Feira de Ibirataia, desculpe. Se você for na Feira de Ibirataia, você tem orgulho, prazer de andar na Feira de Ibirataia. Aquelas barracas de lona velha que tinha lá, eu tirei todas. Tá todo mundo lá dentro do seu box vendendo, né? Comercializando o seu produto. A Feira de Ibirataia hoje é outra, limpa. Nós reformamos lá a Câmara Fria. E brevemente nós já iniciamos o projeto, vamos reformar todos os açougues da Feira de Ibirataia. Então, eu estou falando para você aqui de obras que nós falamos no decorrer desse tempo e que nós já entregamos. Agora, o que é que nós temos aí? Fizemos mais de 10 mil metros de calçamento no Ponto Chique, nesse um ano e 8 meses de governo, um ano e 9 meses. A iluminação de Ibirataia é toda em LED, 100% LED em qualquer bairro que você vá. Acabou o problema, acabou a reclamação. Nós hoje temos mais de 25 especialidades atendendo a saúde de Ibirataia. Fizemos uma feira recentemente. Eu já lhe fiz um desafio aqui. O dia que você quiser, ligue para a farmácia, eu não estando aqui, e pergunte lá ao coordenador. Alex Goiabeira, tem remédio aí? Nunca desceu de 90%. O abastecimento da farmácia de Ibirataia. Ambulância, nós temos 8 rodando na cidade. TFD, pessoal que vai para Salvador fazer tratamento fora do domicílio. Uma van com ar-condicionado, com todo o conforto, tá? Ônibus escolar, nós temos aí 2 que vão pra Jequié, não tinha nenhum pra atender os estudantes, vão pra Jequié todo dia. Esse dia eu fui na casa de uma pessoa, a mulher me agradeceu, falou assim: Sandro, se não fosse esse ônibus, minha filha não estudava, ela faz farmácia em Jequié, porque eu não ia ter condição de pagar o transporte. Então isso nos dá orgulho de saber e entender que a gente, de certa forma, contribui pra melhoria da vida das pessoas, tá? Na educação, nós reformamos 32 escolas no campo, Amarelinho. Os professores, antigamente, vinham imprimir o material dos alunos.
1: Tá baixo o volume de futuca
0: na secretaria,
1: aí. Dá uma aumentadinha.
0: Tá na baixo. Secretaria de... Tá boicotando, Luiz Sérgio? Na Secretaria de Educação. Hoje, todas as escolas do campo têm impressora, computador, notebook. Todas as escolas do campo têm banheiro, que não tinha. As escolas de Ibirataia... Nós implantamos um colégio cívico militar, uma parceria com a Polícia Militar. Esse colégio hoje é uma referência na nossa cidade. Não, Amarelinho, é tanta obra, é tanta coisa que às vezes eu até esqueço, irmão. Mas assim, a gente pode falar que amanhã toda, que eu não tenho problema nenhum. Zona rural, que as pessoas às vezes reclamam, nós já fizemos mais de 350, 400 quilômetros. A máquina, inclusive, agora com o sol tá ajudando. A gente tá no Coculo, finalizando lá para ir para terminar o Penedo, para ir para Serra Bonita. Já foi falado aqui. Então, assim, nós temos trabalho, Amarelinho, em Birataia. Não é conversa fiada, graças a Deus. Agora, logicamente, às vezes tem uma reclamação. A gente vai lá e procura corrigir. Nós vamos, inclusive, estamos em obra de um complexo policial. Vamos entregar até o final do ano. Nós vamos iniciar agora duas praças, uma no João Paulo, uma tão praça sonhada das pessoas, que lá era, é um esgoto a céu aberto. Nós vamos ordenar a rede de esgoto e nós vamos iniciar essa obra agora no mês de outubro. Já foi licitada do bairro João Paulo, tem uma praça no Ponto Chique, estamos reformando a praça que fica em frente à Câmara Municipal de Birataia. Estamos reformando os postos de saúde, tá? Começamos já com dois postos de saúde. Então, Amarelinho, me desculpe, eu tenho que falar para você aqui, com muito orgulho, eu entrei na casa das pessoas agora nesse período, novamente, em algumas casas, e fui muito bem recebido. E ando por Ibirataia, tenho o costume de andar a pé, vou para a feira, eu tenho, não tenho problema algum, ando de cabeça erguida, porque o que as pessoas querem, o que nós prometemos na campanha, nós cumprimos, que é trabalho, trabalhar por Ibirataia.
1: Vamos lá. E agora, obviamente, você chega com os seus candidatos a deputados e eu gostaria de deixá-lo à vontade para que você traga o porquê, né, desses nomes, porque você tem aí mais de um nome para estadual e tem o nome para federal.
0: Vamos lá. Primeiro eu vou falar, Amarelinho, do 13, né? Do Lula e de Jerônimo. Por que que eu vou votar em Lula e Jerônimo? Como eu disse a você aqui, o presidente Lula, através de Lula, através de Rui Costa, do senador Rui Costa, na época ministro, nós fomos presenteados em algodão com uma UBS que vai ser modelo na nossa região e com a escola. Tá? Tá sendo construída em algodão. Então nós temos que ser grato a quem ajuda a nossa cidade. Em Ibirataia, tá? Nós temos lá diversas obras do governo do estado, em parceria com o governo do estado, como a pavimentação, que é uma parceria com a Condé. Nós tivemos lá o complexo esportivo que nós entregamos, as 61 casas, dos dois galpões da feira. Estamos construindo lá o complexo policial, tá? Parceria com o governador Jerônimo. Como é que eu não dou a mão, cara desse, que levou esse volume de obras para Ibirataia? Nós temos que estar juntos, Amarelinho. Então, por isso que eu venho com muita tranquilidade, né, pedir voto para nosso governador Jerônimo Rodrigues. Por conta disso, é trabalho, não é promessa não, é realidade. Estou falando de realidade. As pessoas precisam às vezes, ó, ter a consciência e vamos olhar para o coletivo. Nós estamos levando para Ibirataia obras estruturantes, tá? Ibirataia hoje a iluminação é toda em LED, como eu disse. A limpeza pública de Ibirataia é elogiadíssima pelos nossos visitantes que lá vão, tá? Então a gente não pode deixar de falar. Eu tenho que falar disso. Eu tenho que ser grato. Os nossos deputados, pedir voto aqui para o governador, para o ex-governador Rui Costa, que hoje é candidato ao Senado, que nos ajuda, abre as portas para a gente em Brasília. A mesma coisa o senador Wagner. Então nós temos que ser grato a quem ajuda a nossa cidade, nosso município. Eu estou pedindo aqui, Amarelinho, as pessoas, porque a gente, nós fomos contemplados. Ibirataia foi presenteado com esse volume de obras. A gente precisa reconhecer isso. É preciso que as pessoas tenham consciência de ser grato àqueles que ajudam a nossa cidade. A mesma coisa para deputado federal, tá? A gente está aqui pedindo voto para Jaiminho, 1518, porque Jaiminho é um cara que... Ibirataia, é tanta coisa que eu esqueço, Amarelinho. Nós vamos começar agora 20 casas populares em outubro. Foi através de Jaiminho que eu consegui essas casas. Ministério das Cidades já foi licitada. Vou começar agora 20 casas.
1: Qual o local, já sabe?
0: Já vou construir. Vai ser lá do outro lado do rio ali, perto do Beco da Baiuca. Em um terreno doado por Giovanni. Tá certo? Então nós temos que ser grato. E vai vir mais casas por aí. Tem mais 30 para algodão depois no futuro. Que tá em trâmite no Ministério das Cidades. Foi através de Jaiminho. Certo? Então, foi o cara que concluiu. Algodão tinha um problema sério de falta d'água, Amarelinho. Problema sério. Acabou esse problema, gente. A gente só dá valor quando a gente não tem. todo mundo sabe, fique sem água um dia em sua casa para você ver o transtorno que causa.
1: Esse era o grande problema de algodão, né?
0: Pois é, então é, assim, eu quando o presidente da SERB, eu iniciei essa obra, tá? E Jaiminho, que me substituiu, o cara que levou obra na Bahia toda, finalizou essa obra em algodão, acabou o problema de água em algodão, tá? Então como é que a gente não vai dar crédito a um cara desse? Um cara que nem é deputado ainda e que já ajuda o município, um cara que ajudou a Bahia toda aí. Então a gente tem que ser grato, né? Para essa parceria se fortalecer e continuar ainda mais. Eu tenho certeza que Jaiminho vai ganhar a eleição e Ibirataí vai ser mais presenteado ainda com obras. Porque é um cara sério, um cara que gosta de trabalho, é como eu, né? Os nossos deputados estaduais, já falei aqui, nós vamos votar com o Patrick, com o Eduardo Salles e com o Matheus, porque todos os três têm trabalho em Ibirataia. Todos três. Eduardo deu uma ambulância, deu emenda para a gente fazer o São João. Matheus deu uma ambulância, deu ônibus escolar, deu veículo administrativo, deu emenda para o São João. Patrick também deu ambulância, deu veículo administrativo, deu emenda para o São João. Como é que nós não vamos votar nos caras desse? Então a gente fez lá, dividimos vereador, dividimos secretaria, todo mundo vai ser contemplado lá. Porque é gratidão também. A gente tem que ser grato a quem ajuda a nossa cidade. Eu nunca fui a eles para pedir nada para mim, não. Eu só peço para Ibirataia. Ibirataia hoje é uma cidade que todo mundo, quando chega em qualquer secretaria, fala assim: Ibirataia, todo mundo linka comigo. Futuca, como é que tá lá? Então, porra, isso deixa a gente feliz, porra. Ibirataia é respeitada no cenário estadual. Tá? Porque a gente corre atrás, a gente vai atrás de obras para Ibirataia.
1: Porque também você deu um passo na sua vida que eu sempre disse.
0: Você sempre aqui, fala, né? Isso, é.
1: Que você saiu da presidência de um partido forte, também da presidência de uma companhia, porque a SERB é uma companhia do estado, e veio pegar o desafio de administrar Ibirataia. Oh,
0: Amarelinho, você me falou isso, eu vou falar para você uma coisa que eu nunca falei. Todo mundo dizia que quando eu ia deixar a SERB para vir para ser prefeito de Ibirataia, todo mundo dizia que eu era doido. Eu nunca falei isso pra você, tô falando agora. Porque é o que você falou, o cara deixar uma companhia, quarto maior orçamento do estado, para vir ser prefeito, né? Como ele estiver caminhando para trás. Mas eu não olhei assim, tá certo? Eu, com muito orgulho, é um desafio, eu vim para mostrar que pode ser feito. Eu vim por esse motivo. Eu vim, a população me confiou e, graças a Deus, a gente tá mostrando que pode ser feito. E nós estamos fazendo, só não vê quem não quer. Só não vê quem não quer. Mas Ibirataia, de quando nós assumimos para cá, nós avançamos muito. É o que eu falo, todo prefeito tem seu estilo, tá? Todo prefeito que passa pela cidade, ele deixa sua contribuição e eu tô deixando a minha. E modéstia à parte, nesse 1 ano e 8 meses de governo, eu fiz muita coisa que ninguém esperava. Nós fizemos muito mais do que muita gente esperava. Então, por isso que eu venho com muita tranquilidade falar, Ibirataia é um canteiro de obras, meu irmão. E nesses 2 anos que tem aí, nós vamos acelerar mais ainda.
1: O melhor é isso, que você ainda falta mais da metade do seu mandato.
0: Porque, né? vale lembrar aqui
1: que vai ter muita coisa.
0: Vale lembrar fim, né? Que o primeiro ano de todo prefeito, ele passa praticamente arrumando a casa. É. E eu arrumei a casa e meti o pé fazendo obra. Eu fiz as duas coisas ao mesmo tempo. Muita gente chega em Ibirataia e fala, rapaz, como
1: você
0: é que...
1: Você aumentou até dia de São João.
0: Vamos lá, irmão. Patrick, que é um cara experiente, que foi prefeito de Gidão, ele fala assim, rapaz, não sei como é que você conseguiu fazer esse negócio aqui, não. A conseguir, irmão. Tá? Porque tem a experiência, tem a boa vontade, tem a seriedade de tratar as coisas. Eu não sou aquele cara amarelinho que as pessoas às vezes me procuram. Eu não vou falar nada para agradar ninguém, irmão. Eu falo aquilo que eu acho que é correto, que a gente pode cumprir. Não adianta você falar, prometer e depois ficar correndo das pessoas. Muitas vezes até eu dou não, muita gente não gosta, mas às vezes a gente vai andar de cabeça erguida. Tá? Não vou ficar sem correr, correndo das pessoas. Não faço isso. Por isso que eu ando a pé por Ibirataia. Às vezes eu tô andando em Ibirataia, o pessoal fica olhando assim. Eu ando a pé, irmão. Eu saio de minha casa, vou pra feira a pé. Eu vou pra praça a pé, eu vou pro jardim a pé. Eu ando a pé na cidade. E eu faço isso porque eu gosto, não é porque eu sou prefeito. Não, eu gosto, sempre fiz isso. Por que eu estou prefeito hoje, vou deixar de fazer as coisas que eu gosto? Não tem problema
1: você
0: algum.
1: Você também sempre teve uma história em Ibirataia de ser prefeito.
0: Claro, né? Pois é. Então assim,
1: não antes... é de agora.
0: E prefeito é igual a todo mundo, irmão. Prefeito não é diferente de ninguém, não. Eu meio que simplifiquei essa questão desse cargo de prefeito, porque eu ando, não é comum, eu ando a pé, não tenho problema algum, isso passa, meu irmão, isso passa.
1: É passageiro.
0: Isso, né, é passageiro, você precisa entender isso é passageiro.
1: Muitos têm tantas vaidades,
0: e assim,
1: ó,
0: né? O prefeito, ele não é dono da cidade, o prefeito é o cara que a população confiou em fazer a gestão da cidade, é preciso separar isso.
1: Tá? E por um período.
0: E por um período.
1: E por um
0: tá período. Certo? Então, assim, com muito orgulho, Amarelinho, muita tranquilidade, que eu venho aqui pedir às pessoas o voto para Lula 13, para Jerônimo 13, para Wagner 130, para Rui 133, para Jaiminho 1518 e para os nossos deputados estaduais, que é Matheus 15777, que é para Eduardo 43222 e para Patrick 7123. É tudo na cabeça, né? Tudo gravadinho, né?
1: Mas você gravou, foi o número aí.
0: Pois é.
1: Tu é doido, é número demais.
0: Já e... falei de Jaime, 1518.
1: É...
0: Ele não seu tá nem ligado, foi o primeiro que eu falei. E
1: seu relacionamento com o Jerônimo, como é, futuro?
0: Rapaz, ô Amarelinho, assim...
1: Se vocês trabalharam juntos...
0: As pessoas, né, ficam... Eu tenho uma relação, velho, de amizade com o governador. Não é novidade pra ninguém. Eu fui presidente da SERB, pô. Então, assim, eu semanalmente tava com ele, porque a gente eu viajava, eu despachava os interesses da SERB, interesses do Estado. Então, eu tenho, na verdade, uma relação de amizade com todo mundo que compõe o governo do Estado, Amarelinho. Graças a Deus. Eu sou aquele cara que não preciso marcar audiência, né? Eu ligo, tá? E o secretário fala assim, vem aqui, agora. Então, é com muito orgulho que eu falo isso. Eu não falo isso pra me engrandecer de forma alguma, até porque eu sou um cara muito pé no chão, muito humilde, muito na minha, muito tranquilo, mas eu tenho essa relação de ligar pra qualquer secretário, ele fala assim, venha aqui agora, ou amanhã, ou a hora que você quiser, tá? Eu não preciso de marcar. Então... Isso é por conta do meu trabalho que eu tive, da relação que eu tive, assim, com eles.
1: A amizade,
0: da convivência.
1: Assim, eu tenho essa informação que vocês dois têm uma amizade bem assim, próxima, né? Você e o governador.
0: Sim, tem, né? Pô. Ele gosta, simpatiza muito comigo e eu com ele. E realmente a gente tem uma relação muito, muito boa, muito próxima. E é importante. Com o governador, com o vice-governador também. Então é muito bacana isso. E é bom isso.
1: Bora dar uma interagida com o povo agora?
0: Vamos lá, jogue duro.
1: Vamos lá. Você pode agora mandar seu zap para o zap da rádio, pode ligar pelos telefones da rádio, pode entrar no Instagram aí agora. Pelo Instagram até é bem mais fácil, viu? Pelo Instagram, ou pelo zap mandando um áudio. O Instagram que eu estou aqui fazendo a live é o @AmarelinhoNoticias. @AmarelinhoNoticias. Remacote, Mércio Remacote. Ô, Mércio, um forte abraço. Tá dizendo aqui um forte abraço a todos ouvindo o programa, líder de audiência. Sandro Radialista, direto de Birataia. Ele escreve o seguinte: Sandro Futuca conhece de perto as demandas do município. Ele, antes de ser prefeito, sempre andava no município de forma simples, com todos. Parabéns, meu xará. Estamos juntos. Ô, Sandro, radialista, colega lá da Netinho FM, trabalhamos até juntos, né? Um bom tempo. Forte abraço, meu querido. Bom dia pra vocês, tudo lindo mesmo. Não esqueça de mim, meu futuca. Aqui é Patrícia, tá? Patrícia Pereira. É, Patrícia tá dizendo que está tudo lindo. Pronto. Adson, nego. Você pode ir respondendo, viu?
0: Tá, Michel? Sim.
1: O microfone tá aberto. Aqui aí não tem muita livuzia, não. Bom dia, meu prefeito Sandro Futuca. A todos e todas de Biratá. Ele sabe escrever, que ele colocou todos... parêntese, as parêntese, todos e todas. Poxa, Adson, você é um bom escritor, estudou português, e ele está dizendo que com Futuca e Birataia está no caminho do progresso. Tá vendo?
0: E Amarelinho, a gente vai lembrando aqui, ó. Você chega, você parte pro cemitério de Birataia, limpíssimo, iluminado, com câmera... com tudo, irmão. E Birataia ainda tem, que eu sempre falo aqui, câmera de reconhecimento facial, tá? Na feira tem internet grátis pra população que frequenta a feira, enfim. É trabalho, irmão. É isso aí que as pessoas querem, cara, que a gente trabalhe. Logicamente, volto a dizer, o que me motiva é que sempre tem algo a fazer e nós vamos fazer cada vez mais.
1: Eu tô lendo aqui as mensagens do Instagram. Entre @AmarelinhoNoticias e mande a sua mensagem. Manuel Sula. Conhece Manuel Sula? Sandro Futuca tem trabalho, muito, tem trabalhado muito em 1 ano e 8 meses e fará muito mais. Vamos com os nossos deputados. Ah,
0: nós vamos, inclusive, Amarelinho, aproveitar que você está aí, nós vamos implantar o saque municipal. As pessoas saíram de Ibirataia para vir tirar título em Ibirataia, em Piaú, já não faz mais, isso faz lá na prefeitura de Ibirataia. Identidade, há muito tempo a gente faz a nova identidade, já tiramos lá em Ibirataia também. Então, assim, são serviços que a gente presta à população, cara, que, logicamente, a pessoa precisa ficar em outra cidade vizinha para poder fazer, nós fazemos lá em Ibirataia.
1: Rosa Bento tá falando, a estrada da zona rural da região do Assoalho. Coloca aí pro serviço futuro.
0: Vamos chegar lá, pode ter certeza que a gente vai chegar lá.
1: Do Assoalho, né?
2: É, até lembrar, o prefeito lembrou do TRE lá em Ibirataia. Sábado e domingo, o pessoal da zona rural vai estar funcionando, viu? No prédio da prefeitura, para qualquer dúvida.
1: Finalizar a estrada da região da Pedra Chata, Graciele. Eu, Futuca, coloca aí também no... É porque Ibirataia é estrada também para fazer, né?
0: 500 quilômetros, irmão.
1: 500 quilômetros, né? O bicho é grande, né? Ibirataia também, você sai... Você tem Ibirataia e Ubatã aqui... E você tem o Ibirataia lá na 101.
0: Inclusive, as divisas, Amarelinho, que nós temos aí com o Batã, com o Ibirapitã, Barra do Rocha, eu não deixo de fazer, não, eu faço.
1: É, não é?
0: Não tenho problema nenhum. Fazendo, porque às vezes tem alguém que fala, vou fazer até aqui. Não, eu faço tudo, meu irmão, não tenho problema nenhum. Às vezes ultrapassa até o limite do município de Ibirataia, mas não tem problema nenhum. A gente tem que atender a população.
1: Bom dia, meu prefeito, nós estamos juntos, Adriana. Tô colado com esse Jaiminho.
0: Aí, agora aqui, Amarelinho, nós mudamos, inclusive, a sede da Secretaria de Ação Social para um lugar mais estruturado, mais no centro. Nós vamos também inaugurar recentemente o CREAS, que não existia CREAS em uma série do CREAS em Ibirataia. Nós vamos inaugurar aí até o final do ano a nova série do CREAS. Em um mês, no máximo, a gente vai inaugurar agora em outubro ainda.
1: É, não é?
0: É. Luana que tá no social, que tá fazendo uma excelente gestão na secretaria.
1: Ok. Ravi Machado, dando também aquele forte abraço. Vai ter evento lá, mas daqui a pouco eu chego. Vai ter evento esse final de semana?
0: Vai ter. Ah, gostaria de aproveitar, pô. Você. Rapaz, você me aperta tanto que eu
1: esqueço. Você vacilando.
0: Hoje, às 17 horas, eu gostaria de convidar a todos de Ibirataia, ó, vestir sua camisa vermelha e vamos junto sair do alto da prefeitura pra uma grande caminhada, a caminhada da vitória, caminhada de Jair e Lula. É hoje? É hoje.

0: Vem aí as casas e a ponte de acessos ao bairro João Paulo. Foi essas 20 que você falou?
1: As 20 não é no João Paulo, não.
0: Ah, então é, do João Paulo é já
1: lá,
0: são outras?
1: É lá no terreno doado por Giovanni. A do João Paulo é onde fiz a 60 casinhas do outro lado, o pessoal pedindo a ponte lá.
0: Ah, entendi.
1: É pro pessoal das casinhas lá, das 61 casas, eles dão a volta e saem pelo João Paulo, dá outro acesso a eles.
0: Ó, oh, né? Futuca tá dizendo aqui que essa região do Assoalho é a próxima aí, viu?
1: Amarelinho, eu quero dizer às pessoas da zona rural o seguinte, com muita tranquilidade, aonde a máquina não chegou, ela vai chegar até o final do ano. Nós estamos com tempo bom, com sol, as máquinas estão trabalhando a todo vapor, Amarelinho. Então, fiquem tranquilos com relação a isso, que nós vamos chegar lá, vamos chegar em toda a região de Birataia, pra finalizar.
0: Todinha?
1: Todas.
0: Bora de povo agora lá pelo zap. Mas continue mandando a mensagem no Instagram, arroba Amarelinho Notícias.
2: Bom dia, Amarelinho, bom dia, prefeito, aqui é Vande, lá do bairro João Paulo, né? Fico muito feliz e me alegro tanto ele dizer que vai fazer, né, a obra ali no João Paulo, que tanto precisa, né? E fico mais feliz quando ele fazer aquele pedacinho de cacetamento ali, qual falta ali, né? Na nossa porta ali, é uma poeira. Então, ele realizando aquela obra ali, que as coisas venham melhorar mais e mais ainda, né? Mas eu fico feliz e agradeço a Deus pela vida dele. Muito obrigada.
1: Então, vou falar uma coisa pra você aqui, ó. O bairro João Paulo, quando tinha chuvas em Birataia mais pesadas, ele alagava todo. Assim que eu assumi a prefeitura de Birataia, nós fizemos uma limpeza geral em todos os bueiros de Birataia. O bairro João Paulo, nós fizemos uma dragagem e limpeza dos rios ali, do rio que passa ali, tá? Então, assim, nós fizemos dragagem e limpeza em todos os rios de Birataia. No João Paulo, nós fizemos também a dragagem e a limpeza, e essa limpeza é feita diariamente. Acabou. Chove, não tem mais alagamento no João Paulo. Não teve mais. Então, nós acabamos com o alagamento no João Paulo. E nós vamos construir no João Paulo agora. Já foi licitado uma praça. O pessoal sabe onde é. Quem está me ouvindo sabe. Essa praça lá hoje serve como esgoto a céu aberto. Nós vamos resolver o problema do esgoto, tá? Que as pessoas que fizeram casa ali, é um bairro novo que fizeram casa ali, jogaram o esgoto para uma área que tem lá, que seria uma praça. Nós vamos construir agora uma praça e tratar o esgoto que está lá.
0: Você viu, rapaz, eu achei interessante o sentimento dessa ouvinte que mandou o áudio, o carinho por você.
1: Sim.
0: Quero orar por você.
1: É isso.
0: Por você, o carinho,
1: né? As pessoas reconhecem, Amarelinho.
0: É meio assim, eu percebi que ela é uma mãe de família e ela já tem assim uma certa idade, assim, ela é como se estivesse olhando para um filho e pedindo a Deus por ele, né? Massa.
1: Amarelinho, eu vou falar pra você aqui, carinho, ó, né? Uma coisa que nós já falamos isso aqui, que você mesmo fala, Birataia é uma cidade que é muita política, aquela a politicagem, tá certo? Então assim, infelizmente as pessoas que levam pra politicagem barata, tá? Vai sempre estar reclamando. Tem gente que sempre leva pra esse lado, sempre reclama. Mas eu digo a você com muita tranquilidade, na verdade é dor de cotovelo.
0: É?
1: Porque só não enxerga o trabalho que nós estamos fazendo quem não quer. Porque, inclusive, tem pessoas que chegam pra mim e falam assim, Amarelinho, ó, Sandro, eu votei contra você, velho. Mas parabéns, você tá dando show. Tá trabalhando. Tem muita gente que é consciência, Amarelinho. Que tem consciência do trabalho. E eu não quero ser melhor que ninguém, não, irmão. Nada. Não tenho, eu sou muito tranquilo. Eu tô fazendo aquilo que a população espera de mim. Tá? Só isso, nada mais. E aqueles que ficam aí fazendo politicagem, vão trabalhar, vão fazer algo pela cidade, porque geralmente são pessoas que não faz nada pela cidade.
0: Esse clima de politicagem está grande lá nesse processo eleitoral?
1: Rapaz, é normal, porque a gente está vivendo... Domingo tem eleição e tal, e sim. Mas eu não levo isso, Amarelinho. Eu não deixo isso crescer.
0: Você pouco fala de adversário, certo? Né?
1: Não falo. Não tenho o que falar, eu tenho que trabalhar. Não tenho o que falar. Eu tenho que trabalhar. Tá? E a gente precisa aprender. Eu passei minha campanha toda falando do que eu ia fazer. E agora eu tô falando do que nós estamos realizando em Birataia. Não perco meu tempo. com politicagem, não me afeta, não tô nem aí.
0: Tá nem aí?
1: Não tô nem aí, irmão. Nem aí. Não dou a mínima pra isso.
0: Bora pra cima. Outro ouvinte, vá! Vá!
3: Amarelo, bom dia. Irmão Regis, passando aqui pra desejar você uma ótima sexta-feira pra você e toda a equipe da FMPL. Estou ligadinho, ó, aqui na rádio. Mandando um forte abraço pra esse rapaz aí. É, eu vejo humildade nas palavras dele, pessoa simples. Eu senti um homem bom na fala dele. Deus continue abençoando ele e todos os moradores de Ibirataia. Um abraço, um bom trabalho. Deus abençoe a todos.
0: Raí Santos também mandou um abraço a todos aqui da garagem municipal, tá ali ouvindo.
1: Aí, viu? Grande Raí, um abraço, Raí! Ah, a turma da garagem que trabalha por Ibirataia. Por quê, Amarelinho? Deixa eu dizer pra você aqui, ó. Prefeito não faz nada só, não, viu? Prefeito não faz nada só. O prefeito faz com a equipe de trabalho que ajuda a gente trazer coisa boa pro município. Então, assim, eu agradeço muito a todos que compõem a equipe da prefeitura, de todas as secretarias, porque não é só o prefeito, a gente faz o trabalho juntamente com eles.
0: Claro, né? Equipe é tudo, né?
1: Equipe é tudo.
0: E a sua equipe, secretários estão afinados.
1: Graças a Deus.
0: Obviamente não é fácil afinar.
1: Graças a Deus, mas a gente, quando tem problema, a gente senta, conversa, vamos afinar, porque a gente, todo mundo tem o mesmo sentimento de querer o melhor para Ibirataia. Então isso é muito bom, é muito fácil. E eu levo esse sentimento para eles, tá certo? Para que a gente trabalhe. Às vezes a gente fala assim, ah, Sandra é meio fechado. Eu não sou fechado, eu sou focado, irmão. Eu sou focado. Eu gosto de trabalhar. Então, tem gente que fala assim, eu fui numa reunião e falou assim, não, porque não sei o que, puxa saco. Eu não gosto de puxa saco, irmão. Eu gosto de quem trabalhe. Eu ando só. Você vive vindo com muita gente aqui na sua rádio?
0: Tu chegou aqui sozinho.
1: As pessoas me veem na rua em Biratão. Eu ando sozinho, irmão. Eu ando só. É meu estilo, é meu jeito. Eu gosto de andar sozinho. Porque o pessoal tem mania, porque é prefeito, tem que andar com 10, 20, 30 do lado. Besteira. Eu gosto de conversar com as pessoas. A pessoa para comigo, me aborda. E às vezes, com muita gente, a pessoa não tem nem coragem de fica constrangida de parar pra conversar. E eu não tenho esse tipo de problema. Converso numa boa com todo mundo. Amanhã mesmo eu vou na feira. Não é porque é política, não.
0: Uma feira, né?
1: Adoro, amanhã eu vou na feira. Eu aproveito essa pra ir na feira. Amanhã eu vou na feira.
0: E tu sabe fazer feira?
1: E eu faço feira, pô. Eu adoro.
0: Não é, dona?
1: Meu irmão, não. Eu adoro ir pra feira. Adoro ir pra mercado. Eu adoro ir. Eu vou falar pra
0: Luana, não?
1: Faço de coração, irmão. Adoro. E assim, ó. E sábado depois pra seleção. Eu vou estar na feira de novo. Passo a eleição, eu vou continuar do mesmo jeito. Não é porque é eleição, não. Eu vou
0: pra comprar carne direitinho?
1: Compro carne, faço tudo. É, claro.
0: Cozinha também pra ela?
1: Quando eu tô com tempo.
0: Sabe
1: eu
0: cozinhar?
1: Adoro cozinhar. Minha terapia. Sou forno e fogão. Vou lhe convidar um dia pra você almoçar lá em casa. Eu vou lhe convidar pra almoçar lá em casa um dia. Comida feita por mim, sobremesa.
0: Ah, eu vou.
1: Com direito à sobremesa. E depois você vai falar aqui na rádio, ó. Rapaz, homem cozinha mesmo. Vou lhe convidar.
0: Diferenciado.
1: Forno e fogão, irmão.
0: Essa dona Luana acertou, viu?
1: Só não tô tendo
0: que
1: tempo.
0: Desse tipo tá difícil.
1: Só não tô tendo tempo.
0: É, né?
1: Forno e fogão.
0: Agora guarda uma feira, viu?
1: Adoro. Nossa. Eu adoro ir pro mercado, supermercado.
0: É, né?
1: Adoro.
0: O futuro que é bom demais, eu também gosto.
1: Poxa, feira, adoro.
0: Né? É massa,
1: filho. Você chega na feira ali, meu irmão. Aí você senta na barraca. É. Toma um mingauzinho de milho, que eu gosto de mingau de milho. Esses dias eu almocei na feira, pô. Tava lá o milho, o pessoal. Um
0: pastelzinho de carne.
1: Tem um restaurante novo lá. Pô, a gente foi lá no restaurante do pessoal que tá lá, a gente tem que dar uma força. Pô, eu sentei lá com minha turma, a gente almoçou, foi bacana, pô. É massa.
0: Ele reformou lá o centro de abastecimento.
1: Isso, feira, e tem dois restaurantes novos lá agora.
0: E já tem dois restaurantes.
1: Tem dois restaurantes, né? Lá, comida caseira deliciosa.
0: Novos galpões, né?
1: Maravilhoso, velho.
0: É bom demais.
1: Adoro, irmão, adoro mesmo.
0: É uma diversão. Aí adoro. Chega que hora, sai meio-dia.
1: Eu chego lá na feira. Amanhã eu vou cedo, eu vou assim umas 8h30.
0: 8h30.
1: É a hora que o movimento tá na feira.
0: Aí vai.
1: Aí vou, tomo um mingauzinho, sento lá, depois dou uma volta, falo com os mestres, depois vou embora, fico lá até 11 horas, meio-dia, depois vou embora. É o que eu gosto, pô.
0: É bom demais.
1: É bom demais, rapaz.
0: É povo, né?
1: É uma delícia, velho.
0: Ali estão os produtos da cidade.
1: Pô, o pessoal traz da roça pra começar ali a sua banana, né? Seu aipim. Então é bom, rapaz. É. Você conversa com um ovo, alguma. É experiência, Amarelinho. É. Tá? Você ganha experiência ouvindo as pessoas. Ouvir.
0: Come requeijão.
1: Come um requeijãozinho. Então, assim, você ouvir demais. As pessoas é muito bom.
0: Outros caem na breja.
1: Eita! Eu tomo caldo de cana.
0: É bom demais.
1: É bom, rapaz.
0: 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Sabia disso?
1: É isso aí, jogador.
0: Eu vou mandar um cacho de banana da terra pra você ver que docinha, sem agrotóxico.
1: Aí que é melhor ainda.
0: 100% natural.
1: Melhor ainda, aí sem agrotóxico. Manteria, ah, top.
0: Chulepte.
1: Pronto.
0: Derrete na panela.
1: Ave Maria.
0: É isso aí. É, temos mais áudios aí? Vamos lá. Alô, alô, bom dia.
4: Não sei se eu falei o nome certo pra aquilo ali. Mas isso aí tá de várias vezes, já foi arrumado várias vezes e acontece que tá o mesmo problema. É, as pedras começam a ficar estufadas desse jeito aí, fica soltando todos os paralelos da rua. E aí puder mandar alguém para arrumar isso aí, por favor.
5: René, bom dia, tudo bem? Parabéns pelo seu programa. É um absurdo, né? Futuca apoia ladrão, velho. Ele apoia esse Wagner, essa equipe do PT, bicho.
0: Aí não pode porque já tá xingando a pessoa. E...
1: É, esse tipo de coisa, amarelinho, é que não dá.
0: Tem que argumentar agora. Não
1: com argumentos. Xingar, né? É a chamada politicagem, irmão.
0: Aí não dá,
1: né? Aí é a chamada politicagem.
0: Aí eu não gosto porque aí já tá desrespeitando o ser humano, né?
1: Mas eu ia responder, não tem um problema, não. A ligação caiu aí, parece.
0: Não. Eu cortei.
1: Ah, foi, não percebi.
0: Ele chamou assim de uma palavra de baixo calão.
1: Sim,
0: e a gente
1: sim.
0: Precisa respeitar os ouvintes.
1: Sim, também tem isso. Mas, eu ia responder.
0: Se ele entra, critica, dá a versão dele, mas de uma forma respeitosa, ele fala até meio-dia.
1: Sim, é por aí. É o que a gente conversa sobre política.
0: A ética. Ninguém é obrigado a concordar com ninguém, cada um tem sua visão.
1: Com certeza.
0: Cada um vota em quem quiser, mas o respeito tem que acontecer, principalmente a gente que fala para mulheres, mães de família, crianças.
1: Com certeza, né? Então é isso aí, é por aí que a gente precisa ter consciência. Precisa ter consciência do que
0: ali,
1: fala.
0: Ainda bem que eu estou há 30 anos aqui, um monte de ano liderando, porque aí tem respeito ao ouvinte, pô.
1: É isso aí.
0: Mais gente, bora.
6: Bom dia, Amarelinho. Tá de parabéns. Minha tá outra cara. Puta cara, mora aqui em Piauí, mas fala com ele que Piratais tá de parabéns. E deixa eu falar, manda ele arrumar um emprego pra mim aí, Pirataia. Trabalho de cuidadora, trabalho de merendeira, trabalho de o que ele me botar. Manda ele arrumar um emprego pra mim aí, Pirataia.
0: Olha, ela elogiou, mas já deu também a facadinha, Elane, elogiou, mas é o meu emprego. É isso aí, Elane, não perde oportunidade não, minha filha, é assim mesmo. Tem mais lá, Luiz?
1: Bora, Luiz, tá dormindo? Luiz
7: Sérgio, todos da IPA UFM, né? Programa Amarelinho também, que tá ouvindo. É, não conheço o Sandro, né? Sandro Futuca, não é isso? É, como é conhecido. É, grande prefeito de Ibirataia, né? Não conheço ele pessoalmente, quer dizer, né? Só assim pelo rádio que eu vejo ele falando aí.
8: Prefeitura e toda a secretaria.
7: É, pra mim, é um dos melhores prefeitos da região aqui, viu? Porque... aquele Ibirataia ali, eu visitava ali, via assim, não tão largada, né, pelas outras gestões, mas eu percebia, né, e apesar que eu não tenho parente lá, mas a gente vai, né, para resolver alguma coisa lá na cidade e tal, né, então a gente vê a mudança, né, quando a gente vai uma vez...
8: Sufocado.
7: Depois vai outra vez, aí a gente vê a mudança. Então esse prefeito está fazendo diferença lá. Está fazendo a diferença. Onde é ele, né? Todos aqui da região. Né? E tamo junto. Junto e misturado aí nessa caminhada aí. E no domingo, vamos junto, né? Nessa parceria forte aí com.
8: Eu gosto de começar com as pessoas, a pessoa para comigo, minha bola, e às vezes com muita gente.
7: Essa caminhada forte. Valeu, Amarelinho. Forte abraço, Nil de Segurança.
1: E é o que eu falo pra você, às vezes uma pessoa que vai de fora, ela consegue enxergar melhor a mudança, às vezes, que a cidade tá passando, tá? Então, assim, eu fico feliz de ouvir o depoimento dele e realmente dizer a você que a gente tem realmente feito uma melhoria muito grande em Ibirataia. Inclusive, agora nós recuperamos o canteiro central, né? Aquele canteiro nós
0: trocamos. Todo minuto você inventa uma obra.
1: Todas as plantas.
0: Vai esquecendo, vai lembrando.
1: Nós trocamos ali todas as plantas do canteiro central da entrada de Ibirataia. Nós, as pastilhas estavam quebradas, nós já recuperamos todas. Ontem, quando você passar no entroncamento de Ibirataia agora, você vai ver tudo bonitinho, é, com as palmeiras lá, tudo padronizado. Vou mostrar pra você aqui. Então, assim, vamos começar agora também uma reforma no portal, que é um cartão postal da cidade. Vamos começar agora uma nova reforma lá. Então, assim, a gente tem trabalhado muito, Amarelinho, para que a gente possa ter cada dia mais orgulho de ser ibirataense. Então, é isso aí que eu quero.
0: Vamos lá, mais povo.
9: Bom dia, Amarelinho. Bom dia, prefeito de Ibirataia, Futuca. Meu irmão, faça seu trabalho como você vem fazendo, bonitinho. Chego em Ibirataia, vejo tudo organizadinho. Às vezes vou em Ibirataia comprar carne, certo? Que eu gosto também de Ibirataia. São João, hoje pego minha parceira aqui na igreja, está tudo organizadinho. Tudo bonitinho, entendeu? Então, esse que está falando mal aí, que você é peladrão, é adversário. É que não conhece o seu trabalho. Vê que você faz seu trabalho tão bem feito que fica criticando. E não liga pra isso, não. E é 13 na cabeça e acabou. Aqui é Domingos de Ipiaú. É 13 de cabo a rabo.
0: Ibirataia. Para a boca, mais povo! Alô, bom dia! Esse homem da audiência!
1: Ô, oh, vou cobrar jabá, viu? Vou cobrar jabá!
0: Tá aumentando embora! Alô!
10: Alô, bom dia, Amarelinho!
0: Bom dia,
10: eu queria só falar sobre uma sugestão sobre aí algodão. Quando a gente passa com algodão, aí fica assim, não dupla. Eu gostaria que fizesse assim uma moída. E uma mão a volta por detrás aqui ali do posto de algodão, porque quando passa dois carros, tem que ficar esperando um passar para o outro passar, entendeu? Assim, para fazer essa sugestão, para ser só uma mão única e já sair assim no final da pista de algodão. Porque ontem mesmo tinha um caminhão parado e outro carro do outro lado, não deu para passar, entendeu? Essa sugestão é essa.
0: Está ao vivo, né? Peraí que o prefeito lhe responde. Eu gostei da sugestão.
1: Pronto, a gente vai avaliar. Amarelinho, na verdade, tem alguns probleminhas, não só em Ibirataia, como em algodão.
10: Por conta... Um caminhão descarregando no supermercado e outro carro do outro lado. Quer dizer, não dava pra passar um carro, porque tava vindo outro de lá. Era uma sugestão, pelo menos...
0: Aí também, na verdade, os caminhoneiros devem ter parado errado, né?
1: É isso.
0: Errado, porque aí eles obstruíram a pista.
10: Mas quando passa um do lado e do outro, não passa ninguém. É, eu
0: entendi você.
1: Aí, entendi.
10: Só uma única e uma mão por detrás.
0: Tu mora em algodão, é, irmão?
10: É algodão, a cidade mais leve do Brasil.
0: Ah, beleza.
1: É, na verdade, Amarelinho, assim, algumas, tem alguns lugares, não só em Ibirataia, como ele tá falando, algodão, deve ser na principal aí. Aí o pessoal para de descarregar. E aí obstrui a via. E assim, eu já tô com no meu sentimento aqui de fazer algumas mudanças no trânsito, tá? Em Ibirataia e rever essa questão de algodão que ele colocou. Só que eu não posso fazer, eu, Sandro, chegar lá e fazer de qualquer jeito. A gente tem que contratar uma pessoa especializada, um engenheiro de trânsito, para o cara vir fazer a forma de forma correta. Porque a gente não pode também querer inventar, né? Não é uma área que eu atuo. Tem que ter um estudo para a gente fazer isso aí. Mas obrigado pela sugestão, a gente vai fazer sim.
0: Peraí, calma aí, Luiz, calma aí. Tá, porque... Peraí, volta aí. Vamos lá. Peraí,
11: aqui tá bom. Bom dia, Amarelinho. Aqui quem fala aqui é Darlan.
12: Do cemitério. Aqui é Jó.
11: Da prefeitura. Tamo junto no time de Futuca.
12: E hoje tem a grande caminhada no time de Jair e Lula. Vamos deixar um abraço pra nossa amiga Luísa. Aqui e pro secretário de Finanças, Solon.
0: Pronto, já fez moral com o homem do dinheiro. Mas quem aí agora?
13: Aqui é Holanda, da Vila de Freitas, sou ouvinte assídua. Reforçando aí, né, a entrevista aí do nosso prefeito de Ibirataia, sou de Piauí, Bahia. Faz as palavras dele as minhas, o nosso partido do PT. Ai daqueles que votaram naquele outro partido. Não é brasileiro e estrangeiro, que nem conhece o Brasil, nem gosta de Brasil. Se o Brasil calquitar e votar esse povo, esses poucos, nem brasileiro é, Amarelinho. Acabou o Brasil, acabou o Brasil. Se o verão tá que tá, o verão, ele vai arriscar fogo, ele lá, o pai e o filho, vai botar fogo em tudo. É o PT na cabeça, faz o L.
0: Ó, Ibiratá implanta plataforma digital que moderniza gestão escolar e aproxima famílias das escolas. Ó, que bacana essa plataforma digital.
1: Tempo nem eu falar, eu ia falar, mas...
0: Caio tá mandando,
1: é gente, isso.
0: Um forte abraço. Pronto, ao é nosso querido Caio, sim, que é o secretário de Educação e vem realizando. Caio é diferenciado, vem fazendo um grande trabalho aí na Secretaria de Educação. Então está aí a informação do mesmo, a plataforma digital. Comenta aí pra gente.
1: O Amarelinho, eu sempre falo nas minhas reuniões, né, com o pessoal da educação, que a gente só consegue melhorar e transformar, irmão, através da educação. Tá certo? Então, assim, eu vou convidar você para você estar um dia comigo em Ibirataia, para você ver de perto o que a gente tem feito em Ibirataia, porque é muito fácil também ficar falando, viu, Amarelinho? E às vezes tem muita gente que não conhece, que não vai, que ouvi falar. Então eu vou convidar você a ir comigo em Ibirataia, para passar uma manhã para eu te mostrar o que a gente tem feito, as obras. E vou te levar no Colégio Zé Firmino para você te dizer como era o colégio e como está hoje. Então, assim, eu sou aquele tipo de gestor que a gente está plantando a semente, porque a gente não vai colher agora, amanhã. A gente vai colher daqui a um tempo, mas a semente está plantando, que é investir na educação, irmão. Então, isso aí para mim é prioridade, é educação, porque é através da educação que a gente vai mudar a vida das pessoas.
0: Sandro, a gente vai chegando ao fim. Eu quero lhe agradecer pela sua interação. E assim, quando você chega aqui, a gente sente assim, uma coisa espontânea do povo, uma interação. Sim. Porque assim, é aberto, é escancarado, é pelo zap, é pelo Instagram. Ainda tem mais? Pode seguir? É assim, uma participação muito ativa, né? E você com sua forma franca, sua forma assim, aberta, né? Não tem
1: negócio. Totalmente aberto. Eu costumo dizer que eu não tenho vícios da política.
0: É, não tem negócio de
1: nhenhenhen. Eu aprendi agora com um cara que eu vejo na. Não tem negócio de frufru.
0: É, e assim, tem serviço prestado.
1: Claro. É, com muita tranquilidade.
0: Né? Os candidatos que chegam assim nunca fez nada. Né? Então, assim.
1: Não, vai fazer.
0: Mas. Vai encontrar pronto.
1: Isso, né? Aí.
0: O que você está fazendo, né?
1: Sim, sim, sim.
0: É
1: sim.
0: A realidade, tá, está aí, não é porque está na presença.
1: Convido a você, qualquer um que quiser andar comigo, Ibirataia.
0: Eu já conheço, eu sou bem informado. Aliás, só não conhece quem é o pior cego do planeta, que é aquele cego que não quer ver. Você sabia que tem essa espécie?
1: Sim, sim, sim.
0: Que é o maior, né? O mais cego que existe é esse. Mas assim, eu deixo espaço para as suas considerações finais agora e que você dê sua mensagem.
1: Vamos lá, vamos lá.
0: Que você encerra aí com chave de ouro para que essa Ibirataia que a gente tanto ama continue a crescer.
1: Amarelinho, vamos lá. A minha mensagem é a seguinte: domingo é um dia importante, né? Dia de eleição em nosso país. Então a gente não pode deixar. Eu estou prefeito de Ibirataia e tenho que olhar por Ibirataia. Então eu peço aqui a você que está me ouvindo, a você que é de Ibirataia, você que sabe da dedicação que nós tivemos nesse um ano e 8 meses de governo, do trabalho que nós temos em Ibirataia, peço a você, porque esse trabalho precisa continuar. Então peço a você que vote em Lula 13, vote em Jerônimo 13, vote no senador Rui 133, em Wagner 130, vote no nosso deputado federal Jaime Vieira Lima 1518, e tem os estaduais aí, Patrick 7123, Eduardo 43222, e Matheus e Geraldinho 15777. Esse é nosso time. Hoje nós vamos fazer uma grande caminhada em prol de Ibirataia. Por que, Amarelinho? Tenho certeza. Meu compromisso nesses 2 anos que ainda faltam será maior ainda. Nós vamos trazer mais obras e vou trabalhar muito mais do que nós fizemos nesses 1 ano e 8 meses de governo. Tenho certeza disso. Então, muito obrigado a todos e um grande abraço.
0: Receba, Ibirataia! Ah,

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0: rapaz, só tamanho com amarelinho, meu boca. Diferenciado, que domingo tá chegando e a onça vai beber água, meu filho. E Piauí, nós estamos agora com a prefeita Larissa Dias. A nossa prefeita acaba de chegar aqui em nossos estúdios e vamos bater um papo com Larissa, que realmente tem feito uma gestão e realmente tem sido aplaudida. Principalmente, ontem eu passei naquela Benedito Lessa, pessoal da mecânica, os moradores todos felizes, asfalto chegando para todo lado. Bom dia, prefeita!
1: Bom dia, Amarelinho, bom dia, Luiz. Bom dia a toda a nossa comunidade de Piauí. É um prazer estar aqui, Amarelinho, falando com você, falando com o nosso povo. A gente sabe da audiência do seu programa, que chega na zona rural, chega nos bairros, chega no comércio, chega no centro. Então, quando a gente traz informações, quando a gente vem ter esse diálogo, né, aqui no seu programa, a gente chega até a toda a nossa comunidade.
0: Certeza. Que clima, viu? Você chegou aqui com ar, assim, aquele ar, aquela energia da vitória. É, o povo lhe recebendo com muito amor e carinho. Eu tenho visto os vídeos, viu? Como é que você comenta? Vamos iniciar logo pelo povo aí, nas suas andanças.
1: Pois
0: é. Eu tenho visto assim, as senhoras, os senhores, os jovens, aquele carinho quando você chega nas portas.
1: E principalmente as crianças, viu, Amarelinho? As crianças, eu acho que... Eu vou te mostrar uma foto aqui. Da visita de ontem no bairro Irmã Dulce. Olha que coisa mais linda.
0: Verdade. Né? A energia dessa criançada.
1: Quando chegou ao final, tinha um bolo, né? E a gente. Um bolo com a minha foto. Olha que coisa emocionante. Foi uma surpresa. Eu fiquei muito feliz, muito emocionada. No Aloysio Conrado também me marcou uma criancinha que me deu de presente um terço. Um tecinho rosa, coisa mais linda. Maravilha. Tá guardado, né? Aqui foi no Irmã Dulce, mas em todos os bairros, né? Aqui foi ontem no Irmã Dulce, um bolo com as crianças, né? Em todos os bairros, né? No Santa Rita, no bairro ACM também foi uma energia maravilhosa, né? Na 19 de abril ali também, na Rua da Granja, na Rua da Banca, né? A gente chegou também, foi abraçado ali a comunidade da Rua da Banca, Aparecida, não é? César Borges, Neuclides Neto, meu Deus, foi um carinho também grande, Avenida São Salvador, enfim, todos os bairros, não é? Onde a gente chegou para dialogar, para conversar, na zona rural, em Córrego de Pedras, não é? Na Fazenda do Povo também, então onde a gente chegou, não é? Para bater aquele papo com as pessoas, para conversar, para escutar. Não é? A escuta é muito importante,
0: carisma,
1: Amarelinho.
0: Né?
1: É importante. Isso, e a gente faz essa conexão muito verdadeira e recebe essa energia, né, das pessoas. Ontem, por exemplo, uma pessoa disse para mim assim, como é que você consegue, né? Já era mais de 8 horas da noite, a gente estava subindo a ladeira. E aí, como é que você consegue, depois de um dia inteiro trabalhando, né, tá aqui nessa energia? Mas, realmente, às vezes, eu me pergunto, mas a resposta, claro, primeiro vem de Deus, essa força que nos dá, né, quando a gente recebe uma missão como essa. A primeira força vem lá de cima, vem de Deus, que, né, nos fortalece, nos blinda, e também a energia e as orações do nosso povo. Então, onde eu chego, eu recebo abraço, recebo carinho, as pessoas dizem, Larissa, eu estou orando por você. Então, isso é muito importante. Tem pessoas que me levam, entre aqui na minha casa que eu quero lhe mostrar o meu altar, não é? Então, me mostra o altar. Às vezes tem na casa ali, não é? É um altar, um local onde ele faz oração, uma Bíblia, e aí me mostra a Bíblia. Então, é uma coisa bonita demais, não é? E eu estou muito feliz, não é? Essa campanha está me fortalecendo muito, não só enquanto político, enquanto gestor, enquanto, não é? Prefeita, mas enquanto ser humano, né? A gente chega na casa das pessoas, a gente vê a realidade das pessoas, né? E as pessoas sempre com um sorriso no rosto. Ontem no Irmã Dulce, um rapaz me falou, venha ver minha mãe. E aí a mãe dele teve um AVC acamado e ela ali deitadinha. E eu me lembro que eu disse, eu conheço ela já esteve comigo quando eu estava na Secretaria de Saúde. Então, assim, a gente conhece as pessoas, a gente relembra a história com as pessoas, né? E isso é muito bacana. E como as pessoas abraçam a gente gente, é, nas suas casas. A casa de uma pessoa é o lugar mais precioso, você
0: verdade,
1: concorda?
0: Verdade.
1: Não é? Então, a casa é, é onde ela vive com sua família, com seus filhos, com sua mãe, pai, enfim. E as pessoas têm aquele prazer de, entra aqui, sente aqui. Aí é, é bacana demais, é um carinho especial.
0: Eu quero acompanhar o seu Instagram, que inclusive, para você ver o que está acontecendo, siga aí, @ Larissa Dias, né? É, que vocês vão ver, porque assim, talvez quem não viu, só ouve agora, não tenha a dimensão desse carisma, desse carinho. E óbvio, em um momento de crise política, em um momento que os políticos estão tão desgastados, né? Ontem a gente viu mesmo um debate de uma Rede Globo ser suspenso, né? Assim, no geral, né? O ser político passa por uma crise de credibilidade muito grande. E quando a gente encontra alguém que chega na casa do povo e é bem recebido, é porque realmente está fazendo sua parte. Né?
1: Exato.
0: Porque está sendo caminhando no caminho diferenciado. Né,
1: exato. E a gente quer fazer com que as pessoas acreditem na política. É muito fácil você não acreditar, você desanimar, a gente liga a televisão, vê na internet tantas notícias envolvendo o meio político de maneira negativa, né? Fora fake news, que aumenta mais ainda isso. Então a gente não pode deixar a marca nas pessoas dessa política. A gente precisa vir, né, com a energia positiva, com o gás diferente, com a vontade de mostrar que tem pessoas boas no meio político, né? Tem pessoas que querem trabalhar para que a política pública chegue de fato na vida das pessoas. É isso que eu venho falando. Então, quando a gente fortalece a educação, melhorando o IDEB do município, quando a gente consegue trazer saúde, trazer um diagnóstico precoce nas doenças, quando a gente consegue fazer uma pavimentação de uma rua, né? Quando a gente consegue levar um jovem para a universidade, como nosso primeiro programa de governo, Amarelinho, nós lançamos o Rota Universitária. Em fevereiro do ano passado, eu assumi em janeiro, em fevereiro eu trouxe para a IPAU o programa Rota Universitária, que faz parte do Avance IPAU, onde nós oferecemos transporte gratuito para os jovens, né, para as pessoas cursarem a universidade. Então, hoje elas estão indo para Jequié, para Ilhéus, para Itabuna, com o transporte oferecido pelo município. E lá atrás saiu essa ideia da roda de conversa, do diálogo, da escuta qualificada com os jovens. Muitos falaram para mim: Larissa, eu tenho vontade de estudar, alguns trabalham o dia todo no comércio, mas o dinheiro que ganha não dá para se deslocar para a universidade. Então veio aí esse programa Rota Universitária, que foi implantado para oferecer transporte para o jovem cursar a universidade, para ele não sair do curso, porque às vezes ele começa, não tem dinheiro para se deslocar e ele desiste do curso. Então a gente quer que ele vá até o fim, a gente quer oferecer pessoas para o mercado de trabalho qualificada, em conversa também às vezes com os empresários. Olha, às vezes a gente tem uma vaga, mas não tem o profissional qualificado. Então a gente escuta todo mundo, a gente dialoga com todo mundo. Então o jovem quer uma oportunidade e o mercado quer uma pessoa preparada. Então a gente, quanto gestão, tem que dialogar com todos e tem que oferecer a política pública para que ela chegue de fato a todos. E esse é o papel do político. Então a gente precisa fazer com que as pessoas sim acreditem nos bons políticos, não é, para que a gente tenha uma mudança de fato na nossa cidade, no nosso estado e no nosso país de maneira positiva e que leve qualidade de vida para as pessoas. É isso que a gente vem fazendo, é isso que a gente acredita.
0: Quando você falou aí dos jovens universitários, o que mais me chamou a atenção foi a qualidade dos ônibus.
1: Isso.
0: Extremamente confortáveis.
1: Isso.
0: Parabéns, viu?
1: Eu estava conversando com esses dias com Luíse, que é nossa secretária de educação. Ela conta que no passado, há muitos anos atrás, quando ela estudava na UESC, ela pagava um transporte, ela tinha que trabalhar trabalhar o dia todo, para estudar à noite, e ela pagava um transporte que era apelidado de chupa-cabra, porque era o transporte mais feio que chegava na UESC.
0: Era um ônibus branco.
1: E eles sofriam bullying quando chegava lá.
0: Era um ônibus de canela seca.
1: Pois é, e era pago, e né? Era pago. Ela disse, com muito sacrifício, pagava, e foi assim que ela estudou. E hoje ela está aí como nossa secretária de educação, uma profissional maravilhosa, né? Assim como todos os profissionais.
0: Em termos de quantitativo de ônibus, que são três, né?
1: São quatro ônibus.
0: 0800?
1: 0800. Os alunos, não pagam. Custeado pela prefeitura.
0: Nunca em nenhuma outra gestão teve quatro ônibus lá.
1: Pois é, a gente é financiado 100% com recurso do município, recurso próprio do município, para, né, os jovens estudarem, para concluir seus cursos.
0: Já
1: então
0: teve
1: isso
0: gestão,
1: é muito
0: se colocou
1: bacana.
0: Um, dois, mais quatro nunca.
1: Pois
0: aqui
1: é.
0: Aqui quem está falando é o cara que... 30 anos no rádio, né? E a gente realmente não vai acrescentar. Nós estamos aqui para falar a realidade. Agora, o que me chamou a atenção foi a qualidade.
1: Pois é.
0: Ônibus de extrema qualidade.
1: E falando em qualidade na educação, a gente veio com o sistema de ensino, não é? Para a educação municipal, o sistema de ensino é como tem nas escolas particulares. Então, hoje... todos os alunos da rede municipal, ao se matricular, eles estão recebendo os módulos. Um módulo desse, para você ter uma ideia, não é? Quem tem filho em escola particular sabe, é R$2,000-R$3,000 por filho. Hoje, todas as nossas crianças da rede municipal estão recebendo os módulos, não é? Fora a plataforma digital para acompanhamento, fora os cursos de qualificação para GQE. O curso de qualificação para os professores, para os coordenadores, os gestores escolares. Então, isso é muito importante, isso é muito positivo. Só fazendo uma correção, são quatro ônibus para Jequié atualmente, um para Itabuna e um para Ilhéus.
0: São seis?
1: Tivemos que aumentar pela quantidade de alunos que... Porque assim, Amarelinho, veja bem, quando a gente faz um cálculo de estudantes... para uma realidade onde não tem o transporte, quando você oferece o transporte, mais pessoas veem nesse transporte a oportunidade de estudar. Então, hoje tem muito mais pessoas buscando fazer o curso superior, buscando fazer a universidade, porque o município está oferecendo gratuitamente para eles o transporte, está custeando o transporte. Então, do ano passado para cá já tivemos um aumento muito grande no número de pessoas,
0: isso,
1: principalmente
0: é muito
1: jovens, de Piauí cursando a universidade.
0: Então, estão aí, são seis ônibus.
1: Exato.
0: Que maravilha.
1: É.
0: Ontem você deu uma notícia que eu fiquei assim... São duas novidades, né? Vamos agora para do campo, porque você... anunciou uma verba de mais de R$700 mil, um convênio. Explica pra gente que esse dinheiro vai chegar para o homem do campo.
1: Pois é,
0: tive. Eu vi até você com meu amigo lá da Fazenda do Povo.
1: Dico.
0: Com Dico, que é meu brother. Um
1: isso
0: abraço,
1: é
0: Dico.
1: Isso.
0: Comenta pra gente, prefeito.
1: Pois é, Amarelinho, nós tivemos, tudo é uma construção, né? O que aconteceu nessa última quarta-feira foi já a assinatura do contrato com as associações, mas lá atrás nós tivemos no Ministério da Agricultura, né? Eu já tive por duas vezes no Ministério da Agricultura. E o nosso pleito era realmente a liberação desse recurso para as associações receberem. Então, dessa vez o valor de R$770 mil, cada associação vai receber em torno de 180, 200, algumas 250 mil, recebendo diretamente para a associação.
0: Que
1: e
0: maravilha.
1: Essas associações, elas vão entregar os alimentos, não é, para a Secretaria de Assistência Social, para que o social distribua para as pessoas cadastradas em vulnerabilidade. Então, olha que benefício. É beneficiado aquela família que está na zona rural, que está em Córrego de Pedras, que também recebeu, que está na Fazenda do Povo, Volta Esperança, não é, Braço Pequeno. Então, as famílias, um abraço para a Lene, minha amiga, Gilson do Braço Pequeno, um abraço, né, para toda a turma de Córrego de Pedras também, Manuel da Vila Esperança. As famílias das associações recebem o recurso, então umas vão distribuir alface, outra banana, outra aipim, não é, batata doce, inhame, o que ela tem ali de produção na sua propriedade. Ela recebe o recurso, não é, o dinheiro, entrega aquele alimento para a prefeitura e a prefeitura pega aquele alimento e distribui para as pessoas que são cadastradas em vulnerabilidade, né, que precisam de fato desse alimento. Então isso é uma política pública então, assim, muito
0: você
1: boa.
0: Já tem o programa da cesta.
1: Exato,
0: então,
1: fora o programa da cesta.
0: Essa galera vai chegar também esses alimentos. Isso, é
1: pra,
0: isso?
1: Exatamente, exatamente. Para essa turma recebe também um alimento. E lhe digo mais, esse ano de 2026...
0: Que é o alimento perecível.
1: Exato,
0: assim,
1: exato.
0: Não perecível,
1: exato,
0: né?
1: Exatamente. É, e que é adquirido da agricultura familiar, que é adquirido da família da zona rural de Ipiaú. Isso é muito bom. E lhe digo mais, esse ano de 2026, nós assinamos contrato também com as associações através da educação, né? Foi um valor de mais de R$1,5 milhão assinados com essas associações também de Ipiaú para merenda escolar. Então, o que a gente serve na merenda escolar das nossas escolas, são 33 escolas, entre escolas e creches, aquele almoço, aquela merenda, vem também
0: da nossa zona rural.
1: Então, Amarelinho, é o que nós estávamos conversando esses dias, porque eu faço uma reunião mensal com os presidentes das associações e o que eles relatam, Larissa, no passado, você ia no centro de abastecimento, José Mota Fernandes, e lá eram os cavalos amarrados, as pessoas não tinham. Hoje, o produtor da zona rural, ele tem um carrinho, ele tem uma moto, não é? E isso é muito bacana, isso vem dessas políticas públicas. Então, essa é a nossa bandeira. Por isso que a gente luta, não é? Por um governo que traga a política pública para a realidade, para a criança na escola, para o agricultor da Fazenda do Povo, de Córrego de Pedra, de Braço Pequeno, da Nova Esperança, não é? Da Fazenda do Povo. E é isso que a gente quer que continue acontecendo.
0: Você fomenta e você também tira do mapa o êxodo rural.
1: Exatamente.
0: As pessoas, né,
1: ficam na
0: zona rural.
1: Isso.
0: Né? A economia nossa é zona rural.
1: Exato.
0: Né? Então é tudo de bom.
1: Exato. Né? Vem aí o Embrapa.
0: Isso,
1: vem aí o Embrapa, né, que vai também fortalecer o nosso homem do campo com assistência técnica, com cursos, com qualificação. Muitas vezes você tem uma terrinha, você não sabe se você vai plantar empim, se você vai plantar cacau, goiaba, feijão, mas você com assistência técnica, né, com orientação, com a análise de solo, você vai saber o que plantar, como plantar, não é? Nós fizemos esse ano distribuição de calcário para a zona rural, para as famílias, os agricultores da zona rural, fizemos distribuição de mais de 5 mil, de 50 mil mudas, não é? De cacau, também distribuímos muda de goiaba, de feijão, de andu, de aipim. Não é? As famílias já estão produzindo esse aipim, já estão vendendo aquele aipim chip que eu já provei, uma delícia. Então é isso, Amarelinho. Tivemos uma reunião com a turma da Fazenda do Povo, onde trouxeram pra gente a associação um projeto para implantação de uma fábrica de chocolate. Recurso já está na conta, já estamos licitando o maquinário. Vamos abrir a primeira fábrica municipal de chocolate de Ipiaú. Não é? A gente sabe que Ipiaú tem
0: emprego,
1: outras
0: renda.
1: Fábricas de chocolate, mas essa será a primeira fábrica municipal que até chocolate em pó vai fazer. Né? Olha que bacana. Então, esse é o nosso trabalho, é isso que a gente acredita, é isso que faz nossos olhos brilhar, não é? Essa vontade de fazer, de trabalhar, quando a gente vê de fato, não é? Chegar essas ações, esse trabalho na vida das pessoas.
0: Priorizando o homem do campo.
1: Exatamente.
0: Né? Enxergando.
1: Exatamente.
0: Né? Essa riqueza.
1: Exato.
0: Que nós temos, que é o homem do campo.
1: Exato.
0: A mulher do campo.
1: Exato.
0: Muito bem. Esse asfalto, como é que tá na cidade?
1: Pois
0: antes,
1: é.
0: Antes, porém, eu quero agradecer aqui ao meu diretor, Eric Vasconcelos. Obrigado, Eric, porque o nosso tempo já se findou, mas ele me deu um espaço aí pra gente continuar batendo esse papo. E eu gratidão aí, Eric, sempre presente, sempre junto aí, meu diretor. Asfalto!
1: Pois é, Amarelinho, estamos aí com a aplicação de asfalto, né, nas nossas ruas da nossa cidade, no bairro Santa Rita, bairro ACM, Democracia, no Euclides Neto também sendo beneficiado com asfalto, bairro ACM, no Constança, ali na Rua do Cruzeiro, né, também no Santana, Valdir Pires, ela que liga aqui. Um chama João, Valdir Pires, outro João Duval Carneiro, mas eu gosto de explicar, aquele acesso que liga o Hospital do Estado, HGI, ao Colégio Militar de Piauí. Essa será a última fase do asfalto, né, a ser colocado, mas todos esses trechos, né, é um trabalho que está sendo feito, que já foi feito em todos esses bairros. O último local a ser aplicado o asfalto é na Valdir Pires, João Duval Carneiro.
0: Vai ser um pulo agora do bairro Euclides Neto para cá.
1: Pois é.
0: Para o HGI saindo já na Avenida Lauro de Freitas.
1: Pois é. Então, beneficia muito, valoriza, né? Não
0: a
1: só
0: Benedito Nessa,
1: não, né? Só a trafegabilidade de carro, né, de veículos, de moto, de bicicleta, de quem está passando ali pelo local, mas também valoriza o bairro, né? Se você tem ali uma lojinha, se você tem ali uma casa e você vai alugar, você vai vender aquele imóvel, ele está valorizado. Então, valoriza a nossa cidade. Então, é uma conquista importante, um investimento de quase 7 milhões de reais, né, nesse asfalto. Então, a gente só tem a agradecer, né, ao governo do estado essa parceria, porque realmente faz a diferença na vida das pessoas. E aí, quando eu falo nesse asfalto, desses bairros todos, como eu falei, Santa Rita, né, o Euclides Neto, bairro ACM, enfim, a Benedito Lessa, a Rua da Banca, a Rua do Cruzeiro, todo mundo ficou muito feliz, mas veio aí um pedido do Irmã Dulce, né? E agora o Irmã Dulce, a gente também está pedindo esse asfalto, e aí nós fomos buscar, né, esse asfaltamento também para o Irmã Dulce, anunciamos ontem, Amarelinho, que o Irmã Dulce também será asfaltado, não nesse pacote aqui, né, mas iremos licitar a obra, fizemos o projeto e vamos licitar essa obra de asfaltamento para a Avenida Jequitibá, no Irmã Dulce, que é a principal ali. Ela já tem um início asfaltado, né, que foi feito na gestão de Dona Maria, e agora a gente vai dar continuidade fazendo o asfaltamento ali da Avenida Jequitibá, que tanto a comunidade
0: Irmã Dulce
1: pede. Isso.
0: Chegando aí o pretão, né?
1: Pois é.
0: Todo mundo no
1: isso,
0: top.
1: Isso, fica o tapete,
0: no capô,
1: o tapete.
0: Preto. Hein?
1: Pois é.
0: E as casas lá do ACM?
1: Pois é, Amarelinho. Iniciamos agora, tem cerca de 60 dias, essa nova obra, não é? Um investimento de quase 7 milhões de reais para 50 casas ali no Iraque, no bairro ACM. Não é? A gente sabe de quanto muda a vida das pessoas com a sua casa própria. Então, ali, as famílias serão beneficiadas, não é? Recebendo sua casa, serão 2 quartos, sala, cozinha, uma varandinha pequena, não é? Então, toda a infraestrutura para que elas recebam e morem ali com dignidade. Então, para todas as pessoas que desejam ter sua casa, que tem o perfil, realizar o cadastro na Secretaria de Assistência Social, não é? Para ver a avaliação com a equipe de assistência social de todos os critérios. Nós já iniciamos a obra. Tem cerca de 2 meses, a empresa já está aqui na cidade, já está começando essa obra, e vem aí mais 50 casas ali no Iraque, no bairro ACM.
0: E além de tudo, também a ABS, né?
1: A UBS. Estamos também, começamos essa construção, está todo vapor a obra, de duas UBS, duas unidades básicas de saúde, uma no bairro ACM e a outra na 2 de dezembro. Então, já iniciamos a obra também. É um investimento de quase 2 milhões de reais. É a planta mais atualizada, mais moderna do Ministério da Saúde. Então, através do
0: Maravilha.
1: PAC, estamos ali construindo essas duas escolas. É um agradecimento que a gente faz especial ao governo federal. É uma obra do Ministério da Saúde, do governo federal, através do PAC, Programa de Aceleração e Crescimento. Então, vem aí essas duas unidades básicas de saúde novinhas.
0: Top Gun na saúde, top, né?
1: Isso, é um investimento de somando as duas dá 4 milhões. Se a gente somar o aumento de frota do município, são 16 veículos, entre duas caçambas, uma retroescavadeira hidráulica, 4 tratores, ambulância, van de TFD, o micro-ônibus para saúde, foram 3, 1 no ano passado e 2 esse ano, micro-ônibus novinho para a saúde, para levar os pacientes com conforto, com qualidade, com dignidade e segurança. Então, foram 3 micro-ônibus para a saúde, 1 ano passado, 2 esse ano, além de ônibus também para educação, não é? Enfim, foram 16 no total, 16 veículos a mais na nossa frota nesse 1 ano e 8 meses
0: aumentou
1: de gestão.
0: Aumentou o nosso patrimônio aí,
1: exato,
0: né, de veículos,
1: exato,
0: de frota.
1: Exatamente.
0: Né? Isso aí é muito importante. E como é que está hoje também as estradas vicinais?
1: Pois é, Amarelinho, nós estamos com esse trabalho nas estradas vicinais, é um desafio muito grande, eu sempre escuto, sempre foi um desafio muito grande em todas as gestões, as estradas vicinais, e Piauí são quase 300 quilômetros de estradas vicinais, não é? E todos sabem o quanto chove, então às vezes inicia-se um trabalho, vem a chuva, enfim, mas nós estamos com renovação, não é, de equipe, com reestruturação para atender de uma forma mais rápida, melhor e com a qualidade melhor ao serviço das estradas vicinais. Então, a equipe está na região da Formiga, né, tem todo um cronograma, está realizando esse trabalho nas estradas vicinais para melhorar também a trafegabilidade, né, de quem mora no campo. Hoje é uma das maiores demandas que a gente tem com relação à zona rural, são as estradas vicinais, e por isso que a gente está com essa atenção especial, não é? Com essa ampliação de equipamentos, não é? De equipe também, para que a gente possa, de fato, não é? Melhorar as estradas vicinais, para que todos possam trafegar, possam escoar suas produções. Esse é o nosso objetivo.
0: As nossas creches funcionando.
1: Pois é, as nossas creches funcionando, não é? Com as nossas crianças em tempo integral. Elas passam o dia inteiro, então elas tomam café, almoçam, lancham, né? Já para que os pais também possam trabalhar, isso é muito importante, não é? Mandar um abraço. Eu visito as creches, mandar um abraço para toda a equipe, né, das creches, as nossas professoras, cuidadoras, não é, o pessoal do que faz a comida, não é, o porteiro, enfim, diretores, gestores escolares, mandar um abraço especial para essa turma das nossas escolas.
0: O trânsito da cidade também,
1: pois
0: né?
1: Pois é, a equipe não para, Marelinho, não é? A equipe, eu mando um abraço para toda a nossa equipe da Prefeitura de Piauí, não é? Uma equipe aguerrida, que chega junto, que não tem dia, não tem hora, não é? Que estão aí trabalhando para dar o seu melhor. Nossa missão é servir, então o nome já diz servidor público, não é? Tem a missão de servir a comunidade, não é? Dando o seu melhor, eu sempre digo, façam o trabalho de vocês, independente de onde estejam, fazendo o seu melhor, não é? A gente está aqui nessa terra de passagem, então eu acredito que o trabalho tem que ser feito com amor, com dedicação, buscando dar o melhor para a nossa cidade, porque o retorno vem, o reconhecimento também vem da população.
0: É por isso que você está sendo bem recebida pelo povo. Vamos analisar aqui, você que me acompanha, né? As creches, as crianças de boa, funcionando. O esporte, Top Gun, agora mesmo, recentemente, campeonato municipal.
1: Copa das Comunidades. Estamos na Copa das Comunidades.
0: A zona rural surfando, chegando fábrica, chegando recursos, fomentando, comprando. O povo da zona rural, economicamente se falando, um tempo auge, né? Os estudantes universitários, de boa. A cesta básica acabou, não. Tá chegando.
1: E foi entregue ontem. Ontem foi o dia de entrega da cesta básica.
0: E a festa do São Pedro? Brocou. A do evangélico? Também. O asfalto chegando. Então, assim, vamos analisar a sua gestão. Realmente você está num padrão. E um padrão de fazer muito mais. Agora, óbvio, você precisa ter uma força política. Você precisa continuar trabalhando, porque, obviamente, você não conseguiria fazer e nem iria, no futuro, ser uma força política, porque os recursos, obviamente, da prefeitura não dão. E como você pode agora, qual é a mensagem que você passa para a população, domingão chegando, dia de votação, dia de escolha do nosso futuro pelos próximos 4 anos, E qual a mensagem que a prefeita Larissa deixa agora para a família piauense?
1: Pois é, Amarelinho, eu falo pestanejar, sem dúvida nenhuma, da nossa responsabilidade, né, com essa cidade, do nosso compromisso com essa cidade, do nosso empenho com essa cidade. Eu busco trabalhar todo o tempo, né, me dedicar ao máximo nessa missão, que é cuidar de Piauí, que é continuar avançando o município de Piauí, mas sozinha eu não consigo enquanto prefeita. Então, eu preciso da população de mãos dadas comigo, né, nessa caminhada, nesse trajeto. E a gente precisa, sim, de força política em Brasília, né, de um apoio político em Brasília, para que a gente continue trazendo investimentos para o nosso município. Não adianta o querer da prefeita, não adianta o desejo da população em trazer mais pavimentação, em trazer investimentos, obras, recursos para o nosso município, se a gente não tem uma força, se a gente não tem emendas parlamentares para que a gente possa executar tudo que a gente sonha. Então, o que eu peço à população é isso, é que a gente continue firme nessa missão, de mãos dadas, não é, comigo, para que a gente possa chegar lá, para que a gente possa eleger os nossos candidatos, não é, e trazer, de fato, mais investimentos e mais benefícios para a IPAU continuar avançando.
0: É isso aí. E tá chegando a hora, né, prefeita?
1: Pois é.
0: Olha, muitas mensagens chegando aqui. E assim, gente, eu quero até pedir perdão, porque não vai dar pra gente... por exemplo, aqui a Vanessa Leal dizendo: bom dia, Larissa, eu estou aguardando as horas para chegar logo o dia de domingo. Tão esperado, em nome de Jesus, estamos juntos, né? Amarelinho, por favor, pergunta sobre as casas da Horta, Darlene. Aquelas da Horta ali, Larissa.
1: Pronto, na Horta são 88 casas, né? Elas já estão em fase final. O que falta mesmo é a parte de esgotamento. A empresa está fazendo um equipamento chamado Buster. Esse Buster é para resolver a parte de esgotamento. Assim que finalizar a obra, né, nós iremos dar o recebido e entregar para a comunidade. Esse é o meu maior desejo, eu estou na expectativa para poder entregar as chaves para os moradores. Claro que vai ser uma felicidade muito grande para nós, porque entregar uma chave de uma casa para uma família que precisa, não é, de um lar para morar, vai ser muito bom, mas também temos a responsabilidade em finalizar a obra, completar a obra 100%, para que possamos assinar esse recebido e, de fato, né, entregar essas casas. Mas, assim, está na fase final, né, já está chegando lá, mas ela está na fase de esgotamento, de organização e projeção da parte de esgotamento daquelas casas.
0: Sinésia está dizendo: vamos para cima com o time de Lari, segue a líder. Obrigado, querida. Ricardo Araújo também mandando um forte abraço aqui, obrigado, viu? Pessoal da Pastoral das Crianças acompanhando também a nossa live, brigadinho. A Lavínia dizendo: Larissa, tamo juntos por um Ipiaú cada vez mais forte. O Emerson Oliveira da Silva: essa prefeita é a mais top do Brasil. Rapaz, já do Brasil também. Euclides Ribeiro: parabéns, Amarelinho, pela condução deste programa. Ô, Euclides, quanto tempo, hein? Forte abraço, viu, meu irmão? Obrigado aí pela sua interação conosco. E tantas outras mensagens aqui. Eu vou sair um pouquinho aqui agora da live, deixa aqui pro zap, pra gente finalizar com chave de ouro aqui, porque muita gente... A gente tenta, né, o máximo. Hoje Danilo, vereador, já está aqui mandando mensagem também. Esse Danilo tem ajudado muito, né, Larissa?
1: Muito, Danilo tem uma história de vida muito bacana, está sempre do lado do povo, né? Isso é muito bacana, porque você se eleger, continuar o trabalho, continuar com humildade, pés no chão, isso é muito importante. Então, eu admiro esse trabalho que Danilo faz e está sempre com a gente, né, em busca de melhorar a vida das pessoas.
0: Nanai está aqui feliz da vida, dizendo: que maravilha o asfaltamento do Colégio Militar até o Hospital do Estado. Ela ficou sabendo agora, tá aqui em Radiante. Meu amigo Evandro: bom dia, Amarelo com Jesus, estamos juntos com a nossa prefeita Larissa. Valeu, Van Pinheiro também, mandando um forte abraço aí pra nossa prefeita. Enfim, Larissa, muitíssimo obrigado, infelizmente o tempo é curto, né? Mas, assim, cada vez que você chega nesse programa, você acrescenta um leque de progresso, de desenvolvimento. Hoje você chegou aí trazendo 700 e tantos mil reais pro povo da zona rural. Você já chegou hoje aqui anunciando a novidade aí, que é o asfaltamento da Irmã Dulce. Agora, do Colégio Militar até o bairro, né, até o Hospital do Estado.
1: Então, assim, isso.
0: É progresso, é desenvolvimento. E que Deus continue te abençoando, a você, a Daniel, a toda a sua equipe. E que Ipiaú continue avançando, porque quando Ipiaú avança, quem ganha somos todos nós. Obrigado pela sua interação e deixe sua mensagem aí para a família ipiauense nesse seu término de diálogo aqui comigo.
1: Obrigada, Amarelinho. Obrigada, Luísa. Obrigada a todos que estão nos escutando. Não é? Mais uma vez eu reafirmo o meu compromisso com o Ipiaú, minha responsabilidade, não é? E estamos trabalhando muito e buscando recursos para trabalhar muito mais. Então, se a prefeita de vocês está fortalecida, Ipiaú está fortalecido também. Hoje eu tenho muito orgulho de representar Ipiaú em Brasília, de representar Ipiaú em Salvador, junto ao governo do estado, junto ao governo federal, buscando mais e mais avanço para a nossa cidade. E é isso que eu peço: união, vamos junto com sua prefeita, vamos nessa caminhada, porque quem sai ganhando é a nossa cidade. Obrigada, Ipiaú.
0: Vamos ficando por aqui. Gente, domingo, um dia importantíssimo para cada um de nós. O dia de escolhermos quem vai nos representar pelos próximos 4 anos. Então, analise, veja quem está trabalhando, veja quem está produzindo em prol da nossa cidade, do nosso estado, faça sua análise, vote com a consciência, não é? Porque, assim, quando o justo governa, o povo se alegra. Quando o ímpio governa, o mau gestor, aquele que não trabalha, aquele que chega de última hora para enganar, o povo geme. Boa votação e viva a democracia.
1: E hoje tem um evento.
0: Hoje tem a caminhada onde, prefeita? Conta
1: hoje,
0: pra gente.
1: Hoje estaremos caminhando ali próximo ao Mercado Bodegão, ao Ginásio de Esportes.
0: Começando no Bodegão, Ginásio de Esportes.
1: Vai partir do centro de abastecimento, ali pelo Bodegão, né? Ginásio de Esportes, e vamos dar uma volta na cidade.
0: Vai ter caminhada hoje!
1: Vai ter caminhada
0: hoje. Ponto de encontro é carreata também. Eita, nós! 17 horas, centro de abastecimento, José Mota Fernandes. Bora junto! É hoje!
1: Vamos, gente, vamos junto com a gente.
0: Valeu, pessoal! Meu nome é Tchau, meu apelido é Fui!
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0: Legal e do jeito que a galera gosta, IPUFM. Tá aqui, a partir de agora tem Del Júnior até o meio-dia, aqui na Rádio Mais Gostosa, mais ouvida da Bahia. Um bom dia pra você ligado aqui na Rádio da IPAU. 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
0: 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Beleza, vamos lá então, sorteio. 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Um abraço aí para o pessoal aí da Zona Rural aí, ligado. 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
0: 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Vamos ao segundo sorteio, né?
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0: 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Então, segundo sorteio.
1: Segundo sorteio saiu para Bruno Santos Barreto. 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A vendedora, normalmente Tati.
0: Tati,
1: tá com pé quente, viu? Tati está sendo, no caso, uma boa vendedora na
0: Bruno campanha. Milton Pinheiro.
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0: 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Beleza, então, Valmir, um abraço. E até a próxima sexta. Agora em Piauí, agora 10 10h42, 10h42, bom dia!

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1: Legal, tá aí pra você, Neto Brito, a grama do vizinho. Na Ibiaú, um abraço especial pro pessoal aí de Taboguinha, é a Mari, lá de Taboguinha, Itacaré. Um abraço aí pra Maxwell, também toda essa turma em Taboguinha, Itacaré. Aproveitar e mandar um abraço pra toda essa galera ligada aqui na Ibiaú FM, do jeito que você gosta. Segura aí, já já eu volto com muito mais, na melhor.
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1: 10:57.

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0: Na frequência do seu coração, 24 horas no ar, 34 anos, lado a lado com você, empreendimento Cleraldo Andrade, até o meio-dia tem Del Júnior na melhor estação do seu rádio.
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0: E agora 11 horas, 8 minutos, 11:08, bom dia, Antônia, bom dia.
3: Eita. Como você está? Sou Antônia aqui da subida da Embasa.
0: Ô, Antônia, da subida da Embasa.
3: Mim, que tu na escuta. E uma música também para mim. Eu ofereço para você, para minha mãe, Odete, Dilza, minha irmã 2 de dezembro, meu irmão Josenaldo na Serra Verde e para todos meus amigos que estão na escuta. Um bom dia, Deus abençoe.
0: Amém, bom dia para você também, Antônio. Alto Engordo, lá do Bom Sem Farinha, ligado aqui também, né?
4: Bom dia, Del Júnior, mandando para o Patrão Gordo, Alda Guerreiro, Edinho aqui no bar, na casa da Fazenda do Povo, Zé do Caminhão Rui, Zé Coutinho Elisângela, enfim, a todos os ouvintes do programa.
0: Eita, um abraço aí pra Regis, Márcia, Dona Cília, Regis no restaurante Márcia e Dona Cília lá na rua GQE. A galera ligada aqui na IPL FM, valeu pelo carinho da audiência, toda essa turma aí na sintonia. Dona Elisângela, aí no Numburi, aí na Fazenda São Roque, tá ligado com a gente.
5: Oi, Del Júnior, bom dia, tudo bom dia, bem, meu amigo? Tudo aqui é Elisângela, eu falo aqui do Buri, da Fazenda São Roque. Del Júnior, eu gostaria que você mandasse um alôzinho, meu amigo, pra Zé Cutia, meu esposo, que está lá no, na ZC, na região da aldeia. Pra todo o pessoal lá da região da aldeia, pra compadre Almiro, pra Eto, pra Silvano, pra Sandro, pra Deudite, pra Anice, pra Humberto... E para todos os vizinhos lá da aldeia.
0: Ok, Elisângela, um abraço para toda essa turma aí na aldeia, aí no quilômetro 14, sintonizado aqui na IPAU FM, um abraço especial para todos vocês. Tá chegando ele!
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0: Joelson Passos e os aniversariantes de hoje. Bom dia, Joelson.
7: Olá, meu amigo Del, bom dia. Chegou, né, Del? Chegou a sexta-feira, sextou. Segunda-feira já é Jota Santos que vai assumir. Hoje, meu amigo Del, dia 2 do 10, Matador de Onça tá quase chegando, passando Cruz das Almas agora, viu? Terra da Laranja. Hoje é aniversário dele, Del. É de Mundo do Jô Edson. 81 anos no coro, olha que maravilha. Hoje é aniversário de Núbia, a cunhada de Nice, esposa de Carlinho do Pastel. Dilma, na rua Niso Melhor, amiga de Nice também, viu? Hoje é aniversário de José Antônio, homem do Requeijão, aí no cinquentenário, 86 anos no coro. Nego do Capeta, misericórdia. Nego do Capeta fazendo aniversário. Mas não vende mais capeta, não. O nego agora é pedreiro. Hoje é aniversário dele, Tô Sem Terra. Pró Selminha, minha professora Selma, lá na feirinha, a esposa de Doutor Davi, Selminha, a mãe de Felipe. Leilma no Japumirim, Elis quem manda. Hoje é aniversário de Patrícia, da Rua do Laticínio, a irmã de Sueli, e minha amiga Pisa. Hoje é aniversário de Débora Barbosa, a filha de Miro Barbosa. Márcia, na Rua Ubaldo Alves, né? Essa é a amiga de Iraildo. E Belis Calu, o homem do pastel. Um abraço, meu amigo Del Júnior. Amanhã estarei no centro de abastecimento, esperando para lhe dar um abraço. E a gente tomar uma cerveja bem gelada. Valeu, Del!
0: Beleza, Joelson!
7: Matador de onça tá na área, viu?
0: Tá na área, tá na estrada, eita, tá na área, viu? Daqui a pouco tá chegando aí na área, viu? Tá aí na estrada, aí nesse estradão de, meu Deus, ligado aqui na IPL FM. Ei, Joelson, um abraço pra você e toda essa turma ligada aqui na Rádio Mais Gostosa da Bahia.
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0: 11 horas, 12 minutos, bom dia!

0: Legal, 11 horas 24 minutos, 11:24. Mário Seresteiro tá na sintonia. Alô, Mário Seresteiro. Bom dia, Mário.
1: Bom dia, Del Júnior, Mário Seresteiro. Acaba de chegar de Itagi, aqui na Palmeirinha. Viu? Dê um alô aí pra Dedé do quiosque. A Ilda do Som, a Ilda, Guilherme do Som.
2: Daqui a pouco tá chegando aí na área aí,
1: tá? Del do TU, Dalva. Alô aí pra Dola no Japumerim, pra seu Henio no Japumerim. Um alô aqui pro Reverão da Mata, pra Tevaldo, pra Thelma, pra Poli. A todo mundo que tá ali assistindo aí. E o alôzão, Del Júnior, tá ali ouvindo em São Paulo, Jacinto, Quitute. Tá ali ouvindo lá, viu? Feito Batista.
0: Valeu, Mário.
1: Um bom dia, meu amigo.
0: Bom dia, Jacinto, lá em São Paulo. Tá ligado aqui na IPL FM. Renda. Alô, Lió do Frango. Tá em Ubaitaba aqui, hein, Lió. Lió, Lió, Lió, Lió. Bom dia.
3: Bom dia. Lió, Del. Tô aqui ouvindo aqui, Del. Tô aqui ouvindo o Telesucesso aí, Del. Como é que tá você, Del?
0: Bem.
3: Mandar um oi pra Jai, pra Torrico, pra Nen, pra Gil, pra Rosa do Fábio, Gilvan, Netinho da Carne do Corpo, né? Valor aí pra Joel Santo de Onça, esposa de Joelson, pra Roca do Relógio, Machado do Sacado, Santina, Marri da Fruta Comercial, Tabu da Roupa, Marri da Roupa, e todos os ouvintes da SMPA.
0: Valeu, um abraço, um intervalo comercial, daqui a pouquinho eu volto com muito mais aqui na melhor estação do seu rádio.

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3: E agora 11 horas 34 minutos. 11:34. Bom dia.
4: Bom dia, Deljuno. Ouvindo aqui a sua rádio aqui, rádio sua não, nossa, rádio, FM Piauí. Bom dia, de Tom da Saracura. Tô aqui colado.
3: Tom da Saracura, bom dia pra você. É, alô, Damiana. Bom dia, Damiana. E alôzão, Damiana.
5: Vou mandar alô pra meu pequeno Ravi, pra Miqueia, pra Aninha, pra Iraildo. Tchau, Dé, um abraço. Bom final de semana pra vocês.
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11h40, mandar um alusão pra Zelito, lá em Almadina. Alô, Zelito, aí, Almadina, ligado com a gente. Valeu pelo carinho da audiência. Mandar um abraço aqui pra Calisto e... deixa eu ver, Pagode, Pedro, pra toda essa turma aí do Quebra-Viola, viu? Um abraço aí pra toda essa turma ligada aqui na Ipiau FM. Alô, Neto, um abraço pra você também. Eita, gente! 11h41. Ô, saudade! Assom!

0: Legal, tá aí fechando com chave de ouro, Ana Castela e a Loki aqui na Ibel FM. Um abraço, gente, tô indo, volto logo mais à noite, às 7 da noite com o Zé Gomes e o Alerta Cidade. Na sequência tem Beto Marques e o programa Panorama 91 FM. Valeu, gente, um abraço!
1: Nesta sexta-feira, completam-se 4 anos da partida de Cleraldo Andrade. 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Exerceu 3 mandatos como deputado estadual, além de ocupar importantes funções públicas. 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Um projeto que atravessou décadas e continua presente diariamente na vida de milhares de ouvintes de Piauí e de toda a região. 4 anos depois de sua partida, sua ausência ainda é muito sentida por familiares, amigos e por todos que tiveram a oportunidade de conviver e trabalhar ao seu lado. 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Nesta data de saudade e memória, a direção e toda a equipe da FM Piauí prestam sua homenagem ao seu fundador, Cleraldo Andrade.

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2: A polícia militar de Ipiaú registrou na madrugada desta sexta-feira uma ocorrência de morte no bairro Irmã Dulce, em Ipiaú. Durante um patrulhamento, uma guarnição do Peto localizou um veículo com características semelhantes, de acordo com as denúncias. Informaram a polícia dizendo: o seu polícia tem um carro assim, assim, assim e assim. Onde?
3: Na Irmã Dulce.
2: Fala alto!
4: Alto o quê, seu polícia?
3: Irmã Dulce.
2: Liga! Liga o Giroflex! Partiu, Irmã Dulce, liga! É aquele carro? Não, não, é o outro, é o outro. Esse não, bora, liga! A denúncia dizia que os homens estavam armados na região e disse: ó, seu polícia, não vê não que os meninos não é brincadeira não. Durante o acompanhamento, os indivíduos efetuaram disparos contra a guarnição. Inclusive, atingiu a viatura. Um policial falou: baixa, baixa, baixa! O outro disse: baixa, que baixar o quê? Atira também, pô! Tá bom. Após a cessação dos disparos,

são dos disparos, dois indivíduos foram encontrados feridos e receberam atendimento imediato, sendo encaminhado ao Hospital Geral de Piauí. E as informações, ambos chegaram com vida, mas não resistiram aos ferimentos. No local, foram apreendidos dois revólveres, munições e o veículo utilizado pelos envolvidos. As circunstâncias da ocorrência foram apresentadas às autoridades competentes para a adoção das medidas cabíveis. Polícia Militar da Bahia, uma força a serviço do cidadão.

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0: Olha só, são 12:06. Gente, hoje, dia 2 de outubro, completando 4 anos, é, Iraildo? 4 anos que o nosso diretor-presidente nos deixou bem na eleição de 2022. Cleraldo não viu nem Lula ganhar a eleição. E aqui fica a nossa homenagem do Panorama. E hoje é dia de agradecer e ao mesmo tempo de sentir a saudade de alguém que deixou uma marca profunda na história do rádio e na vida de tantas pessoas. Ao fundador e proprietário desta emissora, nossa eterna gratidão por ter acreditado na força da comunicação, por ter aberto as portas, criado oportunidades e construído uma dedicação e coragem.
1: Você, meu amigo de fé, meu irmão, camarada.
0: Um espaço que se tornou parte da vida de toda uma comunidade. Seu legado vai muito além das ondas do rádio. Está nas vozes que tiveram oportunidade de falar, nos profissionais que aprenderam e cresceram, nos ouvintes que foram informados, emocionados e acompanhados diariamente. Cleraldo, sua partida deixou um vazio, mas também deixa uma história que merece ser lembrada com orgulho. Cada transmissão, cada programa e cada voz que passar por esta emissora carregará um pouco daquilo que o senhor construiu. Fica aqui o nosso agradecimento. Obrigado, Cleraldo, por acreditar no rádio. Obrigado por acreditar nas pessoas. Obrigado por tudo que fez pela comunicação e pela nossa comunidade. Que Deus conforte a sua família até hoje, seus amigos, todos aqueles que tiveram a honra de conhecer sua trajetória. Sua presença física se foi, mas seu nome, sua história e seu legado permanecerão vivos na memória de todos nós. Nossa eterna gratidão e nossa mais profunda

0: Deus.
1: Ei, Cleraldo, que deixa saudade. Amigo, você é um. Eu lembro que ele falava de maneiras que Dr. Beto sempre tratava a gente com o maior respeito, nunca interferiu em nenhuma reportagem. Mesmo porque Cleraldo era jornalista, formado no Rio de Janeiro também, além de ser advogado, empresário, e todo mundo já sabe disso. Cleraldo deixou um legado, e o maior sonho dele era ser prefeito de Ipiaú. Mas você fez muito também, Cleraldo. Independente de ser prefeito ou não, deixou saudade. Obrigado, meu amigo. Obrigado por deixar essa rádio viva até hoje.

0: em certos momentos.
1: 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Olha, a Luan Calhau tá dizendo: a morte é só física. E o legado continua vivo. Grande deputado. Ele também, Beto, era economista. Também, isso é tudo aí. Esse clerado é uma máquina, viu, Luan? Grande Luan Calhau. Olha, 12:11. Gente, deixa eu falar uma coisa pra vocês aqui. Antes aqui, deixa eu falar que o vereador de Itapé, condenado a 13 anos de prisão. Homicídio motivado por ciúmes. O vereador de Itapé, José Denilto Santos Alves, conhecido como Denilto do Porco, foi condenado em julgamento popular a 13 anos de prisão, 13 anos, 4 meses e 20 dias. Em regime fechado pelo homicídio de Romildo Souza Oliveira, ocorrido há mais de 20 anos. Segundo a denúncia do Ministério Público da Bahia, sustentada no Tribunal do Júri pelo promotor de justiça Aldo Rodrigues, o crime ocorreu em 15 de janeiro de 2006, na rua Beira Rio, próximo ao cemitério de Itapé. Conforme o processo, José Denilto efetuou disparos de arma de fogo contra Romildo, que morreu no local. A acusação apontou que o crime teria sido motivado por uma suposta relação entre a vítima e a esposa do réu. A denúncia foi recebida pela justiça em abril de 2026. Em abril de 2006. Em fevereiro de 2021, o acusado foi pronunciado para ser submetido a julgamento pelo Tribunal do Júri. A defesa recorreu da decisão, mas o recurso foi negado. Mantendo-se a determinação para a realização do julgamento popular, durante o julgamento nesta terça-feira, o Conselho de Sentença reconheceu a prática de homicídio qualificado e condenou o réu. Olha, por falar em vereador, a produção do Panorama recebeu um vídeo que está circulando nas redes sociais e muita gente dizendo que a imagem é de um vereador de Piauí.

0: antes de eu falar desse vídeo aqui, é, talvez, isso é que tá dizendo que é um vereador, viu, gente? É por isso que eu não vou nem falar o nome, mas o vídeo tá aí, tá sendo compartilhado. Se precisa, a gente fala até o nome e o vereador pode até ligar, confirmando que se é ele ou não. Ele tem o direito, né? Ele pode chegar e dizer que não, não sou eu, não. Mas aí as imagens, né, falam por si só. Mas deixa claro que às vezes você pega isso aqui e pensa que não vai dar em nada, gente. E é importante você conhecer a lei. Pode ser, inclusive, pode ser um motivo para abertura de processo por quebra de decoro. Sabia? Mas não significa cassação automática. Pela legislação, a Câmara Municipal pode cassar o mandato de vereador que proceder de modo incompatível com a dignidade da Câmara ou faltar com o decoro na sua conduta pública. O Tribunal Superior Eleitoral, se houver vídeo ou outras provas confiáveis de que o vereador retirou ou levou deliberadamente um banner de partido adversário, podem ser analisados, entre outros pontos. Se o banner pertencia a alguém e foi retirado sem autorização, se houver a intenção de prejudicar a atividade política da oposição, se o ato configura falta de decoro segundo o regimento interno e a lei orgânica do município, se houve eventual infração eleitoral, especialmente se ocorreu durante a campanha. O TSE prevê medidas contra condutas que prejudiquem a normalidade e a igualdade da disputa eleitoral. O Tribunal Eleitoral também reconhece que a perda de mandato de vereador por falta de decoro é matéria que, em regra, deve ser decidida pela Câmara Municipal e não pela Justiça Eleitoral. Portanto, se o fato for comprovado, pode justificar uma representação e até um processo de cassação, mas a cassação dependerá da apuração das provas da legislação municipal e do devido processo com direito de defesa. Então vamos lá. Você que está em casa, diz: ô Beto, o que é que houve? O que é que aconteceu? Eu não vi esse vídeo. Bem, a produção do programa recebeu um vídeo que, repito, supostamente está dizendo aqui na filmagem que é um vereador de Piauí. Vamos lá. Vou narrar aqui o vídeo. Vou narrar o vídeo aqui, que se estivesse no podcast eu ia colocar e vocês fazem a análise de vocês. O suposto vereador estaciona ali próximo à Praça do Cinquentenário, na faixa de pedestre. Ele percebe que está vindo a caminhonete, volta, dá uma ré e fica em cima da faixa de pedestre com vidro escuro. Aí a caminhonete passa, ele acelera mais uns 5 metros, próximo ao semáforo, desce do veículo e existem uns banners ali exposto para dar visibilidade ao candidato, ao referido candidato. Ele tira, se eu estou vendo aqui, uns 3 banners, tá vendo aí? Uns 3 banners, coloca no porta-mala do veículo, e o veículo está plotado ainda, viu? Se eu não me engano aqui, é com o candidato a deputado dele. Colocou os banners, foi até a outra porta, deixa eu ver que ele vai pegar mais aqui. Deixa eu ver aqui, tá demorando, deu sinal verde aqui, abriu o semáforo. Isso aqui provavelmente é tarde da noite, porque aí pegou mais coisa, ó. Colocou dentro do porta-mala, pegou mais ali ao solo da Praça do Cinquentenário. Vem uma moto lá agora, deixa eu ver. Aí passa, vê, mas aí acha que ali tá um vereador, é absolutamente normal, né? Pegando os banners. E aí segue viagem, inclusive deixando o porta-mala aberto. E aí o que é que houve, gente? Aí diz: pegaram os banners. E aí, quem foi, quem não foi, quem foi, quem não foi, foi nas câmeras. E acabou revelando que foi o vereador de Piauí. Eu vou pedir ao nobre vereador, se possível, se eu puder ligar, seria bom para a gente bater um papo, se eu falar o que é que houve, porque aqui nós não estamos para acusar ninguém. Agora que, tratando-se de um vereador, ficou a cena lamentável essa situação. E não adianta nem eu falar aqui que todo mundo sabe, né? Mas eu vou pedir para alguém, alguém não, para o vereador, se possível, dar uma ligada, o senhor falar o que houve, na verdade, se foi o calor da emoção, porque pegou os banners do adversário e a situação tá rolando aí, vídeos compartilhados em todas as redes sociais. Cena triste. É aquele famoso assim, tem que jogar na bola, né? E tratando-se de um vereador, e aí eu queria ver a confirmação dele, se foi ele ou não. Só queria perguntar a ele, foi o senhor vereador, essa imagem é sua? É o senhor que está pegando esses banners? Eu vou em intervalo comercial, vou enviar o vídeo para ele se pronunciar a respeito. A prefeita Larissa ficou de vir aqui para falar das obras e vai ter uma passeata ou carreata hoje, ela vai falar também. 12h20, a gente vai em intervalo e volta já já, que tem mais coisa. Olha o que aconteceu em Piauí, ó. Levaram, segundo a mulher tá denunciando aqui, que na cesta básica, ela foi pegar a cesta básica. Isso foi ontem, a cesta básica? Foi ontem. Aí ela mandou um áudio para a produção do programa, dizendo, o senhor é mototáxi? Sou, e sou de confiança. Então, senhor, eu vou pagar o senhor e depois o senhor traz o troco para o senhor levar a cesta básica na minha casa.
1: O homem sumiu com a cesta básica e sumiu com o troco. E a mulher tá falando aqui, me ajuda aí, Beto.
0: Então vou pedir ao senhor que é mototáxi, que levou a cesta básica da mulher, de repente não encontrou a casa e tá falando assim, não, eu vou levar essa cesta pra casa e eu não vi mais a mulher, aí ela fala no panorama, eu ouço e devolvo. Então vamos fazer o seguinte, se o senhor devolver a cesta básica da mulher, eu lhe dou uma cesta básica. Fechou? Eu vou ao intervalo e a mulher volta para falar no panorama, contando a situação. É coisa em Piauí que a gente fica parecendo que isso acontece nos Estados Unidos, no Rio de Janeiro, São Paulo. E Piauí também tá sabido, gente. Depois do intervalo.

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3: 12:28. Mandar um abraço aí pra vocês do LX Pegador, que agora é o TZ Max. Um abraço pra Rafael, pra Nempatia na escuta, gente. O vereador, ele tava ouvindo o panorama, em vez dele ligar, ouviu o chamado, está aqui ao vivo. O homem, ele vai falar por que pegou os banners, mas porque ele viu uma caminhonete, deixou passar a picape, voltou, acelerou e pegou os banners todos. Quem é o vereador que está aqui? Lucas de Vavá. Vamos conversar com ele. Vereador, primeiro, obrigado por ter aceitado, tá ouvindo o nosso programa. Eu vou abrir espaço para o senhor. O que é que aconteceu? Esse vídeo compartilhado, o senhor mais de meia-noite na Praça do Cinquentenário, não sei se foi meia-noite, eu sei que foi tarde, que ele tá sozinho a praça lá, ninguém, só o senhor, sozinho. O senhor tava cheio de muçambê naquele momento. Boa tarde, vereador.
4: Cheio não tava, não. Tava metade de muçambê.
3: Metade?
4: Metade de muçambê e metade de cachaça. Na verdade, Beto, eu disse o seguinte, era 3 horas da manhã, mais ou menos.
3: 3 da manhã.
4: Eu tava lá na cabeça, tava em campanha. Quando sai pra ver campanha, sai quinta-feira, só falta uma semana quando acaba a campanha.
3: Sim.
4: Pedindo volta. E aí vai num lugar, pagam pra mim. Quando o cara pagam pra mim, toma um copinho, toma junto e ele vai.
3: Vai ficando doido.
4: Beleza. A questão dos banners é o seguinte, tem banners dos candidatos da prefeita, tem banners de outros candidatos, tem banners meus, entendeu? Candidato meu. E no que eu passei, tinha uma pessoa... tentando queimar um banner. Aí eu comecei a pegar o meu, falei, já que eu tô pegando o meu, eu peguei todo mundo. Joguei tudo dentro do carro, os banners, certo? Os meus, eu peguei e levei pra casa, e os da prefeita, que é do mesmo partido meu, do PSD, que é o candidato da prefeita é 55. O meu candidato também, eu tenho um que voto também, que é Eduardo Alencar, que é 55333, do mesmo partido. Eu, pra querer ajudar a prefeita, que eu tô do lado da prefeita, peguei os banners dela, levei, joguei na prefeitura. Na garagem da prefeitura, tá aqui a foto aqui da garagem.
3: Tá, tá na prefeitura?
4: Joguei na garagem da prefeitura, os banners tudo certinho lá. Então, tipo assim, eu fiz pra querer ajudar, porque eu vi a pessoa querendo queimar, não ia queimar o dela, queimar de outra pessoa. Mas eu peguei nessa responsabilidade de estar tá pegando tudo. E outra coisa, é irresponsabilidade também da pessoa que também deixou aquele banner ali, porque o horário do banner é das 8 às 20 horas. Não é pra amanhecer o dia de banner ali, não. Porque você vê aí, a pessoa é passeio é pra pedestre, não é pra banner, não, entendeu?
3: Ô, vereador, a informação que eu tenho é que ligaram pro senhor, disse, o senhor pegou os banners? Aí o senhor disse que não. Aí, quando descobri nas câmeras o vídeo, era o senhor pegando e aí colocou na prefeitura. Como é que o senhor explica essa acusação?
4: Essa acusação é mentira, ninguém me ligou, certo? Ninguém me ligou. Quem foi lá em casa foi uma pessoa que trabalha na prefeitura, esse, cujo nome aqui, Jorge Lúcio.
3: Foi na sua casa?
4: Foi na minha casa.
3: Fazer o que, Jorge Lúcio? É policial?
4: Não, Jorge Lúcio não é policial. Tá uma matéria falando que polícia me procurou, foi até
3: foi?
4: Aqui.
3: Foi?
4: Não teve polícia. Liga pro Major aí agora.
3: Liga aqui. Pergunta
4: o Major se ele me procurou, se ele me ligou.
3: Ô, Major Heber, o senhor foi até a casa de Lucas?
4: Pergunte a ele agora. Não existe negócio de polícia ter pego nada meu, não existe. Jorge Lúcio foi lá falar que queria um bloco, nem falou de banner. Foi lá, Lucas, eu vim aqui porque eu sei que tu vem na bloco, tu vem de lá.
3: Sim,
4: Jorge Lúcio, eu quero
3: fingindo que ia comprar bloco. Isso.
4: Quero construir, pan.
3: Olha pra aí.
4: E aí foi lá, beleza, fui lá, mostrei o bloco aí dele.
3: Pra ver se tinha banner lá.
4: Tinha banner, alguma coisa.
3: Olha pra Jorge Lúcio.
4: Jorge Lúcio, investigador.
3: Foi,
4: não tinha banner nenhum.
3: E eu pensei que era só motorista.
4: É, pensou que era motorista. E aí, quando ele foi lá, ele já foi atrasado. Porque quando ele foi lá,
3: sim,
4: o banner já tava.
3: Já tava na prefeitura. Você não é besta?
4: Não, porque eu não peguei na intenção de fazer nada com o banner. Pra que eu quero banner? Tinha outro candidato. Não serve pra quê pra mim aquilo ali? Não serve nem pra eu não poder falar meu nome certo aqui. E aí eu peguei e mandei pra. Quem me ligou realmente, sabe quem foi? Foi Tiririca.
3: Tiririca?
4: É, Tiririca, o Lucas, a prefeita tá falando que sumiu uns banners aqui. Sim. E na filmagem aí.
3: É você.
4: É o carro seu. Eu falei, realmente foi eu mesmo.
3: Meu Deus.
4: E os banners, tá onde? Os banners? Eu falei, tá lá na prefeitura e já tá lá debaixo do pé de manga. Aqui a foto aí, tá vendo?
3: Você tirou a foto.
4: Tirei a foto do local aí onde eu coloquei.
3: Isso aqui, essa foto aqui já é durante o dia.
4: É durante o dia de manhã. Umas 8 horas da manhã, 8 horas de
3: manhã. E você foi dormir 4 e já tava acordado 8?
4: Não dormi.
3: Já virei. Aí entregou lá.
4: Aí eu de manhã eu peguei, tirei um sono mais ou menos de uma hora e meia. Então,
3: quando acordou?
4: Quando acordei, cheio de bolo. Falei, quem botou esse bando no meu carro aqui? Nem eu lembrava mais.
3: Meu Deus.
4: Falei, rapaz, botou esse bando. Quem foi o ladrão que botou esse bando aqui?
3: Poxa, foi mesmo?
4: Aí eu falei, rapaz, meu Deus do céu. Aí quando eu vi o nome tudo 55, falei, não é meu deputado não. Deve ser de alguém que colocou aqui. Aí quando eu fui ver.
3: É. Oi, Iraí, tá dizendo que o microfone de Lucas parece que tá desligado, tá não? Tá não, tá. Vai, Lucas. Tá não.
4: Não, aí eu tô achando que.
3: Tava mesmo, tava desligado que eu vi agora. Tava, Iraí, tava, que agora mudou até a voz.
4: É.
3: Tava. Pode falar, Lucas.
4: Aí eu achando que o banner.
3: Obrigado, meu irmão aí.
4: Achando que o banner era meu. Quando eu acordei de manhã, falei, achou que diabo tanto banner desse carro aqui, rapaz, quando eu ver. É o banner 55.
3: Sim.
4: 55. Falei, 55 é meu deputado Eduardo Alencar. Mas não era o 55 do federal. Aí eu peguei imediato, Tiririca me ligou falando desses banners. Falei, Tiririca, realmente tem uns banners aqui.
3: Que eu peguei
4: mesmo, realmente. Passei de 50, não peguei só do candidato da prefeita, peguei dos meus também. E tá comigo. Certo, inclusive o meu tá aqui já e o da prefeita tá na prefeitura já levei, já entregue lá na prefeitura. Agora o horário de colocar banda em porta de no cinquentenário, em qualquer local, localidade, é de 8 às 20 horas. Como é que deixa o banda lá 3 horas da manhã? Eu não roubei, se tivesse necessidade de roubar banda, pra que eu quero banda? Pra quê? Eu vou fazer o que com banda? Nada.
3: E como é que você viu? Quem foi que te falou do vídeo?
4: Do vídeo? Não, Tiririca que me ligou.
3: E...
4: Lucas, a prefeita me ligou aqui falando que sumiu um banner aqui. E no vídeo aqui tá falando que tá um carro plotado pelo seu candidato, Robinho e Eduardo Alencar.
3: E no vídeo diz que é você, de bermuda.
4: É isso, ele assim, no vídeo não dá pra saber que sou eu não. Pegou a placa do carro que eles puxaram.
3: Foi, mas teve um que trabalha na prefeitura. Aí quando passou o vídeo, falou assim, é Lucas, esse é Lucas, eu conheço o Lucas, é ele andando aí, ó. E aí?
4: Mas aí foi isso, pô, aí...
3: Quem diria que esse rapaz pega banner?
4: Não, banner, e o banner, rapaz, isso... Os bandos eu peguei na intenção de querer ajudar dessa polêmica toda. Fizeram a matéria falando que o vereador roubou o banner.
3: Fizeram isso?
4: Foi, no programa de Celso. Celso que fez essa matéria, que o vereador roubou os banners e a polícia foi atrás de mim e eu tive que devolver. Não foi a polícia atrás de mim de forma nenhuma. Pode ligar pro Major, pra quem você queira aí. Ninguém me procurou. A única pessoa que me procurou foi Tiririca e Jorge Lúcio, que foi lá dar um investigador querendo comprar material na minha mão.
3: Agora...
4: Não tocou nem no nome de banner.
3: Ele foi lá só de piscineiro.
4: É, foi lá e aí, velho, tô sabendo que vende material. Falei,
3: olha pra aí,
4: rapaz. Aí logo que ele chegou, falei, eu não, quer que tá precisando de alguma coisa? Ele, não, eu tô precisando comprar material de construção, certo? E eu sei que você vende o bloco, quando eu preço no meio do bloco.
3: Você
4: eu...
3: não estranhou ele lá?
4: Ah, eu sabia que ele foi atrás de banda mesmo.
3: Ah, já sabia.
4: Já sabia já. Rapaz. Aí ele veio querendo vir, só que no momento que ele foi, eu já tinha devolvido já o bando já, que eu peguei o bando na intenção de querer ajudar o município, porque de qualquer forma também, eu sou da base da prefeita. Certo? Apesar de os candidatos serem diferentes, mas eu sou da base.
3: Por falar em prefeita, deixa eu te falar uma coisa aqui.
4: Fale duas.
3: É, muita gente pediu. Olha só, viu? Aquelas pessoas que ficam ao redor. Prefeita, olha só, presta atenção. Ouve.
5: vamos prestar uma queixa, vamos prestar a queixa, vamos partir pra delegacia. Aí a prefeita, não, não vai prestar queixa nenhuma. Conversa com o Lucas que tá tudo resolvido. Olha só, quem mais você atinge, olha aqui, a prefeita falou.
4: Não, mas é isso, mas a intenção de querer ali pegar os bandos não foi que... Pra que eu queria o bando de outro candidato? Se fosse o bando de um candidato meu pra colocar em outra situação, mas o bando que eu peguei ali foi o bando pra querer ajudar do cara que tá queimando, eu peguei o meu e peguei o dela, deixei o dela na prefeitura e peguei o meu e guardei em outra localidade. Agora, tipo assim, esses aí que ficam dando queixa, vai dar queixa, e se desse queixa não dá nada. Porque bando é proibido, tem aqui a lei aqui, bando é proibido. E outra coisa, do jeito que tá fazendo ali, tá agrumelado demais. Bando é pra botar de 3 em 3 metros, certo? De um pro outro, tá agrumelado ali. Se eu entrar ali no TSE, certo? E tirar uma solta e denunciar, eles pagam multa, porque tá errado botando um bando em um em cima do outro. Isso já tá errado. Eu tenho aqui a lei, tenho tudo.
5: Mas um erro, mas você sabe que
4: um erro não pode... Eu fui errado.
5: Justifica o
4: erro. É isso, com certeza. Mas também, eles também estão errados. Certo? Errado de colocar um banner em cima do outro, ele tá errado de qualquer forma. Mas enquanto é isso, eu não peguei o banner de qualquer forma. Não. O banner eu peguei e devolvi, tá a foto aí.
5: O Luan Calhau, seu amigo, tá dizendo: tem que fazer um filme. Luan Calhau. A Miriam tá dizendo: esse vereador tem que ser estudado. É a NASA. Que...
4: Aproveita, Miriam, e vota nos meus candidatos: Robinho e Eduardo Alencar.
5: Ô, vereador, então o senhor não quis assim prejudicar o seu adversário.
4: Se eu quisesse prejudicar o adversário, sabe o que eu fazia? Eu pegava os banners ali, eu queimava.
5: Era,
4: né? É, levava pra um lugar e se pegar, juntar tudo aqui, ó. Esse banner aqui.
5: Mas o senhor.
4: Não... Eu ia fazer isso, não quero prejudicar.
5: Mas o senhor não queimou porque não deu tempo ou não queimou porque tava tomando um?
4: Não, eu não queimei porque eu peguei na intenção de ajudar, que é do mesmo coligação do partido, 55. Que é Antônio Brito, que é da prefeita. E a prefeita tá na coligação comigo. Eu tô na parceria com ela.
5: Aí o senhor botou os banners lá e foi dormir.
4: Não, aqui, ó. Os banners tá aí, ó.
5: É foto, isso, botou aí, lá e foi, aqui, ó. Foi pra casa.
4: Sim, botei os banners e foi pra casa dormir.
5: Aí a polícia chegou. A polícia não, fala é Gerlúcio.
4: Gerlúcio, não veio a polícia em casa, não. Claro. A polícia nem sai. Liga pro major.
5: Liga pro major.
4: É se ele me procurou de alguma forma.
5: Ô, major, dá uma ligada aí.
4: É, porque... não me ligou, ninguém me ligou. Quem me ligou só foi Jorge Lúcio, que foi lá em casa, e Tiririca, que me ligou. Lucas, tu tá com os banners? Eu falei, os banners já tá na porta da prefeitura já.
5: O Anderson tá dizendo, não foi ele, Beto, foi ela. A cachaça, no caso.
4: É, pode ter sido também, né? Sim, é, pode ter sido também, né? Que quando bebe, o cara fica meio descontrolado um pouquinho, né? Cachaça desgraça. É. Pode dar culpa na cachaça agora, né?
5: Ô, Beto, aí outro aqui tá dizendo, ele esqueceu de tomar o remédio.
4: É porque ele toma remédio de assim dia não, porque se toma todo dia dá problema no coração, ou no organismo, e aí é melhor de assim dia não.
5: A taxa.
4: Aí um dia é com a cachaça, outro dia é com remédio.
5: Ô, Beto, boa tarde. Lucas é uma figura, é bom menino. A cachaça aí ele nunca combinou. É verdade, viu, Lucas? Nunca combinou.
4: Não, mas eu bebo de vez em quando, todo dia não. É.

0: E passou um mototaxista, olhou assim, como quem disse assim:
1: vou ajudar esse menino
0: pra esse bando. Como quem disse assim: eu vou ajudar ele a roubar não, também.
1: Não, mas aí o bando ali, eu tô com. Meu carro tá lá com 55, que é 5533, que é Eduardo Alencar. E Robinho 444. Pronto, então o cara passou ali e viu que tava recolhendo aquele material ali pra guardar pro outro dia ele colocar de novo, porque o horário de colocar o bando na rua é de 8, de 8 da manhã às 20 horas da noite. E é errado eles também que não recolheram. Entendeu?
0: Ô Lucas.
1: Quero pedir desculpa às pessoas que estão achando que Lucas roubou o bando. Lucas não roubou o bando, que eu não tenho necessidade disso. Não, pra que eu queria aqueles bandos? Peço desculpa a vocês todos aí que estiver pensando mal de mim, certo? Jamais sou pra prejudicar ninguém. E eu, os bandos, eu entreguei na própria prefeitura. Tá lá os bandos lá. Hoje pode passar na praça que os bandos tá tudo lá de novo, no mesmo local. Não coloquei, mas deixei na prefeitura.
0: Gente, o Lucas chega aqui, o vereador, vai e pede desculpas. Aí vai depender de que maneira você consegue enxergar. Se Lucas roubou, se Lucas tentou ajudar ou prejudicar. E quem sou eu para julgar Lucas? Eu não quero aqui fazer aqui de um tribunal. Eu apenas... Foi até bom, Lucas, eu convidar o Lucas para vir aqui para ele esclarecer. Porque, ó, Lucas, como se você não viesse, fica parecendo que caracterizado como roubo. Você se explicou, pediu desculpas para mim aqui, tá tudo resolvido, não sei para eles.
1: Inclusive, eu mandei aqui um áudio para Daniel de manhã, 8 e pouco da manhã. Falei com ele, ó.
0: Bota aí no microfone o áudio.
1: Ixi,
0: é outra coisa, é? Deve ser aquele negócio lá. Mas aí já tá ação, né? Esse áudio que você mandou. Oh, meu Deus. E mandaram esse vídeo pra mim meia-noite, eu dormindo. É, ele tá procurando áudio aqui, gente. Aí, olha, bota aí no microfone. Bota aí.
2: Passei no shopping ontem.
0: Pra frente.
2: Uma
1: música
2: da manhã, 3 horas.
1: E aí? Me dá um iPhone, velho.
0: Te dá um iPhone?
1: Pelo amor de Deus, o vereador tá quebrado. Paga pensão, quando recebe o dinheiro do salário. A metade é pensão, empréstimo, desgraça toda. Não dá pra lá do dinheiro.
0: Então você pegou os banners pra vender.
1: Não, se valesse dinheiro, eu ia ter vendido mesmo, mas não achei comprador na hora.
0: Ah, que tá devendo pensão.
1: Calma, vou botar aqui o áudio dele.
2: Olha lá. Ô, meu filho, eu passei no shopping ontem. Uma música e pouca da manhã, 3 horas. Tinha um cara queimando a bandeira. Lá de você lá, e aí eu passei, recolhi tudo e joguei tudo lá na prefeitura. Esqueci de te falar de manhã. Tá na prefeitura lá, no fundo, de Barba e Manga.
0: Isso foi que horas?
1: 8h23.
0: Aí
1: 8h23 da manhã.
0: Deixou na prefeitura. Aí foi pra casa dormir.
1: Foi pra casa dormir e acordei de 3 horas.
0: Quando acordou, já acordou como ladrão.
1: É. Dorme sem ladrão, acorda sem ladrão. Pelo amor de Deus, não tem necessidade disso não. E Lucas é do bem, pessoas que ajudam as pessoas. Estou aí à disposição da população.
0: Pelo menos entra pra história, né? Não foi o vereador que roubou o banner.
1: Ele só tem Lucas.
0: É pronto.
1: Pronto. Então, Beto, quero lhe agradecer aqui por você abrir o espaço que vinha aqui falar. E outra coisa, quando a prefeita chega aqui, pergunta a ela. Pergunte a ela.
0: Eu vou fazer o seguinte.
1: Fala, prefeita, Lucas roubou teu banner?
0: Ela tá chegando.
1: Pergunte a ela se eu fui roubado.
0: Que vocês dois se encontram, sabe assim?
1: Não.
0: É porque ela pode chegar e dizer, ai, ah,
1: não, porque fica aqueles puxa saco ali. Porque na verdade, prefeito, eu tenho que ficar puxa saco, que não trabalha, faz nada. Ei. Larissa deu uma melhorada agora, todo mundo sabe disso. Deu uma melhorada. Larissa deu uma levantada boa.
0: Deu.
1: Mas de uns 2 meses pra cá. Mas antes todo mundo tá reclamando de Larissa.
0: Agora melhorou.
1: Mas uns 3, 4 meses atrás eu falava que Larissa tava feia. Eu falava pra ela, Larissa, a situação tua tá feia. Eu preciso melhorar, ou tu não tem chance de reeleição. Falei pra Daniel também, ficou com raiva de mim, porque eu falei a verdade. Porque fiquei com o cara de puxa saco dele ali. Sim. Falando que ele tá bem, sem tá bem.
0: E não pode falar a verdade, não, tu puxa saco.
1: E quando o cara fala a verdade que dói, o cara acha ruim. Fala, não. Ele me chamou, falou: eu quero que você venha aqui, vou lhe mostrar que a prefeita não tá bem, não tá mal.
0: E depois desse banner, Larissa vai crescer mais ainda, porque ela não prestou queixa.
1: Não, isso não tinha necessidade. O bando eu peguei de lá e joguei na prefeitura. Não tem necessidade.
0: Agora ficou assim: ou você fica juntinho com o Larissa,
1: não,
0: ou presta uma queixa.
1: Não, ela tem que ficar junto comigo, porque hoje quem tem o poder
0: é ela.
1: É ela. É. Mas quem tem o poder de câmera é a gente que banda nos projetos dela.
0: Verdade.
1: É se ela pegar e falar, não.
0: Agora só que câmera não pega banner, né? Lá, já cá. Ó, a Valdete tá dizendo aqui, esse é doido, é muito doido. Tá dizendo que você é muito doido.
1: Aproveita e fala do meu candidato, Robinho e Eduardo Alencar.
0: Joilson lá em Sergipe tá dizendo.
1: Manda um vale, já que não pode vir voltar, pelo menos pra ajudar na campanha.
0: Ó, pra Luan sorrindo também.
1: Luan, eu quero os ovos aí que tu prometeu pra Beto, mas não tem os pra Beto, dois pra mim.
0: Aí o Fabinho tá dizendo, é o melhor vereador, manda a Luca ter calma.

0: Fabinho. Fabinho. O esposo de Miriam, que diz que você tem que ser estudado.
1: Não, eu, Fabinho, pensei me ajudar, viu?
0: Aí é só a NASA pra entender esse negócio do Banner. Luca, vai com Deus, viu, meu amigo?
1: Tchau, obrigado pelo espaço aí, mais uma vez. Você sempre me dá essa moral. Irailton, vê meus candidatos aí, viu? Me ajude, pelo menos nos dois. Primeiro.
0: Vai com Deus.
1: Tchau também.
0: 12h45 a todos. Chegou? Todos, zeradores, chegou aí o cara que tava com o Lucas. Ele tá com o Lucas também? Não? Ah. 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
9: 12:49. Mandar um abraço aí para Joilson, ouvindo o Panorama. O Beto Lucas é diferenciado, nosso futuro governador é Lucas, o único vereador que não se vendeu, tá dizendo o Fabrício, né? Deixa eu ver quem mais aqui. O Beto, sabe por que a gente fala mal de Lucas? Que tem gente que fala mal de Lucas? Porque ele fala a verdade. Muita gente gosta de mentiras. Tá dizendo outro ouvinte aqui, é o Ricardo. Um abraço, Ricardo. Quem mais? Deixa eu ver aqui. Muita gente. Olha, a ex-prefeita Maria me ligou agora há pouco querendo participar. Estava no comercial. Pode ligar aí agora, viu, dona Maria, por favor. Olha, 12:50, ela disse que quer agradecer ao povo. Valeu, Joilson. Que dia a gente chega aí, hein, Joilson? Aracaju. Bom, a Dona Maria das Graças está na linha para participar conosco aqui no Panorama. Dona Maria, boa tarde, satisfação tê-la conosco. Boa tarde, Dona Maria.
10: Boa tarde, Pedro. Boa tarde,
9: Pedro. Deixa eu ver aqui.
10: Beto, eu estou entrando ao vivo hoje. Primeiro, para agradecer de coração por todo o carinho que eu tenho recebido em cada visita, cada abraço, em cada casa que eu tenho ido, Beto. Esse carinho, esse amor por Maria. Estamos chegando na reta final, família Piauense. E eu quero aproveitar para reforçar o meu pedido especial a vocês. Neste domingo, votem com consciência, pensando no futuro da nossa cidade. E quero pedir o apoio de vocês para o nosso time, família Piauense, o time de Maria, para deputado estadual Niltinho, 55999, para deputado federal Mário Negro Monte Júnior, 4011, para senador Wagner, 130, Rui Costa, 133, para governador Jerônimo 13 e para presidente Lula 13. Família Piauíense, este é o time que eu acredito e quero continuar ajudando a construir um futuro melhor para todos nós. Gratidão por cada abraço, por cada palavra, pelo carinho e por todo esse apoio. E vamos juntos, família Piauíense. Abraço para todos. Obrigada, Beto.
9: Um abraço, Dona Maria. Fica com Deus. Um abraço.
10: Um abraço.
9: Olha, 12h52, deixa eu falar aqui que chegou o verão, chegando aí, né? 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
3: Agora são 12h53. Olha, agora há pouco nós falamos de uma cesta básica que a mulher foi até assistência social pegar sua cesta básica. Chegando lá, ela contratou o serviço de um mototaxista. Ela fala que você entrega essa cesta básica lá em casa, que eu tô ocupada, vou pro trabalho. Ou melhor, vamos deixar ela explicar, né? Vamos deixar, vamos lá.
4: Então, deixa eu te explicar. Eu fui lá na social, eram umas 10 horas. Esse moço estava lá dizendo que era mototáxi. Como eu estava com a vida corrida, eu pedi para ele, deu o endereço da minha casa e paguei os 10 reais para ele, entendeu? Para ele levar a cesta na minha casa. E retornei para o trabalho. Quando eu retorno, na base de umas 3h30 para minha residência, não estava nem a cesta, não tinha nada lá, entendeu? Aí sumiu e realmente eu não sei. E sobre a questão de eu conhecer a pessoa, eu não conheço. Ele estava lá como um mototáxi, que nem eu te falei.
3: Ah, então ele estava lá, mas não estava com farda, não. De repente, não pode ser nem um mototaxista, né? Ah, ele disse que é mototáxi. Então, vamos aguardar. Olha, vocês aí, vizinho, que viu alguma moto chegar com a cesta. É dessa mulher aqui, viu? É Jamile, né? Jamile Reis. Oh, meu Deus do céu, cadê essa cesta básica? Não aparece. Mas vai aparecer, em nome de Jesus. 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
5: 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Feliz. É, todo mundo que vai votar domingo, que vença o melhor, Beto.
7: Um abraço, irmão.
5: Tchau, olha, tchau.
8: O Jorlúcio tá dizendo aqui, Beto, você é uma máquina, meu amigo. Eu me divirto demais com você. Tamo junto, meu amigo. Boa tarde, potência. Grande, Jorlúcio. Ô, Jorlúcio, também te amo, meu amigo. Obrigado. Eu gostei que você foi lá na casa de Lucas. Eu gostei. Qualquer coisa que eu precisar, viu? Já sei. E quem eu chamar. Muito obrigado. Grande, Jorge Lúcio. Olha, chega uma pesquisa aqui. Candidato ao governo do estado. Deixa eu ver aqui, rapaz. Nossa Senhora. Meu Deus do céu. A Gil tá dizendo, essa promoção me mata. De 69,99, de 20,99. Ô Beto, eu fico doidinha, com a raiva desse tal de 9,99, de 11,99. Ô gente, me dá vontade de esgaguelar. Treze horas, mais um minuto, o botijão da Super Gás Brás, que quem tem a cesta básica, né, tem a Super Gás Brás. Mas eu mandei um áudio aí de quem foi. Quem é outro? Bota outro aí pra eu ver. Vamos lá.
9: Boa tarde, Beto Marques. Quem tá falando aqui é Vanessa. Eu gostaria de dar minha opinião em defesa do meu amigo Lucas. E aí, Lucas? Olha só, eu acho que aconteceu um episódio onde Lucas estava ainda, provavelmente ele levantou da cama ainda meio sonolento, meio dormindo. Foi meio que sonâmbulo pra lá. Ele foi pegar os banners dele e naquela agonia de pegar os banners dele, acabou foi pegando, foi tudo. Eu estou vendo nessa visão, né? Porque às vezes a gente está afobado, acorda assim, assustado, assombrado. Talvez ele estava meio assombrado. Aí na hora de catar um, ele catou foi tudo. Eu acredito que foi isso.
8: Obrigado, Vanessa. Olha, oi Beto, aqui é Valdir Pintor. Um alô aí para nossa prefeita Larissa. Seu programa é sucesso, você é diferente dos iguais. Ô, Valdir Pintor, muito obrigado, meu amigo, pela audiência aí, viu? Um abraço. É Leonai. Eu postei aqui uma foto quando eu usava óculos. A Leonai tá dizendo de boa. Obrigado, Leonai. Um abraço pra vocês aí, viu? Da Avenida São Salvador. Alô, Aracaju. Alô, Dário Pintor, Dona Valdete. O Dário Abóbora. Espetacular, viu? Miriam Desbeto. Que abóbora gostosa essa? Eu disse, é da fazenda de Dário. Agora, a abóbora Dário me deu, parece que dá duas arrobas. E a fazenda dele tem várias hectares, e aí a abóbora é maior do que a fazenda. 13:03, eu estou aguardando aqui a nossa excelentíssima senhora prefeita, Larissa Dias. Depois do intervalo, eu volto, segura aí. Manda um abraço pra você do Loja na Construção, Vicente. Alô, Tiririca! Tiririca, um abraço pra você, pra Larissa aí também, a sua parceira aí da empresa, a companheira, a funcionária, grande Larissa. Obrigada a Larissa aí da Transmoga ouvindo a gente. Muito obrigado, viu, Tiririca? Um grande abraço. Grande Tiririca! Eu quero uma diária lá de Barra Grande com aquela pousada chique, viu, seu Tiririca? 13:03, eu volto já, segura aí.
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3: 13h10, alô, seu Aurelino, boa tarde.
4: Ô, boa tarde, Beto Marques. Ô, Beto Marques.
3: Oi.
4: Eu queria que tu falasse com a prefeita aí, pra ela falar com Sueli, pra olhar no zap de Sueli, que eu deixei um recado pra ela sobre um exame de coração que ela me deu, de que é. Eu já fiz os exames, tudo. Agora eu quero apresentar o médico. A partir de segundo, do dia 5, a gente resolver isso.
3: Ô, prefeita, a senhora olha o zap de Sueli, que a senhora ali não quer saber. É a resposta, senhora Lino?
4: É porque eu deixei pra Sueli mostrar o zap a ela, pra ela resolver pra mim.
3: É, o senhor mandou no zap de Sueli?
4: É, tá no zap de Sueli.
3: E Sueli falou pro senhor que ia mostrar?
4: Não, é, sempre a gente conversa, né? Agora eu precisei, eu deixei o recado pra ela e a prefeita procurar ela que é pra resolver.
3: Ah, tá bom. Então o senhor deixou a mensagem a respeito da cirurgia do coração, é?
4: É, sobre coração. Eu deixei com Sueli. Aí Sueli mostra a ela que ela tá por dentro, ela resolve.
3: Sim.
4: Pra mim. Eu retorno para o médico.
3: Certo. Só para eu entender, o senhor quer que eu faça... a pergunta é a seguinte. Ô, prefeito, a senhora olha o zap de Sueli, é isso?
4: É, pra Sueli mostrar pra ela, ela procura a Sueli, que Sueli mostra ela.
3: E por que Sueli não mostra ela, em vez de eu mandar um recado pra prefeita? Por quê?
4: Porque a gente não tá trabalhando hoje na prefeitura, tá resolvendo alguma coisa, né? E a prefeita tá aí, fica mais fácil de eu falar.
3: Ah. É, quando a prefeita tá aqui é mais fácil, quando tá lá é mais assim difícil, né?
4: É, aí tu dá um recado a ela que ela resolve.
3: Rapaz, o senhor acertou de novo. Obrigado.
4: Nada.
3: 13h12.
4: Obrigada.
3: Obrigado, senhor. Aqui a prefeita já. Eu acredito que vai chegar, porque a prefeita
4: sabe. Aí tu dá recado a ela pra olhar o zap de Sueli.
3: Mando. Mando não, eu peço, viu?
4: É, tu pede, é.
3: Eu peço, eu não mando em nada, tá bom?
4: Valeu, amor.
3: Valeu, amor. Olha, 13h13. De repente a prefeita tem reunião, pode até não vir, né? Vamos aguardar, está a caminho. 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
19: Agora são 13:21. Olha, a prefeita Larissa Dias está aqui conosco para participar. Hoje é um momento decisivo, a reta final. Hoje é sexta-feira, que antecede as eleições, 48 horas. E nós estamos recebendo a digníssima senhora prefeita aqui. Prefeita, primeiro, boa tarde. Tudo bem?
20: Boa tarde, Beto. Boa tarde, Iraildo. Boa tarde, toda a nossa comunidade de Piauí. É um prazer estar aqui falando com você, falando com a nossa comunidade, nesse seu programa de grande audiência, né, onde a gente consegue chegar na casa das pessoas, né, a toda a nossa comunidade mesmo.
19: Vou passar o recado aqui que a senhora ali não mandou dar. A senhora, de seu Beto, pede a Larissa para olhar o celular de Sueli, o zap. É, a senhora olha depois.
20: Pronto, um abraço pra senhora Elino. Olha, quando eu passo ali pela batateira, que eu vejo o senhor Aurelino, eu já disse pra esposa de seu Aurelino, vou dizer aqui no ar. Eu sei os medicamentos que seu Aurelino toma, mas às vezes eu posso não saber os que Daniel tá tomando pra dor de cabeça. Porque eu conheço a história do seu Aurelino, né? Sei das medicações que ele toma, ele sempre me manda uma oração, né? Uma força. Um abraço para seu Aurelino, um abraço para todos.
19: Tá vendo, seu Aurelino? Deu o recado, para depois o senhor dizer que eu não dei.
20: Ele é muito especial para mim, viu? É. Ele e toda a família.
19: Abraço. 13:23, prefeita, como é que tá sendo a sua visita de porta em porta no momento que chega a reta final?
20: Olha, Beto, eu tô muito grata, né, por todo o carinho que eu tenho recebido, né, nas visitas, nas conversas com as pessoas. É algo que realmente me surpreendeu e tem me dado forças. Às vezes as pessoas perguntam, Larissa, como é que você consegue essa correria, não é, é o dia inteiro trabalhando e final do dia à noite vai para as visitas e sábado, domingo não tem um dia de descanso. Mas eu costumo dizer que quem tem me dado forças, quem tem me dado o apoio, primeiro lugar, Deus, claro que Ele está acima de tudo, de todos, né, e nos capacita para essa missão. Mas o povo, a nossa comunidade tem me abraçado, tem me incentivado e isso tem sido muito importante. Tem dias que a gente está cansado da correria do dia a dia, mas quando a gente chega na visita, que está todo mundo abraçando, pulando, né, com alegria, com acolhimento, eu realmente renovo minhas forças. E às vezes a gente para uma visita, eu digo, já acabou, já terminou, porque é algo que realmente me fortalece. Então, o abraço das pessoas, o carinho das pessoas tem me fortalecido, né? Muitas pessoas dizem, eu tô orando por você, me convidam para entrar nas casas, olha, venha ver aqui, é onde eu faço oração, é aqui, tem gente que tem uma mesinha de oração, tem gente que acende uma vela, tem gente que tem uma Bíblia ali, né, na sala e me mostra foto. Eu cheguei esses dias na casa de Roberto Carlos, fui fazer uma visita, conversar com ele, e aí ele, vem aqui, Larissa, vem aqui. Aí me levou, né, na sala, e tem lá, na casa dele, um quadro, uma foto minha abraçada com ele, e isso me deixa muito feliz. Então, é gratificante, eu tenho recebido muita força, não é? Muito incentivo da comunidade de Piauí. Principalmente também, Beto, das crianças. Eu vou te mostrar uma foto aqui de ontem à noite. Essa foi uma foto que eu fiquei feliz, mas tem sido assim. Aí foi no bairro Irmã Dulce ontem, top, com as crianças. Então, é algo realmente especial, né? Principalmente as crianças na minha vida.
19: É exatamente que eu ia falar sobre isso aqui, prefeita. O vereador Lucas esteve aqui e chegou e declarou assim: olha, Beto, Larissa não estava tão bem quanto hoje, deu uma crescida agora. E também a gente apurando que o candidato ao governo do estado, Jerônimo Rodrigues, estava numa posição. E a senhora, quando partiu para cima visitar o povo, Jerônimo aqui em Piauí deu uma crescida muito grande. Como é que a senhora vê isso, prefeito?
20: Verdade, Beto. Na verdade, eu só tenho 1 ano e 8 meses de gestão. É um tempo curto, não é? Mas tem sido muito intenso. Então, a gente vem buscando se fortalecer, fazer gestão pública em qualquer município, aqui não é diferente, é um desafio grande, mas a gente tem encarado esse desafio de frente, principalmente com muita escuta, conversando com as pessoas, com muita, buscando parcerias. As parcerias são fundamentais, e você não consegue fazer sozinho gestão pública. Então, o prefeito de qualquer cidade, ele precisa ter apoio, não é? Apoio em Brasília, apoio no governo do estado. Quando iniciamos a campanha há cerca de 40 dias atrás, tínhamos pesquisas, então o governador Jerônimo estava realmente pau a pau, como diz, né? Praticamente mesmo percentual junto com o candidato da oposição a ele. E hoje a realidade é outra, né? As pesquisas dizem outra coisa, Jerônimo está aqui dentro de Piauí, né? Com uma vantagem boa sobre o seu opositor, e a gente fica muito feliz com isso, porque isso se dá à conversa, à explicação, à orientação, ao esclarecimento, mostrando às pessoas por que, né, a importância de mantermos o nosso governador Jerônimo, né, à frente do estado, o que é que ele tem feito pela Bahia, o que é que ele tem feito pelo nosso território e o que ele tem feito por Ipiaú.
19: A senhora falou do governador Jerônimo. E como é que a senhora diria para o público por que votar nos seus candidatos a deputado?
20: Olha, Beto, eu tenho feito isso, né, conversando com as pessoas, orientando para as pessoas, mostrando o que é que eles têm trazido para o município de Piauí. Né, como eu falei, o prefeito de nenhuma cidade consegue trazer os benefícios, investimentos sozinho. Então, a gente precisa de um governador, a gente precisa de um presidente, de senadores, de deputado federal, de deputado estadual. Estamos apoiando candidatos que já estão ajudando, já estão trazendo benefícios para o nosso município. Eu costumo dizer que eles escolheram o Piauí primeiro para abraçar, para investir. Agora é o momento, não é, de abraçarmos eles, de apoiarmos eles. Eu represento Ipiaú, estou como prefeita do município de Piauí. Então, quando eu vou em busca, não é, de investimento para o município, seja uma pavimentação, seja uma creche, seja, não é, uma fábrica de chocolate, seja um maquinário, uma ambulância, sou eu que represento Ipiaú lá fora, em Brasília, não é, no governo do estado, em busca de benefícios. Então, essa força política, esse apoio político que uma comunidade oferece, é importante que esteja, né, de mãos dadas, lado a lado com a sua prefeita. Então, é esse apoio que eu tenho pedido à população para caminhar junto comigo, para fazer esse fortalecimento, que fortalecer Larissa é fortalecer Ipiaú.
19: Prefeito, eu tenho a obrigação de passar aqui as perguntas, algumas aqui. Está dizendo o seguinte: ô Beto, boa tarde. Passando aqui para agradecer a prefeita Larissa pelo asfalto da Rua do Cruzeiro. E gostaria que ela explicasse para nós moradores da outra metade a rua, porque o asfalto não foi até o final da rua, pois a Rua do Cruzeiro vai até a Igreja Santana. Ô Beto, faltou 500 metros para finalizar. O que ela tem a nos dizer sobre isso? Obrigada, Beto. Uma boa tarde. Ô prefeito.
20: Como é o nome dele?
19: 500 metros, o nome dele é Nayane.
20: Nayane, ela, né? Então, Nayane, é uma pergunta importante, né, para que a gente possa esclarecer com relação relação ao asfaltamento, nós tínhamos um limite, um valor de mais de 6 milhões de reais e uma quantidade de metro quadrado para realizar a aplicação da pavimentação asfáltica. Então, fizemos a sinalização, o asfaltamento dessas ruas, mas é como eu falei, eu só tenho 1 ano e 8 meses de governo, a gente vai buscar mais investimentos, mais pavimentação asfáltica, porque eu sei que quem mora nessas ruas ou quem trafega nessas ruas está feliz, porque tem, né, sua rua sai da poeira, trafegabilidade melhora, o investimento, aquela valorização que há naquelas ruas é grande, mas sabemos sim que tem muitas outras ruas, né, que precisam também de investimentos, e esse é o nosso papel. Pode ter certeza que sua prefeita aqui, Nayane, vai continuar correndo atrás em busca, né, de mais investimentos para Ipiaú.
19: Olha, Miriam, aí da 2 de dezembro, acho que essa resposta da prefeita serve para você também. Mas eu vou fazer aqui, Roberto, por favor, pergunte à prefeita se a rua 9 de dezembro é onde tem o sítio de Valmir do Café, se vai ser calçada, o que ela pode fazer por nós aqui, moradores do bairro 2 de dezembro. Eu falei, prefeita, um dia desse, que a senhora tem a intenção de calçar ou asfaltar todas as ruas de Ipiaú.
20: Com certeza, esse é nosso objetivo. Vem aí, nas próximas semanas, nos próximos meses, um investimento que vamos fazer na 2 de dezembro, né? Eu não estou com a relação das ruas aqui nesse momento, mas é isso, o trabalho segue, né? Vamos continuar buscando esses investimentos para o município, né? Para a gente continuar fazendo pavimentação, asfalto e trazendo investimentos, Beto.
19: Ô Beto, boa tarde, aqui é Léo Padeiro, quero parabenizar nossa prefeita Larissa pelo trabalho maravilhoso que vem fazendo nossa cidade com o nosso time do PT. Hoje, Larissa, uma forte liderança em nossa cidade e região. Parabéns, Larissa, estou com você, lealdade sempre a você.
20: Muito obrigada, Léo, muito obrigada a todos. A gente tem recebido realmente esse carinho das pessoas, né, esse incentivo, e com certeza quem ganha, Beto, é a nossa cidade.
19: Ô Beto, vê com nossa prefeita aí a segunda travessa, Vicente Júlio Aragão. Fica no fundo do bodegão, tá precisando muito de um asfalto também. Passa muito caminhão pesado, calçamento, não tá aguentando, mas tá cheio de buraco. Fala aí pra nossa prefeita, é Souza.
20: Isso, Souza, é como eu falei agora, né, foram 14 ruas contempladas. Na verdade, aumentou pra 16, a gente conseguiu esticar mais um pouquinho, mas mesmo assim... Tem ainda dezenas de ruas que a gente vai continuar lutando, trabalhando, né? E nesses próximos meses, com fé em Deus, vamos conseguir continuar trazendo essas conquistas.
19: Olha, essa resposta que a prefeita deu serve para todos vocês. Porque aí eu vou ter bem uma coisa aqui, ó. Perto, é Rua Jequié, bem conhecido por Rua dos 10-4, até hoje é o centro. É, Beto, vem aí com a prefeita. Pronto, a prefeita vai também fazer, viu? Porque tá muita gente pedindo aqui. Olha, o Dinho tá dizendo, respeita a minha prefeita. Beto, minha casa está fechada com o time de Lula Gero e da prefeita Larissa Dias.
20: Um abraço pra ele.
19: Opa, deixa eu ver aqui, outro aqui. Beto, dá um abraço aí na prefeita Larissa. Meus parabéns pelo trabalho que ela vem fazendo em nossa cidade. É Sandro Sertão.
20: Um abraço para Sandro, para toda a sua família. Um abraço em nome de Sandro, eu mando um abraço para todos os moradores do bairro ACM. Também tivemos uma passagem ali, uma visita importante, onde recebemos o carinho, conversando com as pessoas, Beto. Esse contato, essa conversa é muito importante para você ter uma ideia. Eu costumo dizer que meu primeiro projeto que eu implantei no município, que foi em fevereiro do ano passado, foi o Rota Universitária, não é, que nasceu da escuta, não é, das pessoas. Então, aqueles jovens, aquelas pessoas que gostariam de estudar fora, fazer um curso superior, fazer uma faculdade e não tinham condição financeira para custear esse transporte, nós, ouvindo, né, essa demanda, esse pedido, implantamos o Rota Universitária, e hoje já é uma realidade. Hoje os jovens já vão para Itabuna, para Ilhéus, para Jequié estudar, cursar seu ensino superior, né? E o quanto é importante esse diálogo, e a gente valoriza muito, Beto, essa conversa tete a tete com o nosso povo.
19: Ô Beto, esse vídeo que você postou no Instagram é a prefeita mais linda do mundo, eu gosto muito dela. É Grilo de Ibirataia, viu, Daniel? Ele mora em Ibirataia.
20: Um abraço para a turma de Ibirataia, para o prefeito, para toda a turma de Ibirataia.
19: Deixa eu ver quem mais aqui. Olha o Galego da oficina, boa tarde, Beto. Aqui é Galego, se ela pode colocar aqui um amputo de asfalto aqui, aquele horto florestal que quando chove é um lameiro, manda ela colocar, já respondeu também, vai colocar em tudo aí, viu, Galego? Tudo aí vai ter asfalto aí pra cidade toda, em nome de Jesus.
20: Pois é, Beto, nesse 1 ano e 8 meses nós contabilizamos mais de 100 milhões investidos no nosso município, né, através do governo federal, do governo do estado, então, e das emendas parlamentares, investimentos importantes, mas a gente sabe que a necessidade de uma cidade, de um município é grande, então a gente está aí correndo atrás, buscando. Eu já estive em Brasília algumas vezes, eu já estive pessoalmente com o presidente Lula, né? Já estive também com o ex-ministro da Casa Civil, Rui Costa, nosso futuro senador, que também abre as portas para o município de Piauí, acolhendo as nossas demandas, nos ajudando com as nossas demandas. Então, o Rui Costa, ele é muito importante, não só para Piauí, mas para o nosso território, para a nossa Bahia, faz um trabalho espetacular. E, claro, também o governo do estado, a gente está lá quase toda semana indo, buscando, né, buscando recursos para a saúde, investimentos para a educação, né, agricultura também, diversos investimentos que estamos fazendo para a zona rural, para o fortalecimento do homem e da mulher do campo, com investimento financeiro, investimento em maquinário, né, em mudas, em calcário, em assistência técnica, em capacitação e qualificação para fincar o homem no campo, né, e todas as outras pastas.
19: Vamos ouvir o ouvinte participando. Josivaldo, por favor.
0: Boa tarde, meu amigo Beto. Beto, estou passando para parabenizar a prefeita Larissa e toda a sua equipe aí pelo esse empenho aí, deixando a nossa cidade cada vez mais linda. E aproveitando, Beto, para convidar todos para a nossa grande carreata, que acontecerá hoje, viu? É hoje, às 5 horas da tarde, às 17 horas, saindo do centro de abastecimento e percorrendo todas as ruas de Piauí. Vai ser uma coisa linda, vamos embelezar mais ainda essa cidade. E teremos também nosso deputado federal, Antônio Brito, estará presente, nosso deputado estadual, Niltinho. Estaremos também levando o nome do nosso presidente Lula, do nosso senador Rui Costa, do nosso senador Jacques Wagner e do nosso Jerônimo. Aí somos primeiro turno, Beto. Iremos ganhar no primeiro turno. Nosso Jerônimo aí, que é da cidade de Palmeirinha, nosso vizinho, esse cara espetacular, maravilhoso. E agradecer todas essas meninas, Beto, todo esse pessoal que está empenhado nessa campanha linda. Mandar um abração para todos aí. Vamos que vamos. Um abraço, minha prefeita Larissa. Piauí, é hoje, Piauí, às 17 horas, saindo do centro de abastecimento. Grande carreata, vamos que vamos.
19: Já já vou falar com a prefeita sobre esse evento aí, viu, Josivaldo? Um minutinho só, que Morotinha também quer participar. Pois não, Morotinha?
21: Beto, boa tarde. Para endossar as palavras de Santo Sertão aí, já aqui um abraço a Larissa, a prefeita, que pouco tempo vem fazendo muitas coisas em Piauí. E mais feliz é saber que domingo, dia 4, né, Jerônimo esteja eleito e os deputados dela sejam eleitos em nome de Jesus. Por quê? Porque vai vir bastante emenda para Piauí, vai vir mais obra para Piauí. E somos de Piauí, né, Beto? Quero aqui falar, Larissa, tamo junto e misturado. E outra, você foi guerreira nessa campanha, dia a dia caminhando com os povos. Eu fico observando as crianças. Gosta de você demais. Onde você passa, criança vale abraçar. Isso é muito bom. Você tem atendido todo mundo bem. Então continua assim, tamo junto e misturado. E outra, vamos lá que vai dar tudo certo. Já deu tudo certo. Aquele abraço, Morotinha. Valeu, Beto, aquele abraço.
20: Um abraço, Morotinha, um abraço para toda a turma, um abraço para Josivaldo também, que mandou uma mensagem. É isso, como o Morotinha falou, às vezes as pessoas perguntam, né, como é que a gente consegue, domingo a domingo, essa luta, essa caminhada, mas tem sido muito boa a energia, com o calor e o incentivo do povo, das crianças em destaque, mas de todo o povo. Então, tem sido muito gratificante para a gente, Beto.
19: Ô Beto, boa tarde. Fala aí com Larissa, que o povo tá com ela, que é Nito do Santa Rita, que o povo tá junto com ela. Prova disso, Beto, que o vereador Danilo fez uma reunião aqui, foram mais de 400 pessoas aqui no Santa Rita, foi verdade?
20: Verdade, Beto, eu havia terminado uma visita, né, não sei se 8 horas, 9 da noite, e tinha uma agenda também com o vereador Danilo no Santa Rita. Eu imaginei, pelo avançado horário, que não ia ter muita gente. Quando eu cheguei no bairro Santa Rita, tinham mais de 400.

0: Então, assim, todos que abriram porta das suas casas, não é? Mandar um abraço especial para a turma dos nossos professores e professoras que fizeram momentos de diálogo também importantíssimo com todos os, né, a turma das professoras dialogando com a gente, não é? Isso é muito importante. A gente vive em uma democracia onde cada um tem direito de fazer as suas escolhas de maneira livre. Isso tem que ser primordial, mas a gente vê a iniciativa de algumas pessoas em orientar, em informar, não é? O que é que cada candidato está fazendo pelo município, pelo nosso estado, pelo nosso país, e isso é muito importante. A informação é muito importante, principalmente nesse momento que a gente vive de fake news, não é? De desinformação, com muita coisa também para o lado ruim acontecendo. Então, tudo que for para o diálogo, para a construção do fortalecimento de uma democracia é importante. Então, um abraço para todos vocês que estão nos incentivando, nos apoiando, não é? E chamando mais um e trazendo mais um para que a gente possa fortalecer o nosso município. Não é um fortalecimento de Larissa, é um fortalecimento de uma cidade, porque Larissa forte, Piauí está forte, a gente vai conseguir cada vez trazer mais investimentos para o nosso município.
1: Olha, essa rua aqui, viu, Carlos, a prefeita já respondeu, não essa rua, mas disse que é da nona, falando da rua 9, 2 de dezembro, uma senhora tomou uma queda, que é o calçamento que a senhora falou, do asfalto, que a senhora já falou que vai ver aí, viu, Carlos? Ela já falou a respeito das ruas. Deixa eu ver quem mais aqui, o Taibó tá dizendo parabéns, deixa eu ver, prefeita Larissa, pela ótima administração que vem realizando em nossa cidade, é nítido o seu compromisso e carinho com a nossa comunidade, agradecemos por todas as melhorias e por colocar o bem-estar do povo sempre em primeiro lugar. Continue firme nesse propósito, Deus continue te abençoando, estamos juntos com nossos candidatos ao governador Jerônimo, presidente Lula, senador Rui Costa, deputado federal Antônio Brito, deputado estadual Niltinho, vamos à vitória, diz Antônio Carlos Itaibó. Ô Beto, boa tarde, manda um abraço aí pra prefeita, que é Wagner Brito. Eu quero parabenizar, Beto, nossa prefeita Larissa, pelo asfalto no bairro Santa Rita. Prefeita Larissa é top das galáxias, a melhor prefeita do Brasil. O Santa Rita tá outro, prefeito?
0: Pois é, o Santa Rita tá outro e vai ficar muito mais ainda fortalecido, né? Porque muita coisa já foi feita, muita coisa tá se fazendo e vem muito mais por aí, né?
1: Falar em Santa Rita, o Xoxo.
0: Um abraço pra Wagner.
1: Tá dizendo boa tarde, a coligação aí, Beto. Parabéns, nossa prefeita. Beto, linda gestão dela. Essa subida do Santa Rita, o ladeirão do Passagado, tá perguntando o Xoxo, o cantor Xoxo. A senhora vai asfaltar, prefeita? Tá perguntando.
0: Pois é, Xuxo, respondendo a sua pergunta, a gente já conseguiu levar para o bairro ACM, para o Santa Rita, Euclides Neto, Benedito Lessa, fez também na Rua da Banca, foi feito, Rua do Cruzeiro, não é? A última etapa agora é aquela Valdir Pires, que liga o HGI, Hospital do Estado, ao Colégio Militar. Então, essa é a última etapa. Claro que a gente vai continuar outras etapas buscando mais e mais investimentos para a nossa cidade. Muitas pessoas estão se animando, Beto, porque são muitos bairros que estão sendo beneficiados. E aí, eu estou recebendo muita mensagem, todo mundo tem meu zap, manda mensagem, Larissa, tá bacana, fiquei feliz, agora tá faltando tal rua, minha rua, rua de minha mãe. Então, isso é muito bom, não é? Você vê o ânimo das pessoas com isso, não é? Isso levanta a autoestima de uma rua, de um bairro, de uma comunidade, é isso que a gente quer, mas o que eu afirmo aqui é o meu compromisso em buscar mais, não é? É como eu digo, foram mais de 100 milhões em um ano e 8 meses, e a gente quer mais, quer conquistar mais investimentos que melhore a vida de todos.
1: O Pop Som, mais uma polêmica, tá dizendo, Beto, Larissa tá de parabéns, tá deixando nossa cidade toda da pista, isso é bom demais para a população. Aumentei o som aqui, tô ouvindo a minha prefeita Larissa Dias.
0: Um abraço, Pop.
1: Deixa eu ver quem tá querendo falar aí, Iraildo.
2: Beto, boa tarde, meu amigo, para nós, que Deus abençoe a nossa tarde. Beto, passando para agradecer a nossa prefeita Larissa, por ela ter dado um grande apoio para nós aqui nas Três Lagoas, filho. Nós estávamos aqui com a nossa estrada, que só Jesus. Tava complicada a situação.

0: Santa nós, glória a Deus por ela ter dado uma força pra gente, minha prefeita, que o Senhor Jesus abençoe a sua vida. Me chama Erinho aqui das Três Lagoas.
1: Erinho, obrigado.
2: Um abraço, Erinho, um abraço a toda a turma da Zona Rural. A gente tá trabalhando de segunda a sábado, né? A equipe só tá parando aos domingos para o descanso, mas empenhados, muita área já foi feito, patrulhamento. Sabemos que ainda tem demanda, ainda tem área a patrulhar, mas estamos aí nessa luta para conseguir, né, melhorar as estradas para todos, Beto.
1: Pastor Pedro, por favor.
3: Ô, Beto. Pastor Pedro aqui na fala, Deus abençoe a sua vida, a sua família, a Iraílda aí, família, né? Todos esses ouvintes da FM Piaú, essa Piaú que a gente tanto ama, né? Essa Piaú que nós somos filhos dessa terra e queremos sempre se ver o bem para essa nossa cidade, né? Eu quero, Beto, parabenizar a prefeita Larissa pelo trabalho e o empenho que ela tem feito, né? Durante, né, esse pouco tempo que ela tem governado a cidade de Piaú. Nós vemos o esforço, que não é fácil, né? Em todas as áreas ela está lutando, ela está batalhando, né? Mas eu quero pedir a ela, né, e pedir ao secretário, já foi mostrado ao secretário, né, sobre ali a subida da Embase. Beto, teve uma construção ali, né, que fizeram, e o que acontece? Fizeram essa construção, mas caiu o barrancão, o carro já quase caiu ali. Tá tomando a rua todinha, vai chegar um tempo que não vai conseguir passar carro nessa rua principal ali da subida da Embase. Então eu pedi aí, se a dona Larissa, a prefeita, tem uma resposta para nos dar sobre essa rua. Já mostrei Railan, né? E aí eu queria uma resposta sobre essa rua, né? Porque, né, nosso bairro tá todo calçado, né? E nosso bairro tá, graças a Deus, tá abençoado. Né, e tá tendo esse transtorno, e já faz tempo esse transtorno, e essa rua tá criando risco, né, para crianças que passam ali, né, idosos que passam ali, e carros que passam ali, né? Então eu queria pedir à prefeita aí se tem uma resposta para esse barrancão aqui.
2: Então, pastor, eu vou estar solicitando a equipe da infraestrutura, nosso engenheiro Railan, né, para fazer uma visita no local, para nos, né, nos trazer um parecer para estar fazendo essa obra, organizando essa rua, tá certo?
1: São 13 horas mais 48 minutos e o Xoxo bateu a palma aqui. Obrigado pela resposta. O Edu Santos está dizendo grande trabalho fazendo por Ipiaú, grande administração que ela está fazendo em Piaú, Beto. Meus parabéns. Ô, prefeita, e o evento de hoje, logo mais às 17 horas, é uma carreata ou passeata?
2: Pois é tudo, né? É o movimento da vitória. É uma carreata, é motociata. Quem for de bicicleta também é muito bem-vindo. Quem for a pé também é muito bem-vindo. É um momento de, né, fortalecimento, de união, né, de trazer boas energias para que logo mais no domingo, né, o nosso país esteja comemorando, né, esse time da vitória. Então, a gente convida toda a nossa cidade, né, para esse movimento hoje, a partir das 17 horas, a carreata da vitória do time de Lula, de Rui Costa, Jacques Wagner, do nosso governador Jerônimo, do nosso deputado federal Antônio Brito, né, dos nossos deputados estaduais, deputado Niltinho. Enfim, estaremos lá hoje, nesse momento importante, né, da democracia e, claro, do fortalecimento do nosso município de Piauí. Eu convido a todos.
1: São 13 horas 49 minutos. Deixa eu ver aqui quem mais. Opa, ô Beto, pergunta aí sobre o sítio Engraçadinho aqui no Constância, prefeito, subindo ali do cemitério, está perguntando sobre o sítio Engraçadinho a respeito do calçamento.
2: Pois é, como eu falei, nós fizemos praticamente ali no Aloísio Conrado 5 ruas, uma praça, não é? A comunidade ali ficou muito feliz, muito grata, além de pavimentação, foi feito drenagem, contenção ali também no Aloísio Conrado. Fizemos ruas no bairro Santa Rita, vamos fazer agora 19 de abril, fizemos asfaltamento em diversos bairros também e, claro, temos demandas a fazer, a conquistar, mas estamos aí empenhados, não é, em busca de recursos, em busca de emendas para darmos continuidade a esse trabalho de pavimentação das ruas que faltam, Beto.
1: 13h50, como é que a senhora convence, prefeita, para o povo ir hoje logo mais às 17 horas no centro de abastecimento?
2: Pois é, venho aqui convidar todo o nosso povo, toda a nossa comunidade para esse movimento, né, essa carreata do time da Vitória. É o momento de juntos fortalecermos as nossas lideranças políticas, nosso presidente Lula, que tanto tem feito pelo nosso país, né, nosso governador Jerônimo, que tanto tem feito pela nossa Bahia. Nós temos porta aberta no governo do estado com o nosso governador Jerônimo, né, fortalecer nosso Senado. Senadores Rui Costa e Jacques Wagner também, que temos acesso à prefeita de vocês, tenham acesso para levar demandas, para solicitar, né, investimentos no município. Vamos também em busca do fortalecimento do nosso deputado federal Antônio Brito, que já destinou mais de 12 milhões de reais em um ano e 8 meses de governo, né? Ele tem ajudado, tem sido essencial, né, para os nossos projetos, para tudo que a gente está conseguindo fazer e avançar no município de Piauí, também em busca para os nossos deputados estaduais. E é isso, a gente pede à população, ao nosso povo, para irmos juntos levando essa energia positiva, né? Hoje, às 17 horas, a partir das 17 horas, saída ali do centro de abastecimento, ali próximo ao bodegão, ao ginásio de esportes.
1: Roberto, boa tarde. Eu sou mãe atípica, tenho 2 filhos autistas. Gostaria que a prefeita pudesse aí facilitar o atendimento para neuropediatra, para quem já é atendido no projeto Crescer. Porque quando precisamos, temos que pegar a requisição e levar para a regulação. Sendo quem já é atendido no projeto Crescer, já tem prontuários. Beto, por favor, leia a minha mensagem.
2: Então, eu tenho muita felicidade com o programa Crescer, não é mais projeto, viu, Beto? Porque eu plantei esse programa em 2020, né, com muito carinho. Ele nasceu no município de Piauí para o atendimento das nossas crianças, né? É um programa de neurodesenvolvimento infantil com algumas especialidades. O programa começou com a primeira criança, a segunda, 10. Hoje nós temos mais de 300 crianças diagnosticadas com relatório, com diagnóstico fechado. Para você ter uma ideia, uma criança que entra no programa, ela entra e não sai, e depois na semana seguinte entra mais 10, na outra mais 10, cada vez que o neuropediatra ele dá um diagnóstico, a família do Crescer, ela cresce, né? E o crescimento com relação aos profissionais, né, a recursos, ele não é igual. Então, hoje temos mais de 300 crianças, muitas delas fazem terapia 1-2 vezes na semana e sem parar o ano inteiro, e cada vez a gente acolhe mais, cada vez a gente traz mais crianças, né? A gente eu tenho um projeto no governo federal que é de uma Sé para Ipiaú. Eu, com fé em Deus, a gente vai conseguir trazer para cá, para o nosso município de Ipiaú, que é um centro de reabilitação e especialidades, para a gente ampliar o Crescer com mais estruturas, com mais, né, equipamentos e profissionais. Hoje o Crescer ele é financiado 100% com recurso próprio da prefeitura. Então, para vocês saberem que todos esses profissionais é recurso próprio, mas a gente tem um projeto solicitado ao governo federal, ao Ministério da Saúde, de uma Sé para cá, para que a gente amplie, tenha recurso, tenha estrutura bacana, né? E cada mãe que chega, ela é acolhida, cada criança que chega é acolhida, mas a nossa realidade é que são muito mais crianças do que a quantidade de profissionais que nós temos no nosso país, né? Até os profissionais, Beto, no mercado de trabalho é uma quantidade pequena, né? Fonoaudiólogo, terapeuta ocupacional, são cursos que tem muito pouco no nosso país. Então, hoje você tem muitos profissionais no mercado, mas nessa área do neurodesenvolvimento infantil ainda é raro, ainda é escasso, mas é uma luta das mães, é uma luta das famílias, é uma luta também da nossa gestão, né? Ter esse fortalecimento desses serviços.
1: 13h55, Nê, por favor.
4: Boa tarde, meu Beto. Boa tarde, Raildo. Boa tarde a todos os ouvintes. E uma boa tarde para a senhora Larissa, minha prefeita estourada. Eu não sei não, viu, prefeita, se esse povo que tá ali acompanhando aí tá junto com a senhora não, viu? Tenho minhas dúvidas, viu? Sei não, viu? Tenho medo. Povo traíra. Povo é traíra. Tenho medo que esse povo aí que é nem eletricista, tenho medo que esse povo que tá acompanhando a senhora aí, tá com a senhora, viu? Tenho medo. Não tô dizendo que é todo mundo não, mas eu tenho medo, viu? Na segunda-feira, Beto vai me dizer se tá mesmo, viu? Eu venho falando sempre isso pra senhora, venho sempre falando pra senhora, abre o olho que esse povo não é brincadeira não.
1: O dedo duro, ó.
4: O que tá ao redor da senhora não é brincadeira, viu?
1: Tá vendo, Jair?
4: Não tô dizendo que é todos, mas abre o olho, viu?
2: Boa tarde.
1: Boa tarde.
4: Estamos juntos, prefeita, estourada, que é nem eletricista.
1: Ô, Nen, antes da prefeita responder, todo setor tem crocodilo. Tem os crocodilos, tem os cururu, e tem quem bate no ombro, mas é traíra mesmo, né, gente, né? Mas a prefeita tá antenada, viu, né? Deixa passar a eleição que eu vou dar a lista pra você, viu? Minutinho só, viu, né? Tem os seus crocodilos também.
2: Um abraço pra Nen, né? Obrigada, Nen, pelo apoio, pela parceria. Nós estamos aí buscando fazer o melhor. Eu acho que primeiro a nossa consciência tem que ser o nosso guia, né? A gente reafirma o compromisso com a cidade, né? Com uma comunidade. Então, independentemente de qualquer pessoa, eu vou estar buscando fazer o melhor para Ipiaú. Meu lado é Ipiaú, meu time é Ipiaú. Ipiaú me deu essa confiança e a gente vai agora, vem fazendo isso e vai cada vez mais, né? Mostrar o nosso trabalho, nosso respeito, nosso compromisso com a cidade. Então, quem estiver buscando o melhor para Ipiaú, pode colar com a gente, pode juntar com a gente, que é isso que a gente está fazendo todos os dias nessa missão, que é governar a cidade.
1: Agora, 13h57, o Luan Calhau está dizendo: ô Beto, dá essa moral aí para mim, coloca meu áudio, tem que dar moral, gente. Todo mês vamos trazer a dúzia de ovos para mim. Coloca ele aí para falar, senão acabou o ovo caipira. Bota aí.
5: Betão, quero pedir o voto para o deputado estadual Patrick Lopes, com o número 7123, e para o deputado federal Antônio Brito, 5510. Viu? Um abraço, que falou uma carinha economista. Patrick foi o deputado estadual que mais destinou emenda para Ipiaú nos últimos 4 anos. Patrick Lopes dentro muito em Ipiaú, investindo, ajudando o povo na HGI, na CEPEP, tratores na agricultura, na infraestrutura, no asfalto, na Embasa. Patrick Lopes tentou em tudo. Então, peço o apoio do povo de Ipiaú. Esse voto para Patrick Lopes, deputado estadual, 7123. As duas prefeituras estão apoiando ele. A Doutora Larissa com Maria está apoiando ele. E toda a região que está apoiando ele também. Um abraço do Luan Calhau Economista.
1: Um abraço, Luan.
2: Mandar um abraço para Luan, mandar um abraço para Patrick Lopes também. Um abraço para toda a turma do Hospital HGI. Né, em nome de Thaís, Liviane, eu mando um abraço para toda essa turma, né, que é uma turma também muito especial e tá aí lutando com a gente, buscando o melhor para nossa cidade.
1: O vereador Lucas esteve aqui pra gente finalizar e para falar dos banners que ele pegou e disse que devolveu lá na prefeitura e soube que a senhora não ia prestar queixa. Quando ele soube disso, começou a elogiar a senhora. A senhora viu o vídeo do Lucas?
2: Olha, Beto, mandar um abraço para Lucas, para toda a sua família, né? Dizer que acho que uma campanha política ela tem que ser baseada no respeito, né? Cada um fazendo seu trabalho, buscando levar para a população os seus projetos, o que é que o seu candidato tem. E é isso que a gente tem feito, subindo e descendo ladeira, fazendo reuniões, conversando com as pessoas, né? Ouvindo também as pessoas, né? Nas suas demandas, nas suas sugestões, reclamações, o que for, né? E apresentando os nossos candidatos. É assim que eu tenho feito o meu trabalho, é assim que eu acredito e não vou mudar, né? Minha conduta. Eu acho que a política é construída por diversas mãos e diversos políticos, e o meu perfil de política é esse e eu não vou mudar. Então, meu trabalho é esse, é fazer da política uma forma de trazer política pública para as pessoas, seja na educação, né, na infraestrutura, na saúde, no social, no fortalecimento da agricultura. É isso que eu sei fazer, é isso que eu entendo que é o certo fazer e é isso que eu vou continuar fazendo.
1: Beto Maria Salles, eu quero parabenizar a prefeita Larissa por tudo que está fazendo por nossa cidade e ainda vai fazer muito mais. Olha, gente, a carreata hoje, e a única forma de eu convidar você para a carreata é a seguinte: Eu tenho na lista, Larissa me falou nada, viu? Deixa eu ver aqui, tem umas 3 ou 4 pessoas, ou 10 ou 15, que tá na lista negra. Depois da eleição a gente vai falar aqui os nomes, deixa eu ver, fulano de tal, Beltrano, Fernanda não tá nessa lista não. Deixa eu ver aqui, rapaz, até, tem até secretária aqui na minha lista que pode sair do Big Brother. 2:01, a gente se vê às 17h no Centro de Abastecimento.
2: Isso, 17h no Centro de Abastecimento. Eu convido toda a nossa comunidade, adulto, criança, todo o nosso povo. Estamos chegando à reta final dessa linda caminhada. Eu não poderia deixar de agradecer a cada pessoa que esteve ao nosso lado, caminhando com a gente. Minha gratidão por cada contribuição de vocês nas caminhadas, cada palavra, cada carinho, cada abraço e principalmente cada oração e incentivo. Quero agradecer de forma muito especial as meninas que estão nas ruas todos os dias, dando o seu melhor, as Rosinhas, né, em nome da minha amiga Simone, a Bia, a Ada, com todo o seu grupo, toda a nossa equipe, todos os nossos amigos, familiares que vêm caminhando juntos, junto, com dedicação, com alegria e com muito compromisso. E também fazer um agradecimento maior a todo o nosso povo, Beto. Nossa comunidade que nos abraçou, ao nosso time e que esteve junto nessa linda caminhada. Agora é a reta final, vamos juntos e no dia 4 de outubro vamos caminhar junto com o nosso time, né? Junto com o nosso presidente Lula, com o nosso governador Jerônimo, com os nossos senadores Rui Wagner, com o nosso deputado federal Antônio Brito, com o nosso deputado estadual Niltinho.
1: Obrigado, prefeita. Boa sorte.
2: Obrigada, Beto. Um abraço a todos.
1: 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Olha, a eleição é domingo agora, né? E você tem a responsabilidade de votar consciente. Domingo. É um momento muito importante, o voto e a responsabilidade do eleitor. A eleição é um momento importante de participação cidadã. Cada voto representa uma escolha feita pelo eleitor e contribui para definir os representantes que ocuparão cargos públicos. Por isso, votar exige atenção e responsabilidade. Por isso que nós convidamos a prefeita Larissa aqui, que é muito importante que na política você tem que seguir o líder. O líder é para ser seguido. E o verdadeiro líder é para servir e não para ser servido. E a Larissa é exatamente isso que ela faz. Ela serve a comunidade e na hora que mais precisa é que nós temos que acompanhar. É importante reconhecer as propostas que Larissa falou e fala durante esse período. Verificar informações em fontes confiáveis e não tomar decisões apenas com base em mensagens ou notícias compartilhadas nas redes sociais. Então, vote consciente. Lembrando, vá hoje, você que é secretário, que é diretor, seja lá quem for, é muito importante a sua participação hoje. Olha o que eu estou falando, viu? É muito importante a sua participação, senão a gente vai ter que cortar esse vínculo umbilical. 2:05, algo mais a acrescentar, prefeita?
2: Um abraço para todos, né? Mandar um abraço para toda a turma, um abraço para o meu vice-prefeito Orlando, né? Um abraço para a ex-prefeita Maria, um abraço para todos os nossos vereadores, né? Um abraço para a nossa comunidade. né? E agradecer o carinho de vocês, agradecer de maneira especial esse incentivo, essas orações. Um abraço especial também para as nossas crianças. É impressionante, Beto. Eu cheguei no Aloysio Conrado, né? Recebi um tecinho rosa de uma criança. Eu recebo cartas das crianças, né? Elas fazem desenhos para mim. Enfim, é algo muito bacana, muito especial que eu guardo aqui no meu coração. Então é isso. Nós vamos hoje para essa linda passeata, né, carreata, enfim. Vamos caminhar hoje juntos, né, de mãos dadas em Piauí.
1: Olha, segunda-feira voltaremos. Na segunda não, que ainda tem época de eleição para chegar o resultado. Mas na terça ou quarta a gente vai fazer o Big Brother aqui. Quem vai cair e quem vai ficar. Tenham todos uma boa tarde, fiquem com Deus e até lá.

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3: Nesta sexta-feira, completam-se 4 anos da partida de Cleraldo Andrade, um nome que permanece profundamente ligado à história de Ipiaú e, de maneira muito especial, à trajetória da FM Ipiaú. Empresário, advogado, professor e homem público, Cleraldo dedicou boa parte de sua vida ao desenvolvimento do município. Exerceu 3 mandatos como deputado estadual, além de ocupar importantes funções públicas. Sua atuação política contribuiu para conquistas que marcaram Ipiaú, a exemplo do terminal rodoviário, complexo policial, ginásio de esportes e hospital. Mas foi também através da comunicação que Cleraldo construiu um dos seus maiores legados. Idealizador e fundador da FM Piauí, acreditou no rádio como instrumento de informação, entretenimento e aproximação entre as pessoas. Um projeto que atravessou décadas e continua presente diariamente na vida de milhares de ouvintes de Piauí e de toda a região. 4 anos depois de sua partida, sua ausência ainda é muito sentida por familiares, amigos e por todos que tiveram a oportunidade de conviver e trabalhar ao seu lado. Para a equipe da FM Piauí, a lembrança é também de

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7: Ótima tarde para você, ouvindo a Ipiaú FM, 2:15, 2:15, estamos chegando com frequência máxima a partir de agora até as 4:20.

0: tarde pra você, ligado com a Ipiau FM, chegando Frequência Máxima. Frequência Máxima,
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0: Até às 4h20 na tarde desta sexta-feira, ou seja, sextou.

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0: Engana, 2h33 na IPA UFM, uma ótima tarde até as 4h20, a frequência máxima
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0: na
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3: Esse é meu vício, Mari Fernandes.

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4: Vamos para o espaço, moço. Bora cantar aí, ó.

0: O nome dele é Guimê.
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0: Rodízio do Acordeon Solteiro Praia. Daqui a pouquinho tem muito mais na programação da Ipiaú.
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3: Nesta sexta-feira, completam-se 4 anos da partida de Cleraldo Andrade, um nome que permanece profundamente ligado à história de Ipiaú e, de maneira muito especial, à trajetória da FM Ipiaú. Empresário, advogado, professor e homem público, Cleraldo dedicou boa parte de sua vida ao desenvolvimento do município. Exerceu 3 mandatos como deputado estadual, além de ocupar importantes funções públicas. Sua atuação política contribuiu para conquistas que marcaram Ipiaú, a exemplo do terminal rodoviário, complexo policial, ginásio de esportes e hospital. Mas foi também através da comunicação que Cleraldo construiu um dos seus maiores legados. Idealizador e fundador da FM Piauí, acreditou no rádio como instrumento de informação, entretenimento e aproximação entre as pessoas. Um projeto que atravessou décadas e continua presente diariamente na vida de milhares de ouvintes de Piauí e de toda a região. 4 anos depois de sua partida, sua ausência ainda é muito sentida por familiares, amigos e por todos que tiveram a oportunidade de conviver e trabalhar ao seu lado. Para a equipe da FM Piauí, a lembrança é também de gratidão. Cada dia de FM Piauí, a lembrança é também de gratidão. Cada dia de programação, cada notícia levada ao ar e cada ouvinte alcançado ajudam a manter vivo o sonho iniciado por Cleraldo. Nesta data de saudade e memória, a direção e toda a equipe da FM Piauí prestam sua homenagem ao seu fundador, Cleraldo Andrade.
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0: Com tudo de bom e de bem com a vida, uma ótima tarde para você ligado com a gente. Vamos juntos até as 4h20.
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0: Não tem comparação. Tá na Ipiaú, tá com tudo de bom. Vamos lá. 3h07, Pablo.

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5: Vamos então, a hora certa na Ipiaú FM, olha aí, 3h33, olha você que está ouvindo a programação da Ipiaú FM, atenção, nosso grande amigo João Kleber Mota está convidando todos os filiados, isso mesmo, filiados e simpatizantes do PSOL para comparecerem ao Comitê Municipal do PSOL neste sábado, a partir das 9 horas, ali na Rua da Batateira, antiga Rua da Batateira, número 207, logo depois da lotérica, tá bom? Ali na Rua da Batateira, logo depois da lotérica, você comparecer para uma reunião, você que é filiado, simpatizante do PSOL, para comparecer. Quem está fazendo esse convite ao João Kleber Mota, serão discutidos assuntos de interesse de todos os filiados. Não esqueça, amanhã, sábado, e ele informa que haverá uma feijoada, um cafezinho, está convidando a todos, café, água, feijoada também foi o que ele informou para todos os filiados do PSOL, amanhã às 9 horas, ali na Rua da Batateira. Hora certa na Ipiaú, 3h34.
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0: 14 horas. 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

0: Nesta sexta-feira, completam-se 4 anos da partida de Cleraldo Andrade, um nome que permanece profundamente ligado à história de Ipiaú e, de maneira muito especial, à trajetória da FM Ipiaú. Empresário, advogado, professor e homem público, Cleraldo dedicou boa parte de sua vida ao desenvolvimento do município. Exerceu 3 mandatos como deputado estadual, além de ocupar importantes funções públicas. Sua atuação política contribuiu para conquistas que marcaram Ipiaú, a exemplo do terminal rodoviário, complexo policial, ginásio de esportes e hospital. Mas foi também através da comunicação que Cleraldo construiu um dos seus maiores legados. Idealizador e fundador da FM Piauí, acreditou no rádio como instrumento de informação, entretenimento e aproximação entre as pessoas. Um projeto que atravessou décadas e continua presente diariamente na vida de milhares de ouvintes de Piauí e de toda a região. 4 anos depois de sua partida, sua ausência ainda é muito sentida por familiares, amigos e por todos que tiveram a oportunidade de conviver e trabalhar ao seu lado. Para a equipe da FM Piauí, a lembrança é também de gratidão. Cada dia de programação, cada notícia levada ao ar e cada ouvinte alcançado ajudam a manter vivo o sonho iniciado por Cleraldo. Nesta data de saudade e memória, a direção e toda a equipe da FM Piauí prestam sua homenagem ao seu fundador, Cleraldo Andrade.
1: 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Na Ipiaú, 3:58.
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0: 12 horas. 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
5: Olha, já são 4 horas 31 minutos. Olá, o nosso muito boa tarde. Um grande abraço para todos vocês. Que tarde de calor, né, gente? Na verdade, a semana toda foi de calor, hein? Muito calor, dizem por aí que é o efeito do El Niño, tá muito quente. 4 horas 31 minutos. Um grande abraço, boa tarde para todos vocês. O programa logo do início. A gente sabe que é cansativo, mas depois a gente faz o especial, né? 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
3: Opa, nós, um abraço aí pra todos vocês da Floricultura Cheiros do Campo, Dona Márcia, Anne é a gerente geral aí, Anne tem moral. Alô, Zinaldo, um abraço pra você aí também, um abraço aí também pra essa outra menina que trabalha aí também, né? Agora vamos falar lá de Léo do Frango. 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
3: 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Olha, boa tarde. A outra menina é Isadora. Isadora, um abraço pra você, viu, Isadora? Isadora, porque nem toda hora eu lembro o nome dela, né? Um abraço aí pra Isadora também. Bom, vou lá no Mundo Real. Dona Paula, boa tarde, traga as novidades do Mundo Real. Ô, Dona Márcia, por que a senhora não coloca a Anne pra fazer isso aqui, ó? Falar da Floricultura Cheiros do Campo, falar assim, ó. Aí eu vou chamar ela, ela entra aí com o áudio falando assim, ó, Dona Paula, aí, ó.
5: Falcão.
3: Aí, ó, ela entra assim, ó. Manda a Anne gravar, viu, pra segunda-feira.
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3: Ô, rapaz. Caiu aí o WhatsApp, hein? Mas já tá bem no final ali, né? Vixe. É isso. Bem no final. Aqui, ó. Ela por aqui. Aqui, ó. Aqui, ó. Vamos lá.
5: 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Próximo bloco tem mais novidades.
3: Valeu, dona Paula, daqui a pouco ela volta com mais novidades do Mundo Real. Daqui a pouco a gente faz um especial que eu nunca fiz, né? Na verdade, o programa a gente tirou o nome Brega Chique, e começou a tocar outras músicas também, né? Claro que modernizar demais, não. Silvano Salles é das antigas, tocar só as antigas, né? E aí o especial vai ser diferente. 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
1: Bom, são 4 horas 47 minutos. Meu que ó, medo de avião. Daqui a pouquinho tem o Silvano Salles. Já estou aqui selecionando as músicas, viu?

Meu amigo já vai completar perto de completar 10 anos do falecimento do Belchior. Também quem faleceu em 2017 foi o Jerry Adriani, né? Faleceu em 2017, eu lembro perfeitamente. Como o tempo passa rápido, né, gente? Como o tempo passa rápido e as nossas vidas sendo consumidas pelo tempo. Bom, 4 horas e 49 minutos. 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Votou, ó, consciência na hora de votar, viu, gente? Lembrando que na hora de votar é só você e a urna. Só você e a urna. Nada de ser manobrado ou manipulado, viu? Nada de... Você não é fantoche? Você não é aquele boneco de fantoche que a pessoa faz o que quer, manda você votar e você... Você tem que ter sua opinião própria. É só você e a dona urna lá de boa. Ah, mas eu vou perder meu emprego. Que bexiga de nada, pê. Ninguém morre de fome, não. E é só você e a urna, ninguém sabe. 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
13: Olha, são 4 horas e 59 minutos. Você já sabe que o Elixir Pegador tá trocando de nome, né, gente? 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Ó, 4 horas e 59 minutos, tá chegando a hora do especial, né? Dona Paula, continue com as novidades do mundo do real.
14: Falcão.
13: Oi.
14: Esse bloco eu quero deixar um cheiro, sim, especial para todos vocês que nos ouvem no Timbuí.
13: Alô,
14: pessoal aí também da Horta Comunitária. Alô, pessoal que nos ouve em Itaúna, Itajibá, Três Barras. A você que está ouvindo aí também na Garganta, aí em Birataia, um alô especial para todos vocês. Algodão. O pessoal também aí que nos ouvem em toda a zona rural, né? 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
13: Valeu, dona Paula, todo mundo procurar votar, gente, né? Não, vote por você, não vote por ninguém. Só se você, de repente, deve um favor a alguma pessoa, aí tudo bem, né? Se você deve um favor a alguma pessoa, aí realmente você vota. Agora, votar porque tá sendo manobrado, manipulado, não. Não, tem opinião própria, você não é fantoche. Fantoche que a gente barra umas cordas ali no fantochezinho, no boneco, a gente faz o que ele fizer ali, a gente que tá manipulando ele, não é isso? Então, é só você e a urna, mais ninguém. Só você e a urna. Bom, são 5 horas e 2 minutos. 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Tem um convite aqui, Falco? Tem um convite aqui? Cadê? É um convite do pessoal, né? Cadê convite? O nosso amigo João Kleber convida todos os afiliados e simpatizantes do partido PSOL, né? 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Pois é, a partir das 10 horas. Mas esse comitê é diferente, viu? É, esse fica aberto 24 horas. 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Meu amigo João Kleber tá por lá. Viu? É aí, próxima lotérica, número 207, ao lado da lotérica, tá bom, meu amigo? 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Passe lá amanhã, e amanhã mesmo eu passo por lá, né? Porque João Kleber é gente da gente, viu? Grande inauguração, um abraço aí pra João Kleber. Vou passar por aí amanhã, viu, João? Não, passar é hoje. Daqui a pouquinho pra tomar um cafezinho, tem água também, viu? Água mineral. Ô, pega! É bom demais, né? 5 horas, 6 minutos. 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
13: número 1. Bom, pela primeira vez, hein?
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13: Mas nós já fizemos especial também aqui com Pablo. Já fizemos especial com Tairone. Com aquele outro que eu gosto, rapaz. Esqueci. Oh, rapaz.
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13: Sem retoque. E agora, pela primeira vez, Silvano Salles.

0: Chicão.
1: Olha, manda um abraço aí pra... Cadê aqui? Estamos ligadas no programa. Eliana, que é a Nana, e Marisa, de Guaratiba. Hoje tô tocando o especial de vocês aí, viu? Eu até hoje não lembro quem de vocês duas votou contra, viu? Quem de vocês duas votou contra? Tem que teve um aí que foi contra, viu? Uma contra a outra. Um abraço pra vocês, muito obrigado pela moral da audiência. Viu?

Bom, são 5 horas, 13 minutos. Quem tá tomando uma cervejazinha aí, hein? Quem tá tomando uma cervejazinha gelada, hein? Ah, quem votou contra foi Eliana, foi a Nana. Ah, e também não, né? Tá vendo aí você? Tá vendo? Agora tá aí as duas, ouvindo de boa, né? Que beleza. Olha, boa tarde, Falcão. É Marisa de Guaratinga. Olha aí, ó. Ela que escolheu e a outra votou contra. Estou aqui ouvindo o programa, viu? Fantástico. Beijo aí pra... Beijo pra Zé Wilson, pra Fifia na Fazenda Santa Helena e também pra minha querida Loura. Essa Loura tem moral, viu? É, Loura tem moral. Ela falou aqui também, foi a Eliana. Ah, olha, você também, ó, não faça mais não, viu? Tem que estar junto. É, ou seja, juntas, né?

Rosa, são 5 horas e 17 minutos. Opa, até Arnô tá ligado, viu? Grande Arnô. Olha, boa tarde, Falcão. Programação tá diferenciada. Top. Você é top. Valeu, Arnô. Grande abraço, Arnô. Ó, meu amigo Dei Mototáxi. Um abraço aí, viu, Dei? Pra você e pras crianças, tá bom, Dei? Um abraço aí também pra minha amiga Marli. Tá ouvindo? Um abraço, Marli. Ó, oh, esse negócio, tem gente lembrando aí de domingo na estrada de chão. Aquela estrada de chão foi terrível, viu? Aquela estrada de chão, não volto lá mais não, tá ruim demais, viu? Aquela estrada de Ubaitaba, de Ubaitaba passando por Faisqueira pra a 001. Rapaz, tá ruim a estrada ali, viu? Quem for pra lá, fica ligado.

Bom, 5:50, manda um abraço aí pra galera lá em Léo do Frango, todo o pessoal em Léo do Frango, viu? 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Oh, um abraço aí pra meu amigo Gordurinha. Olá, amigo, boa tarde. É Maria Souza de Itapitanga, Bahia. Um abraço, Maria Souza de Itapitanga, Bahia. Solange, boa tarde. O programa está top. Manda um alô aí pra mim, também pro meu filho Rafael, no Santa Rita. Obrigado, Solange. Ótimo final de semana pra você. Um abraço, Solange.

Bom, 5h23, parabéns, meu bem. É, que espetáculo, sucesso. É, cadê aqui? Show, como sempre. Valeu. Lembrando que o sucesso do programa depende de vocês, né? Aí a Dalila. São vocês que escolhem o especial, né? Bom, valeu, Dalila. Um abraço pra você. Um abraço aí pra Dandara Dara também, tá bom? Bom, 5h24. Esse cara, hein? Quem é esse cara? Olha, boa tarde, Falcão e todos os ouvintes. O especial tá maravilhoso. Helenise Brandão. Um abraço, Brandão. Hoje não tá de carro, não. É vender o carro, foi, Helenise? Vendeu o carrão, foi? Ela costuma gravar o vídeo do carro.

0: Aê, tardezinha maravilhosa com Silvano Salles, né? 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
0: Olha, mandou um abraço aí pra dona Edinalva, lá da Fazenda Policeia. Um abraço aí pra dona Edinalva, da Fazenda Policeia. Um abraço pra seu Melânio. Um abraço, viu? 5:32. 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

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O carro, o Palio tá todo dobrado, todo sujo. Todo sujo, viu? 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Olha, lembrando que dia 10 de outubro tem Seresta, viu? Tem Seresta, mais uma edição da Floresta das, da Seresta das Flores, a partir das 20 horas, aí no salão do Grupo de Bem com a Vida, com Raimundo Seresteiro e Darinho Gogó de Ouro, hein? Mesa R$170, transitório R$40. 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

0: Vila Anda, olha quem tá ligado no seu programa, é lá em São Paulo, é Jacinto, ouvindo, né? Manda um alô pra Dedel, pra Railda, pra Gileno, pra Santilha. Aí é Mário Celesteiro, né? Um abraço, viu, Mário? Grande Mário. E tá pedindo um abraço aí, pessoal, lá no Ribeirão. Um abraço, Mário. Rapaz, quem sempre fala em Mário Celesteiro é Balta Peixeiro, viu? É, Balta Peixeiro, diz que é fã desse coroa, viu? Manda um abraço aí pra Creuza. Creuza que falou que tá bom demais, ó. Ó.
1: É, Falco, bota pra torar. Tá o Todd, viu?
0: Ah, o Todd.
1: Especial.
0: Ave Maria, viu? A mesmo, Todd. Então, um abraço aí também pra Anne, tá ligada? Anne na Floricultura Cheiros do Campo. Ela falou que gosta do especial.

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1: Bom, 5h44. Olha, boa tarde, máquina. Aí tá bom, né? Silvana. Silvana é o nome. Seu nome é o. Silvana Salé. Deve ser Silvano Salles, né? Se quis botar, né? Mas não botou o nome aí. Valeu, um abraço. Pra quem tá por aqui, olha, boa tarde, Falcão. Esse especial está top demais. Tô amando. Beijos. Beijo, Falco. É a Dinaí. Você tá bem, Dinaí? Um abraço, viu? A visão já recuperou. Grande abraço pra você, viu, minha amiga? A Dinaí. Olha, hoje vocês sabem que eu não atendo áudio, né? Hoje vocês sabem que eu não atendo áudio, tá bom?
0: O cantor apaixonado. Esse é o mais novo.
1: Dá um abraço aí pra Luciano Padeiro. Esse aí mandava nas vontades de Fubeca. É Fubeca, né, Luciano? Lá de Birataia. Esse daí mandava nas vontades de Fubeca. Fubeca. Aí só os antigos lembram, né, meu amigo? Meu amigo Enoque. Olha, Enoque, você lembra de Fubeca? Aí de Birataia. Pois é, quem mandava nas vontades dela é ela, Luciano Padeiro. Grande Luciano Padeiro. Você andou muito em cabaré, né? Adiós. Dona Martinha. Tá vendo aí, dona Martinha?

0: Coisa boa, né, Silvano Salles? Manda um abraço aí para meu amigo Miro. Alô, Miro, um abraço. Você não apareceu a semana, Miro? Não voltou ninguém? O que foi que aconteceu? A semana foi turbulenta, foi, Miro? Grande abraço para você, meu amigo Miro e sua esposa, Dona Sueli. Um abraço para vocês aí, viu? Ó, lembrando que domingo é dia de decisão, viu, gente? Olha, olha, é só você e a urna, mais ninguém, viu? Não deixe se manipular, né? A pessoa lhe manobrar, manipular. Vote naquele que você achar que é melhor. Faça uma análise. É só você e a urna, meu irmão. Ninguém vai saber de nada ali, beleza?
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0: Votar por pressão, ninguém merece, viu? E ainda tem o assédio eleitoral, que é crime. Você pode fazer uma denúncia aí no Ministério Público, né?
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0: o que tem de pressão agora nesse período. Tá vendo o povo de fantoche? Não tá no gibi.
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0: Essa música é bonita, né?

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1: Tardezinha agradável, né, gente? Coisa boa. Você sabe qual a idade do cantor Silvano Salles? Silvano Salles nasceu dia 9 de janeiro de 1986. Aí tá fácil, né? Ou seja, perdão, 1980. Aí tá fácil demais, né? Bateu certinho a idade. 46 anos. 46 anos. Mais novo que eu, né? Mais novo que eu. Silvano Salles. Bom, quem quer compromisso aí, hein? Hoje em dia quase que ninguém tá querendo mais compromisso, né? Quase que ninguém. 5 horas e 51 minutos. Chega no final do especial com o Silvano Salles, né? Daqui a pouquinho tem o programa Cidade Modelo com o Nailton Borges, pra deixar você muito bem informado, hein?

0: Aê, Silvano Salles. Tá passando Léo do Frango, Foco? Mais uma vez, que Léo é a gente da gente, né? Vamos dar moral a quem tem moral. Alô, Léo, meu patrão!
1: Ô, Falcão, um abraço a você, um abraço a todos os ouvintes, a você aí da zona rural, dos bairros,
0: do todo mundo
1: da
0: amanhã cidade, lá em Léo do Frango. 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
0: 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Ô, Anne, segunda-feira você grava um áudio também, viu? Falando da floricultura Cheiros do Campo, tá bom? Beleza? Bom, gente, já tô indo embora, espero que vocês gostaram do especial. Claro, a maioria, né? A maioria venceu ontem e aí a gente faz o especial com o cantor, né? Que bacana. Segunda-feira, se o Deus permitir, eu estarei por aqui, tá bom? Vem agora o programa Cidade Modelo com o Nailton Borges, tá por aqui, sempre elegante. Ah, meu amigo, eu quero ficar assim um couroço ao Todd, igualmente daí. Lá no Nailton na careca, não. Por quê, pai? É isso, era pra ser, né? Eu já tô meio calmo, rapaz, tô meio careca. Ah, tô indo embora, beijo no coração. Minha amiga Maria Domingas, Dona Maria Domingas, lá da Irmã Dulce. Um abraço pra senhora, hein? Tchau, tchau, gente. Bom final de semana. Tchau, tchau. Oh, oh.

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1: Agora são 18 horas na nossa querida cidade de Ipiaú, chegando Cidade Modelo na noite desta sexta-feira, 2 de outubro de 2026, chegando para deixar você muito bem informado. Conselho Tutelar de Ipiaú divulga balanço de atendimentos e violações de direitos no município. Prefeita Larissa Dias anuncia processo licitatório para asfaltamento da Avenida Jequitibá. Obra terá um investimento de quase 1 milhão de reais. Tá aí, doação de sangue passa a ter novas regras. Chegando Cidade Modelo para deixar você muito bem informado. Aproveitar e mandar um abraço para todos vocês comemorando aniversário nesta sexta-feira, recebendo as homenagens de toda a produção do Cidade Modelo. Aproveitar e mandar um abraço, meu amigo Arnaldo da Serralheria Forte e Leve. Alô, Arnaldo, um abraço pra você. Mandar um abraço ao meu amigo também, Mazinho da Rifa. Alô, Mazinho da Rifa, um abraço. Mandar um abraço também para minha amiga Dalva e Nani. E também Zé da Onça, na Rua das Flores, ouvindo o programa Cidade Modelo. Quem tá ouvindo a gente também é meu amigo Luzival, Tom Henrico e Baleão. E todos vocês ouvindo a gente, um abraço do programa Cidade Modelo. Tá chegando o Cidade Modelo para deixar você muito bem informado. Daqui a pouquinho a gente traz uma entrevista com o secretário de infraestrutura do município de Ipiaú, trazendo novidades para você. Chegando Cidade Modelo, porque juntos por uma Cidade Modelo.

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1: Tá aí, mandou um abraço, meu amigo Joelson Passos. Alô, Joelson, um abraço pra você. Ivan Pimenta, alô, Ivan Pimenta, grande profissional da sonorização, sempre acompanhando o programa Cidade Modelo. Prefeita Larissa Dias anuncia processo licitatório para asfaltamento da Avenida Jequitibá. Obra terá investimento de quase R$1 milhão. A prefeita de Piauí, Larissa Dias, anunciou mais uma obra de pavimentação asfáltica no município. A Avenida Jequitibá, localizada no bairro Irmã Dulce, será contemplada com asfaltamento em uma intervenção que contará com investimento de quase R$1 milhão. O projeto da obra já foi finalizado e o município está encaminhando a documentação para o processo licitatório. É mais asfalto chegando e dessa vez para o bairro Irmã Dulce. Finalizamos o projeto e estamos enviando para o processo licitatório. É mais uma ação que vai levar trafegabilidade, segurança e qualidade de vida para a nossa população, destacando aí a prefeita Larissa Dias. A pavimentação da Avenida Jequitibá integra as ações do programa Avança em Piauí e representa mais um investimento em infraestrutura viária no município. A nova obra se soma a intervenções de asfaltamento de 14 ruas já anunciadas pela gestão municipal e que estão em fase de conclusão. Além disso, o município também avança com outros projetos de infraestrutura urbana, como a Rua 19 de Abril, que já se encontra no setor de licitação, com investimento previsto de mais R$1 milhão e 100 mil. E as intervenções de pavimentação e drenagem no bairro 2 de dezembro. Com novos projetos e obras em diferentes etapas, a gestão municipal amplia o conjunto de investimentos destinados à melhoria da infraestrutura urbana, garantindo melhores condições de mobilidade, segurança e circulação para a população. As ações fazem parte do esforço da prefeitura para levar melhorias para diferentes bairros e transformar demandas antigas da população em obras concretas. Está aí mais uma boa notícia, importante notícia para a população de Piauí: pavimentação asfáltica chegando para a Avenida Jequitibá, dando qualidade de vida, proporcionando qualidade de vida para os moradores do bairro Irmã Dulce, aquele bairro que tem uma creche e também tem uma unidade de saúde. Ali também nós temos igrejas e comércio também no bairro Irmã Dulce. Então, nada melhor do que estar proporcionando esta pavimentação asfáltica para melhorar a circulação de veículos ali para o bairro Irmã Dulce. Prefeita Larissa Dias, quem fala sobre esse importante benefício é o secretário de infraestrutura. Daqui a pouco a gente conversa com Ítalo Maurício. Mas antes, Conselho Tutelar de Piauí divulga balanço de atendimentos e violações de direitos no município. O Conselho Tutelar de Piauí divulgou nesta sexta-feira, dia 2, o balanço das atividades desenvolvidas ao longo de 2025. O relatório reúne dados sobre atendimentos, perfil das crianças e adolescentes, acompanhados origem das demandas e os principais tipos de violações de direitos registrados no município. De acordo com o levantamento, foram abertas 287 fichas de atendimento durante o ano, sendo 272 referentes à zona urbana e 15 à zona rural, considerando uma média de 5 atendimentos realizados para cada ficha. O Conselho estima ter efetuado aproximadamente 1.435 atendimentos no período. Os dados de sexo e faixa etária abrangem 330 crianças e adolescentes. Desse, Total, 180 são do sexo feminino e 150 do sexo masculino. Entre o público feminino, 78 tinham entre 0 e 11 anos e 102 entre 12 e 18 anos. No masculino, foram contabilizados 81 entre 0 e 11 anos e 69 entre 12 e 18 anos. Está aí um bom trabalho do Conselho Tutelar de Piauí, trazendo esse balanço de tudo que aconteceu ali durante o ano de 2025. É um bom trabalho, é importante trabalho desenvolvido pelo Conselho Tutelar de Piauí. Afinal de contas, o objetivo principal é estar cuidando das crianças e adolescentes do nosso município. E aqui nós parabenizamos todos os conselheiros tutelares de Piauí que têm se dedicado, têm se mostrado e tendo cuidado com as crianças do nosso município. Então, parabéns para o Conselho Tutelar de Piauí, que mais uma vez dá demonstração de compromisso para com a nossa população. Outra matéria aqui muito importante que a gente vai trazer: doação de sangue passa a ter novas regras. Vamos saber o que mudou para a doação de sangue, já que nós temos aqui uma equipe em Piauí, uma associação que promove todo esse trabalho, beneficiando a nossa população, não só de Piauí, também da região. E agora a regra muda. Vamos saber, a partir de agora, o que mudou nessas novas regras para doação de sangue. Confira aí.
2: Novos critérios para doação de sangue passaram a valer em todo o país. Entre as mudanças estão a redução de prazos após tatuagens, procedimentos estéticos, endoscopia e alguns tratamentos, além da possibilidade de doadores habituais continuarem doando depois de 70 anos. A mudança entrou em vigor nesta semana. A diretora do EMEPAR Paraná, Vivian Raxa, fala sobre a mudança.
3: As alterações não colocam em risco o processo de doação, porque se mantém a realização da triagem clínica, onde cada doador passa por um processo em que são avaliadas suas particularidades.
2: Pelas novas regras do Ministério da Saúde, tatuagens, maquiagem definitiva e procedimentos estéticos invasivos podem ter prazo de espera de 7 dias quando for possível verificar a segurança sanitária do procedimento. Caso contrário, permanecem 4 meses. Para piercing na boca ou na região genital, são 4 meses após a retirada. O intervalo após a endoscopia ou colonoscopia caiu de 6 para 4 meses. Para quem teve tuberculose, passou de 5 anos para 2 anos após a cura. Já pessoas que fizeram cirurgia bariátrica podem ser avaliadas para doação 6 meses depois, desde que estejam com o peso estável. A primeira doação continua tendo como referência o limite de 60 anos. Já quem doa regularmente poderá continuar depois dos 70, desde que esteja saudável e seja considerado apto na avaliação clínica. A Hemorrede do Paraná atende 384 hospitais e envia diariamente cerca de 700 hemocomponentes para essas unidades. Como o sangue tem prazo de validade, a doação regular é necessária para manter os estoques. Para doar, consulte a unidade mais próxima e verifique se é preciso agendamento no site da Secretaria da Saúde. Mais informações pelo 0800-645-4555 ou pelo 41-3262-7676. Agência Rádio Web de Curitiba, Fernanda Nardo.
1: Está aí novas regras e nosso objetivo é estarmos informando a nossa população, atualizando todos aqueles que acompanham o programa Cidade Modelo. Se manter muito bem informado faz muito bem. Mais oportunidades para quem empreende em Piauí. Nós vamos trazer daqui a pouquinho essa matéria para você, mas antes vamos conversar com o secretário de infraestrutura do município de Piauí, Ítalo Maurício, ele que hoje pela manhã estava acompanhando a prefeita visitando as obras realizadas no nosso município, e o programa Cidade Modelo estava em campo também para levar todas as informações para você. Programa Cidade Modelo em campo com o secretário de infraestrutura do município de Piauí, acompanhando de perto as obras realizadas no nosso município. Secretário, muito bom dia.
4: Bom dia, Nailton. Bom dia a todos os ouvintes. Mais uma vez é uma satisfação estar falando com a comunidade piauense. E dentro desse contexto, nós estamos aqui buscando fazer o nosso melhor todos os dias e novidades cada vez mais para a cidade de Piauí têm acontecido. Dentro de muito planejamento, muitos projetos, de um trabalho técnico, um trabalho com muita qualidade, no qual a equipe tem se debruçado sobre os desafios que têm surgido e nós estamos aqui dispostos a vencer esses desafios.
1: Secretário, falando em novidades, a prefeita Larissa Dias anunciou na tarde de ontem já a licitação para pavimentação asfáltica da Avenida Jequitibá. Mas um bom avanço para Ipiaú.
4: Isso, amigo. Ontem a prefeita fez essa notícia maravilhosa aí, no qual o projeto já foi aprovado e nós estamos agora aí trabalhando no processo licitatório, no qual em breve poderemos estar publicando em diário oficial o aviso de licitação para a pavimentação asfáltica da Avenida Jequitibá. Então a comunidade ali será agraciada com mais um serviço, com mais uma obra e que possibilita uma melhor mobilidade urbana, um melhor deslocamento de veículos e, de certa forma, favorece toda a comunidade ali do Irmanduce.
1: Uma solicitação dos moradores, hein, secretário?
4: Foi uma solicitação proveniente de uma escuta de qualificada, no qual a prefeita busca ouvir os anseios da comunidade e ela conseguiu entender que aquela comunidade solicitava muito por uma pavimentação asfáltica naquele trecho, porque existe, de certa forma, um grande fluxo de veículos em deslocamento. Então ela, com todo o seu olhar sensível, humano, solicitou a equipe de engenharia e assim nós nos debruçamos sobre para que isso pudesse ser concretizado.
1: Até porque, secretário, naquela localidade, além dos moradores, tem a necessidade também dos deslocamentos de profissionais para a creche Delbrando Nunes e para uma unidade de saúde.
4: O asfalto ele concede isso, melhor mobilidade. Então consegue ligar pontos estratégicos a outros pontos com maior fluidez, rapidez, uma melhor faixa de rolamento, assim chamada. E assim nós estamos fazendo todos os dias pela cidade de Piauí.
1: Secretário, quais outras localidades que passaram a receber ultimamente a pavimentação asfáltica? Haja vista que a prefeita anunciou 14 ruas, mas ruas serão beneficiadas.
4: Isso, e nós já passamos aí pela Rua Ceará, no trecho 1, no bairro Santa Rita, Rua Gilberto Lefundes, Rua Hermínia Barreto, no trecho 1, no Santa Rita também essas ruas, na Rua Valdomiro Barreto, que é conhecida como Rua da Banca, também já fizemos um serviço ali na Rua João Pereira, no trecho 1, até a Escola Edvaldo Santiago, descendo a Rua A, sentido a Praça Principal. Logo depois fomos para o Iraque, também já foi atendido. Já passamos pela Rua Professora Wanda Santiago, na Rua Belarmino, no bairro Democracia, na Rua Adenor Soares e Rua Rochael Medrado, no bairro Euclides Neto. Também passamos pela Rua do Cruzeiro, no trecho 1, indo ali até um pouquinho depois do Abrigo dos Idosos. E atualmente estamos trabalhando aí na Avenida Benedito Lessa. Então está na fase aí da aplicação na Benedito Lessa. Então, muito tem sido feito em um curto espaço de tempo de execução, porque a empresa também chegou junto conosco para executar o cronograma estabelecido, no qual projetos foram desenvolvidos. E eu sou grato a Deus e a toda a equipe aí de engenharia que se dedicou, porque para que isso acontecesse, uma equipe de engenharia esteve dedicada nos projetos, no desenvolvimento, a prefeita com toda a sua força teve que ir em busca do governo do estado, teve que ir em busca atrás de recursos para que isso pudesse se tornar realidade. Então nós somos muito gratos. Os projetos que estão desenvolvidos em papel têm se concretizado em sua materialidade no campo e as pessoas conseguem visualizar e ter uma melhor qualidade de vida. Então, em suma, tudo isso é trazer melhor qualidade de vida para toda a comunidade piauense.
1: Secretário, além das obras de pavimentação asfáltica, o piso da cidade também passa a ser recuperado em outros trechos. Como podemos definir todo esse serviço realizado na pavimentação de Ipiaú?
4: Pavimentação de Ipiaú ela é continuada. Sempre repito isso, continuarei repetindo sempre. Então a pavimentação ela sofre com o impacto dos veículos em si, às vezes sofre também com impactos aí provenientes de algum tipo de vazamento, rompimento de manilha, seja o que for que acontece, é normal acontecer. E mais a equipe de manutenção de rua, que eu aproveito e deixo um abraço em nome de Evandro a todos os nossos colaboradores, no qual se dedicam para resolver problemas. Então essa manutenção é continuada. A gente está aqui sempre disposto a ouvir, receber as demandas e buscar resolver da melhor forma possível. Então essa manutenção ela tem acontecido constantemente, no qual as solicitações chegam, são acolhidas e a equipe vai desenvolvendo. Então atualmente, como por exemplo, essa semana, concluímos a revisão da ladeira da Idaísio Galvão de Santa Rita e outros trechos na cidade. Também no São José Operário estamos executando serviço, no Euclides Neto, na própria Avenida Benedito Lessa, fazendo um tratamento prévio, então um tratamento de base de alguns trechos críticos para poder receber a recomposição asfáltica, juntamente com a empresa que está executando. Então essa correção do pavimento ela é necessária. E todas as vezes que nós fizemos isso, o fluxo de veículos melhora, as pessoas conseguem ir e vir com melhor qualidade e nós estaremos sempre dispostos a ir atendendo esses pleitos, atendendo essas necessidades, porque é de forma continuada.
1: Saindo na manhã desta sexta-feira com a prefeita Larissa Dias acompanhando as obras realizadas no município de Piauí.
4: A prefeita não para, então ela quer estar sempre de perto, visualizando, acompanhando, dando suas sugestões, e assim nós estamos fazendo. Então a gente acompanha visitas em unidade básica de saúde, acompanhamos como é que está o fluxo de desenvolvimento da aplicação asfáltica, a gente acompanha aí a reforma de praças que está acontecendo. Então tudo isso aí tem sido acompanhado com muita maestria pela prefeita, no qual ela faz questão de estar vivenciando, terando de tudo isso, para que possa cada dia mais propor soluções e melhorias para a cidade de Piauí.
1: Parabéns, secretário.
4: Nós que agradecemos em nome de toda a equipe, sou muito grato a Deus, eu sou grato à prefeita Larissa, porque se dedica todos os dias para entregar esses bons resultados. Então esses desafios que são lançados para a equipe de infraestrutura, nada mais é do que obstáculos a serem vencidos para que nós possamos todos os dias entregar resultados de qualidade à comunidade piauense. Então esse é o nosso dever, esse é o nosso compromisso, é de servir todos os dias da melhor forma que nós podemos alcançar. Então deixo um abraço a toda essa equipe de engenharia, equipe de manutenção, são pessoas incansáveis, são pessoas que estão aqui a todo tempo, disso para servir e atender o próximo na melhor qualidade possível. Forte abraço a todos, que Deus nos abençoe, esse é o nosso objetivo, nosso foco, atendendo os anseios da cidade de Piauí.
1: Tá aí o secretário de infraestrutura do município de Piauí falando com a gente. Aproveitar e mandar um abraço ao meu amigo Marcos, Marcos aí da gráfica, um abraço para você, João, Samuel, Vívia, Nathalie, então todos vocês da gráfica Marcos, um abraço para vocês. Juntos, mas juntos por uma cidade modelo.

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1: Tá aí, juntos por uma cidade modelo, vamos lutar para que nossa IPAU possa crescer cada vez mais. Um importante evento vai acontecer na noite de hoje. Nós vamos trazer para você ali na Praça Antônio Linhares. Isso aí, boa oportunidade para você estar participando deste bom momento. Lembrar meu amigo Caco e neto do Papa Mel, um abraço para você. Primeiro manifesto cultural pela não violência. Ó, gente, esse evento vai ter música, vai ter muita diversão hoje à noite. Primeiro manifesto cultural pela não violência, dia 2, a partir das 19 horas, com lançamento de livros. Nós temos aí palestra sobre o meio ambiente, apresentação musical, alimentação natural, feira de artesanato e também poesia, participações especiais, professores, professor Albione, neto do Papa Mel, João Kleber, Hilton Coelho, Zé Tenais, Nelson Araújo, Caco Santana, Deraldo Cerqueira, Ivan Santos, Silvia Clícia, Adeilton Vieira Correia e Verônica Leite. Primeiro manifesto cultural pela não violência, local Praça Antônio Linhares, ao lado da Fundação Hospitalar. Primeiro manifesto cultural, muita música. É hoje, meus amigos, o manifesto cultural na Praça da Fundação Hospitalar, Praça Antônio Linhares, com a presença de escritores, ambientalistas, músicos e artistas de todos os gêneros, raças e crenças. Todos, absolutamente todos, estão convidados às 19 horas para o primeiro manifesto cultural pela não violência ali na Praça Antônio Linhares, ali na Silva Jardim. Eu estarei lá e espero contar com você também no primeiro manifesto cultural pela não violência, com lançamento de livros, palestra sobre meio ambiente, apresentação musical, alimentação natural, feira de artesanato e também muita poesia no primeiro manifesto, no primeiro manifesto que vai acontecer pela não violência ali na Praça Antônio Linhares. Primeiro manifesto cultural pela não violência. Fala em violência, fala em democracia. Nós vamos trazer um assunto muitíssimo importante para mim, para você, para toda a nossa população, população de Piauí, da Bahia e de todo o Brasil. Nós estamos aí nos aproximando para as eleições 2026. Escolha do presidente, do governador, de dois senadores, de deputado federal, de deputado estadual. É um momento de democracia, de respeito, de compromisso para toda a população. Faz-se necessário nós estarmos respeitando o outro. Cada um tem sua escolha, cada um tem o direito de escolher para quem votar, para quem vai lhe representar, para o presidente, para o governador, para o deputado federal, para o deputado estadual, para o Senado, são dois senadores. A escolha é minha, a escolha é sua, a escolha é nossa. É uma escolha democrática, de respeito, de cidadania. E faz-se necessário nós estarmos torcendo pelo outro, tendo esperança de dias melhores para o nosso país, para o nosso estado, para os nossos municípios. É um momento democrático, é um momento de respeito, é um momento de cidadania. Então, vamos às praças, às ruas, às avenidas, vamos até às urnas. Vamos escolher consciente, vamos respeitar a decisão do outro, vamos nos abraçar, vamos fazer festa, porque, afinal de contas, é festa da democracia. domingo, dia 4 de outubro, escolha de presidente, governador, deputado estadual, deputado federal e também de senadores. O respeito acima de tudo, porque acima de todas as coisas, a cidadania, a democracia prevalece. Gente, um abraço, felicidade, uma boa noite, um bom final de semana a todos e uma boa eleição, que possamos ter uma eleição de paz, de alegria e, acima de tudo, de muito respeito e cidadania. Volto segunda-feira a partir das 18 horas no Cidade Modelo, porque juntos por uma cidade modelo. Que possamos ter uma noite na presença de Deus. Música.

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E eu, irmãos, quando fui ter convosco, anunciando-vos o testemunho de Deus, não fui com sublimidade de palavras ou de sabedoria, porque nada me propus saber entre vós, senão a Jesus Cristo e este crucificado. O que há de especial nesse homem? Quem é Jesus Cristo? Um judeu? Um simples carpinteiro que só fez o bem? Mas, apesar disso, foi condenado à morte e crucificado. Ele deixou uma marca indelével na história da humanidade. Muitos o consideram um sábio, outros um mestre e outros ainda um profeta. Como aconteceu desse homem, vindo de uma cidade insignificante da terra de Israel, que sempre viveu na pobreza e jamais procurou a proeminência, ter se tornado a mais conhecida e admirada pessoa na história? Porque ainda hoje tantos estão dispostos a segui-lo, às vezes ao custo da própria vida? No transcorrer dos séculos, milhões e milhões de homens e mulheres tiveram um relacionamento pessoal com o Senhor Jesus. Encontraram nele alguém muito maior que qualquer sábio, mestre ou profeta. Ao responder à mensagem que ele deixou, passaram a conhecê-lo como o verdadeiro Deus e o verdadeiro homem, no qual o amor e a verdade estão plenamente revelados. Eles o receberam como Salvador, cuja vida, morte, ressurreição e mensagem lhes deu uma perspectiva da existência inteiramente nova. Todos podem ter um relacionamento com Jesus Cristo. Nem sempre ele diz o que gostaríamos de ouvir, mas ele diz o que necessitamos ouvir. Contudo, não é o seu desejo de nos julgar, e sim nos salvar. Essa é a razão pela qual você deve ler o Evangelho, conhecer o Evangelho, as boas novas que sua alma precisa. Creia no Senhor Jesus Cristo, queira conhecê-lo de todo o coração, e então você descobrirá o que há de tão especial neste homem. Quem é Jesus Cristo para você que me ouve agora?

Querido Deus e Pai, somos gratos por nos ter revelado o mistério desconhecido dos profetas da antiguidade, mas ansiado, esperado. E no tempo próprio, tu trouxeste o teu filho, nascido de mulher, e o revelaste a nós todos, a humanidade. Somos gratos porque ele revelou mais do que a sua presença física neste mundo. Ele revelou o seu amor, a sua verdade, a sua justiça. Agora, pois, ó Deus, te pedimos que todos possam se curvar diante do Senhor, como já está profetizado em tua palavra, que todo joelho se dobrará e toda língua confessará que Jesus Cristo é o Senhor, para a glória de Deus, nosso Pai. Obrigado por Jesus em nossas vidas. Somos gratos e te bendizemos, Pai, no nome que é sobre todo nome, o nome do Senhor Jesus. Amém.

Essa história é muito linda. Uma certa vez Jesus curou 10 leprosos de uma vez. Mas sabe o que acontece? Só um voltou. Só um voltou para agradecer. Quantos são agradecidos? Porque Jesus entrou na sua

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3: 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Um projeto que atravessou décadas e continua presente diariamente na vida de milhares de ouvintes de Piauí e de toda a região. 4 anos depois de sua partida, sua ausência ainda é muito sentida por familiares, amigos e por todos que tiveram a oportunidade de conviver e trabalhar ao seu lado. 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

0: horas e 5 minutos. Boa noite, Piauí. Boa noite, Bahia. Boa noite, Brasil. Quatro anos. Quatro anos. E não é quatro, hoje é quatro anos, faz quatro anos. Que nós ficamos, vamos dizer assim, órfãos, né? É. Eu posso dizer isso, acho que Del também, pelo respeito, pela consideração que nós tínhamos ao nosso grande chefe, Cleraldo Andrade. Cleraldo Andrade, quando antes mesmo de estar aqui na rádio, antes mesmo que estava aqui, estava nas outras, ele sempre me chamava para cá. E antes mesmo de eu chegar aqui, né, que tinha a minha. Tinha ele como um exemplo de pessoa que você pode olhar assim para o espelho e dizer, eu tenho prazer de andar junto com essa pessoa. Cleraldo era esse homem. Um homem, na altura de Cleraldo, não tinha dificuldade em consultar a gente, perguntar as coisas a gente e se informar. Eu nunca vi daquele jeito a humildade de Cleraldo. Só quem viveu com ele com sinceridade e com honestidade pode saber disso. Pode saber disso. Alguns dos seus segredos, as suas, alguns problemas passou para mim também. E aos nossos, que é, ficou entre eu, ele e Dona Verônica, algumas coisas que inerente à vida, à empresa dele. Acho que nem com todos ele falou isso aqui. Mostrou alguns documentos, algumas coisas. E eu tinha o prazer de, junto com o nosso outro saudoso, o ex-vereador, que também não está mais aqui entre nós, amigo dele. Que saudade, Cleraldo. Que saudade, porque as pessoas, os piauenses, não souberam, não reconheceram em ti aquilo que estava dentro de você, que era um amor que você tinha por Ipiaú. Só você e quem conseguia penetrar dentro do seu coração sabia das suas intenções, da sua vontade, do seu interesse de cuidar bem. Porque você tinha a obrigação, segundo você mesmo, você achava na obrigação de voltar e dar Ipiaú muito mais do que você fez. Cleraldo às vezes pensava que ele nunca tinha feito nada por Ipiaú. Com tudo isso que nós hoje estamos vendo, vocês podem ver com seus próprios olhos, uma emissora como essa que nós... É tanta coisa que a gente faz aqui e muitas pessoas não sabem. O social, através dessa emissora, a gente consegue ajudar algumas pessoas também, até mesmo sem que ninguém saiba, sem trazer no microfone aqui, a gente faz isso. Mesmo com os poucos recursos que a gente tem, com algumas perseguições que a gente sofre, mas a gente faz por quê? Porque lembro do legado que ele entregou aqui e que ele deixou aqui para nós. Então, gente, Eu fico alegre por ter participado da vida de Cleraldo, da vida de Dona Verônica, de ter visto Cleraldinho pequenininho crescendo, correndo ali, brincando. Ainda me lembro dele ainda 2002, 2003, 2004, por aí naquela, quando chegamos na eleição, ele com a cachorrinho, o cachorrinho que ele tinha, brincando ali na antiga casa da sogra. Gente, que coisa linda, eu lembro. Cleraldo, até para dar uma bronca na gente, ele tinha elegância. Porque qual é o chefe que não dá elegância nos seus subordinados? E ele tinha a gente como amigos, mas ele chamava a gente. Chamava, ele nunca chegava no meio de ninguém para falar alguma coisa que ele queria que fizesse melhor. Né? Não dava bronca assim. Eu falo bronca, mas não era. Às vezes tinha uma coisa que a gente podia fazer melhor, ele chamava a gente lá dentro. Normalmente lá embaixo era no quarto, né? Ia lá no carro e dizia, pô, isso aqui, a gente pode fazer isso aqui desse jeito, isso vai ficar melhor, será que não dá para fazer? Dá, doutor, dá. Era assim, e eu sinto hoje, nessa parte de amizade aqui de Piauí, amizade sem falsidade aqui, eu sinto falta de muitas pessoas. de alguns conselheiros, algumas pessoas que a gente tinha aqui, que não são muitos não, mas foram poucos, mas foram poucas pessoas valiosas, como Cleraldo Andrade, como Dona Verônica, que ainda está entre nós, mas devido à ingratidão, ela hoje vive mais lá fora, de meu amigo Antônio Souza Leal. Eram pessoas, gente, que a gente tinha tanto carinho, tanta coisa. E eu vivo a minha vida hoje, e tenho hoje, graças a Deus, alguma coisa aqui dentro do Piauí. Quando eu cheguei aqui, eu perdi tudo que tinha. Mas o que eu tenho hoje, graças a Deus, eu devo a Cleraldo Andrade. Sinceramente, eu devo a Cleraldo Andrade. E reconheço isso. E sou grato a ele todos os dias, à família dele. E o que eu puder fazer pela sua empresa para preservar, estou aqui. Eu quero dizer a vocês, e Piauí perdeu um homem que amava o seu município, tinha prazer de estar aqui, não é? Um homem que queria o melhor para Ipiaú e era de Ipiaú, sua família toda é de Ipiaú, e aplicou o que ele tinha de melhor aqui em Ipiaú. O investimento dessa emissora aqui foi o melhor que Ipiaú recebeu, né? Com tanta segurança, com um alicerce tão grande que nunca será destruído. Que Deus possa confortar os nossos corações, em nome de Jesus. 7:11, Del Júnior.
1: 7:11, vamos aos destaques de hoje, dessa sexta-feira, viu? Dia 2 de outubro, aqui no seu programa Alerta Cidade. Professor é morto a tiros a caminho de escola no norte da Bahia. Vídeo registra troca de tiros entre suspeito e policial militar no sul da Bahia. Professor da UESC é alvo de sindicância após denúncia de assédio moral. Guarda municipal é encontrado morto com ferimentos de arma de fogo em Poções. Fuzil é apreendido durante deslocamento da Operação Quatro Torres em Ilhéus. Essas e outras notícias a partir de agora no seu Alerta Cidade.
0: Olha aí, muito mais está no Giro Ipiaú e no Ipiaú Gente, viu? Essas notícias estão lá no Ipiaú Gente e no Giro Ipiaú. Passe lá e vocês ficaram bem informados. E aguarde aqui que nós vamos voltar daqui a pouco, depois dos nossos anunciantes. Depois do giro de notícias, a gente volta com as notícias e fica para o fim do programa o nosso devocional, para que você possa dormir tranquilo, em paz e em segurança, tá bom? Vamos lá, 7:12.
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4: 7h23, estamos de volta com o Alerta Cidade. Olha, gente, muita confusão nesse período e nós estamos aqui já esperando, né, essa eleição passar. Aí quem ganhar vai tomar posse. Quem não ganhar vai pra casa, esfriar a cabeça. Né, Del Júnior?
5: Isso, com certeza.
4: Agora,
5: Del
4: Júnior,
5: né?
4: A violência tá aumentando em Piauí, Del Júnior. Pai, hoje, de madrugada, teve mais um confronto. Teve.
5: Dois aí, suspeitos mortos, armados,
4: conta,
5: né?
4: Conta pra gente aí, Del, por gentileza.
5: Olha, aqui em Piauí, olham, dois homens morreram durante uma ação policial militar na madrugada de hoje, no bairro Irmã Dulce, aqui em Piauí. A ocorrência foi registrada por volta de uma hora da madrugada. De acordo com as primeiras informações apuradas pelo Giro, junto à Polícia Militar, uma guarnição do Peto realizava rondas nas mediações da localidade conhecida como Arara, quando os policiais avistaram um Voyage Gol. Segundo a PM, o motorista acelerou o veículo ao perceber a aproximação da viatura, dando início a um acompanhamento. A perseguição seguiu até o bairro Irmã Dulce. Ainda conforme relato policial, durante a tentativa de fuga, um dos ocupantes do automóvel teria efetuado disparo contra a guarnição. Houve revide e os dois homens foram atingidos. Eles foram socorridos e encaminhados ao Hospital Geral de Ipiaú, mas não resistiram aos ferimentos. A polícia informou que dois revólveres foram apreendidos na ocorrência. Os mortos foram identificados como Cauã Oliveira Caldas e Júlio Cássio, conforme informações preliminares da PM, ambos teriam ligação com uma facção criminosa e eram suspeitos de envolvimento com tráfico de drogas e homicídios registrados aqui em Piauí. A polícia também apura a suspeita de que a dupla pretendia cometer um crime na cidade durante a madrugada. A ocorrência foi registrada na delegacia plantão em Jequié, Zé Gomes.
4: Essa dupla era daqui de Piauí mesmo? Você conhecia algum? Não.
5: Não.
4: Não fala.
5: Eu tô, né? Eu tô vendo o rosto dele aqui.
4: Recebi aqui a matéria também, recebi a matéria.
5: Tô vendo o rosto dele aqui.
4: Né? Nossa, 55, rapaz. Essa guarnição, essa companhia, né? Moralizada. Tá realmente trabalhando muito, viu, gente? Trabalhando muito mesmo. Isso, tá trabalhando muito. E eu quero parabenizar aqui vocês que estão aí, né? Trazendo essa segurança para o nosso município. Parabéns aí a todos vocês. Deixa eu trazer uma notícia boa aqui, gente, ó. Aqui é muito bom aqui, porque nós tivemos a oportunidade, né? Deixa eu ver aqui se isso aqui, eu tô precisando trazer algumas coisas. Gente, ó, deixa eu trazer aqui algumas notícias para vocês. Eu vou começar hoje com notícias policiais, porque a polícia está trabalhando muito, nós temos que valorizar, tem que mostrar a polícia, né? Mostrar como é que está, não só aqui dentro de Ipiaú, do nosso município, mas no estado da Bahia todo e no Brasil inteiro também. O combate às ilicitudes está muito, muito ferrenha. E nós temos que mostrar aqui para vocês, né, que gostam do certo. Agora tem um detalhe, Del. Tu acredita? Deixa eu ver aqui. Eu vou trazer uma notícia aqui que você não vai acreditar. Mas eu acredito que já vi muito. Inclusive o atual, o senador Cleitinho, que é candidato a governador de Minas, mostrou isso bastante lá no estado de Minas Gerais também. E aqui esse deputado, inclusive parece que ele é apoiado aqui pelo o suboficial que sumiu, nunca mais eu vi ele, rapaz. Olha, após Tribunal de Justiça suspender restrição, Leandro de Jesus descobre ônibus escolares e veículos oficiais abandonados em Salvador. Tu acredita nisso, Del? Vem ver que monte de ônibus tá aqui, Del. Eu já vi isso aqui, rapaz. Não, olha só, olha no Ipiaú urgente, tu vai ver. Olha pra aqui. Ó, olha pra isso. Tá aí, ó. Ônibus abandonados. Esses ônibus, acho que foi da época de Bolsonaro, que enviou muitos ônibus. E eles que tinham a marca, né? Lá do governo, eles não entregaram, muitos não entregaram. Deixa eu ver se é essa história que aconteceu isso, ó. O deputado estadual Leandro de Jesus do PL, candidato a deputado federal, realizou visita de fiscalização em Salvador, após obter uma decisão liminar que suspendeu a exigência de autorização formal da Assembleia Legislativa da Bahia para fiscalizar presenciais em órgão, para fiscalização presenciais em órgãos públicos estaduais. E nesta sexta-feira, 2, o parlamentar foi verificar ônibus escolares guardados em um galpão ao lado do hospital ortopédico e carros oficiais apontados como abandonados no pátio da Secretaria de Desenvolvimento Rural, SDR, na antiga EBDA. A decisão foi proferida pela desembargadora Lisbeth Maria Teixeira Almeida César Santos, da 2ª Câmara Civil do Tribunal de Justiça da Bahia. Deixa eu soltar aqui mais isto. No agravo de instrumento número 81545 95/92/2026 e 8.05/000. A magistrada concedeu efeito suspensivo ao recurso apresentado pelo deputado contra uma determinação da 7ª Vara da Fazenda Pública de Salvador em ação ajuizada pelo Estado da Bahia. Porque o Estado da Bahia não quer que fiscaliza, né, gente? Aí é que o teu problema é esse, né? E na primeira instância, a justiça havia condicionado a fiscalizações presenciais à prévia delegação ou autorização do órgão colegiado da Alba, sobre pena de multa de R$50 mil por descumprimento. O recurso de Leandro questionou especificamente essa restrição. Ao analisar o pedido, a relatora apontou nítido excesso de abrangência na proibição genérica e afirmou que a medida configurava uma censura prévia institucional desprovida de lastro constitucional. A desembargadora diferenciou os poderes de fiscalização pertencentes à Assembleia enquanto órgão colegiado dos direitos exercidos individualmente pelo parlamentar como cidadão, com base em precedentes do Supremo Tribunal Federal. Destacou que o deputado pode visitar locais acessíveis, verificar obras abertas, receber reclamações da população e buscar informações pelos canais ordinários da Assembleia, ou melhor, da administração pública. Segundo a relatora, a amplitude da restrição colocava Leandro em constante estado de vulnerabilidade no exercício do seu mandato representativo, diante do risco da aplicação de multa. A magistrada também considerou que impedir uma atuação fiscalizatória lícita poderia prejudicar a coleta de informações para o debate público e a apresentação de propostas legislativas. Voltamos para te fiscalizar, Jerônimo. Vamos mostrar tudo que você esconde do povo baiano. Ônibus escolares parados enquanto tem crianças morrendo no interior, caindo de veículos escolares totalmente sem condições de uso, como ocorreu em Ipirá, já na antiga EBDA. Diversos carros oficiais literalmente estragando com o tempo, ao invés de estarem nas ruas servindo o povo. Um completo descaso com dinheiro público, disse o deputado Leandro de Jesus. A decisão suspendeu a proibição genérica da fiscalização presencial e a multa vinculada a ela até o julgamento do mérito do recurso. Permanecem, entretanto, as limitações que impedem o parlamentar de forçar o ingresso em canteiro de obras, de respeitar protocolos de segurança ou interferir nas atividades das equipes técnicas. O processo seguirá para a manifestação do Estado da Bahia e, posteriormente, juntamente pela Segunda Câmara Civil. Quer dizer, o cara é parlamentar, o povo paga ele para fazer a fiscalização e o Estado vai lá e diz, não quero ser fiscalizado não, porque aí tira o direito, ainda aplica uma multa se o cara descumprir a medida. Eu acho que tem coisas aqui que é realmente necessário colocar um freio, né? Porque tem empresas que tem pessoas trabalhando, aí o cara vem para fiscalizar, interfere no trabalho das equipes, prejudica o andamento, prejudica pessoas, ou então quer entrar em locais que realmente não podem entrar por questões de segurança. Então a gente pode achar que fiscalizar é um dever do parlamentar, seja ele federal, estadual, municipal. Então o parlamentar tem por obrigação de apresentar o resultado ao povo do seu mandato que por ele, pelo povo, foi confiado a ele como uma carta de procuração para que, em lugar dele, quer dizer, ele fiscalizando, está indo lá no meu lugar. Não precisa eu ir no seu lugar. Nós, como cidadãos, que contribuímos para que esses equipamentos sejam comprados, precisamos fiscalizar para ver se o gestor está ou não aplicando aquilo que lhe é direito ou está negligenciando. Você está entendendo?
5: Estou entendendo.
4: Esse é o problema. E para isso é que tem um parlamentar, ou municipal, ou estadual, ou federal, para fazer isso. Já que a justiça proíbe, ele vai fazer o quê então? Então vamos ter que tirar. Né? Se a Alba também, a casa, também vai proibir, vai ficar condicional aí todo mundo, só no coletivo, tem que ser aprovado por todo mundo, né? Então fica difícil, porque o mandato é exercido individualmente, está na Constituição, o mandato não é coletivo, né? A não ser que seja um cargo de uma candidatura coletiva, que parece que no Brasil não tem. Você sabe o que é isso, não? Né? Então, não sabe, né? O mandato coletivo. Muita gente não sabe, não conhece o que é o mandato coletivo. Então, se me perguntar, eu vou falar. Mas ninguém perguntou o que é, eu não vou falar o que é o mandato coletivo. Então, mas se porventura alguém exerce um mandato individual, ele tem a obrigação de fazer isso. Tá entendendo? Pois é, então tá aí, agora tá liberado, tá mostrando aqui os ônibus lá, só não mostrou os carros que tá lá na IBDA, mas os ônibus estão aqui. Segundo algumas informações que eu fui buscar para ver, parece, não tenho muita certeza, que aí para mim dar certeza eu teria que ir lá ver. Esses ônibus ainda foi do governo de Jair Messias Bolsonaro, que enviou para todos os estados, independente de quem era o governo, e para não usar a marca desse governo, alguns governadores estocaram esses veículos. Em Minas Gerais aconteceu isso. Lá o cara que corria atrás era o senador Cleitinho, quando deputado estadual, depois também como senador da República. E eu espero que, como governador do estado de Minas Gerais, ele não continua fazendo como o outro fez. Tá entendendo? Então, é dinheiro do povo, não era dinheiro de Bolsonaro. Então, por que não usar, já que era dinheiro só, porque tinha a marca do governo Bolsonaro? Porque todos os carros têm, né? Todos os carros públicos, o setor público tem a marca lá, pra você saber que é um veículo estadual, um veículo que tem a responsabilidade lá, tá ali oficial. Então, a gente tá vendo aí o patrimônio do povo sendo jogado no lixo, estragado, e ainda assim querem voltar ao poder para continuar fazendo a mesma coisa. Infelizmente, né, não sou eu que decido. E nem vou aqui dizer a ninguém que não vote. Votem quem vocês quiserem. Agora pare e pense, viu? Pare e pense. Depois não está reclamando. Depois está... Ah, mas a estrada está ruim, os buracos estão daquele jeito, não sei o quê, mamãe. Ah, outra coisa. Não, você lembra dos problemas que estavam acontecendo lá em Darumeira? Os rios, que acontecia aquela catástrofe.
5: Sim.
4: E vão fazer um desvio, né? Vai melhorar, né?
5: É, com certeza. Você isso sabe, é a conversa que eu vi, né?
4: É. Pois é. A obra já parou, não tá fazendo nada lá, viu? Tá tudo parado lá. Eu soube que teve lá um negócio lá, não sei o que foi mesmo, direito não posso falar. Mas houve lá um negócio que contrariou e o governo foi lá e parou. E eu quero perguntar, quem é que tá sendo prejudicado? É a prefeita ou é o povo? Alguém de Darumeira está me ouvindo aí agora? Se tiver, liga para cá. Qual é o número para ligar, Del Júnior?
5: 99933-3310.
4: Né? Cadê a vinheta do WhatsApp também? Você bota aí a vinheta do WhatsApp, que é para gente
5: poder... Isso é um fixo, para a pessoa falar. O WhatsApp é 98201-7006.
4: Tem uma vinheta aí que você podia estar soltando ela também. Você está com preguiça de trabalhar. Você está com preguiça. Tem uma vinheta aí. Aí tem a vinheta na parte. Um dia que eu sentar aí, tu vai ver como é que solta tudo. Viu? Porque a vinheta tá aí. A vinheta aqui mostra toda hora. Você pode soltar essa vinheta para que as pessoas possam mandar as suas reclamações, as suas reivindicações através. Porque você fala toda hora, mas o povo gosta de ouvir também a vinheta. A vinheta, a voz é de mulher. Acho que é de mulher. Muito mais bonita que a sua, que a minha. Então, nós precisamos que vocês de Darumeira, que mora aí, que está sabendo que as obras pararam aí, que as caçambas vieram embora, as máquinas também saíram, não tem mais ninguém trabalhando nessa obra aí do desvio desse riacho aí, desse rio, não sei o que que é. Então, liga para cá para me confirmar se é verdade ou não. Estou esperando a sua ligação de Darumeira ou de alguém que mora ou que tenha algum parente em Darumeira e que saiba dessa situação para deixar a gente bem informado aqui. Eu sei que parece que as empresas que estavam lá trabalhando pararam a obra. Pararam. Até a questão, será que é por causa do... Não, não é. Por causa da eleição, não. Não, não é. Né? 7h42, Léo.
5: 7h42. Olha, 78% dos brasileiros defende a proibição das bets e cassinos online no país. Olha, a maioria dos brasileiros ouvidos pelo Datafolha defendem a proibição das apostas esportivas online, conhecidas como bets, e dos cassinos virtuais. Segundo pesquisa divulgada nesta quinta-feira, do dia 1º, 78% dos entrevistados são favoráveis à medida. Outros 18% afirmaram ser contrário à proibição, enquanto 4% não souberam responder às questões. Os participantes responderam às perguntas: na sua opinião, as apostas esportivas online, as chamadas bets e os cassinos online deveriam ser proibidas no país, sim ou não? Bom, no dia 25 de setembro, o presidente Luiz Inácio Lula da Silva, do PT, assinou a medida provisória de número 1394/2006, que proíbe integralmente o funcionamento e ofertas intermediação e publicidade das bets no Brasil. O levantamento, registrado no Tribunal Superior Eleitoral, TSE, sob o número BR-08039/2026, ouviu 2.506 pessoas com 16 anos ou mais entre os dias 28 e 30 de setembro. A margem de erro é de 2 pontos percentuais para mais ou para menos. O nível de confiança é de 95%, Zé Gomes. Agora 19h42, 19h42. Mandar aqui um abraço pro pessoal que tá ligado aí na zona rural aqui na Ipiaú. Valeu pelo carinho da audiência. Olha a notícia chegando: a Bahia terá transporte gratuito para eleitores neste domingo de votação, viu? O transporte coletivo intermunicipal, rodoviário e sistema ferribotes, as lanchinhas e os transportes metropolitanos serão gratuitos na Bahia durante os dias de votação da eleição 2026. A medida foi publicada no Diário Oficial e vale das 18 horas de amanhã, dia 3 de outubro, até as 23h59 do dia

0: provar se utilizou o benefício do trajeto no dia. No transporte hidroviário, a gratuidade será exclusiva para passageiros pedestres. No ferribote, o eleitor deverá procurar o bilhete para emitir o bilhete que dará acesso gratuito ao embarque. Já no transporte rodoviário intermunicipal, o benefício será oferecido preferencialmente no serviço convencional. Se não houver vagas, será permitido o embarque nos serviços imediatamente superiores, sem cobrança da tarifa de embarque ou qualquer outro valor durante o período de gratuidade. Zé Gomes.
1: Ok, Del Júnior. É, aqui em Piauí já tem que ter distância, né? Tem essas informações, é muito bom, porque as pessoas vão ter que se... Ainda bem que parece que não tem sinal de chuva não, né? Domingo.
0: Tem uma pequena aí, não é tempo chuva lá para centro-oeste, lá para cima. Forte é para lá. Aqui deve ocorrer algumas pancadas assim, né?
1: Algumas pancadinhas de chuva.
0: Isso, mas não, nada que assuste ninguém, né?
1: É.
0: Chuva mesmo...
1: É. Olha, Del, a Polícia Federal apura possível financiamento irregular de campanha eleitoral. Você acha que foi em Piauí, será?
0: Hã?
1: Hein?
0: Não,
1: acho que não. Olha, foi em São Luís do Maranhão, terra de algum ministro por aí, viu? A Polícia Federal apreendeu cerca... Aliás, fala logo onde foi, né? Nessa quarta-feira, 1º/10, cerca de R$500 mil durante uma abordagem realizada no município de Santa Inês. Mas não foi na Bahia, não. Santa Inês lá do Maranhão. Os elementos de informação obtidos até o momento indicam que os valores podem estar relacionados ao financiamento irregular da campanha eleitoral no pleito de 2026. As investigações também apontam que a possível origem dos recursos em operações simuladas de compra e venda de bovinos, mediante utilização de negociações fictícias para movimentação e dissimulação de valores. As investigações prosseguem para esclarecer a origem dos recursos identificados envolvidos e apurar eventual possibilidade criminal. Del Júnior, mandar um abraço aqui para meu garotão que tá lá em casa, Bernardinho, beijão do vovô, que Deus abençoa. Temos mais notícias aqui, Del Júnior. Olha, tu acha que... Vamos direto ao assunto, né, Del? Porque a Polícia Federal fez uma apreensão de 377 quilos de maconha em Guarapuava. Isso é lá no Paraná, viu, Del Júnior? Olha, na noite de quarta-feira, de quinta, né? Foi ontem, quinta, primeiro. A Polícia Federal, em ação conjunta com a Polícia Rodoviária Federal, a FICO... Foz de Iguaçu, prendeu em flagrante um homem de 23 anos que transportava 377,2 quilos de maconha. A apreensão ocorreu na BR-277 após desobedecer uma ordem de parada. O motorista do veículo suspeito fugiu em alta velocidade, sendo interceptado pelas equipes da PF, após cerca de 3 quilômetros de acompanhamento tático. Durante a vistoria, foram localizados diversos volumes da droga que ocupavam praticamente todo o interior do automóvel. O suspeito e o veículo e o entorpecente foram encaminhados à delegacia da Polícia Federal em Guarapuava para a formalização do flagrante. Posteriormente, o preso foi transferido para a cadeia pública do município, onde permanecerá à disposição da justiça. Tem mais um pouquinho, Delgio.

0: Antônio. Agora essa é boa. Ah, essa é boa. Prefeitura de Ibiratai, através da SEMEC, implanta a plataforma digital para modernizar a gestão escolar e aproximar famílias. Eita, secretário retado. Esse secretário Caio Pina, vice-prefeito. Olha, a Secretaria Municipal de Educação de Ibiratai implantou a plataforma e-Grafi na rede municipal de ensino, com o objetivo de modernizar a gestão escolar e facilitar o acompanhamento dos estudantes pelas famílias, desenvolvida pela Infografic. A ferramenta reúne diário de classe digital, lançamento de notas, registros de avaliação, controle de frequência, gerenciamento de turmas e matrículas, além de recursos para aplicação de provas e acompanhamento do desempenho dos alunos. Pais e responsáveis também poderão consultar notas, frequência e observação sobre a rotina escolar dos filhos. Segundo o secretário de Educação, Caio Pina, a plataforma tem sido bem recebida pelos educadores e busca tomar as atividades administrativas pedagógicas mais organizadas e inteligentes. Tu gostou dessa matéria, Deldo?
1: Muito bom.
0: De lá? É legal. Né? Legal?
1: É.
0: Legal?
1: Com certeza.
0: Eita, esse prefeito tá inovando. Ainda tem gente que não gosta. Olha, Del, mas você já trouxe a matéria dos dois, não já? Já trouxe, não já?
1: Yeah.
0: Já trouxe. Eu prestei atenção para não atropelar. Mas temos mais notícia aqui, viu? Pode ficar tranquilo que você vai trabalhar. Pode ficar lá, você vai trabalhar. Trabalhar, porque aqui na Bahia também tem coisa que a gente precisa descobrir o que é. Você sabe, 200 mil reais na sua mão, você faria o quê?
1: Ah, 200 mil reais.
0: 200 mil reais e comprava um carro.
1: Dá pra comprar um carro.
0: Um carro, dá pra comprar um carro.
1: Um carrinho bom,
0: talvez,
1: né?
0: Até um carro, eu não queria carro da China,
1: 200
0: não.
1: Mil a mão, eu quitava logo a casa.
0: Encarra
1: ainda
0: a casa.
1: Sobrava um dinheirinho pra você comprar uma moto pra mulher.
0: É?
1: É. Uma moto,
0: uma motinha, ela sabe montar?
1: Ela vai, sabe, ela sabe? monta.
0: Ah, vou emprestar a minha pra ela montar. Ô, Del, aqui, ó. A Polícia Federal apreende 200 mil reais durante investigação de lavagem de dinheiro em Irecê. Mas você não sabe montar, sabe?
1: Moto, sei, montar.
0: Sabe montar?
1: Eu aprendi quando eu tirei a carteira A e B.
0: Esqueceu, foi, né? Rapaz, esqueceu. Tem quantos anos você aprendeu? Eu lembro quando você tirou a sua carteira.
1: É.
0: Eu sentava... Já tem uns 15 anos já.
1: A negócio aqui de... Era aqui na frente que mudou, agora é outra, né? Sim. Em frente à rádio. Sim. Era outra antes, que era um rapaz de GQ, né? Esqueci o nome dele agora.
0: É, eu sei, mas você já foi. Você já faz... É, eu sei de uma coisa. Você já tem bastante tempo. Já tem uns 15 anos que você tirou a carteira.
1: Não. Tem mais ou menos uns... 10 anos tem que eu ganhei o carro na Riva, né?
0: Tem mais, rapaz, tem mais. Tem
1: 10 e pouco, 10 anos
0: tem
1: e pouco.
0: Mais. É. Tem 10 anos tem que estar junto aqui,
1: eu
0: ia ter um
1: carro. Aí eu tirei, assim que eu ganhei na Riva, eu fiz a autoescola aqui, a A e B, passei.
0: Pois
1: aí, agora moto, anos, dificilmente eu pego moto, né?
0: É. Olha, tem gente, carro. Então vamos trazer a matéria aqui, viu? Olha, eu não tenho coragem de dar a minha a sua, não. Olha, Feira de Santana, na Bahia. Foi da manhã desta sexta-feira, viu, Del? 2/10, a Polícia Federal apreendeu 200 mil reais em espécie na cidade de Irecê, rapaz. Foi na cidade de Irecê. Mas a Feira Santana, porque a matéria foi trazida para a Feira, para a Polícia Federal de Feira, né? Foi que está dando aqui a origem da matéria. Mas a ação foi lá em Irecê. Na cidade de Irecê, na Bahia, logo após uma pessoa ter realizado um saque em agência bancária da cidade sobre a suspeita de utilização ilícita de recursos para lavagem de capitais. Após o recebimento de informações sobre movimentação financeira suspeita, um apoio com apoio da de informações da Controladoria Geral da União, a CGU, os policiais federais realizaram as diligências e confirmaram o saque. Além do dinheiro em espécie sacado, também foi apreendido os aparelhos celulares dos indivíduos envolvidos, que serão submetidos à análise pericial para subsidiar e o aprofundamento das investigações. A Polícia Federal prossegue com as diligências para esclarecer os fatos e para verificar a eventual prática dos crimes investigados, Del Júnior. Agora você trabalha um pouquinho, viu?
1: Ok, mais notícias chegando. Olha, suspeita de matar guarda municipal em Poções é presa e confessa crime, diz Polícia Civil, viu? A Polícia Civil, em ação integrada com a Polícia Militar, prendeu na manhã de hoje uma jovem de 19 anos suspeita de matar o guarda municipal Kaique dos Anjos Ribeiro, de 32 anos, em Poções, no sudoeste da Bahia. A prisão foi realizada após diligências conduzidas pela Delegacia Territorial do município. O guarda municipal foi morto na noite de quinta-feira, ontem, dia 1º, no campo de aviação, em uma área isolada da cidade. Após o crime, a equipe das forças de segurança iniciaram buscas e levantamentos para identificar as circunstâncias e a autoria do homicídio. Segundo a Polícia Civil, a suspeita foi localizada nesta sexta-feira na escola onde cursa o terceiro ano de ensino médio. Inicialmente, ela negou envolvimento, mas conforme a corporação, diante dos elementos reunidos na investigação e da localização da pistola utilizada no crime, confessou o homicídio na presença de um advogado. Em depoimento, a jovem afirmou que teria mantido um relacionamento amoroso com o Kaique e relatou que o crime aconteceu após uma discussão dentro do carro da vítima. Ainda segundo a versão apresentada por ela, a arma utilizada seria uma pistola pertencente ao próprio guarda municipal. Após o disparo, a suspeita teria fugido a pé e escondido a arma em um terreno próximo à residência de um tio. A pistola foi localizada dentro de uma bolsa infantil enterrado no local, conforme relatos da polícia. A jovem permanece à disposição da justiça. A Polícia Civil informou que as investigações prosseguem para confrontar a versão apresentada pela suspeita com as demais provas reunidas e verificar se houve participação de outras pessoas no homicídio.
0: Ah, em São Paulo, deu a Força Integrada de Combate ao Crime Organizado em São Paulo, a FICO, em ação conjunta com equipes do Tático Ostensivo Rodoviário, TOR, realizou nessa quinta-feira, ontem, né, a diligência voltada ao combate aos crimes de tráfico de drogas e contrabando. Durante a ação, os policiais abordaram um veículo proveniente de Campo Grande, no Mato Grosso do Sul, que apresentava indícios de estar sendo utilizado para transporte de entorpecentes. Na vistoria foram localizadas duas malas contendo 45 tabletes de cocaína, que totalizaram 46 quilos e 150 gramas da droga. Também foram apreendidos 20 porções de DRI. Nunca ouvi falar nessa droga, Adel. Com peso total de 10,4 quilos e 400 gramas. Além de 10 tabletes de skunk, que somaram 10,3 quilos. Ao todo foram apreendidos, Del, 66 quilos e 850 gramas de entorpecente. Suspeito foi preso em flagrante e encaminhado à Delegacia da Polícia Federal em Marília, em São Paulo, onde foi lavrado auto de prisão em flagrante. Ele permanece à disposição da Justiça e todo o entorpecente apreendido foi encaminhado para os procedimentos da Polícia Judiciária cabíveis. A FICSO, você já sabe, é composta de um monte de gente, viu? Olha, Polícia Federal, Secretaria Nacional de Políticas Penais, Secretaria de Administração Penitenciária do Estado de São Paulo, Secretaria de Segurança Pública do Estado de São Paulo e pela Polícia Militar e Polícia Civil. Você vê, é muita polícia, gente. Por isso que tá dando certo. Tá dando certo ou não tá, Del Júnior?
1: Tá dando certo. Tá dando, e tomara certo. Que dê mais certo, hein?
0: Tá dando certo. Agora, rapaz, isso é um tombo, é um prejuízo danado, né, no pessoal lá. Mas você pensou que parou? Você pensou que isso aí foi muito? Será que tem mais?
1: Tem
0: mais? Oxe, e como tem, eu vou trazer tudo pra você, porque a FICO trabalha. A FICO de São Paulo apreendeu 1,5 tonelada de maconha e prende uma pessoa em flagrante. 1,5 tonelada. Tudo isso você vê no ipiaugente.com.br. Gente, olha, deixa pra gente voltar, deixa na volta, né, Del? Agora são 8:01. Eu tenho que lembrar. Deixa eu falar aqui, Del, do Deus te ama, Del, por gentileza.
1: Vai lá.
0: Não quer deixar eu falar do Deus te ama, não? Deus te ama, gente, tem tanta coisa boa. Pelo amor de Deus, Deus te ama, tá bombando, gente. Tá bombando. Mandar um abraço pro meu amigo Pi aqui, Pi, um abraço, Pi. Esse Pi é gente boa demais da conta. Um abraço aqui para essa turma toda aí que estão aí lutando, brigando, lutando, correndo atrás. Mas a gente chega junto, a gente chega lá. Pode ficar tranquilo que a gente vai. Nós vamos chegar lá. Cadê, gente? Eu tô procurando aqui, Del. Deixa eu achar aqui, Del. Deixa de pressa. Você tá com uma pressa retada, Del. Não deu nem 9 horas ainda. Você tá com essa pressa toda. Hein?
1: Pera.
0: Deixa eu buscar por aqui, né? E isso aqui foi fácil, tá vendo? Busquei por aqui, deu! Não acredito. Não, peraí, é brincadeira. Isso aqui não vou acreditar, não. Barreto deve estar errado aqui.
1: É?
0: 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Ei, lugarzinho bom de comprar. 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
4: Opa, voltamos às 8h16, 8h16. Vamos trazendo as notícias para você que está ligadinho com a gente. Mas antes vamos dar nossos
5: ouvintes está por aqui, tem. Já está por aqui o Marcos Moura, lá de Ibirataia.
6: Boa noite, Zé Gomes, boa noite, Del Júnior. Boa noite para todos os ouvintes do programa Alerta Cidade. Gostaria de mandar um alô para ele, para da pintura Jarlé Oliveira, para Bavi, para Del, para Juruna, para Mara, para Duguinha, para Rita e Gildete na Rua da Muriçoca, para com Maria Elisângela, esposa de compadre Gilmar, para com Madre Luciene Cerqueira, para compadre Irã, no Corta Jegue, para Antônio e sua esposa, popular Piola, na Fazenda São José, para o nosso gerente Matheus Nery e sua esposa, para Baixinho, Dona Marilene e sua esposa, para Sival, para Mil, para Marlon, para Cambotinha de Ouro, para Cássio, para todos e todas as moradoras da Fazenda São José e Fazenda Canoa. Em ponto de fim, para o nosso amigo Rodrigão e sua esposa, na Fazenda Pôr do Brasil, para seu Augusto, para Deca, para Adriano, em Barra do Rocha, para seu Carlos, o pai de Cambotinha de Ouro. Quem está falando aqui é Marcos Moura, de Ibirataia. Até domingo, Del Júnior. Será que vai ter, Del Júnior,
4: por causa da eleição? Vai ter, vamos estar por aqui. A eleição começa 8, né, Del?
5: A partir de 8.
4: Mandar um abraço aqui para Fábio Rodella, para meu amigo Ramos, para Sadoda em Baza, Dona Carminha. Um abraço para vocês aí, gente. Olha, tem aqui Ravi. Ravi quer falar. Ravi. Vamos ouvir, Ravi.
7: Boa noite, Zé. Sextou, bora botar pra tarar, uhul. Selma.
4: Eita, rarizinho retado.
5: Tem mais aqui.
4: Vamos lá.
8: Boa noite, Zé.
5: Boa noite.
8: Aqui é Gasvel. Saudade do nosso saudoso do Keké, né? Quatro anos. De saudade, só resta.
5: Gasvel.
8: Que Deus o tenha em bom lugar. Uma boa noite para todos os ouvintes. Viu? Para você, para a terra, para todos os ouvintes. Que Deus abençoe a todo mundo. Saudade.
4: Saudade, meu amigo Gaso Véio. Apareça, meu véio. Vamos aqui,
9: boa
4: Arlete.
9: Boa noite, Zé Gomes. Boa noite, Del. Gosto de mandar um alô somente para sua esposa, Zé Gomes. O vereador Picolé, Fabiano, Jossi, Noera, Catatau, Cristina, seu Antônio do Caminho 17. Para a Cormira, que mora nas Casas Novas. Para a Lucia. Para a Renilda, que mora no Bairro Novo. Para a Beto do Caminho 16. Para a esposa dele, Tida. Para Sador, Sorriso. E Gado da Oficina. E Zé Grosso. E um bom trabalho, que Deus te leve, Deus te traga. Um bom final de semana. Fica com Deus. Diz Adel Júnior que até domingo, que Deus te permitir.
5: Opa, beleza, Arlete.
4: Um abraço aqui para o amigo Eric Vasconcelos, também Vão Pinheiro. Ligado, pessoal da Fazenda Iracema, né, Del?
5: E Fazenda Iracema,
4: um abraço pra vocês aí, que Deus abençoe a vocês.
5: Então, a Joselma tá em casa, tá porque em casa. Lá na escola não tá tendo aula lá, ela tá em casa, ela já mandou o áudio.
4: Já mandou?
10: Boa noite, Del Júnior, boa noite, Zé Gomes.
4: Sextou, hein?
10: Sextou. Del, eu falei que domingo eu ia te ouvir, mas só que eu não vou te ouvir domingo não, porque eu vou votar.
4: Ok. Ah, vai votar.
10: Manda alô pro meu Ravizinho.
5: De madrugada?
10: Ele mora meu coração, paga aluguel. Bota pra torar, Ravi. Ruhu, é nóis. Tô com saudade, viu, Ravi? Deus proteja. Te dê muitos anos de saúde. Você é essa criança maravilhosa que você é. Um beijo, Ravi. Eu te amo. Manda alô pra mãe de Ravi, pro pai de Ravi. Manda alô pra Mário Celesteiro, pra todo mundo na Palmeirinha. Manda alô pra meu padrinho Tevado no Cedo. Manda alô na fazenda da Epa, todo mundo no Braço Pequeno e Larapinha. Fica com Deus, Del Júnior. Manda alô pra Sorriso, pra mãe de Sorriso. Fica com Deus. Tô aqui te ouvindo, viu? Na escuta. Só vai ter aula na certa quarta-feira. Olha, segundo quarta. Deus, só tô te ouvindo.
5: Eita.
10: Fica com Deus, Del Júnior. Uma boa sexta-feira. Deus te proteja.
5: Alguém, uma ótima sexta-feira.
4: Gente, Noélia, um abraço, Noélia. Deus abençoe você, Noélia. Solta mais um aí, Del.
5: Damiana.
11: Boa noite, Zé. Boa noite, Del. E aí, seu Zé? Como é que você tá? Você tá bem?
4: Eu achei melhor que
11: vou mandar alô pro meu pequeno Ravi, mandar alô pra Miquel, vou mandar alô pra Iraí, vou mandar alô pra Fera, vou mandar alô pra Turico, vou mandar alô pra Bonitinho, vou mandar alô pra Outro Gosto, vou mandar alô pra Cachorro do Brego, vou mandar alô pra Alessandro, vou mandar alô pra Josema, vou mandar alô pra Odaí José, da Avenida São Salvador, vou mandar alô pra Nena, na Vila Temã, vou mandar um alô pra Dona Marinalva e Jardim da Rua do Curral. Tchau, Zé, abraço pra você, Mardel, e bom final de semana pra vocês dois, tchau, abraço.
4: Eita, okay, máquina. Ó, abraço, Damiana, um abraço, Dona Nelci também, um abraço pra Dona Lúcia, Rosana, um abraço pra Vavá, todos vocês aí, que Deus abençoe vocês, tá? Dona Rosenália. Nunca mais Dona Rosenália mandou um áudio. Dona Rosenália do Espírito Santo nunca mais mandou um áudio pra gente, né, Del? Sim. Um abraço pra ela, toda a turma aí da fazenda. Ô, Del, e Dona... Tem mais, Del? Tá aí?
5: Tem, aqui.
4: Tem?
12: Boa noite, Del. Boa noite, Zé Gomes. Boa noite. E aí, como é que tá vocês?
5: Bem.
12: Tudo bem? Ô Zé Gomes, esse vídeo que você tá falando aí é antigo, viu? É de 2022 esse vídeo aí.
4: Qual é o vídeo?
5: Qual é o vídeo?
12: Entendeu?
4: Não sei não.
12: Mas vamos que vamos.
4: Não sei não.
12: 13, 13, 13.
5: Ô, gente.
4: Não sei qual
5: vídeo. Eu não tô por fora do vídeo, Nivaldo.
4: É, tô por fora do vídeo.
5: Não vi vídeo nenhum aqui.
4: É. Mas deixa, ó. A Adriana Teles também tá ligadinha com a gente. É 13, né, Del? Diz que é 13, 13, 13. 13 com 13 dá quanto? Dá 26.
5: Dá 26, né?
4: É. Ele falou quantas vezes? Repete aí pra ver. Ele falou... Talvez, de repente, ele atrapalhou. Falou 22, falou 49 ou 39.
12: Boa noite, Del. Boa noite, Zé Gomes. E aí, como é que tá vocês? Tudo bem?
5: Tudo bom.
12: Zé Gomes, esse vídeo que você tá falando aí é antigo, viu?
4: Tô falando de vídeo.
12: É de 2022 esse vídeo aí.
4: Aí ele não disse que é.
12: Entendeu?
4: Ele quer fazer propaganda do 22, nem aqui não. Pronto, e aí? Tá vendo? É, ele falou, disse que ele ia falar no 22. Nem tá lembrando o negócio de 22 hoje. Eu sei que hoje é 2.
5: É, hoje é 2.
4: Hoje é 2, que eu sei que é 2. O pessoal de se querem fazer campanha, pai, falando em nome de. Aí, era 8h22, mudou pra 8h23.
5: É, Joana. Tá por aqui.
13: Boa noite. Eu gostaria de pedir uma ajuda. É que eu perdi um celular hoje na faixa das 5 horas da tarde, mais ou menos, aqui na Avenida Lauro de Freitas. Se alguém encontrar, entregar na empresa Metaambiental. Fico muito grata se você puder anunciar essa informação. me ajudar, né? Muito obrigada. Me chamo Keila Santos de Souza, trabalho na Meta Ambiental. Aí, se puder me ajudar, me dar essa força. Perdi meu celular agora à tarde, na faixa das 5 horas da tarde.
4: Meu Deus, ok.
13: Aqui na Lauro de Freitas, próximo ao supermercado Caroba.
4: Tem sua foto, Keila, no coisa. Olha, gente, celular, né? Se você encontrou o celular de Keila, essa senhora, deve ser uma senhora, ela trabalha na Meta, trabalha na limpeza, no sol quente, na chuva, todos os dias. E não deve ganhar muito, né? Então, para comprar um celular, vai ter que comprar parcelado. Assim como eu. Né? Também só compro parcelado. Então, se você encontrou o celular de Keila, gente, esse celular aí na Avenida Lauro de Freitas que ela perdeu, talvez estava limpando até a porta da tua casa e você achou, né? Pra você não ficar na sujeira. Então, devolve. Devolve, porque essas meninas, esses meninos que trabalham na rua, sofrem bastante no sol quente para ajudar a gente a andar na limpeza. Para nos dar, proporcionar a gente menos perigo de doença. Então, tenha consciência, devolva o celular. Só faltou ela dizer que marca é o celular, né, Del?
5: Mas foi encontrada com o celular nessas mediações da Lauro de Freitas, próximo a Leucaroba, por ali, então já sabe que é o dela, né?
4: Aí se você achou, liga para ela, ou não pode ligar que ela tá com seu celular, né? Pode ligar pra gente aqui,
5: liga pra gente,
4: dá um jeito aqui, te fala de procurar a Keila na Meta, então procurei na Meta. A Meta fica onde?
5: Deixa o celular ligado que ela vai ligar pro celular e aí você vai atender e pronto.
4: Exatamente.
5: Se tiver descarregado, você carrega um pouquinho e depois liga.
4: Como é o nome dela? Keila. Keila, bota aí nesse celular que você ligou pra cá uma mensagem pra Del, bota o número do seu celular que foi perdido, nós vamos tentar falar com a pessoa para que eles possam devolver, tá certo? E você vai ganhar um prêmio, que eu sei que ela vai dar uma gratificação a você. Tá certo, né, Videl?
5: Manda ela,
4: fala com ela para mandar aí o número, né, Del?
5: Keila, você manda o número do telefone que a gente vai tentar ligar para o telefone. Se a pessoa quer atender, né, a gente fala que o celular foi perdido, que o celular é seu, você tá aí procurando o celular.
4: Exatamente, a gente faz tudo direitinho.
5: Alessandro! Tá por aqui.
14: Boa noite, meu amigo Zé Gomes. Tá junto. Eu da escuta do programa Ali a Cidade. Boa, não teve ela ontem aqui. Na escuta. Queria mandar um alô pra minha mãe Sônia. Que Deus abençoe ela. Um bom final de semana.
4: Isso.
14: E queria mandar um alô pra minha amiga Carol. Que eu gosto muito aqui de Piauí. Guerreira, trabalhadeira. Que nem Carol hoje em Piauí.
4: É difícil.
14: Deus abençoe ela e a família dela. Dá tudo de bom a ela. Essa mulher guerreira que ela é. Trabalhadeira. E queria mandar um alô pra minha tia guerreira, tá baiadeira, que nem tia Dai em Vitaúna, hoje não tem não, é difícil.
5: É difícil.
14: Dá tudo de bom a ela, um final de semana pra ela, dá tudo de bom a ela, e a família dela. E mandar um alô pra minha prima Letícia, filha de tia Dai em Vitaúna. Deus abençoe ela e a família dela. Um beijo, um abraço. E queria mandar um alô pra minha sobrinha Cristiana, tá fazendo a Pati. Mandar um alô pra minha sobrinha, meu sobrinho Rô, tá fazendo a Pati. Elias, tá fazendo a Pati. Minha clara Chiquita, tá fazendo a Pati. E todos de Itaúna, boa noite. Tô na escuta, viu? Valeu.
5: Valeu.
4: Mandar um abraço aqui também, Zé, pra Severino, meu amigo Severo. Não sei se ele já tá por aqui, se tá em Jequié. Um abraço aí pra você, meu amigo Severo. Que Deus abençoe você, viu? Você é gente boa demais da conta, gente boa demais da conta. Muita saúde e paz, meu filho. Deus te abençoe aí, né, Del?
5: Isso. Zenilda, tá por aqui.
15: Seu Zé de Júnior.
5: Oi.
15: Tô aqui ouvindo o senhor Itapirama.
5: Pronto, Zenilda, lá de Itapirama.
4: Abraço, Dom Zenilda.
5: Quem é isso aqui? Deixa eu ver aqui, mais um áudio aqui.
16: Boa noite, Deus Júnior. Boa noite, seu Zé Gomes. Aquela Nilton lindo da Fazenda Águas Claras. Meu boa noite hoje é pra Arnaldo, lá na Lusitânia, pra Irene, aí na Fazenda Águas Claras, aqui na Fazenda Águas Claras, pra Gilda e pra Henrique aqui na Fazenda Águas Claras. E para Sorriso, aqui é Alessandro, aí em Piauí, e para compadre Quinho e comadre Chiquinho aqui na Fazenda Pati, Deus, mano. Então, boa noite, seu Zé Gomes.
5: Boa noite.
4: Boa noite.
5: Acabou. Esse
4: acabou?
5: O áudio foi, acabou.
4: Foi mesmo?
5: Acabou.
4: Então, mandou uma dona Solange Totões. Será que tá nas caminhadas aí também?
5: Deve
4: estar. Tá lá, será que tá com dona Maria tá na rua, não tá?
5: Tá.
4: Dona Maria das Graças?
5: Tá
4: na rua?
5: Tá. Ontem ela teve visitando na Rua da Granja. Hoje eu não sei onde, mas tá é porque
4: Mas tu viu ela na Rua da Granja ontem?
5: Foi? Não vi porque o horário tava aqui na rádio.
4: Tava aqui.
5: O pessoal foi me falou: ah, Dona Maria tava aqui, Dona na Maria. Rua.
4: E Dona Larissa, Del, tu viu também?
5: Dona Larissa tá aí na rua agora.
4: Tá na rua aí?
5: É mesmo? Um pulvão aí, toda? Isso aí na.
4: Dona Larissa Dias, um abraço
5: caminhada aí.
4: Aí,
5: né?
4: É, rapaz. Dona Larissa, gente boa demais da conta, viu? Um abraço aí. Carol, você viu Carol também? Carol, da Maré?
5: Tá na rua também, tá, tá aí. Junto com Marcel, é Marcel, é? Manda um abraço pra Naciel, que tá ligado na IPA UFM.
4: Naciel Ramos, é. É.
5: Pronto, vamos mais aqui. Notícias, olha, professor é morto a tiros a caminho de escola no norte da Bahia. Olha, um professor de 34 anos foi morto a tiros na noite de ontem, enquanto seguia para a escola onde trabalhava, no povoado de Bem Bom, na zona rural de Casanova, no norte da Bahia. Segundo a Polícia Civil, a vítima foi identificada como Jarbas Ferreira Santos. O crime aconteceu por volta das 19 horas na BA-723, entre o povoado de Bem Bom e Caraíbas. Jarbas foi encontrado caído em via pública com ferimentos compatíveis com disparo de arma de fogo. Ele foi socorrido e levado para uma unidade de pronto atendimento de Remanso, cidade vizinha, mas não resistiu aos ferimentos. Jarbas trabalhava como professor na Escola Municipal São Pedro, na região de Macambira, em Casanova. E também na Escola Estadual Maria Tereza Cabral, no povoado de Bem Bom. No momento do crime, ele estava a caminho da unidade estadual. Até a publicação dessa reportagem, não havia informações sobre a autoria e motivação do homicídio. A defesa, a Delegacia Territorial de Casanova, instaurou um inquérito para investigar o caso. O Departamento de Polícia Técnica foi acionado para realizar a perícia e encaminhar o corpo de Jarbas para o Instituto Médico Legal para passar por necrópsia. Zé Gomes.
4: Isso, vamos trazer mais um áudio aqui. Meu amigo Valdélio, mototáxi da Calheira.
17: Boa noite, Del. Aqui, eu tô aqui na sintonia da FM, escutando seu programa maravilhoso.
4: Eita, viu? Gente boa demais. Queria
17: que você mandasse um abraço aqui pra Joara, pra
4: Joara, um abraço.
17: É seu fã, viu?
4: Opa, gente boa demais.
17: Que Deus te proteja. Valeu, amém. Tchau, tchau.
4: Tchau, um abraço pra todos vocês aí, toda a família. E agora vamos dar um pulinho na Jiquié, rapaz. Vamos falar com meu amigo Severino. Meu amigo Severino aqui, ó.
18: Como é que você tá aí, seu Zé?
4: Tudo bem, meu amigo.
18: E a direção? Tudo bem. Domingo, tamo junto. Deus quiser, né?
4: É.
18: Rapaz, como é que você acha? Seu Jiquié aqui não pega não, seu Zé.
4: É, e só no, aí, só no YouTube mesmo.
18: Aqui agora. Valeu, Deus abençoe,
4: viu? É, amém. Só no YouTube mesmo. Nós estamos com um problema na torre. E a gente vai mais longe, a gente vai em Ilhéus, vai em Santo Jesus. E a gente que aqui ali não é por causa da torre, né?
5: É, com então, certeza.
4: Então tem uma parede aí na frente, né?
5: Isso.
4: E a gente vai tirar essa parede aí, chamar o pessoal de Elon Musk pra tirar esse negócio pra gente chegar lá onde que é.
5: Né?
4: É, aí certeza. Tem que ouvir pelo aplicativo, ou então pelo. Né? Mandar o aplicativo aqui pro Cesário ou pra Severo. Um abração aí pra vocês. É, um abraço também pra Totão e Dona Solange. É, rapaz, pessoal que tá ligado com a gente. Pessoal lá, cadê? Valdomiro, rapaz. Tem também, meu amigo. Deixa eu ver quem é aqui. Deixa eu ver quem tá aqui mais perto aqui, Del. Ih, rapaz. Djalma Brandão. Um abraço pra Djalma. Meu amigo Gessiel, Dona Soraya também, ligadinho com a gente. Nena Passos também, ouvindo pelo aplicativo lá em Jiquié, Nena Passos. Rosângela. Rosângela, será que tá trabalhando? Tá na escola? Não, não tá na escola, né? Um abraço aí pra Rosângela. Um abraço aqui pra todos vocês aí que estão ligadinhos com a gente aqui, rapaz. Jota Santos. Ícaro. Meu amigo Ícaro aí da comunicação lá de Birataia. Um abraço pra vocês aí de Birataia. Opa, já mandei um abraço pra Adriano até, não mandei? Dominguinho Froes, meu amigo Dominguinho Froes. Eita, opa, Osana tá aqui, já mandei, pra Osana já mandei. Já deu.
5: É, mandar um alusão pra Zé Cuti e Dona Elisângela aí na Fazenda também. São Roque, na região do Buri. Estão ligados, viu?
4: Estão em gordo também, velho.
5: Estão em gordo, pessoal lá da aldeia também.
4: Joel Supasso tá aqui na rua, é?
5: Joel tá, Joel chegou de hoje. Chegou. Foi? Agora de tarde de viagem.
4: Foi? Chegou de viagem?
5: Isso, chegou lá de Pernambuco. Rapaz,
4: não manda nem um alô pra gente, não manda nem eu mando um alô pra ele, né, já que...
5: Tá ligado aí, tá ligado aqui no programa.
4: É, eu sou gente boa demais da conta, velho. Joelson é gente boa. É, lembra do aniversário de todo mundo, né, Del?
5: É, por isso, com certeza.
4: Em branco, registra tudo, gente boa. Gosto muito de você, meu amigo. Você é gente boa demais da conta. Deus abençoe vocês. Rosana, boa noite, Rosana. Que Deus abençoe você, minha amiga. Rosana lá da Magazine aqui, tá vendo? Ó, tá aqui ligadinha com a gente também. Tem a outra Rosana também, lá de Itapiragi, você conhece?
5: Rosana de Itapiragi.
4: Rapaz. Olha, tem Tatiana da Rua da Granja também. Um abraço pra Tati. Um abraço pra todos vocês aí que estão ligados com a gente. Que Deus abençoe vocês, viu? Amanhã, gente, vocês vão. Olha, um conselho aqui, viu? Vão votar e volta pra casa logo. Não fica na rua de bobeira, não. Porque tem muita gente aí que a gente não sabe quais são as suas intenções. A gente não sabe quais são as suas intenções. Então, você deixa as pessoas na rua, muita coisa, a gente tá vendo muita zoada, muita violência. Então, vamos votar, vai votar. Não tem problema nenhum. Vai com toda a segurança e volta para casa. Se tiver aquele bolinho de gente, aquele negócio de lá de boca de urna, passa, faz uma voltinha, vai embora. Né, Del? É melhor, isso, né?
5: Com certeza.
4: É melhor, Del?
5: É melhor.
4: É melhor fazer isso, Del? Volta,
5: vai. E vai. Eu vou trabalhar domingo, vou estar aqui até 9 da manhã, 9 horas, vou logo aqui no Celestino aqui atrás, faço minha obrigação, que é voltar, depois eu vou descansar.
4: Isso.
5: É, descansar, melhor porque coisa. Vou acordar de madrugada, né? Eu descanso um pouquinho.
4: Descansar um pouquinho.
5: E aí, depois, mais tarde, vou trazer a sogra também para cumprir as obrigações, a mulher, o meu sogro, para voltarem também, cumprir as obrigações também.
4: Paula Pernambucana deu sinal aqui, a gente falou dela cedo, agora é que ela deu sinal. Será que ela estava dormindo, Del? Paula Pernambucana?
5: Paula Pernambucana.
4: Hein?
5: Deve dormir, não sei
4: se... Ô, Paula, tava dormindo, não tem aula, né? Não tem aula, tem aula,
5: Paula? Não, aula não tá tendo, não. Não chegou de um áudio aqui.
4: Já disse que pra Paula não tem, pode ter pra outro pessoal, a Paula não tem. Então, Paula, um abraço pra você, pras crianças aí, que Deus abençoe vocês, aonde vocês estiverem, tá bom? Isso, é isso aí. É desse jeito, mandou uma mensagem aqui. Deixa eu soltar a mensagem dela.
19: Boa noite, seu Zé. Que
4: boa noite, dona
19: seu
4: Paula.
19: Zé. Eu tava na festa, dançando toda. Cheguei agora.
4: Tá vendo? Que festa é? Onde é essa festa? Tu sabe onde é a festa?
5: Deve ser a festa da caminhada.
4: Das caminhadas.
5: Da prefeita,
4: tem
5: né?
4: Tem gente caminhando muito. Você não cansa, não, dessas caminhadas?
5: Diz que não cansa,
4: não. Olha, eu tenho os vídeos ainda, daquele tempo, no tempo de Cesário, de Cleral, tá tudo guardado lá. Tem vídeo, foto, tem muita coisa aí, um arquivo muito bom daquele tempo que dava saudade. Hoje a gente tá meio triste, assim, com essas campanhas meia. Ela mandou outra aqui, ó. Vou ouvir, deixa eu ouvir aqui.
19: Que cansaço, Zé. O que é bom não cansa, não. Tá, bebi toda, tô aqui daquele preço.
4: Ixi. O que? Bebeu toda?
5: Bebê não,
4: que
5: viu?
4: Que festa, hein? Eu bebo muito é água.
5: Água. Um suquinho de laranja e tal. Nem refrigerante, que refrigerante faz mal também, né? Agora um suco natural é muito bom.
4: Tô tomando agora suco de manga também.
5: De manga é bom, né?
4: De abacaxi é bom.
5: Ah, abacaxi é ótimo.
4: Suco de abacaxi é bom. Né? Então, deixa eu trazer uma notícia aqui, porque eu tô com uma notícia aqui, ó. Deu, tá engatilhada aqui, ó. Mais uma da Polícia Federal, que apreendeu R$500 mil de reais, Del Júnior. Esse pessoal comprando dinheiro é doente, Del. Durante a investigação eleitoral em Aracaju, Del, foi ali pertinho. Meu Deus do céu. Ó, na manhã desta sexta-feira, a Polícia Federal apreendeu R$500 mil em espécie em Aracaju. Logo após uma pessoa ter realizado um saque em agência bancária da capital, sob suspeita de utilização ilícita de recursos para favorecimento de campanha eleitoral de determinado candidato a cargo eletivo. Após o recebimento de informações sobre a movimentação financeira suspeita, os policiais federais realizaram diligências e confirmaram o saque. Além do dinheiro em espécie sacado, também foi encontrado R$ 5.700 em espécie do suspeito, tendo sido todo o numerário apreendido, juntamente com o aparelho celular, que será submetido à análise pericial para subsidiar o aprofundamento das investigações. A Polícia Federal prossegue com as diligências para esclarecer os fatos, para verificar a eventual prática de crimes de falsidade ideológica eleitoral e corrupção eleitoral. Ô Deus, será que esses dinheiros das emendas, das emendas parlamentares que estão aparecendo agora, Del Júnior? Será que é, Del Júnior?
5: Pode ser,
4: meu,
5: né?
4: Meu Deus do céu. Tem mais coisa, Del Júnior, mas a gente vai logo notícia. Para o último. Vai trazer a notícia?
5: Vou trazer a notícia.
4: Depois a gente vai para a segunda rodada do Giro da Economia. Amanhã. Eu não sei, domingo ninguém me avisou se vai fechar ou não, mas eu tenho certeza que o Deus te ama e o de manhã não vai abrir domingo, não vai, né? Vai voltar.
5: Olha agora 8 horas e 38 minutos, 8:39 agora, em Barra do Rocha, homem é preso após ameaçar a ex-companheira com um facão. Olha, um homem de 38 anos foi preso em flagrante pela Polícia Civil na manhã de hoje, em Barra do Rocha, aqui no sul da Bahia. O suspeito de ameaçar a ex-companheira de 35 anos. O caso é investigado no contexto da violência doméstica e familiar contra a mulher. Segundo a Polícia Civil, o suspeito foi até a residência da vítima, localizada no centro da cidade, armado com um facão. E passou a ameaçá-la ainda. Conforme a corporação, o homem já possui registro de ocorrência anteriores envolvendo crimes da mesma natureza contra a ex-companheira. Após as diligências, a polícia localizaram o investigado em frente ao imóvel da vítima. Durante a abordagem, o facão utilizado nas ameaças foi apreendido. O homem foi encaminhado à unidade policial, onde permanece custodiado à disposição da justiça. A ação foi conduzida pela Delegacia Territorial de Barra do Rocha, vinculado à 9ª Coordenadoria Regional da Polícia do Interior, a Corpim, sediado em Jequié.
4: 8:41, nós vamos agora a um giro da economia e voltamos em seguida com você.
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4: Olha, 8h49. Olha, um suspeito armado trocou tiros com um policial militar durante a ocorrência registrada na tarde de ontem em Buerarama.
3: Buerarama.
4: É, lá no sul da Bahia. Aqui no sul da Bahia. Lá aqui, não, é aqui mesmo, no sul da Bahia.
3: Depois de Itabu.
4: O confronto foi filmado por populares às margens. E as imagens passaram a circular nas redes sociais. De acordo com o 15º Batalhão da Polícia Militar, por volta das 14 horas, policiais receberam, através do sistema de vídeo monitoramento, informações de que um homem, conhecido pelo apelido de Tequinha, estaria portando uma arma de fogo e ameaçando pessoas que passavam por uma localidade da cidade. Uma guarnição foi até o local e, segundo a PM, avistou o suspeito, que fugiu em direção a uma área da mata. Durante a fuga, o homem teria efetuado disparo contra os policiais, que reagiram.

0: parte da troca de tiro foi registrado em vídeo por pessoas que estavam nas proximidades. As imagens mostram um policial durante um confronto com um suspeito. Após os disparos, equipes realizaram buscas na região, mas o homem não foi localizado. Conforme o 15º Batalhão da Polícia Militar, as circunstâncias da ocorrência serão apuradas pelas autoridades competentes.
1: É, Del, prossiga, Del. Não tem mais ouvinte, não, Del?
0: Deixa eu ver se apareceu. Até agora não tinha, não. Apareceu aqui, mas apareceu Jarley, o Fera da Pintura, tá por aqui. Jarley! Jarley travou aqui o dele, ó. Não quer sair. Vamos pular pra outra aqui.
1: Pula pra outra.
0: Etevaldo, um alusão pra você, viu, Etevaldo? Aqui foi uma imagem que botaram, viu? Vamos ver se o de Jarley carregou aqui. Rapaz, não
1: quer... Mas batendo assim é difícil, viu? Dando porrada aí vai difícil. Batendo de ralê, vai. Oxi, então traz notícia. Vai pra notícia, Deljinho. Não pode parar.
0: Depois a gente vê que o áudio de Jarley aqui travou aqui. Não tá entrando, pois não.
1: É, então vai pra notícia, meu filho. Perde tempo, não. Vai lá. Jarley vai falar daqui a pouco. Joga duro.
0: Então bora as notícias aqui do seu site, né? É aqui, sábado. Ipiaú Urgente também, Giro Ipiaú. Olha, um professor da UESC é alvo de sindicância após denúncia de assédio moral. Um professor da Universidade Estadual de Santa Cruz, UESC, em Ilhéus, é alvo de uma sindicância após denúncias de assédio moral e perseguição apresentadas por estudantes. A informação foi divulgada no Diário Oficial do Estado DOI, desta quinta-feira, foi ontem. A portaria de número 653/2026 foi assinado pelo reitor da universidade na quarta-feira, dia 30, após a conclusão de uma investigação preliminar realizada pela instituição a partir de denúncias apresentadas no Departamento de Ciências Exatas. Segundo a portaria, os estudantes relataram situações que incluem suposto direcionamento e notas, atos que teriam causado constrangimento no ambiente acadêmico e descumprimento de normas de ensino na modalidade remota, sem respaldo formal ou autorização prévia. A identidade do professor não foi divulgada. Três professores foram designados para conduzir as sindicâncias e deverão apresentar um relatório final à reitoria, do prazo em 30 dias úteis. A abertura das sindicâncias busca aprofundar as informações levantadas nas investigações preliminares e apurar os fatos, Zé Gomes.
1: Vamos agora para a palavra do dia. Nós vamos trazer agora a palavra do dia para você ouvir, para nós ouvirmos, e nós vamos levar os nossos pensamentos até os altos céus. Salmos 121, os versículos de 1 a 8. Elevo os olhos para os montes. De onde me virá o socorro? Meu socorro vem do Senhor, que fez o céu e a terra. Não deixará vacilar o teu pé. Aquele que te guarda não tosquenejará. Eis que não tosquenejará, nem dormirá o guarda de Israel. O Senhor é quem te guarda. O Senhor é a tua sombra, a tua direita. O sol não te molestará de dia, nem a lua de noite. O Senhor te guardará de todo mal. Ele guardará a tua alma. O Senhor guardará a tua entrada, a tua saída, desde agora e para todo sempre. Olha, gente, às vezes a gente pensa que Deus não está perto da gente, que Deus não está guardando, porque as aflições, as dificuldades, as dores, as tristezas, a fraqueza, que nós somos fracos mesmo, vem para nos abater. E a gente coloca em nossos corações tantas outras coisas, nossos pensamentos tão vagos, tão vazios, que nos faz esquecer que o nosso socorro não vem de qualquer lugar. Não vem dos montes, não vem de onde muitas vezes a gente quer tirar. Nosso socorro só pode vir do Senhor. Sabe por que só pode vir dele? Porque assim como ele fez, assim como diz a palavra, fez os céus e a terra, assim também ele nos fez. E ele não vai desistir de mim nem de você. Ainda que sejamos fracos, ainda que duvidamos da tua palavra, da tua grandeza, do teu amor, do teu carinho, da tua misericórdia, ainda que nós duvidamos da misericórdia dele, ainda que nós, em nossos corações, temos as dúvidas, ainda assim Deus não nos abandonará. Deus não vai abandonar. Ele está comigo, está contigo, está com vocês. No momento em que você clamar por ele, ele vai responder. A palavra de Deus, ela não falta em nossas vidas em nenhum momento. Ele, como diz a palavra, o Senhor é quem te guarda, o Senhor é a tua sombra, a tua direita, o Senhor é a sua sombra, a tua direita, gente. A tua sombra, a tua direita, o sol não te molestará. Você está vendo? Entendeu isso? Você lembra que quando o povo de Israel estava vindo do Egito, fugindo da escravidão, o que é que acontecia? Durante a noite tinha a luz para alumiar os caminhos dos filhos de Deus que estava vindo para a terra prometida. Durante o dia, o sol quente no deserto, vinha uma nuvem e fazia a cobertura sobre aqueles mais de 3 milhões de pessoas. E nós ainda temos a capacidade de duvidar de que a mão de Deus não vai nos alcançar? Nós precisamos parar e pensar como está escrito na palavra de Deus para testemunhar a grandeza de Deus em nossas vidas. Foi o que ele fez com o povo lá no deserto. Até do mar saía carne para eles comerem. Ainda assim, diante de tanta rebeldia, de tanta falta de fé naquele lugar, as rochas davam água para matar a sede, para saciar a sede deles. Será que Deus também não fará isso comigo, com você? A melhor segurança que nós temos é Deus. Não adianta você ficar correndo hoje, amanhã, tem que votar porque nós somos eleitores, mas nós não podemos nos apegar, brigar com ninguém por causa de nenhum político. Porque o político não vai trazer o socorro para você. Você pode olhar para o político, pode olhar para quem quer que for, mas o teu socorro, o nosso socorro, vem do Senhor dos Exércitos, daquele que fez os céus e a terra. A ele toda honra e toda glória. Entregue a ele os teus caminhos, Pai Santo, Pai amado. Mais uma vez estamos aqui te agradecendo, Pai, por mais um dia, por mais um programa, por mais uma semana. Senhor, e é a única oportunidade essa semana que eu tenho para entregar esse povo em tuas mãos, Senhor. Para que o Senhor venha pacificar este país, abençoar as pessoas que estão se dirigindo até as urnas, abençoar as autoridades que estão ministrando, estão fazendo, Pai, a sua parte, trabalhando também, policiais que estão organizando tudo, Senhor. Que o Senhor venha abençoar, que nada de mal venha acontecer, nem em nosso país, nem em nosso município, nem em nosso estado. Que o Senhor coloque as tuas mãos e repreenda em nome de Jesus, pelo sangue de Jesus, toda ação do inimigo, toda ação do inimigo, todas as hostes celestiais contra a sua vontade, Senhor. Que o Senhor venha vencer todas pelo sangue do Senhor Jesus. Pai, abençoa as nossas autoridades aqui em nosso município, em todo o estado de nosso país. E nós te agradecemos, Pai, porque oramos em nome do Senhor Jesus. A todos um abraço, muita paz neste domingo, muita alegria também para vocês que serão, aqueles que forem vencedores, que respeitem aqueles que não venceram, que perderam. Na realidade, ninguém perde nada, porque quando entra no governo, entra para governar para todos. Então, ninguém vai perder nada. Então, muita paz, muita tranquilidade, coloca Deus em seus corações, vai até as urnas e resolva a tua, faça a tua obrigação de eleitor, resolva a tua questão com a lei eleitoral e que Deus abençoe a todos.